0: adaptados. Para viabilizar a geração de energia limpa nos assentamentos, a proposta assegura acesso prioritário a linhas de financiamento em bancos públicos e prioridade no licenciamento de obras de rede elétrica. O projeto também permite que o excedente de energia de microgeração e de minigeração distribuída seja adquirido por distribuidoras ou órgãos públicos. De acordo com o relator, deputado Júlio Lopes, do PP do Rio de Janeiro, o projeto cria a possibilidade para que cerca de 1 milhão de famílias acessem novas fontes de renda por meio da comercialização de excedentes energéticos. Na opinião do parlamentar, ao permitir que essas famílias instalem e operem usinas de energia limpa, o projeto cria um ambiente de negócios favorável ao cooperativismo e ao associativismo rural.
1: É um projeto que tem um mérito muito especial de dar àquelas pessoas que estão em áreas destinadas à reforma agrária. Portanto, pessoas que não têm propriedade, que não têm terra, que não têm outras possibilidades de desenvolverem projetos de energia. E a partir desses projetos terem uma capitalização, terem uma renda. E eu entendi que isso será de grande valia para a capitalização dessas áreas mais pobres do Brasil, ajudando essas população é menos assistida.
0: O projeto, que cria incentivos para a geração de energia renovável em assentamentos da reforma agrária, ainda será analisado pelas comissões de Agricultura, de Finanças e Tributação e de Constituição e Justiça. Da Rádio Câmara de Brasília, Maria Neves.
2: Marcelo Moraes, do PL do Rio Grande do Sul, é favorável ao projeto que atualiza as regras do crédito fundiário para a compra de imóveis rurais. Segundo o deputado, a proposta torna a política de acesso à terra mais justa ao considerar as diferenças de preços entre as regiões do país.
3: Marcelo Moraes afirma que os limites atuais estão defasados e dificultam o acesso de agricultores familiares ao programa. Para ele, a medida fortalece o crédito fundiário, amplia a inclusão produtiva e contribui para o desenvolvimento regional e a segurança alimentar.
4: Esporte.
2: Arthur Oliveira Maia, do União da Bahia, é autor da proposta que proíbe a publicidade, a propaganda e o patrocínio de apostas de cota fixa, as chamadas bets, em todo o país. O projeto ainda veda a contratação de influenciadores, atletas e celebridades para divulgar as apostas.
3: O texto proíbe também o patrocínio de eventos e a utilização de marcas de bets em estádios, arenas e outras instalações. Arthur Oliveira Maia acrescenta que 20% da área de exposição das plataformas de apostas deve ser destinada a alerta sobre os riscos do jogo.
4: Ciência e tecnologia.
2: Fernanda Coelho Filho, do União de Pernambuco, solicita a criação da Frente Parlamentar em Defesa do Programa Espacial Brasileiro. O deputado entende que o colegiado pode colaborar com a formulação de políticas públicas voltadas para o setor espacial e de inovação tecnológica.
3: Fernando Coelho Filho afirma que a iniciativa visa fortalecer a soberania nacional com o desenvolvimento de programas em telecomunicações e monitoramento climático e territorial. Ele argumenta que a frente vai atuar para garantir recursos orçamentários para o setor.
2: Antônio Doido, do MDB do Pará, celebra a aprovação na Câmara de projeto que impede o bloqueio de recursos do Fundo de Universalização dos Serviços de Telecomunicações. Ele ressalta a importância do FUST no financiamento de ações para ampliar o acesso à internet no país.
3: Antônio Doido avalia que a medida pode assegurar mais recursos para levar internet de qualidade a escolas públicas, áreas rurais e comunidades que ainda não têm atendimento adequado. O texto também prevê mais investimentos para a infraestrutura das próprias operadoras.
2: Juscelino Filho, do Maranhão, é favorável ao projeto que estabelece novas regras para o compartilhamento de postes de energia elétrica por empresas de telecomunicações. A proposta busca ampliar a organização das redes e garantir acesso isonômico à infraestrutura.
3: O texto atribui à ANEEL e à Anatel a definição das regras técnicas e econômicas do compartilhamento e prevê prazo de 5 anos para regularizar ocupações irregulares. A proposta, que tem o apoio de Juscelino Filho, também incentiva a modernização da infraestrutura.
4: Segurança Pública.
2: Mário Frias, do PL de São Paulo, defende ampliar o prazo da prisão temporária em investigações

0: de organizações criminosas e associações criminosas de alta complexidade. A medida vale para casos que dependam de provas como quebras de sigilo e análise de dados digitais.
1: Pela proposta, a prisão temporária poderá durar até 40 dias, com possibilidade de prorrogação por igual período, mediante decisão judicial fundamentada. Segundo Mário Frias, o texto também estabelece prazo de 30 dias para o Ministério Público se manifestar após a conclusão do inquérito.
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3: Justiça.
0: Felipe Francischini, do Podemos, do Paraná, quer reforçar a proteção patrimonial da mulher na dissolução do casamento ou da união estável. Ele defende que medidas de bloqueio e proteção de bens não poderão atingir imóveis ou outros bens dados como garantia em financiamentos.
1: Felipe Francischini afirma que a medida evita que bens que ainda pertencem juridicamente ao banco ou a outro credor sejam incluídos na proteção patrimonial. Segundo o deputado, a intenção é assegurar que as medidas em decidam apenas sobre bens efetivamente disponíveis.
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0: O jornal Câmara dos Deputados irá a Salvador nesta sexta-feira para mais uma gravação itinerante da Voz do Brasil nos estúdios de emissoras da Rede Câmara de Rádio.
1: Lado a lado, um âncora da Rádio Câmara de Brasília e um âncora da emissora local vão apresentar as principais notícias do dia. O programa gravado em Salvador irá ao ar na próxima segunda, dia 31.
0: Termina agora o jornal Câmara dos Deputados, produzido pela Rádio Câmara, com trabalhos técnicos de Everson Urani e apresentação de Márcio Aquiles Sardi e Val Monteiro. Boa noite.
1: Uma ótima noite. Você fica agora com o Minuto do TCU.
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19: Temos par de ingressos pro show de Chitãozinho e Chororó. Ó, que show maravilhoso, Meninos da Roça. Dia 3 de outubro, no Surrai Music Hall. Como é que você faz? Vamos ligar pra Band FM? 3743-1313, esse é o telefone aqui da Noite da Band FM. Luan tá do meu lado atendendo as suas ligações. Ligue pra Noite da Band FM, peça sua música e participe. 2 ingressos também no WhatsApp da Band, tá? 9:09, boa noite. Uma semana maravilhosa pra todo mundo que tá aqui na Noite da Band FM. Eu sou Marcelo Dias, cheguei. Ficaremos juntos, você e eu, até uma...

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1: 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Combinado? 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Ela é feita de um tecido leve que te protege do vento gelado. Legal, né? Você vai adorar. 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Atenção! Telefone à sua espera, o WhatsApp também. Telefone é 11-3743-1313 e as músicas são 6. Bala Alojada, Gustavo Lima, número 1, número 2, Jorge Matheus, Calma. Champanhe, música 3, Menos é Mais. Escrito nas Estrelas, número 4, Laona Prado. Eu Te Seguro, Panda, é a música 5. E a 6 é o Geninho, com a Mariana Fagundes, Peão Todo Tatuado.
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0: FM, a música 3 da Super 6, das 9, champanhe menos é mais. Continue ligando pro 11-3743-1313. Este é o telefone da noite da Band FM. Pode participar no WhatsApp da Band também. Presentão, hein? Jaqueta corta-vento exclusiva da Band FM. Lindona, moderna, com capuz, com bolso, marca da Band FM no peito. Você vai adorar. Toquei 1, 2, 3, vou tocar 4, 5 e 6. Número 4 é ela, Lauana Prado, aqui na noite da Band FM, escrito nas estrelas.
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0: FM, hein?
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0: Geninho Pião todo tatuado, participação da Mariana Fagundes aqui, a música 6 da Super 6 das 9.
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0: Continue ligando, mandando a sua mensagem, são 9 horas 27 minutos, Babizinha de volta.
2: Marcelo Dias tá de volta aqui na Band FM com outras informações. O tenista João Fonseca desistiu de disputar o Aberto dos Estados Unidos, o último grande slam do ano, por causa de dores no abdômen. E amanhã começam as quartas de final da Copa do Brasil. Às 9 horas da noite tem clássico, Cruzeiro e Atlético Mineiro.
0: Legal.
2: Beijo, Dias. Boa noite.
0: Beijo, Babi. Boa noite. Até amanhã. Obrigado, viu?
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12: Ligue pra noite da Band FM e mande a sua mensagem no WhatsApp também pra ganhar par de ingressos pro show de Chitãozinho e Chororó, Meninos da Roça, 3 de outubro, no Surrai Music Hall. 37431313 é o telefone. O WhatsApp da Band você também tem? 999919197. Dois ingressos, mas não esquece de pedir sua música. A Band FM quer tocar o que é do seu jeito. Combinado? A noite da Band FM com você e hoje eu convido você para curtir o primeiro Band Love da semana. Sim, a partir das 10 horas a gente toca para você a música que toca o seu coração.
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12: Das 10 da noite a 1 da manhã, você vai ouvir anos 80, 90, 2000. Ah, tem música atual também, viu?

0: Catavento exclusiva da Band FM. Linda, linda, linda. 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Você tem que conhecer a jaqueta corta-vento exclusiva da Band FM. Tá lá nas redes sociais da Band. Essa aqui já tem dona. É, deixa eu ver aqui, atualizando aqui. É a nossa amiga Thalita. Thalita Rosendo de Almeida. Parabéns, Thalita.
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0: M90-10, Maiara e Maraíza. Essa é a noite da Band, 18 para as 10. Vamos fazer o clima já pro Band Love? Band Love vai tocar um montão de música romântica. Tem uma sofrência das antigas aqui. A música é tão bonita, gente. Anos 90, viu? Ela retrata a dor profunda da separação, a saudade incontrolável e o desespero por uma reconciliação. Que música é essa?
1: E aí? Nossa! Lembra dessa?
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0: Lembra dessa? Declaração de amor. Daniel.

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1: Boa noite, meu amigo Walter Anjo.
2: Boa noite, Marcelo.
1: Começou Eu Te Encontrei aqui na noite da Band FM. Segunda e quarta nós temos esse compromisso: deixar sua vida bem melhor. Você que tem a dor da saudade no coração, vamos curar essa dor? Vamos, com encontro, com reencontro, né, Walter?
2: E é muito simples. Entre no Instagram agora, aperte na lupinha lá e procure Gente Procurando Gente.
1: Isso, é só colocar na busca Gente Procurando Gente.
2: Aí clique em seguir e vai em mensagens. Deixe todos os dados que você tem da pessoa que você sente saudades.
1: É isso
2: e
1: aí.
2: Eu vou te responder. E eu e a Band FM vamos te ajudar.
1: É isso aí. Não paga nada, com total segurança. O Instagram é Gente Procurando Gente. Meu amigo Walter, e hoje?
2: Hoje quem vai falar com a gente é o Vinícius. Boa noite, Vinícius.
3: Opa, boa noite, tudo bem?
2: Na paz. Vinícius, você nos escreveu porque você procura quem?
3: Ah, tava na procura da minha mãe.
2: Da sua mãe?
3: Isso.
2: Há quanto tempo você procura a sua mãe?
3: Há 2 anos já.
1: Mas o que aconteceu pra ela ter desaparecido? Ela do nada saiu de casa? Como é que foi?
3: Sim, cara, meu pai fala que foi do nada, né? Eu cresci com meu pai e ele falou assim que não tem paradeiro dela, desde quando eu nasci.
1: Ah, entendi. Então faz tempo já. E faz Sim. 2 anos que você procura, que você
2: que
1: tá
2: você
1: na busca.
2: Na busca.
3: É, que deu a curiosidade, né?
1: Entendi. Tem alguma foto dela? Ele já falou dela pra você?
3: Não, nunca vi ela. Não sei nem como que ela é. Não tenho nada, nenhuma informação dela.
1: E não tem nenhum familiar dela na sua vida?
3: Não.
1: Nenhum tio, nenhum primo, nada?
3: Não, nada, nada, nada, nada disso.
1: Isso é ruim, isso é triste, né?
3: Sim.
2: E você sentiu falta ou teve uma pessoa que se substituiu a função de mãe na sua vida?
3: É, falta eu não senti, né? Porque desde pequeno meu pai chamou a irmã dele pra cuidar de mim.
1: Ai.
3: E ela sempre fez esse papel de mãe. Então esse amor de mãe eu nunca me fez falta, sabe?
1: Entendi.
3: Sempre foi completado pela minha tia, que no caso eu chamo de mãe, né? Desde pequeno, que desde 2 meses de idade ela veio e ajudou meu pai a cuidar de mim.
1: Perfeito. Dá um abraço na tia. Vamos fazer o seguinte: vamos ouvir a musiquinha aqui na noite da Band FM.
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1: Tocou a musiquinha. Você sabe que é uma busca complexa, né, Walter?
2: Muito complexa, Marcelo.
1: É, mas o Walter tem uma boa notícia pra te dar.
2: Tenho sim. Conseguimos falar com 2 tios seus. Uma tia e um tio.
1: Olha
2: a
1: aí.
2: Tia Silvana e o tio Devanir.
1: São os irmãos da mãe dele.
2: Da sua mãe.
1: É.
2: E tentamos falar com eles agora, mas infelizmente teve algum problema de antena que não bateu.
1: Não funcionou, faltou o sinal aí. Mas é o seguinte, então a gente tem o contato dos seus tios, a gente vai passar pra você, de repente eles têm... Nós não conseguimos notícias da sua mãe, mas de repente eles podem te ajudar com isso e a gente fica aqui à sua disposição. Tá feliz?
3: Com certeza.
1: 2 tios, um tio e uma tia. Tá vendo? Você falou
3: Coisa
1: que não
3: que
1: tinha.
3: Eu nem sabia que teria tio.
1: Então, você falou que não tinha contato com ninguém da família da sua mãe, né? Então, você vai, vai ter contato com seu tio ainda hoje à noite, que o Walter vai te passar o contato dele fora do ar, tá bom?
3: Beleza, eu agradeço muito vocês. É, sempre acompanho a Band FM, vocês é demais.
1: Obrigado.
3: Sempre vendo a confiança de vocês, né?
1: Obrigado.
3: E só quero agradecer a vocês mesmo.
1: Obrigado,
3: amigo. Muita pessoa, viu?
1: Valeu, um abraço pra você, fica com Deus aí. Obrigado, meu amigo Walter.
2: Obrigado você, Marcelo.
0: Não saia daí, já já tem muito mais músicas aqui na Band FM.

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12: Alô, Gislene Chiton Sissi Soresto. Parabéns, Gislene. Você ganhou 2 ingressos. Mora em Santo André, né, menina? Ganhou 2 ingressos pra curtir o showzaço de Chitãozinho e Chororó, Meninos da Roça. 3 de outubro no Surrai Music Hall. Show bacana que você vai curtir, tá bom? Beijo pra você e pra todo mundo de Santo André, curtindo aqui a noite da Band FM. Tudo pronto para o primeiro Band Love da semana. Sim, senhor. Sim, senhora. Vamos começar a nossa viagem no tempo através da boa música. É Band Love com aquela que toca o seu coração, viu?
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12: Eu sou Marcelo Dias. Feliz e grato.
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12: Começou então o nosso Band Love e é o seguinte, anos 80, 90, 2000, o que você gosta? Você gosta de música atual, antiga, de novela, de filme, nacional, internacional? A gente toca tudo isso e muito mais pra você, porque serão 3 horas de viagem, 3 horas de Band Love. Você pode pedir a sua também. WhatsApp da Band FM sempre à sua espera, 11 99991-9197. 11 99991-9197. Esse é o WhatsApp da Band FM. Aperta o microfoninho do WhatsApp, já manda aquele áudio bonito, aquela frase romântica, aquele beijo, sabe? Ó, quero mandar um beijo pra minha esposa, quero mandar um beijo pra meu marido. Fique à vontade, apertando o microfoninho do WhatsApp e falando de você, falando da sua paixão. Quer falar a tua profissão? Fala também. Todo mundo que participa concorre ao kit personalizado João Bosco e Vinícius. Tem um montão de presentes com a marca Band FM. João Bosco e Vinícius, 10h30, história de amor do Band Love com Murilo e a Tatá. E hoje você vai ter só música linda. Billy Idol.

0: Graveto, Marília, Eterna, Mendonça.
1: Se eu te chamo pro colchão, você pode ir pra sala.
0: Acostumar. Começar de novo, Eduardo Costa no Band Love de hoje. O Band Love tá no ar.

0: Obrigado, Diego. Vitor Hugo.
1: Obrigado, Bruno Marrone, por aceitar o convite e cantar essa moda linda com a gente. Alô,
2: Band FM, Facas, Diego e Vitor Hugo no nosso Band Love. Você lembra dessa? Los Lobos. Dona. Você vai recordar comigo aqui no Band Love na noite de hoje, combinado? Tivemos Titãs. É preciso saber viver. Guarda essa frase aí. Também Brian McKnight, Back at One, com a participação da Ivete Sangalo. E a primeira música veio com a eterna Whitney Houston, I Look to You. Mensagens chegando. Eu quero agradecer o carinho dos motoristas de aplicativo do Brasil, que estão sempre dando carona para o Band Love, apresentando o Band Love para os seus passageiros. Obrigado de coração, viu, Jonatas?
3: Começou o melhor programa do mundo. Eu não sei vocês, mas eu fico ansioso para começar logo o Band Love. Sou motorista de aplicativo aqui da Zona Oeste de São Paulo. E quando dá 10 horas, eu fico louco pra ouvir o Band Love. E hoje, Marcelo, meu abraço especial vai pra você. Isso, você mesmo, Marcelo Dias. Muito obrigado por sempre estar aqui nos alegrando, nos fazendo companhia nessas noites. Falou? Um abraço, Marcelo.
2: Um abraço bem carinhoso. Obrigado, meu amigo. Obrigado de coração. Por tanto carinho, obrigado pela sua generosidade. Bom trabalho aí, dá um abraço nessa família linda que eu vi aqui na fotinha do WhatsApp, tá bom?
4: Boa noite, Marcelo Dias.
2: Boa noite.
4: Band FM, é o Márcio William Lima de Oliveira. Eu queria mandar um abraço e um beijo pra minha esposa Josiane e pra minha filha Juliana. Dizer que eu amo muito elas, tá bom?
2: Ah, tá certo.
4: E vamos até 5 da manhã.
2: Juntos?
4: Eu tô trabalhando, hein?
2: Bom trabalho aí, amigão.
5: Boa
2: obrigado.
5: Noite, Band Love.
2: Boa noite.
5: Aqui é Cristino, Jiqueira, Bahia.
2: Fala, meu amigo. Um
5: especial para minha esposa, Sirlene, meu filho, Thomas. Sou um cara completamente apaixonado pela minha família. Um forte abraço aí, viu, Cristino, aqui na 324, Jiqueira, Bahia.
2: Valeu, amigão. Um abração para você
6: Boa
2: também.
6: Boa noite, Band Love. Boa noite. Estou eu aqui e a minha esposa ouvindo vocês. Tatiane Ramos Marques, eu amo ela. 8 anos de casados, feliz demais, 2 filhos. Toca pra nós aí, Gisele de Camargo e Luciano, Irmão da Lua.
2: Aí, essa
6: música. Romântica demais essa música.
2: É bonita,
6: nossa.
2: bonita demais. Um abraço pra você, pra esposa, casal Band Love, hein? É, a Chayana Silva tá em Florianópolis, pediu a música da Joana, tô fazendo falta. Por que que você não consegue mandar áudio, menina? Manda um áudio aqui pra gente, estamos te esperando, tá bom? Beijinho no seu coração, valeu pelo seu carinho com o nosso Band Love. 10 e 17, já a história de amor do Band Love, tá, gente? E ó, existe uma força bonita em escolher ser feliz, valorizar quem está do seu lado e enxergar possibilidades onde antes havia apenas dúvidas. Então siga com o coração aberto, por quê? Porque a vida pode ser muito mais bonita quando você decide acreditar no melhor que ela tem para oferecer para você.

0: Band FM Sorriso Maroto, futuro prometido no nosso Band Love. Chitãozinho, Chororó, eu menti. Boyce Avenue, see you again, linda. Billy Idol, Eyes Without a Face. Aqui na sua rádio do seu jeito, história de amor do Band Love.
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2: Você está vivendo? Para você? Para os seus filhos? Para o seu marido? Para os outros? Às vezes a gente passa tanto tempo tentando cuidar de todo mundo, manter uma família de pé e fazer tudo dar certo, que acaba esquecendo da própria vida. E quando percebe, já se perdeu de si mesma no meio do caminho. Eu tinha acabado de entrar na faculdade de Direito quando eu conheci o Caio, que fazia o mesmo curso que eu. A primeira vez que a gente ficou foi justamente numa festa da faculdade. Depois disso, ele sempre dava um jeito de me ver. Teve até um dia em que ele pulou o muro da minha casa, você acredita? Eu ficava toda boba pensando: meu Deus, esse cara tá muito na minha. Só que ao mesmo tempo em que ele fazia tudo isso, eu sabia que ele também continuava ficando com outras meninas. Como a gente não tinha compromisso, eu tentava não dar muita importância. Mas o estranho era que, quando ele estava comigo, ele parecia gostar de verdade. Ele me tratava como se eu fosse a única mulher do mundo e me fazia acreditar que aquilo entre a gente era diferente. Eu sempre fui muito responsável. Desde os meus 14 anos eu trabalhava e naquela época da faculdade eu já até tinha o meu apartamento. Meus pais moravam no interior, então eu me virava sozinha mesmo. Ou seja, eu estudava, trabalhava, cuidava da minha casa e da minha vida. Já ele vivia uma realidade completamente diferente. Era sustentado pela mãe. Estudava de manhã e passava o resto do dia no bar. Mas eu também não ligava muito para essa diferença. Eu gostava do que a gente tinha. E mesmo vendo algumas coisas que me incomodavam, eu continuava vivendo aquela relação do nosso jeito. Com o tempo, as coisas foram ficando mais sérias. Ele me levou para conhecer os pais dele. Depois conheceu os meus, mas só quando a gente completou um ano nessa história, o pedido veio.
3: Tainá, eu quero saber se você...
2: Não, não. O que você tá fazendo? Aqui?
3: É, aqui, ó.
2: No meio do bar?
3: É aqui.
2: Não, não. Você não vai fazer isso, não.
3: Exatamente. Aqui, na frente de todo mundo, eu quero te pedir.
2: Que isso? Que isso? Você comprou uma aliança? Você é doido!
3: Tainá, deixa eu falar, por favor. Olha aqui. Você quer namorar comigo?
2: Eu morri de vergonha. Mas ao mesmo tempo eu fiquei feliz demais, porque ali, na frente de todo mundo, ele estava me assumindo para a faculdade inteira. E eu gostava muito do Caio, muito mesmo. Na verdade, eu era completamente apaixonada por ele há muito tempo. Além disso, na minha cabeça, depois que a gente oficializasse o namoro, as ficadas, as conversinhas com as outras meninas iam acabar. Ah, mal sabia eu o que estava por vir. Com menos de uma semana de namoro, eu vi o Caio ficando com outra menina no bar da faculdade. Depois, eu encontrei mensagens no celular dele com outras mulheres. E aquilo foi virando uma zona. Eu comecei a brigar com outras mulheres por causa dele. Como se o problema fossem elas, né? E pior, eu ia aceitando, ia perdoando tudo aquilo porque eu era apaixonada por ele. O Caio me deixava em casa. Dizia que eu estava proibida de sair. Que ele ia pro bar e depois voltava para ficar comigo. E eu aceitava tudo isso. Eu estava completamente cega. Eu achava que era ciúme. Que era porque ele gostava de mim e queria me proteger em casa. Até que uma coisa mudou tudo. Um dia eu estava indo pro bar e vi de longe o Caio beijando outra menina. Eu fiquei completamente transtornada e eu fui pra cima dela. Depois, ele me colocou dentro do carro e a gente começou a discutir. Eu tava tão brava, eu tava fora de mim. E foi aí que ele me deu um soco no rosto. Sem pensar. Eu virei o volante do carro e a gente bateu com tudo num poste. Foi perda total. Depois, ele me levou pro hospital porque eu tava completamente machucada. Mas o difícil foi o que aconteceu depois. Ele pedia desculpas. Dizia que estava todo arrependido, mas logo em seguida, ele colocava toda a culpa em mim. E eu comecei a acreditar que, de alguma forma, eu tinha mesmo provocado tudo aquilo. Que talvez, se eu não tivesse ido atrás dele, se eu não tivesse brigado, se eu tivesse agido diferente, aquilo não teria acontecido. Foi assim que, sem eu perceber, eu entrei num ciclo que a cada dia, semana, mês e ano, ficava pior. Eu mesma não conseguia entender por que eu continuava com ele. Eu era independente, eu morava sozinha, eu trabalhava, eu tinha minha própria vida. Eu tentava terminar, mas sempre acabava voltando com ele. Era sempre a mesma coisa. Eu terminava, sentia falta, eu sofria e acabava cedendo. Até que em uma dessas separações, o Caio foi morar em outra cidade e simplesmente sumiu. Ele parou de aparecer nas redes sociais. Ele não dava notícias, não falava comigo e eu fiquei completamente desesperada. Eu sentia falta dele porque, por mais que o nosso relacionamento fosse bem complicado, quando eu tava com o Caio, me sentia amada. Eu não conseguia imaginar minha vida sem ele. Eu fiquei muito preocupada com aquele sumiço, mas só tempos depois eu descobri que o Caio estava morando em outra cidade e com outra mulher. Eu vi as fotos dos dois e aquilo acabou comigo. Eu chorava de saudade. Era uma saudade, era uma dor. Eu não conseguia entender como ele tinha conseguido seguir em frente enquanto eu estava daquele jeito. De repente, tudo começou a desmoronar. Eu fiquei tão mal que eu não conseguia nem acordar para trabalhar. Eu perdi o emprego. Eu fiquei sem dinheiro. E também perdi a minha casa. A faculdade acabou sendo afetada e eu não consegui nem me formar. Tudo aquilo que eu tinha construído com tanto esforço, desde muito nova, derreteu. Derreteu tudo diante de mim. Foi então que eu voltei a conversar com um cara com quem eu já tinha namorado. Eu contei tudo pra ele, tudo o que estava acontecendo, e ele, que morava na Bahia, me chamou até pra passar um tempo lá com ele. Sem pensar muito, eu fui. E eu acabei ficando 4 meses lá. Ele pagava tudo, me tratava como uma princesa e era uma pessoa incrível que fazia tudo por mim. Mas a verdade é que eu continuava sofrendo pelo Caio. Aquilo era tão esquisito, era tão estranho. Eu estava sendo bem tratada, eu tinha alguém cuidando de mim, mas ao mesmo tempo, eu ainda estava completamente presa emocionalmente ao meu ex. Parecia ter um karma. Depois de algumas semanas, apareceu uma proposta de trabalho. Eu enxerguei aquilo como uma chance de recomeçar e eu voltei. Só que quando eu cheguei, eu descobri que o Caio também tinha voltado. Aí foi o suficiente. A gente começou a conversar pelas redes sociais, marcou um encontro e, claro, acabamos ficando de novo. Nossa, eu fiquei tão feliz. Eu achei que depois de todo aquele tempo separados, a gente tinha tudo pra voltar e dar certo. Pra mim, podia mesmo ser diferente. Ilusão, né? Ilusão. Não demorou muito pra tudo voltar a ser como era antes. As brigas, as traições, toda aquela mesma história que eu já conhecia tão bem. No fim daquele ano, eu tinha uma confraternização do trabalho e eu queria muito ir, mas o Caio não gostou. Ele disse que se eu fosse, não poderia viajar com a família dele como estava combinado. Aquilo foi a gota d'água para mim. Na virada de 2020, eu decidi que não queria mais viver daquele jeito. Eu estava cansada. Cansada dele aparecer quando ele queria. E depois fazer tudo de novo comigo. Eu sabia que ia doer, sabia, mas eu pensei que uma hora eu ia esquecer aquele homem de uma vez por todas. Quando veio a pandemia, eu fui morar com a minha mãe e foi muito difícil. Eu bloqueei o Caio de tudo e prometi pra mim mesma que eu não ia procurar, que eu não ia falar e não ia ceder. Foram 7 meses sem ver aquele homem. 7 meses tentando seguir em frente, mesmo ainda sofrendo muito. Até que um dia, eu fui a um churrasco. E quando eu olhei para a porta, eu vi o Caio. Depois de 7 meses, ele estava ali, bem na minha frente. A gente acabou ficando. Logo depois, o meu tio faleceu e eu fiquei tão arrasada. E foi o Caio que me deu muito apoio. Ele me ajudou com tudo, ele ficou do meu lado naquele momento. Minha mãe nunca tinha gostado dele, mas naquele período da pandemia, ele acabou ficando comigo na casa dela por quase um mês. Dessa vez, parecia que ia ser diferente. Ele já fazia parte da nossa rotina. Tava ali, tava por perto, e eu queria acreditar que talvez, finalmente, a nossa história pudesse dar certo. Inclusive, teve um dia que a gente estava assim, num momento de mais intimidade, e eu falei que não tinha como a gente se proteger. Mas ele simplesmente respondeu que por ele tudo bem se eu engravidasse. Dito e feito. Meses depois, eu descobri que eu estava grávida. Mas quando eu contei pro Caio, ele não teve nenhuma reação. Ele ficou 3 dias sem falar comigo e eu não entendia o que é que estava acontecendo. Foi um momento bem tenso, mas foi a partir dali que ele mudou completamente. Durante toda a gravidez, ele foi um companheiro incrível. Me acompanhava nas consultas, nos exames, no ultrassom, em tudo, tudo, tudo. Ele estava tão presente que eu olhava para ele e pensava, agora vai, agora vai. Quando nosso filho nasceu, ele continuou sendo aquele homem. Cuidava de mim, ajudava muito com o bebê. Eu realmente achei que a nossa história tinha mudado. Inclusive, depois que o nosso filho nasceu, nós fomos morar juntos. Tava tudo fluindo. A gente ainda tinha algumas discussões, mas até então não existiam mais problemas com outras mulheres. Para mim, a gente estava mesmo construindo a nossa família. Só que, depois que meu filho fez 1 ano, as coisas desmoronaram de novo. O Caio voltou a sair, a chegar de madrugada, e quando eu reclamava, virava briga. Nós começamos a ter muitos problemas como casal, principalmente por causa da rotina, das tarefas da casa, dos cuidados com o nosso filho. Eu comecei a pensar seriamente em me separar. Eu até comecei a procurar casa para alugar, comecei a me planejar, mas aí eu descobri... Eu descobri que eu estava grávida pela segunda vez. A gente mal estava se falando. Quando eu contei para ele, quando eu contei para o Caio, mais uma vez ele ficou sem reação. Eu não sabia o que eu ia fazer da minha vida. Eu estava planejando sair daquele casamento, sair daquele ciclo. E justamente quando eu sentia que estava tão perto de conseguir, eu descubro aquela gravidez. Olha... Dali pra frente foi tudo por água abaixo. O Caio estava hiperfocado no concurso da Polícia Civil que ele estava participando e que tinha virado a prioridade da vida dele. Enquanto eu estava vivendo uma gravidez que eu não tinha planejado. E eu fiquei mal. Diferente da primeira gravidez, dessa vez ele não me acompanhou em quase nada. Não foi às consultas, nos exames... E eu passei por tudo praticamente sozinha. Com 7 meses de gravidez, eu precisei ficar internada por 1 semana, completamente debilitada. Quando eu tive alta, o Caio foi me buscar. Mas eu cheguei em casa ainda ruim e falei pra ele que não tava bem e que continuava sentindo muita dor. Mas ele falou que não podia ficar comigo porque ele precisava ir pro cursinho. Naquela noite eu passei tão mal. As dores de cabeça eram tão fortes que eu cheguei a vomitar. E ele? Ele só voltou às 3 da manhã. Bêbado. Dizendo que tinha saído com um amigo. Mas depois eu descobri tudo.
3: Tainá, pelo amor de Deus, vai. Para de fazer drama.
2: Drama? Drama, Caio? Por que que você fez isso comigo? Eu tava passando mal, meu Deus.
3: Eu tava ocupado, você sabe disso.
2: Ah, fala a verdade, vai. Eu sei de tudo, eu já descobri tudo.
3: O que você tá falando? Que verdade?
2: Que você tava em casa de garota de programa.
3: Que é?
2: Você não tem vergonha, não? Você tá acabando com a sua família, Caio. Acabando com a sua família, você não vê.
3: O que você tá falando? Você tem prova disso? Não, né? Foi o que eu pensei. Você... Olha aqui. Você é louca. Você é maluca, mulher.
2: Eu tava grávida, com um filho pequeno e completamente sem estrutura. Mas eu ainda tentava me agarrar à esperança de que quando a nossa filha nascesse, as coisas poderiam melhorar. Só que não melhoraram. Claro que não melhoraram, né? Poucos meses depois, o escritório em que eu trabalhava faliu. Eu perdi meu emprego e faltando só 2 meses para minha filha nascer, eu fiquei completamente dependente do Caio. Ele estava cada vez mais obcecado pelo concurso da Polícia Civil. A gente praticamente não tinha mais diálogo e eu estava grávida, sem trabalhar e precisando muito de apoio. Minha filha nasceu. E dessa vez foi completamente diferente. Na primeira vez, o Caio tinha sido super presente. Dessa vez ele estava frio, distante. Eu sentia a diferença em absolutamente tudo. Ele foi tão frio que eu não tenho uma foto nossa junta no dia que minha filha nasceu. Aliás, enquanto eu estava no hospital com a nossa filha recém-nascida, ele postou uma foto bebendo cerveja no bar. E aquilo acabou comigo. Quando eu tive alta, meu único pensamento era que eu tinha que encontrar um jeito de reconstruir minha família, porque eu não podia mais continuar vivendo daquele jeito. No outro dia, eu estava cheia de pontos, com uma bebê recém-nascida e meu filho de 3 anos em casa. Eu estava dolorida, eu estava cansada. Não conseguia nem tomar banho direito e precisava de ajuda. E ele, claro, não estava em casa. Eu mandei uma mensagem perguntando onde é que ele estava e pedindo para ele voltar. Mas ele só apareceu às 2 da manhã e me ignorou como sempre fazia. No dia seguinte, a gente se arrumou para levar nossa filha na primeira consulta. Ela tinha só 3 dias de vida. E chegando lá, o pediatra percebeu que tinha alguma coisa errada e mandou a gente direto pro pronto-socorro. E mesmo passando por tudo isso, ele seguia no mundo dele.
3: Bom, eu vou pro cursinho agora. Não tem muito o que fazer aqui.
2: Peraí, o que você tá falando? Você vai me deixar aqui, sozinha?
3: Eu tenho que ir pro cursinho. Olha aqui, eu tô na reta final, eu não posso faltar.
2: Olha, eu espero que valha muito a pena o que você tá fazendo, Caio, porque o que você tá fazendo com a sua família não tem explicação.
3: Tchau, Tainá. Qualquer coisa você me liga.
2: A partir daí, começou o caos. A minha filha ficou 1 semana internada e eu passei todo aquele tempo no hospital. Foi nesse período que eu comecei a ter a certeza que tinha alguma coisa muito errada. Um dia eu precisei passar rapidinho em casa e eu percebi que o banheiro estava exatamente como eu tinha deixado. Até a toalha dele estava no mesmo lugar. Eu perguntei se ele tinha dormido em casa e ele disse que sim. Mas eu sabia que não. Eu não tinha provas, eu não conseguia explicar, mas alguma coisa dentro de mim dizia que ele estava mentindo. Quando a minha filha teve alta, as coisas só pioraram. O Caio chegava de madrugada, desaparecia. E eu já não sabia mais o que estava acontecendo. Até que na véspera de Natal, com nossas famílias reunidas em casa, ele deixou o celular desbloqueado. Eu já desconfiava de uma mulher específica e eu fui direto olhar isso. Aí, eu encontrei. Encontrei fotos dos dois num motel. Eu olhei para ele e eu só consegui dizer: espero que tenha valido a pena. Aí ele entrou no banheiro, tomou banho e foi embora. Eu ainda tentei. Com todo mundo dentro de casa, eu pedi. Eu implorei. Eu chorei para ele voltar e ficar com a nossa família, mas ele foi embora. Depois, a mãe dele ainda veio me dizer que conhecia outra mulher e que, na opinião dela, ela era melhor do que eu. Aquilo me destruiu, mas ao mesmo tempo alguma coisa mudou dentro de mim. Eu percebi que tinha chegado ao meu limite. Sabe, a única coisa boa de chegar no fundo do poço é que a partir dali você só tem como ir pra cima. Eu voltei pra casa, tirei as coisas dele e pela primeira vez eu parei de procurar. Só que sair daquele relacionamento não fez a minha vida se reconstruir de um dia para o outro. Eu estava desempregada, com dois filhos pequenos, sem dinheiro. E eu ainda precisei lutar pela guarda das crianças. Aos poucos, fui correndo atrás dos meus direitos, reconstruindo tudo. A minha casa, o meu trabalho, a minha rotina e principalmente a minha própria vida. Meses depois eu consegui um emprego. E hoje ainda não é fácil. Financeiramente ainda tenho dificuldades e meus filhos continuam sendo minha prioridade. Mas se naquela época alguém me perguntasse se eu conseguiria sair de tudo aquilo, eu provavelmente diria que não. Hoje eu entendo que eu passei anos tentando fazer aquela família dar certo. E no meio disso eu esqueci de fazer a minha própria vida dar certo. E talvez essa tenha sido a maior lição que ficou. A gente pode amar, cuidar dos filhos, lutar pela família, mas não pode desaparecer dentro da vida dos outros. Porque, no fim das contas, a pergunta continua sendo a mesma. Para quem você está vivendo? E se a resposta nunca for você, talvez seja a hora de parar esse olhar. Porque cuidar de todo mundo é amor. Mas se abandonar no caminho, não é.

0: Band FM Péricles, Melhor Eu Ir, a música da história de amor do Band Love desta noite de segunda-feira. A gente começa a semana com uma história forte que deu o que falar de manhã e agora à noite já tá dando o que falar nos comentários que estão chegando. História da Tainá. Tainá tentou de todas as formas salvar o casamento, mesmo diante da dor, da traição e de tantas perdas, né? Até perceber que nessa luta estava deixando a si mesma de lado. A vida obrigou a Tainá a recomeçar, quando ela menos esperava. E ao reconstruir sua própria história, descobriu algo que talvez tivesse esquecido. Cuidar de quem amamos é importante, mas também precisamos ter coragem para cuidar de nós mesmos. Às vezes, o recomeço que mais dói é justamente aquele que nos devolve a vida. Vamos ouvir a voz da personagem principal da história de hoje aqui no Band Love.
1: Gostaria de agradecer a Band FM, a Tatá, o Murilo, por ouvirem a minha história e, mais do que isso, por contarem a minha história para milhares de mulheres. Que de alguma forma sirva de apoio, acolhimento e esperança para tantas outras. O fundo do poço é muito dolorido, mas ver a luz quando você está subindo é espetacular. E mais triste é continuar com quem não faz o mínimo para te ver bem. Que possamos ter forças para recomeçar quantas vezes forem necessárias. Um beijo, Tainá.
0: Um beijo para você, um beijo no seu coração. Conheça a Tainá também nas redes sociais da Band FM. Os filhos estão ali também, no Facebook e no Instagram da Band FM. Resumindo a história, você pode clicar em comentários para participar, para contar o que você achou da história de hoje, tá bom? Esperamos o seu WhatsApp também no 11 99991 9197, 11 99991 9197. E ó, manda uma vez só o comentário. Por exemplo, tem o Pato Rouco mandando vários comentários, vai saindo da ordem de exibição aqui, entendeu? Manda uma vez só que a gente já coloca na ordem bonitinho e aí teu comentário vai pro ar. 11 99991 9197 é o WhatsApp aqui da Band FM. 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

Band FM, Jorge Matheus, louca de saudade aqui no nosso Band Love, que vai tocar um clássico. Mais um clássico. Maravilhosa essa música, né? 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

0: no nosso Band Love daqui a pouco, nessa hora ainda, tá bom? E tivemos Patrícia Marques, Quando Chove, aquele clássico nacional lindo também. Backstreet Boys, I Want That Away. Deu uma dançadinha aí de leve. E Los Lobos, Dona. Já colocando no ar as mensagens que chegam aqui pro nosso Band Love, comentando a história de amor. A primeira vem da Simone. Fala, Simone.
1: Marcelo, boa noite, Band Love.
0: Boa noite.
1: Nossa, uma história forte, né? Uma história, né, que é pra começar a semana daquele jeito. Eu vi agora as fotos dela pelo Instagram, vi que ela é uma mulher bonita.
0: Linda,
1: e,
0: né?
1: Com certeza tem muita coisa boa ainda pra vir aí na vida dela. Ela tem filhos lindos também, que é por isso que ela tem que lutar hoje pelas crianças, porque se for depender do genitor lá, ele não vai fazer nada com nada, né? E o que aconteceu não tem como voltar atrás, já aconteceu. O importante é que ela abriu os olhos e fez o que é mais importante, olhou pra ela mesma, porque se ela não estiver bem, ela não consegue cuidar do bem mais precioso, que são as crianças. Beijos, boa semana a todos.
0: Obrigado, Simone, um beijinho no seu coração, viu? Quem mais mandou áudio aqui pro nosso Band Love? Você mandou? Hã? Manda? Não mandou ainda? Manda.
2: Oi, Band, passando aqui para falar sobre a história que foi contada agora.
0: Diga, Eliette.
1: É importante que ela abriu os olhos e fez o que é mais importante. Olhou para ela mesma, porque se ela não estiver bem, ela não consegue cuidar do bem mais precioso, que são as crianças. Beijos, boa semana a todos.
0: Obrigado, Simone. Um beijinho no seu coração, viu? Quem mais mandou áudio aqui pro nosso Band Love? Você mandou? Hã? Manda? Não mandou ainda? Manda.
2: Oi, Band, passando aqui para falar sobre a história que foi contada agora.
0: Diga, Eliette.
2: Olha, eu louvo a Deus que pelo menos ela acordou.
0: É, né?
2: Cedo ou tarde, o importante é que ela acordou. Porque força não vai faltar para ela. Deus vai ajudar, vai abençoá-la, ela vai vencer. Porque ela merece. E que ela esqueça esse tempo que ela perdeu, que ela jogou fora, lutando por esse homem. Ela merece tudo de bom. Beijo, Band, beijo pra nossa colega aí.
0: Valeu,
2: Eliette do Rubro.
0: Obrigado, Eliette, beijinho no seu coração.
3: Boa noite, pessoal da Band. Boa noite aí que estão escutando o Band Love.
0: Fala, meu amigo.
3: Eu sou o Luiz, sou aqui de Suzano.
0: Legal.
3: E aí da história aí da Tainá. Poxa vida, né? Que triste. A mulher passou por tudo isso daí. O rapaz foi canalha com ela, né?
0: Bastante.
3: Devia ter valorizado a mulher que tá ao lado aí. E principalmente os filhos, né? Que ela confiou em ter com ele, né? Mas é assim a vida. Desejo muita sorte

0: treinar, esse novo recomeço que não é fácil e tudo já deu certo. Coloca Deus na frente de tudo, que ele passará por cima de todos os seus problemas.
1: É isso aí.
0: Obrigado, boa noite.
1: Valeu, Luiz. Um abraço pra você, amigão.
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0: Band FM 11:28. Vamos curtir aquele pagode das antigas aqui no Band Love.
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0: Michoeto, Farol das Estrelas, para você aqui no nosso Band Love. Indiferença com Zezé de Camargo e Luciano, Celine Dion, Because You Loved Me, e também Jason Mraz, Love Someone, no nosso Band Love. Deixa eu mandar uma mensagem aqui no ar de um amigo que está na Costa Rica. Uma mensagem muito carinhosa. Ele que é motorista de aplicativo na Costa Rica.
1: Boa noite, Marcelo. Boa noite, Orlando da Costa Rica. Eu também estou dando uma carona para Band FM aqui na Costa Rica. Eu também sou motorista de aplicativo.
0: Legal.
1: Eu gosto muito de português e eu estou espalhando a língua portuguesa no meu carro. Boa noite, galera.
0: Aí, ó, tá mandando bem no português, hein? Um abraço para você, Orlando. Bom trabalho na Costa Rica, motorista de aplicativo, curtindo, dando carona pro nosso Band Love. 11h32, se quiser seguir Titio Cielo, eu te espero no Instagram e no TikTok, tá bom? Locutor Marcelo Dias no Insta, Locutor Marcelo Dias no TikTok. Posso te esperar ali? Coloca na busca do seu Insta, do seu TikTok, Locutor Marcelo Dias. Aí você clica em seguir, eu vou adorar ter você no meu TikTok e no meu Instagram.
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Pode FM Graveto com Marília Eterna Mendonça. Deixa eu mostrar um trechinho de uma música nacional pra você, ó. Os Travessos. Quando a gente ama, é sucesso.

0: pouquinho, tá legal? Vamos com mais mensagens comentando a história de amor do Band Love.
1: Oi, Marcelo, Band Love, tudo bem?
0: Tudo bem.
1: Ivanilda de São Paulo. Olá. Sobre a história de hoje. Ah, que a Tainá tenha muita força, né? Que o rapaz que teve com ela não deu valor
0: nenhum.
1: Ela, né, segue em frente, né? Que essa criança que ela teve venha dar muita força pra ela. E Deus dá, né? E segue em frente, né? Quando alguém não dá valor, lá na frente Deus prepara outro.
0: É isso aí.
1: É só levantar a cabeça e seguir em frente.
0: Boa, boa.
1: Quem não vale a pena sofrer por quem não gosta da gente, né?
0: Concordo, concordo.
1: Beijo.
0: Beijo pra você. Obrigado, viu?
2: Boa noite, escutando aqui a história aqui. É, esse, o Caio, no caso, nunca amou a Tainá, né? Na verdade, só a Tainá sempre amou ele. Na vida, a gente tem que se amar em primeiro lugar, para depois amar o próximo. Se ela tivesse se amado desde o começo, em primeiro lugar, nada disso teria acontecido. Só que, infelizmente, o amor dela foi cego. Ela amou primeiramente o próximo, para depois se amar em primeiro lugar. E, infelizmente, se encontra na situação. Mas, como ela disse, primeiro a gente vai pro fundo do poço, para depois erguer fé que ela vai conseguir se erguer.
0: Tá conseguindo, sim. Um abraço, meu amigo. Andréia.
3: Olá, Band FM, aqui é a Andréia, de Jundiaí, passando para comentar um pouquinho da história de hoje, né?
0: Ah, comente, minha amiga.
3: É muito fácil julgar, né?
0: Sim.
3: Mas só quem vive, né, um relacionamento, quem vive aquele amor, sabe o quanto é difícil desapegar quando a gente vê que a pessoa não tá do nosso lado, não é companheira, né? E eu não julgo, porque eu já vivi isso na pele, sei bem como é, né? Essa dependência emocional, depois vem a dependência financeira, não é fácil. E eu fico feliz demais em saber que ela conseguiu se libertar, né? Que hoje ela tá vivendo a vida dela e nós somos capazes, né? Nós somos capazes, sim, de viver, de lutar sozinha, sem ter que depender de homem nenhum, né? E parabéns aí para ela, que conseguiu abrir os olhos a tempo e que ela se valorize mais, né? Que a gente, nós mulheres, possamos nos valorizar mais.
0: É isso aí.
3: Abraço, Band.
0: Todo mundo praticando o amor próprio.
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0: Sampa Crio, Jeito Moleque, Mulher Fatal.

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0: Band FM, Kenny Rogers, You and I, pra você no nosso Band Love Spice Girls, To Become One e também Sampa Crio, Mulher Fatal, com participação do Jeito Moleque.
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5: Meia-noite 4, ótima madrugada pra você. A gente continua com o nosso Band Love, tocando anos 80, 90, 2000. Sucesso atual também. Agora tem uma hora de música, sem nenhum intervalo comercial, pra viajar gostoso. Eu sou Marcelo Dias, tô com você. Feliz, grato, sempre. Aqui na sua rádio, do seu jeito.

0: Eduardo Costa começar de novo aqui no nosso Band Love. Se é o Stand By Me, que regravação linda, né? Também a Shania Twain, From This Moment On, com Backstreet Boys. Marcos Sabino, Reluz, dos anos 80. Gustavo Lima, Pat LaBelle, com Michael McDonald, On My Own. E também My Love, Little Texas. Só música linda, uma de cada época, uma de cada estilo, pra sua madrugada ficar bem melhor. Daqui a pouco o Diegão chega, hein? Diego Lopes chega pra mais um Band Coruja. Band Coruja, o melhor programa pra sua madrugada. Givanildo, falou com o Band Love, Givanildo?
1: Boa noite, Marcelo Dias, tudo bem?
0: Beleza?
1: Pois é, Marcelo Dias, o problema desse sujeito aí é de família, viu? Você vê que a mãe dele incentivou ele a abandonar a família. Nenhuma mãe faz isso, não.
0: Triste, né?
1: Uma vez que o filho tá com uma pessoa de bem. E o que ela sentia por ele, na verdade, era independência emocional. Ainda bem que ela conseguiu se libertar.
0: Graças a Deus.
1: Givanildo, São Bernardo do Campo.
0: Valeu, um abraço, Givanildo. Marcelo Dias. Aquele abraço. Tamo junto, amigão.
2: Boa noite, Marcelo Dias.
0: Boa noite.
2: Vi a história aí da Tainá. Desejo muita sorte para ela. E esse cara vai sofrer muito ainda. Normalmente isso acontece. Desejo que Deus abençoe a vida dela.
0: É isso.
2: Floriano Moura, motorista de aplicativo São Bernardo do Campo.
0: Valeu, amigão. Beijo. Abração para você, obrigado, viu? A Michele, ouvinte assídua do Band Coruja, deixou o áudio dela aqui pro Band Love também, né, Mi?
3: Oi, Marcelo Dias, boa noite a você, boa noite aos ouvintes, Marcelo. Marcelo, é...
0: Boa noite.
3: A paixão, Marcelo, cega a gente. E às vezes a pessoa tá apaixonada pela pessoa, a pessoa fica cega de paixão e esquece de ver os erros da pessoa. Eu penso, se a pessoa errou uma vez, Marcelo, ela, não, ela vai errar a segunda, ela vai errar a terceira, ela vai errar a quarta, ela não vai mudar. É a mesma coisa de você estar enxugando gelo. Aí você vai ficar dando chance pra aquela pessoa. Você tá vendo que a pessoa só tá acabando com você? Não! Já era pra ter acabado isso desde o começo, ela ter largado ela. Isso desde o começo, desde a primeira traição dele. Mas a paixão cegou ela, deixou ela cega. Deixou ela cega, porque ele chegava, aí se tremia. Eu já

0: Quase saiu, né, o que eu pensei em falar aqui. Mas na boa.
1: É, né?
0: Descansei bastante, muita mente.
1: Ontem tivemos o momento do rei.
0: Ontem tivemos,
1: tocou com música do Roberto Carlos, não.
0: Não, nenhuma.
1: O rei foi pro trono.
0: O rei do trono mesmo, exatamente.
1: Mas tá hoje melhor, né? Tá melhor, toda, né?
0: Graças a Deus, tá bem melhor. Né? Descansei hoje o dia todo, mas serve como lição, né? Eu tava falando, a gente tava conversando aqui fora do ar, né? Saber onde é que vai pedir as coisas,
1: sim,
0: o que vai comer.
1: Sim, é. É. Dá uma procurada nas avaliações pra ver se tá legal
0: e
1: tal.
0: Pois é, cara.
1: Mas também 4 da tarde no domingo você queria o quê, né?
0: Procurando parmegiana às 4 da tarde.
1: Vamos comer uma parmeia nesse fim de semana?
0: Bora, vou nada. Aí vem aquela coisa na cabeça, nunca mais eu peço de comida de aplicativo.
1: Aí quarta-feira o cara pede uma feijoada completa. Eu sou assim. Tchau, hein?
2: Saia daí. Já tem muito mais músicas aqui na Band FM.
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0: Povo 1 e 1, tudo bem? De boa? Tranquilo? Bora lá que já estamos na terça-feira, 26. Você tá bem, né? Dia 999 de agosto. Você tem essa sensação também que agosto demora mais pra passar ou não? Mas aqui é assim, é a sua rádio do seu jeito. Bora começar. Vamos começar a bagunça. Tá na hora.
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Bancada Mais Romântica de hoje, 1h05 agora, dessa terça-feira. Como é que você passou de ontem pra hoje, hein? Eu passei daquele jeito, você imagina, né? Rapaz do céu, que coisa. Não, ontem eu tava no limo, mas hoje tô melhor, graças a Deus tô melhor. Mas mesmo assim, você não liga se eu der uma sumida, porque ainda estamos em processo de limpeza. Se é que você me entende. É, mas também tá bom já. Tá bom, não precisa ficar falando disso a noite inteira também. Pum, pum. Acabei de receber uma notificação de temporal, viu, hein? Recebeu aí? Temporal?

Daqui a pouquinho vamos pra Barretos, hein? Já já informações com o nosso querido Paulo Gomes, hoje falando com a galera do pagode que tá em Barretos. Vamos conversar com a turma do pagode, o Pixote, o grupo Benzadeus, galera boa que tá lá também no Barretão.

0: Fala, Diego! Bom dia, hein? Bom dia, rapaziada! Um ótimo programa, ótima madrugada a todos! Vamos que vamos, hein, Diego! Terçou, terçou, hein?
1: Terçou, terçou! Bora pra palestra! Oi, oi, oi!
2: É só começando, bebê!
1: Pum, pum! Oi!
3: Bom dia, Diegão. Vamos juntos até as 5, hein? Que Bora. Bom que você tá bem, cara.
2: Tô bem.
3: Olha, o Street tá uma coisa fofa, hein?
2: Tá. Ele tá demais, cara. Bagunceiro, viu? Bagunceiro. Você acredita que ele comeu a parede, velho? Tá comendo parede agora. Fazer o quê? Faz parte, né? Faz parte.
1: Pum, pum.
3: Fala, Diegão, vamos que vamos até as 5, Diegão. Eu amo o pagode 90, cara, Pixote, sensacional. Mas o que que esses caras tá fazendo na festa de peão de Barreto? Me diz o que que eles tá fazendo aí, cara.
2: Você não entende de marketing. Você não entende de showbiz. É, agora é tudo assim, cara, agora é... Não vê que tem, é... Os caras, o Rock in Rio, você não tem mais rock no Rock in Rio agora.
4: Beijinho na boca, gostoso.
2: É, é show do Beto Barbosa no Rock in Rio. É, não tem mais essa, não tem mais essa. Antigamente até tinha, hoje em dia não tem mais.

0: Bom dia, Diegão, Eronei Carlos, aqui o Cowboyzão de Sinop tá na área. Tu já experimentou tomar um copo de água com as gotinhas de fluido de freio?
1: Olha lá, já começou de novo. Porque essa palhaçada.
0: Se segura uma
1: de novo de um isso aí,
0: cara. Uma rodinha pequenininha.
1: Deixa eu te falar, ontem 780 pessoas fizeram essa mesma piadinha sem graça que tá fazendo. Chega, mano, chega. Gostoso doce mel. Foi ontem, hoje não tô mais cagando. Pronto.
2: É, Diego, belo marketing, né? Já pensou nós soltar uma boiada na Sapucaí ou no Guaiambi? Meu Deus do céu. Os cowboy asfalto, pelo amor de Deus. Pagode, pagode é pagode, cara. Pagode é Tião Carreiro, cara. É Dino Franco, essas coisas assim. Ô, Diego, vai te lascar, vai.
1: Vou mandar um beijo aqui pra Kézia Gama, artesã da madrugada, lá de Rio Preto, tá sintonizada com a gente aqui. Beijo, Kézia. O que você tá artesando aí, hein? Qual é a sua arte? Que arte que você tá fazendo aí? Conta pra nós.
3: Bom dia, Diegão. Você falou que seu cachorrinho tá comendo tudo?
1: Tá.
3: Você já experimentou colocar a perna pra ele pra ver se ele sarra na sua perna? O meu tá terrível.
1: Não. Não, ele só dá a sarradinha dele lá no cobertorzinho dele, na caminha dele. Eu filmei esses dias, cara. É engraçado demais ele sarrandinho. Né? Quem sabe o que é? Já que eu tô aqui na colheita, o Anderson de Guarulhos. Colheita do dia. Você planta uva, cara? Que legal, hein? Mas aonde é? Em casa? Que lugar de Guarulhos você mora? Conta pra nós aí.
4: Bom dia, tudo certo, tudo tranquilo.
1: Beleza.
4: Fala, Diego Ribite Lopes, sobre a enquete de hoje, tá uma bosta. Um abraço a todos aí, valeu.
1: Valeu, mano, tamo junto.

0: Olha lá, a corujinha já tá pronta. Amigos do Band Coruja no Instagram, já vai postar lá o Alezinho. Tudo tranquilo, né, Ale? Pera aí, deixa eu falar com esse cara aqui. Fala aí.
1: Já experimentou da ração pro Stuart? Pra ver se ele come, em vez de ele ficar comendo parede, sofá e cama, mesa e banho.
0: Nossa. Nossa, mano.

0: dia. Ei, eu dei uma olhadinha no Instagram da Fox. Fala, tá com a traseira batida, né? Vou deixar a bunda em casa. Pronto, falei. Aquele abraço.
1: Você não vai olhar o Instagram da tua mulher, cara. Deixa a Fox em paz. A Fox é... Ela vai te pegar, hein, mano. Tá falando da bunda da Fox. O
2: pessoal tá falando aí do teu cachorro ali, Diego. Tá bonitão aquele animal lá. Baita cachorro.
1: Animal é você.
2: Rapaz do céu, como cresceu. E vai crescer mais, vai dar grandão. Tu não vai dar conta, hein. Em vez de tu levar ele passear, é ele que vai te puxar a cordinha lá. Ele que vai te levar a passear. Mas que barbaridade. Te cuida, hein. Mas tá bonitão aquele cachorro lá.
1: Não é cachorro, é meu filho, cara.
3: Daqui a pouco começa os best friends aí do Diegão aí. Aí ele dá risada igual uma paca desmamada.
1: Quê?
3: Com as piadas bosta. Escutado dos ouvintes, conta, fala as coisas aí, ele. Que merda, que bosta. Que merda, que bosta. Bora, Diegão. Pessoa, caralho. Dei vão aqui do...
1: Entendi nada que você falou. Já tá bêbado essa hora, ô idiota. Para de beber, trouxa. Fala coisa com coisa.
4: Fala, Diego. Bom dia, Diego. Bom dia, bom dia, bom dia. Tá, a vozinha tá meio murcha. Tá passando hipoglose nos olhos de porco? E outra, será que hoje vai ter tanto médico pra dar conselho de remédio?
1: É mesmo, ontem foi muitas dicas. A Kesa, ela faz miniaturas... Quê? Miniaturas personalizadas. Ah, que legal, hein? É, tipo, ah, por exemplo, eu quero fazer aqui a miniatura minha. Você faz? Eu mando uma foto pra você, é, aí você faz a minha miniatura, é isso? É, com um microfoninho na mão, é? Pode ser? Você faz? Já vou fazer uma encomenda pra você. Vá, velas personalizadas também. Ela fez um dinossauro bonito, seu dinossauro, hein? Dá uma olhada no Instagram, a Kézia Gama... Bolos cenográficos. Que legal, hein? Por exemplo, se o meu filho quer uma... Quer um dinossauro pra vela de aniversário, você faz a vela. Oh, entendi. Que bacana. Parabéns, viu, Kézia? Tudo de bom. E você faz isso durante a madrugada e você fica ouvindo a gente aqui durante... Enquanto você trabalha, né? Que legal. Bom saber.
4: O SUS tá, precisando de médico, pô. Tá que pariu, onde foi a noite todinha, rapaz. Eu trabalhando, só vi. Toma cafezinho com coca. Toma cafezinho puro. Come uma colher de café.
5: Que legal, hein?
4: O SUS tá precisando de médico.
1: Baixa o rádio aí pra mandar áudio, trouxa. É, mas ontem foi mesmo.
6: Ô, Diego, domingo eu tava zapeando o Insta, né? Aí caiu nos stories da tia Grazi, né?
1: Tá.
6: Aí meu filho mais novo olhou pra uma foto que tava vocês três e perguntou: ô pai, o que que ela tá fazendo com esse animal? Eu fiquei olhando assim, eu não sabia se ele tava falando de você, você era do Stitch.
1: Ai, esse cara tá...
6: Tô na dúvida.
1: Vai, cara. Sai daí, ó.
7: Oi, Diego.
1: Olá.
7: Bom dia.
1: Bom dia.
7: Como é que você está? Você já melhorou?
1: Mais ou menos.
7: Está melhor, meu amigo?
1: Não muito.
7: Ah, espero que esteja, viu? Ainda um abraço. Bem
1: ainda estou meio borocochôzinho.
7: E um bom dia para você. Tudo
1: bom
7: de
1: dia.
7: Bom?
1: Bom dia, Célia. Ainda estou meio borocochôzinho. Mas devagarinho vão melhorando. Daqui a pouquinho eu vou tentar tomar um café. Ver se dá uma animada, né? É, porque olha... Vou te falar, ontem foi, gente, não foi. Muito obrigado pelas receitas caseiras. Mas o pau torou mesmo ontem. Foi intoxicação, não foi? Dor de barriga, caganeira. Foi ruim, deu ruim, mano. Aquela hora que eu encontrei Eu tava indo vomitar no banheiro. Aí, pra dar uma disfarçada, eu voltei pra cá e fiquei segurando uma hora, até a hora do próximo intervalo. Você não imagina o sufoco que eu passei ontem aqui. É, eu não ia vomitar com ela ali enchendo a garrafinha d'água dela, né? A moça ali enchendo a garrafinha d'água toda cheirosa, eu cagando e vomitando lá. Não, não vou. Aí eu segurei até a última hora. Nossa, mas foi ruim, velho. Beijinho na boca. Ela passou aqui, eu não dei nem atenção pra bichinha. Na hora que ela passou. Oh. Mas hoje vai ter. Ontem eu não tinha nem tomado banho pra vir pra cá, pra rádio. Nem banho eu não tomei. Não, pelo amor de Deus, hoje não venha não. Pelo amor de Deus. Hoje tá ruim o negócio. Mas hoje não, hoje eu tô melhor. Hoje já tô 80%.
7: Oi, Diego, bom dia.
1: Ah, já foi.
5: Você foi esperto ontem, Diego? Você veio de cueca preta ou veio de cueca branca? Cueca branca pode jogar fora, né, se veio.
1: Não, eu nem cueca branca.

0: cara, se ela passa e vê essas, a gente assistindo essas coisas aqui, ela fala, nossa, esses caras é tarado, velho. É, o Alê Hardcore faz umas montagens, mas que bocão, né? Aqui essa boca desse tamanho. Ah.
1: E quando o cara tá assim com caganeira, diarreia, Diegão, pode não ter freado na cueca, mas quando você cheira a cueca, cara, um fedor de merda, um fedor de merda.
0: Nossa. Não, é bom que nem chega perto. Ela viu, eu conversei. Conversou o quê, mano? É o bocão da Royal. O que você conversou com o bocão da Royal?

0: Bom dia.
1: Olá.
0: Nossa, é terrível passar por isso, hein?
1: Nossa.
0: Pelo amor de Deus. E o que me admira é você falando que conseguiu segurar o vômito.
1: Ah, é.
0: Menino, como você fez essa proeza? Porque o vômito não tem como segurar.
1: Que papo
0: Nem
1: maravilhoso, né?
0: vômito, nem a
1: Que
0: diarreia.
1: papo
0: O
1: gostoso.
0: vômito vem aquele jato. Você esteja onde tivesse. Se tivesse aí na bancada, você tinha vomitado.
1: Na...
0: Olha, não sei como você segurou esse
1: Que
0: vômito,
1: papo
0: hein?
1: gostoso.
0: Pelo amor de Deus. Mas fica bem, tá? É isso aí,
1: Oh.
0: não pode pegar qualquer coisa para comer, não, né? Tem que ver bem. É tudo de bom para você, ótima semana. Que é a Marlene.
1: Ô Marlene, deixa eu te falar. Fizeram uma montagem aqui. Eu vou te mandar o motivo que eu segurei, Marlene. Dá uma olhada no motivo aí. É, vê aí, esse aí é o motivo que eu segurei. Olha aqui, ó, abri a porta, tava vindo. Aí ela tava ali enchendo a garrafinha de água, né? Eu falei, não, não vou fazer isso agora. Eu fui no banheiro, me olhei no espelho, pedi pra Deus segurar mais um pouco e voltei pro estúdio. Mano, foi a pior hora da minha vida, cara. Mas eu tava aqui, vocês nem perceberam que eu tava mal ontem. Não percebeu, ontem deu pra perceber.
2: Acabei de jantar, acabei de ligar o rádio, aí tá essa senhora falando de vômito e diarreia.
1: Ai, a banho de coruja, Nunes. Fernando, você tá com um problema? Que é isso, Fernanda? Abre a boquinha pra falar, filha.
3: Pior que quando a gente tá com diarreia assim, Diego, aí vai no banheiro, é só aquela sopa que sai do rabo, né, mano?
1: Oxe.
3: Aquele caldinho meio laranja, meio amarelado,
1: nossa,
3: velho.
1: mano.
3: Só o caldinho, né, mano?
1: Cala a boca.
3: Nossa, quem tiver comendo uma sopa nesse frio
1: Cala
3: agora, lembra do
1: a boca, cala a
3: Diego.
1: boca.
3: Nossa,
1: que cara nojento, velho. É, que cara nojento. Põe num copo e bebe. Oh, yeah. Imagina, você dando 3 golão. Hein? R$ 10.000 pra você dar 3 golão.
3: Deixa eu descolar que você tá fornecendo molho pro macarrão do Davi.
4: Fala, Diegão, bom dia.
1: Bom
4: Diegão,
1: dia.
4: Você sabia que o arrombado do Ivan Neres ficou um tempo sendo procurado pela polícia? Porque ele tava fazendo curra lá no Rio de Janeiro, lá no lugar lá das pedras lá. Aí passou no noticiário, a polícia tava procurando essas pessoas transando lá no Arpoador, na Pedra do Arpoador, no Rio de Janeiro, final do ano. Deu rabo a noite toda lá.
1: Tá. Daí, cara, daí, o problema é dele. Olha lá.
0: O cara que acabou de jantar, né? E falando de vômito, diarreia.
1: É.
0: E que parte do que estão falando e comentando que não seja disso? Então, eu não sei que rádio que ele está ouvindo, né? Mas é difícil, né? A gente está falando na brincadeira. Mas é muito complicado, né? É difícil demais. Mas você vai ficar bem. Aliás, você já tá bem, né?
1: Tô melhor.
0: É isso aí. É fazer o quê, né?
1: Pois é.
5: Ô, Diegão, tanta coisa pra esse cara comer, ele vai comer parede, velho. Esse cara é um boiola.
1: Que cara, mano.
6: Oi, Diego, bom dia, como vai você, Ivan Neres? Respondendo esse ouvinte requengue lá do psicopata que falou ao meu respeito aí, isso daí não procede não, mentiroso. Você tava lá pra saber?
1: Ih.
6: Entendeu? Você não tava lá, então não fale algo que você não tem certeza, seu maldito. Vai pro inferno. E Ivan Neres, nada melhor como um dia após o outro. Uau.
1: Boa. E outra, não tem nada a ver, é problema dele. Os caras, os amigos, vai cuidar da tua vida, ó.
7: Né? Diegão, bom dia! Daniel Taguá, meu irmão! Ô, cara, então como é que você veio da sua casa até a rádio, mano? Você tava de fralda, mano? Então a fralda aí já era, né, irmão?
1: Eu falei pra você, eu tenho lá o papel, o tapete higiênico do Stitch.
8: Bom dia, Diego Lopes, bom dia a todos, Pato Rouco. Ô, Diego, semana passada aconteceu um negócio inusitado. Tava fazendo um freelance lá no bairro, lá de farmacêutico, né?
1: Freelance de farmacêutico?
8: Aí chegou minha vizinha nervosa, falou pra mim vender um veneno pra ela matar o marido dela, porque pegou o marido dela traindo ela. Aí eu falei, ó, não posso vender, você não tem receita. Ela puxou o celular do bolso, aí mostrou aqui, ó, peguei no flagrante ele com outra mulher. Quando eu vi a foto, Diego, era minha esposa. Aí eu falei pra ela, ah, sim, agora você mostrou a receita.
1: É piadoca? Não tá na hora ainda do campeonato de piadas ruins, cara. Mais tarde vai ter. E tem o kit Band FM Nando Moreno com 2 xícaras da garrafa térmica e 0,5 quilo de café, Totoso. Não, não é. Não é, Totoso. Esse café.
9: O estômago da gente é muito sensível, né? Qualquer coisa que cai estragada, a gente já passa mal. Queria ter um estômago do Davi, comer de tudo estragado e não passar mal.
1: Para, deixa o Davi.
10: Você falando aí dessa situação que você passou aí de ontem pra hoje, velho, eu passei por isso daí num rodeio aqui em Rio Preto, eu trabalhando num camarote lá fotografando, fui comer uma paeja, cara, depois de umas 3 horas mais ou menos, comecei a passar mal, 2 horas da manhã, pedi pra ir embora. Antes do show do Gustavo Lima terminar, já fui embora, mal. Fiquei basicamente o dia inteiro, a madrugada inteira do domingo ali no trono. Fui no domingo pra lá, meio mal, tava melhorzinho, depois eu fiquei só segurando, cara. Segurei até por volta da meia-noite. Rapaz, não é fácil não. E é o bendita paeja, cara, porque teve mais gente lá no camarote lá que passou mal no outro dia também. É foda.
1: É, mas comigo foi um bife à parmegiana. Cara, mas eu vou esculhambar esses caras no comentário. Isso merecia um processo, esses trouxa. Merecia um processo por intoxicação alimentar. Certeza que foi aquilo, mas agora como é que faz pra provar? Não dá pra provar. Aí eu, nossa, eu vomitava e senti o gosto da parmegiana podre. Que ódio que me deu. Pior noite da minha vida foi ontem, cara. Nossa senhora. Hoje eu tô um pouquinho, meu irmão. Tô 100% ainda. Você acredita, velho? Eu em casa lá suando. De embaixo das cobertas e sentindo frio. Que louco, cara. Nossa, que negócio horrível. E eu não sou de frescura, não, hein? Rapaz, eu como qualquer coisa. É, capim mexeu o pau na preá. Tô comendo tudo. Nunca tive frescura, cara. Eu comi um negócio lá. Eu devia processar esses vagabundos aí.
11: Ô, Diegão, velho, lixo, você é cachorro. Rapaz, ontem tinha muito lixo, filho. Não deu pra mim entrar para cantar. Ô, Diegão, vê se você sai essa malaguinha pra nós cantar. E aí nós vamos cantar direitinho, beleza?
1: Tá bom.
11: É difícil. Mas faz tempo que eu não cantava ela, não. E vamos cantar 24 horas de amor, mas você liga pra mim, pô. Liga pra mim, nós canta 24 horas de amor do Mato Grosso e Maquias, beleza? Um
1: tá
11: abraço
1: bom
11: pra todos aí, tamo junto na coleta. Mais um dia agradecendo a Deus aí por estar presente nessa terra que Ele nos abençoou. Um abraço, meu parceiro, boa programação, um abraço pra todos aí.
1: Valeu, velho Luiz!
11: Sai cachorro!
1: Sai cachorro! Nossa, que nojento, cara.
12: Diego, bom dia, Denilton, aqui de Taboão da Serra.
1: Fala comigo, bebê.
12: Eu tenho um colega meu que mora no Campo Limpo e um dia estive na casa dele, a gente fez um churrasquinho. E daí ele ia trabalhar à noite, fazia uns bico à noite, acho que ali pro lado de Santo Amaro, sei lá, aquele trecho. Aí ele pegou o busão, aí ele no outro dia me falou, cara, peguei, mas me deu uma dor de barriga, bicho. Desci do ônibus ali próximo da Borba Gato, numa pracinha, ele subiu numa árvore e deu aquele borra em cima de uma árvore, bicho. Mano, falei, não, pô, foi isso não, foi. Falou que cagou em cima da árvore, mano. Não aguentou a dor de barriga. Eu acho que alguma coisa fez mal.
1: Nossa, cara, que coisa nojenta, velho. Nossa, pelo amor de Deus, mano.

0: É piadoca.
1: Esse Pato Rouco é um idiota. Ele acabou de contar essa história na Metropolitana, agora há pouco. Vai com o Anselmo.
2: Ah, Diego, desisto, parei, não vou jantar mais. Me vê a senhorinha me falando das coisas. Agora vem mais esse cidadão banana, não. Não, vou usando aqui um pouco, tô igual a você.
3: Larga esse prato pra lá, não vai dar. Desista, desista.
4: Se ontem tava uma merda, hoje tá um papo de bosta danado, hein? Você tá doido.
3: Fala.
5: Bom dia, Negão. Leandro Dois Quadros por cá. Viu? Eu tô achando uma coisa aqui, que o Ivanelis nada mais é que o personagem que Salatiel faz. A voz de bicho é igualzinho, irmão. Bom trabalho aí, até assim, que colocando no meio do seu rádio, bem gostoso.
6: Ô, velho do lixo, seu Zé Ruela, você não sabe nem falar direito, você quer cantar, pô? Nem cantar, sabe?
3: Calma, Tatu, calma.
7: Diego, o tempero da Genu tem o parmegiana 3 queijo. Eu tenho certeza, se você comesse o parmegiana do 3 queijo do tempero da Genu, você não teria passado mal.
3: Nossa, eu também tenho certeza, mas tão cedo, cara, não quero saber de parmegiana, mano. É, a gente pensa assim, no próximo fim de semana já tá uma parmegianinha. Ah, não, eu também tenho certeza, cara. Mas... Ah, deu uma traumatizada agora. Agora é sempre assim, né? Agora eu vou ficar, olha, pelo menos uns 3 meses vou pedir sem pedir iFood. Porque é complicado, né, cara? Você não sabe como é que é feito o negócio, né? Não sabe a procedência, não sabe se a carne tá boa, os molhos. Oh. Mas não tem jeito, né, cara? A gente acaba pedindo.
6: Fala. Ô, Edinaldo, o tempero da Genu faz entrega no Paraisópolis.
3: Olha aí.
8: Aô, Diegão, bom dia, aqui é o Edivaldo. Fala comigo, garoto.
3: Fala, Edivaldo.
8: Esse cara falou que tava jantando aí, ele tava jantando a sua diarreia. O que que é? Porque se falar, só de falar, vômito, diarreia, caganeira, pode ser o que for, menstruação, não tem nada a ver. Agora, se eu ver, na hora que eu estiver comendo, aí eu sinto nojo. Mas quando eu tô comendo, você peida, fala comigo.
3: Nossa. Meu Deus, gente.
9: Ô, Diego, nunca mais você come, Diego. Eu passo mal com macarrão, Diego. Depois de 3 anos aí, ó, semana retrasada, no final do no domingo, fui comer o macarrão, Diego. Acabei de comer, fui vomitar. Nunca mais você come essa parmegiana aí.
3: É, aquela desse lugar não comemos, não. Vou esculhambar, inclusive, fazer um comentário lá. Sabe aquelas avaliações lá que o povo escreve? Vou dar uma olhada lá, o tio Celo deu uma ideia boa. Dá uma olhada lá, vê se já não é normal acontecer isso com os outros lá. O certo é você ver antes de pedir, né? Mas o idiota tava morrendo de fome. O primeiro que apareceu lá fala, venha. Se lascou.
10: Ô Diego Lopes, as bombas, os venenos aí que te fornecem aí, não te faz mal, né, ô seu vagabundo?
3: Não.
10: Agora a parmegiana tá fazendo efeito, né?
3: Pois é.
10: Seu canela fina.
3: Quem é que tem a ver uma coisa com a outra?
11: É complicado mesmo, Diego. Pedir comida de onde a gente não conhece, comer de um lugar que a gente não conhece. Ainda bem que todo mundo conhece aqui, que eu trabalho, sou padeiro e tal. Aqui é tudo limpinho, mano. É uma tirada de catota do nariz, uma coçada no rabo, pega na massa, coça o saco, pega na massa.
3: Nossa, mano.
11: Tá ligado? Aquele paninho branquinho pendurado no pescoço, você tá ligado?
3: Nossa,
11: mano. É higiene pura, você tá ligado? Coça o dedão do pé.
3: Deus do céu.
11: Aqui é higiene pura, aqui pode pegar pãozinho aqui sossegado que não dá em nada.
3: Qual que é o nome da padaria aí, Cleiton? Aí ele pega, fala o nome da padaria que o Nelsinho trabalha aqui. Ele é vagabundo, ele é vagabundo.
12: Encontramos ele, o rei do Bucu Bucu, Eduardo Costa, meu irmão.
13: Alô, Ricardinho, beber cachaça é bom, mas fazer o Bucu Bucu é muito.
14: Fala, Diegão. Bom dia, meu parceiro, Juninho da Uber aqui, irmão. Oi, Diegão, fala, mas cadê as mulheres desse grupo aí, mano? O que que tá acontecendo? Só tô vendo boy de macho aí, mano.
3: Olha os tarados.
14: Quero ver a voz das mulheres, mano. Cadê a Caliga?
3: Olha, que bosta. Você não viu as mulheres falando até agora aqui, ô? Tá ouvindo que rádio, Zé?
11: Padaria Coimbra. Pode encostar aqui pra tomar um café que eu pago. Padaria Coimbra.
0: É, Diegão.
3: Aí.
0: O Cleito trabalha na padaria Jardim Samara. Fica
3: ah, é?
0: Na Vila Iocumé.
3: Ah, é? Bom saber, bom saber.
15: Depois que eu vou falar, nunca peça delivery em shopping. Em shopping tem um negócio que a gente chama de corredor técnico. Eu trabalhei de segurança em shopping. Cara, a cada 20 restaurantes, 2 tem higiene. Os que tem, mais ou menos, ali, geralmente um BK, McDonald's, KFC, que tem, tem uns protocolos. Mas de resto, restaurante de shopping, eu não vou citar nomes aqui, mas é tudo porco. Tem barata, tem gordura velha, tem falta de higiene.
3: Meu Deus.
15: Não peçam delivery em shopping.
3: Nossa. Agora que você fala, agora que você avisa. Mas será que é todos assim, todos os shoppings?
16: Bom dia, Diego Lopes. É o Manuel de Sorocaba. Tudo bem?
3: Bom.
16: Você, Diego?
3: Beleza, cara. Viu?
16: Isso aí é pra você ver quando a gente desce pro litoral lá. A gente pega os restaurantes também, que eu vou falar pra você, viu? Que a gente fica indo pro banheiro às 10 vezes, porque ali é difícil também, viu? Pra comer nesses restaurantes lá no litoral tá foda também, hein? É diarreia na certa.
3: Mas daí você quer pagar barato, né? Aí você quer pagar barato na comida e depois reclama. Ué, comida é caro, restaurante bom é caro, filho. Vai embora. Ah, porção de camarão quer pagar 50 conto? 50 reais? Que camarão que é esse? Da onde vem?
17: Fala, Diegão. Bom dia. Que bom que você voltou, meu camarada. Como é que faz férias? Foi tudo bem?
3: Caramba.
17: Vou mandar uma lembrança aqui pra você que retornou. E mandar uma lembrança também pros caminhoneiros corno, né? Caminhoneiro taxista aí do... Na madruga aí que fica enchendo o saco teu aí, ó. Cambada de corno. Erivelto do Rio de Janeiro.
3: Valeu, Erivelto. Alô, Rio de Janeiro!
18: Ô, Diego, fala. Já trampei em shopping, cara. Já trampei segurança de shopping. Eu vou falar pra você, viu? O negócio é feio, viu? O shopping que eu trampava, mano, tinha um corredor que chamava corredor técnico, que passava atrás da...
3: Olha, ele acabou
18: da
3: de falar.
18: Cozinha, de vários restaurantes. Mas você entrava naquele corredor, era um cheiro... De gordura velha. Que o bagulho era complicado, viu, Diego?
3: Nossa, mano. O outro falou a mesma coisa, velho. Já tô ficando com medo de comer em shopping já.
19: Ah, é difícil, iFood, né? Uma vez eu pedi um lacarte de contra filé. Veio um pouco do sangue do animal. Nossa, eu vi aquilo. Só de ver já deu um enjoo em mim, Diego. Nunca mais pedi.
20: Bom dia, Diegão! Fábio Pezão de Barretos por cá, hein? Ô, Diegão, estamos aqui no posto do Palito Doce, acabei de passar em frente ao parque ali, hein? O pau tá comendo, você tá doido! Ô, Diegão!
3: Oi!
20: Passa meu contato pro Paulo Lopes aí, ó! Tô doido pra patrocinar um churrasco pra ele, Diegão!
3: Quem é Paulo
20: Faz
3: Lopes?
20: Faz a ponte, tamo junto!
3: Quem é Paulo Lopes, cara? Hein? Quem é Paulo Lopes, cara? Pera aí. Aliás, vamos pra Barretos daqui a pouquinho. Bom pra mudar de assunto.
21: Não.
3: Ô, Fenomenal, olha o vagabundinho aí. Eu tentei te ligar ontem, você não me atendeu, né, cara? O que, que é? Tá dormindo cedo agora? Onde você tava ontem? Que você não atendeu aí? Vê aí no teu celular, tem um monte de chamada perdida aí, né? Querendo saber aí das informações dos famosos, das celebridades, que furo que você ia dar pra nós. Você não atendeu o telefone, né, ô cretininho? Cadê você? Vou te ligar daqui a pouco. Vou te ligar mais cedo então, já que você tá dormindo. Vamos mudar de assunto com a Jessiquinha.
22: Bom dia, meu tiozão gostoso.
3: Oi, Jessiquinha.
22: Ainda com periri?
3: Não.
22: Vou aí na emissora levar um remedinho bem bom.
3: Vai?
22: Pra você.
3: Tá bom, pode vir, Jéssica. Pode vir. Que remedinho que você vai trazer pra mim, Jéssica? Oh, yeah. Tica, tica. Oh, yeah.
23: Ô, Diego, eu ouvi esses meninos. Quem quer saber como é que tá seu toba, pô? Quem gosta de bosta é besouro, pô. Tá desde ontem, hoje, amanhã... Fala que você tá bom, que seu cu tá limpo e pronto.
3: Calma, Jessica.
1: Diegão, rapaz, não sei porquê. Falando tanto de bosta, lembrei do Ivan Neri.
3: Chega.
19: Jessiquinha, vai levar um presente pra você que você vai gastar um salário mínimo nos primeiros 18 anos.
3: Ai, nem me fala disso aí, velho.
2: A Diego, essa Jéssica tem uma voz sedutora, hein?
3: Jessiquinha, ficou faltando a foto ontem, Jessiquinha. O pessoal cobrando, cadê a foto da Jessiquinha? Não, é o que você mandou, não dava pra postar, né? Só pra mim, velho.
4: Olá, meu amigo Diego Lopes, tudo bem, meu querido? É o seguinte, Diego, são poucos estabelecimentos comerciais que têm higiene. Certa oportunidade, no restaurante famoso em São Vicente, eu fui almoçar. Quando fui com meu brócolis, tinha bastante mosquito, sujeira,
3: nossa,
4: tá? Larva no brócolis, tá me entendendo? Então, temos que tomar muito cuidado, tá certo? É isso aí. Um beijo a todos, Ricardinho. Lala!
22: Chá de...
3: Calma. Que chá que você vai trazer, Jessiquinha?
22: Chá de...
1: Diegão, é impressão minha. A hora que o Lala começou a falar, você abriu a boca aí. Deu pra escutar daqui, viu?
3: Não. Diegão, tem um chá bom que ela pode dar pro Shell. É o Vasca. Que chá que é esse? Vasca? Que chá que é esse?
22: Hã? Chá de...
3: Eu não sei que chá que é esse. Vasca?
1: Ô, Diego. Cara, se você não quer o chá da Jéssica, passa pra mim, cara. Tô precisando muito, hein?
3: Que chá que é esse?
1: A voz dessa mina.
3: Que chá que é esse, hein?
1: Ô, Diego, é chá Vasca, Diego. O nome do chá que a Jessiquinha quer dar pra você, porra. Chá.

0: Jessiquinha, que é isso, menino? Juro que eu caí nessa.
1: Beber cachaça é bom, mas...
0: Que é isso, Jessiquinha?
1: É muito melhor, companheiro.
2: Com certeza, meu velho.
1: 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Me pega, buco, buco.
3: Bom dia, Diego. Calica chegou. Ô, Diego. Você é bom, é chá de calcinha.
0: Ó a outra.
3: É, deixa eu mandar um beijo aqui pro
0: Cadê
3: Silvio,
0: o tarado que perguntou das mulheres aí, ó? O idiota.
3: E pro Ricardo.
0: Olha elas aí.
3: Beijo, beijo, seus delícia.
0: Ô, Calica, como é que tá, Calica? Como é que foi aí, hein? Você anda aprontando aí, hein, Calica?
1: Me deixando sem prazer.
0: Só quer saber de vucu, vucu, vucu. A Calica tá de bruxinha hoje.
1: Vucu, vucu, vucu, vai embora. É vucu, vucu, vucu, vucu, vucu.
4: É chavasca. É chá, Diegão. Chavasca, chibio.
0: Já entendi, já entendi.
2: Ô, Diegão, se não quiser, eu quero, hein? Passa pra mim esse chá de chavasca aí.
0: Calma, Jessiquinha.
5: Eu conheço um monte desse tipo.
1: Rapaz, eu não tô nem aí, eu gosto de ser usado.
6: Chibio é uma fruta. Eu gosto muito.
0: Chibio é fruta, é?
6: A Jéssica vai te mandar um tabalafila.
7: Ó, Diegão, bom dia. A música que você tava querendo usar de fundo aí é Oh Yeah, da banda Yellow. Beleza? Forte abraço, tamo junto.
0: Valeu, mano.
8: O Diego, diz que a Calica deixou, diz que eu desenho lá embaixo igual uma tataraninha. Diz que tá calicando muito. Ela que falou.
1: Lembrando do vai e vem. Você nunca amou ninguém, você nunca amou ninguém.
3: Bom dia, Diego.
0: Ô Gabi, bom dia, Gabi. O que você tá fazendo agora, nessa hora, Gabi? Exatamente nesse momento, o que você tá fazendo a vida? É, Diego, o ruim desse chá é que deixa a boca cheia de pelo. Pera aí, cara. Como assim? É tipo kiwi, é? Não, mano, tem que ser selfie, tipo, ela segurando.
2: Foi uma honra,
0: parceiro. Olha lá, pera aí, vamos ver o que ela tá fazendo.
3: Indo trabalhar, chegando na empresa agora.
0: O que que você faz da vida, Gabi? O que que você faz da vida essa hora? 3 da manhã? 12 da manhã?
9: É o chá que se bebe da cumbuca, se lambuza todo.
0: Lambuza todo.
10: Bom dia, Diegão. Bom dia, Diegão. Como você tá, Diegão?
0: Tudo
10: Diegão,
0: bem.
10: É tão ruim quando você tá lá no bembão, dando o seu melhor, torcendo a camisa, já saindo já um clone seu de suor, suor pingando, você metendo bronca no desempenho. E a mulher vira pra você e fala assim: vai rápido aí que meu marido tá chegando.
0: Cara, a madrugada é isso. A gente tem que lidar com essas pessoas. Tem uma moça aqui que ela perguntou o seguinte: Diego, pergunta se a véia do lixo já nasceu. Se a filha do véia do lixo já nasceu? O que que é isso, véia do lixo, que mandaram aqui pra nós? Filha do velho do lixo já nasceu. Quem é você, moça? É uma moça perguntando. Velho do lixo vai ser papai de novo?
11: Diegão, Fábio Pezão de Barretos, hein? E Diego, se a personal pegar esse chá aí, cara, da Jessiquinha, ela vai meter o bicuda no bule, hein? Você tá doido.
0: Deus o livre.
3: Trabalho à noite numa empresa de café pra obra. A gente faz umas caixas e entrega. Então tem que ser feito a entrega dos cafés até 5:30 da manhã, todos.
0: Caramba.
3: E aí eu faço as entregas.
0: Tá bom, legal, hein? Bacana. Bom saber, aí você vai sempre ouvindo a gente, né?
12: Ótimo, esposo.
0: Calma. Não vou falar, não.
13: trabalho.
14: Fala, Diegão. Bom dia, meu irmão. Beleza? Vamos pra cima, Diegão. Robson aqui.
0: Valeu, Robson.
15: Ô, Diegão, eu passei mal com suco de maracujá com leite, cara. Minha mulher fez um suquinho de maracujá com leite e eu trouxe pro trabalho. Cara, quando eu tomei o suco de maracujá, foi depois da meia-noite, meu. Eu passei a noite inteira cagando. Você acredita que eu caguei indo embora? Caguei na moto, Diegão.
0: Nossa, velho.
15: É nada, você trabalha à noite, se você não fala, ninguém ia saber.
0: Ô, mano, então o suco de... Ah, sabe o que eu tomei também? No domingo, você me lembrou agora, que eu gosto. É... mate com leite condensado e maracujá. Será que foi isso aí também, velho? E aí eu tomei também um mate com leite. Lá da casa do pão de queijo, sabe esse negócio? Do shopping. Ih, mano, lembrando agora, será que... Aí depois foi a parmegiana, também que mistura, hein? Será que foi isso aí, então, mano? Pô, sempre que eu tomo mate com leite me faz mal, assim, mas não desse grau. Aí eu acho que juntou a coisa com a outra, bolonhou. Aí bolonhou tudo.
3: Gente, vocês são meu combustível na madrugada. Eu dou muita risada. Muita, muita risada. Eu fico... Nossa, me distraio muito com vocês. É muito bom. Muito.
0: Que bom, Gabi.
3: Nunca mais eu largo.
0: Que bom.
3: O seu retardado, eu poderia ter insônia. Simplesmente acordar toda madrugada de vez em quando eu vi vocês, bravo. Porque eu não apareço sempre.
0: É, ficou bravo.
3: Então você larga de ser retardado.
0: Olha aí.
3: E grosso.
0: É o Maico, é o Maico. O Maico é trouxa. Retardado, faz tempo. Tá bom. É, Diego, olha a mistura que você fez. Depois não quer mijar pela bunda. É, pois é, Pedrão. É, eu pensando, agora que eu lembrei, cara, que eu tomei isso aí no shopping. Foi mate com um copo de mate com leite. E aí a Grazi pediu um copo de mate com leite condensado e maracujá. Aí cheguei em casa, mandei essa parmegiana. Agora eu não sei o que, que faz mal. O que lascou, se foi um, se foi outro, se foi tudo junto.
15: A mulher manda um áudio todo delicadinha. Você quer ver se a mulher é delicada mesmo, Diegão? Você quer ver a verdadeira mulher? Critica ela pra você ver. Igual eu fiz com essa moça aí.
0: Seu retardado. Rapidinho, né?
16: Ai, professor. Fazendo caixinhas de café pra entregar. E vocês são a minha alegria da madrugada.
0: Próximo áudio. Ô, seu retardado de bosta, filho da puta.
17: Tá parecendo eu, Diego, quando eu era criança? Mergulhava salsicha no Danone pra comer?
0: Nossa, velho. Não, aí o pior, ontem, a hora que eu vomitei mesmo, foi quando eu peguei um Monster, daquele verde, um Monster verde, sem açúcar, e dei um gole. Aí veio aquela, aí fez a mistura boa, aí o caldeirão ferveu. E aí quando eu fui pra vomitar, quem que eu encontro ali? Ah, voltei pra trás, segurando o vômito. Cara, você imagina a minha voz, a minha caixa torácica. E você imagina o barulho que eu fiz nesse banheiro quando eu tava... Eu não ia fazer esse barulho com ela aqui, mas nunca. Eu ia sair o vômito pelo ouvido, mas eu segurava.
18: É tudo que faz mal, sempre procura uma desculpinha, né? Minha avó tem 80 anos, ela toma caipirinha todo dia. E quando a barriga dela fica ruim, ela fala que é o limão. Mas tem que trocar o limão.
0: Ai, meu Deus do céu. Vamos pra Barretos, vamos que tá na hora. Vamos. Alô, Barretão.
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0: Sabe que Barretos é uma festa completa, uma festa maravilhosa, uma festa que toca de tudo. Tem sertanejo, tem forró, tem samba, tem pagode. E o meu amigo Paulo Gomes tá com uma galera boa hoje lá, rapaz. Não é isso, Paulo? Bom dia, bom dia. Fala comigo, Paulinho. Como é que tá o mole? Diretamente do Barretão, prepare o seu coração. O Parque do Peão, cada vez... Você sabe que esse ano, 30 anos...
20: Estou com um time de investigadores aqui em Barretos, gente. Mas é do Turma do Pagode.
13: Olha, deixa eu contar pra vocês. Eu tô vendo que mudou o visual, é isso aqui?
21: É, entendeu? Olha lá. A gente já entrou no caráter aí.
13: Já entrou no clima.
21: Já entramos no clima de Barretos, pô. Então, o máximo que a gente conseguiu foi colocar um chapéu pra dar uma caracterizada, mas vamos ver aqui, dá pra gente aprontar essa hora do show.
13: Ó, eu quero saber o seguinte. Agora vai ficar aqui a... Quero ver se vocês são bons de resposta, hein? Qual a música sertaneja que daria um bom samba e pagode?
21: Ah, tem algumas, hein? Tem algumas. Tem uma que a gente toca no show, que a galera gosta mais. Tipo assim, gosta demais. E é uma música que tá na boca de todo mundo. Foi, mas não é mais a minha notificação preferida.
13: Olha!
21: Foi, mas não é mais a número um da minha vida. Sinto em te dizer.
13: Isso é pagodão, tá? Isso é pagodão, hein?
21: Mas eu já superei. Mas ela no pagode vai lá que tá. É a mesma coisa.
13: Agora, qual pagode ficaria um bom sertanejo, vocês acham? É o inverso agora.
21: Deixa, ó.
13: Ah! Sanfona assim, né? E daí é o seguinte, eu falei dos investigadores, porque investigador tá um sucesso aí na programação da Band em todo o Brasil. A pergunta que não quer calar, algum de vocês já investigou e descobriu alguma coisa por aí? Tipo, eu digo um chifre mesmo.
21: Cara, tem coisa, essas coisas aí... Eu só nem investigar, o pessoal já vem contando já.
13: Já chega pra vocês?
21: Chega muito rápido.
22: Notícia ruim chega muito rápido.
13: Algum do grupo já descobriu que foi chifrado ou não?
21: Cara,
13: a pausa dramática.
21: Ninguém descobriu.
13: A pausa dramática. Eu não, né?
21: Não.
13: É a sofrência, mas o que importa é a sofrência, né, gente? A sofrência do samba e do pagode, vamos junto. E é o que vale a festa. O turma é expert nisso, né?
21: Ah, é a música, né? Como a gente costuma dizer, música não tem fronteira, então... O que a gente puder inovar, o que a gente puder fazer pela música, a gente vai fazer.
13: Tá certo. Gente, então tá bom. Conte com a Band FM, tamo junto. Vamos, obrigado. Ó, e continua fazendo aqueles pupurri que é da hora. A gente toca igual louco aqueles. Mistura umas 5 músicas numa só, né?
21: É bom, né?
13: Pra festa, Então tá bom, gente. Valeu, um abraço, hein?
0: Valeu, Paulo. Daqui a pouquinho, Paulo Gomes volta com mais entrevistas, contando pra nós como é que tá a festa lá no Barretão. 30 anos dessa parceria da Band FM com a festa do Peão de Barretos, hein? Que coisa maravilhosa. E é samba, é pagode, é counter, é sertanejo, lógico. Tudo fazendo parte da programação, né? Alô, Barretão!
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0: Coisa boa, prepare o seu coração. Vai estar todo mundo lá. Cê tá doido? É, meu amigo, o que, que é isso?
24: Diegão, bom dia, Diegão, tudo bom? Aqui é o Silvio de Barretos, a festa tá pegando fogo. Quero mandar um abraço e um beijão aí pra Calica, essa mulher é bonita demais.
0: Alô, Calica!
25: Vou dizer como é que é.
0: Jessiquinha mandou foto. Ô, Jessiquinha.
25: Pra subir aqui no...
0: Jessiquinha, você autoriza a fazer 10 segundos, Jessiquinha? Já sabe como é que é o procedimento.
25: Eu dou maior conceito para os...
26: Ô, senhor Diego, aqui é onde você comprou o bife à parmegiana, viu? Pode esperar que você vai ser indiciado e vai responder processo. Você quer... beber e comer tudo quanto é porcaria do mundo e não quer que dê uma diarreia, não sei, vai ser processado, canga frouxo. Pode esperar o processo.
0: Tá bom.
27: Diego, compartilha aí a foto da Jessiquinha. Tem mó tesão nela.
0: Pera aí.
27: Eu queria que ela me chamasse de tiozão gostoso. Oh,
0: ela tem que autorizar. Ela tem que autorizar.
25: Divertir, porque no DT vou dizer como é que é.
0: Não, mano, eu não entro em grupo de frutaria, não. Eu já tô num aqui, já tô saindo.
28: Adelaide, mamou firme com essa boquinha sem dente. E o leve hálito de fezes. Tá certo, sim.
0: Que isso? Tá certo, sim.
29: Ó, tem três coisas, pelo menos, que não é bom se tomar com chimarrão, que faz mal. Que é tiro, veneno... e porrada. Esses três aí não é muito bom se tomar.
0: Deixa eu te falar, o nego. Pera aí, William. Eu esqueci disso. Mano, no Rio Grande do Sul, mate é chimarrão. O mate que eu falo aqui é o chá mate. Não é que eu tomei chimarrão com leite condensado. O mate que eu tô falando é chá mate, daquela da dona da casa do pão de queijo, sabe? É, não é mate. É que lá no Rio Grande mate é... Mateando ao pé do brasileiro. É, chimarrão. Não foi com chimarrão, gente. Foi com mate. Tá? Mate com chá mate que eu tô falando. Aquele gelado, sabe gelado? Com guaraná, com xarope de guaraná.
18: É, Diegão, vamos mudar de assunto aí. Chega de bosta e vai pro comercial que vai cair a rede, hein?
0: É, daqui a pouquinho.
18: Chega de bosta.
25: Oi, então de ponto 30. Mas se for alemão, eu não deixo pra amanhã.
0: É esse aí mesmo, esse monster aí mesmo. Só que o que eu tomei, esse aí tem açúcar pra caramba. O que eu tomei era sem açúcar. Diego, manda um abraço pra nós aqui.

0: produtos da Transpetro. Que da hora. A Jéssiquinha tem que autorizar, gente. Se ela autorizar, eu faço.
1: Diego, deixa eu pôr um pijama. É que eu vivo pelada em casa.
0: É, ela fica peladinha, ela fica peladinha. Vai lá pôr um pijaminha e aí você autoriza nós. Tá bom? Combinado? E daí a gente vai, pode fazer depois do intervalo ou a, os 10 segundos com uma peladinha? Não. Peladinha não. Ah, tá bom? Combinado? Vai lá. Vai pôr a roupa.

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0: 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João Gomes com a participação do Pablo. Vou te procurar em Love Baby. E agora, vamos lá para Barretos, dar mais uma passadinha por lá, saber o que está acontecendo lá no Parque do Peão. Alô, meu povo de Barretos.
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0: Paulo Gomes está lá encontrando vários amigos do samba e do pagode hoje, né, Paulo Gomes? Agora ele conversa com a galera do Pichote, é isso?
2: Pode ir! Pode ir!
0: Vai!
2: Você ouviu isso aqui? Quer ver? Ó, a sacanagem! Fala aí, doutor, beleza? Olha, eu só não vou falar nada porque...
3: Você me ama.
2: É Pichote, né, gente? Não é um... Porque se fosse outro, eu já ia falar, não vou, vou embora, vou largar vocês aqui.
3: Não tem como, são muitos anos juntos, já conhece a gente há muito tempo,
2: é
3: não
2: isso.
3: Tem como, né?
2: É quando eu tinha cabelo, né?
3: Então, isso é uma coisa importante na vida também, né?
2: É, o Pichote eu conheci desde a época que eu tinha cabelo, mas tudo bem. Aqui, ó.
3: Acabou.
2: Aqui, ó, tira a
3: mão. São 30, aí, ó. 33 anos já.
2: Então, bicho.
3: Nessa pauleira, graças a Deus. Felicidade a mais com a gente também.
2: Sempre. Ó, eu fiz uma pergunta, eu quero que agora se vira pra responder, hein? Qual samba e pagode vocês acham que daria um boom, uma boa música sertaneja? Porque nós estamos em Barretos, né? Sabe, um samba e um pagode que vocês conhecem. Que vocês acham, ó, isso aqui seria um sertanejo legal, com sanfona, assim. Uma música qualquer, de vocês ou do...
3: Se essa boca não beijasse tão bem, se essa boca não fosse tão massa.
2: Ah.
3: Se quer saber se quer outro alguém. Ei, de graça, ai, mulher!
2: É verdade, daria um belo sertanejo, hein?
3: Esquece, leva a mão, não. Só tem espaço pra você no coração.
2: A sanfona assim, né?
3: É que leva.
2: Agora, qual samba e pagode seria uma boa música sertaneja? Quer dizer, eu confundi, é o inverso, né? Qual pagode seria uma boa música sertaneja?
3: Você falou, você esqueceu, né? Mas tudo bem. Já é tarde, vamos nos deitar. Se quiser conversar na nossa cama.
2: É o outro, daria.
3: Tá vendo?
2: Agora, qual música sertaneja daria um bom pagode? Qualquer sucessão aí que vocês acham do sertanejo. É o amor.
4: A gente gravou uma agora, né?
3: Agora.
2: Qual?
3: É o amor.
2: Gravaram o amor?
4: É o amor não.
3: Não.
4: É o amor não.
3: Desculpa.
2: Não.
3: É porque você tava pensando em mim.
2: Ah!
3: Porque é o amor, e você tava pensando em mim.
2: Olha, é isso, né? Tamo junto aqui, Pichote.
3: É,
2: o que vocês querem contar de novidade pra galera da Band aí? O que tem aí pela frente?
3: Tá, nosso projeto novo, que é uma música nova. E o projeto inusitado que a gente fez pra poder entrar nessa era digital. Que é um clipe feito todo em IA.
2: No meio do processo.
3: No meio do processo.
2: Tá na nossa programação.
3: Tá vendo?
2: Vocês viram tudo, tá tudo iazado lá, né? Tá tudo iazado.
3: O cara do Negrão, você é diferente, hein? Bonito, né?
2: Vocês ficaram até mais bonitos, tem que ter mais brilho. Tem que ter mais brilho. E aí é o que vem pela frente, tem mais coisa inédita aí.
3: Então aí tem um projeto nosso também, que faz parte do nosso escritório. E que é o Sons do Vento.
2: Pois é, Belo, Barquinho Sensação e o
3: Pichote Rodriguinho.
2: Pichote Rodriguinho.
3: É isso aí.
2: Vocês vão cantar tudo, vai? Cantar tudo junto?
3: Você tem que ir lá pra ver.
2: Ah, meu. Vai ter um monte de regravação boa?
3: Não, vai ter um monte de coisa legal, vai ter um monte de...
2: Vai ter participação?
3: Vamos estar passando, a participação vai ser com a gente, né? Cada um
2: na também, outro. Se juntar o sucesso dos quatro, já vai dar
3: ali
2: sete horas de show.
3: Ali já deu, então. Isso
2: nem
3: tá,
2: precisa de participação.
3: Isso tá um problema muito sério pra
2: porque
3: essa...
2: Tem que escolher, né?
3: Tem que fazer uma peneirada. Né? Pra poder.
2: Ó, então fica aí, ó, a dica então. Somos 90 com 90 músicas.
3: 27 de
2: 90 músicas.
3: 27 de novembro, somos 90 com 90 músicas.
2: Tá o desafio aqui, eles vão gravar 90 músicas, tá? Se vira agora. O problema é de vocês, não é meu não, gente.
0: Muito bem, que festa, né? Que galera boa, né, cara? Pichote é sempre com essa alegria, essa energia boa aí. O Dodô e os meninos, né? Fizeram a Paula lá, a festa lá, fizeram a Paula com Festa Gomes. Olha eu. Fizeram a festa lá com o Paulo Gomes. Alô, Barretão! Daqui a pouquinho eu vou passar lá de novo no Barretão, junto com a Band FM.
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0: Ah, aparece o Francis. Ao vivo de Barretos. O pau vai torar. O maior show da terra.

0: Sei não, hein, Diego? Esse ao vivo aí tá parecendo aquele ao vivo da Globo quando
1: Ah,
0: transmite.
1: cala a tua boca! Cala a tua boca!
2: Além de ser uma galera boa, o Pixote, né? O Dodô é o cara mais bonito que tem no mundo, né?
1: Ele é, cara. Olha, eu conheço Dodô desde sempre, velho. Desde sempre. Gente boa sempre, mesmo jeito.
3: Ao vivo, não. Tá querendo enganar a gente? Tá igual os velhinhos lá da rádio vizinha? Essa hora os dois velhinhos estão dormindo lá, mas coloca lá pra você ver se a voz dele não tá lá. Fala até a hora certa, a data, tudo certinho. Não vem me enganar, não.
1: Bota em Quaraquaquá. 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
4: Beijinho na boca.
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5: Digão, pai vai. Pau vai turar. Mas é no Davi aquele corno.
6: Aô! Saudade do Léo Júnior, cara. Ah, os caras falavam, ah, não sei o que, Léo Júnior panela, toma aí, ô cambada de trouxa. Aí o Diego só escuta meia dúzia da panelinha dele aí, vá os seus trouxa que reclamava do Léo Júnior, bando de trouxa.
1: Ó, oh, trouxa é você, otário, acabei de colocar o teu áudio. Ah, mas tem uns trouxa que, olha, vou falar, viu? Ó, fica lá, quando ele estiver aqui mesmo, você fala com ele. Não vem me encher o saco, não. Coloca o áudio, né? Mas sempre tem, né? Sempre tem um idiota. Gritou, já vai pra vala pra largar de ser trouxa.
7: O que tá acontecendo? Não tô sabendo nada não, parceiro. Eu, hein? Sai cachorro?
1: Baixa o rádio, velho do lixo, quando for mandar áudio. Velho do lixo, mandaram uma mensagem aqui falando que você vai ser papai. É isso que tá acontecendo. Se você não sabe, imagina eu.
8: Passa o telefone desse cara aí, Diego. Que eu vou colocar dentro do banheiro público, lá da Estação da Luz.
9: Sei de nada disso não, filho. Sei de nada, parceiro.
10: Será que o Paulo Gomes cansou das piadinhas sem graça dos ouvintes, dizendo que ele não consegue pegar ninguém em Barretos? Por isso que não tá entrando ao vivo no Bando de Coruja?
1: Estão falando que você é o pai do filho da Rafinha. A Rafinha tá... Ah... Peraí, é sério isso, gente? Não, não. Não, eu acho que não, eu acho que não. É, ela é zoeira, vocês acreditam.
11: Aí depois os caras ficam reclamando lá pro menininho criado por vó até hoje, que você não escuta o áudio da rapaziada. Mas a merda que o cara manda, mano. O cara não tem a capacidade de mandar um áudio da hora pra participar, pra zoar. Não. É falar mal dos outros e reclamar só. A raça de cara chorão, carente, mano. Puta que pariu.
1: Mas é sempre assim, velho. Os caras que reclamam, eles são tão idiota que ele perde a oportunidade quando o áudio dele vai pro ar de falar uma coisa legal, de somar no programa. Ele fica, ai, panelinho, ai, não coloca meu áudio. Ai, cuidado que você tá fazendo igual o outro locutor. Ah, vá cala a boca, cara. Tá barbado, sensível. Ai, vai encher o saco de outro. Ah, o Casão tá lá, vai encher o saco do Casão lá na.
12: Ô, Diegão, faltou o Senso e Barretão, hein? Falar pra você ia aprontar demais lá, hein, Diegão?
1: Não ia
12: prestar. Você ia visitar todas aquelas vilas lá, você ia tá bêbado uma hora dessa.
1: Não.
12: Você ia tá mais louco do que o Batman. É. É ou não é, Diegão? Acho que é por isso que não te escalaram pra ir lá,
1: eu
12: né,
1: Diegão? Eu também acho, também.
12: Você ia literalmente introduzir no meio da galera, hein?
1: Ô, Fabiano, se bem que, cara, eu tô tão de boa ultimamente, mano. É que o Barretão nós já aprontamos muito lá, né? Na minha outra vida... Na época do Macho Rei, nós zoava o Barretão. Mas agora eu tô tão de boa, mano, que eu acho que até não, viu? Acho que eu ia ficar tranquilinho. Eu acho. Aqui em Barretos pode ser o que for, cara. Pode falar o que for, mas tem uma energia lá no ar. Tem uma energia no ar de Barretos. Eu não sei o que acontece, cara. Mano, coisas acontecem em Barretos. É tipo Las Vegas. O que acontece em Barretos, fica em Barretos. A não ser que daqui a 9 meses apareça o que aconteceu em Barreto.
13: Eu tenho certeza que se eu tivesse com o Paulo lá em Barretos, eu pegaria mais mulher que ele.
1: É, mas vocês abraçam essas ideinhas dele, porque isso é ideinha. O cara que pega mesmo mulher não fica falando que pega. Ah, eu sou o pegadorzão. Esse que fala que é pegadorzão é trouxa. É os que não pega ninguém, fica só chupando o dedo. Os caras que pega mesmo, eles não ficam falando, né? Vai, dorme. Eu não durmo no barulho dele, não.
14: Boa noite, Diego. Vamos ver se é verdade que esses caras falam que é panelinha. Eu faz 20 dias que eu não mando um áudio. Eu tô mandando hoje. Boa noite, toda a galera do Bando de Coruja aí. Reginaldo Marques Araújo, motorista carreteiro de Americana, por aqui, pose. Vamos ver. Se tiver mesmo panelinha, meu áudio não vai. Agora, se não tiver, meu áudio vai.
1: Pronto. O que que é isso aqui, cara? Peraí.
15: É a fotinha da Jessiquinha, vai sair ou não? Tá só enrolando aí, né?
1: Ela precisa mandar autorização.
15: Ô, Diegão, mas pode ser sim, Diegão. Algum veneno aí que tá tomando aí misturado com farinha podre. Se liga, hein? Tá crucificando a parmegiana aí, né, cara? Quando vê, foi bem produzida aí. No lugar limpo aí.
1: Não, não tava.
15: Tem que ver esses venenos aí que tu tá injetando aí nos teus punhos. Quer virar gurizinho agora, né? Depois dos 40.
1: Ah, vai cuidar da tua vida, ô velho louco. Ó quem fala lá, todo careca. A foto do cara. O cara tem todos os colaterais, só não tem shape. Careca, todo esquisito. E falar do meu veneno. Ah, vai cagar, ô. Todo carecudo aí, calvo. Vai, para de tomar essas bombas podres aí. Onde é que você pegou essa foto aí da Michelle? Aonde você viu essa foto da... da Michelle? Da Milley. Não fui nem pra academia, você tá louco? Não tô aguentando sair da cama, vou pra academia. Daí eu não vi mais essa demônia.
16: Já tô criando bíceps e músculo. Tá bom pra você ou não?
1: Tá bom. 4 séries de glúteo, tá criando bíceps.
17: Ô, Diegão, você acha que agora você tá de boa? Pra mim, um cara que elogia tanto um café assim, cara, tendo uma mulher que atira tão bem quanto a sua, eu acho que isso não é ficar de boa, não. O cara tem que ser muito corajoso,
1: não,
17: viu?
1: Não, tô de boa. Se fosse antigamente, já tinha... Deixa eu ficar quieto.
14: Ô, Diegão, eu quero ver o cara não ficar de boa, né, rapaz? Depois que a mulher aprende a tirar uma 12 andando, rapaz, o cara fica mansinho.
1: Não, e você sabe que a gente até parou de postar isso aí, né? Essas coisas, né? As novas habilidades. Cada vez que posta isso aí, dá o que falar, né?
18: Amigão, se o problema do Diego fosse bom, o Edinaldo Plácido e o Nunes estavam fodidos, viu? Porque os caras que gostam de tomar bomba é esses dois, viu?
19: Crisa, pode fazer. Só toma cuidado pra não errar a foto, viu?
1: Eita, Jessiquinha, essa... Olha. E se errar a foto, lascou, né?
20: Deixa rolar que vai.
1: Ô, Jessiquinha, o pessoal tá perguntando o teu Instagram. Não, mas daí eles já querem mais, né? Já querem demais. Então, eu não sei, cara, porque eu... Ontem eu não postei nada, né? Eu acabei de postar um boomerang lá e tá com engajamento altíssimo, velho. Se eu fizer 10 segundos com a Jessiquinha e algum trouxa aí printar... Mas eu acho legal apresentar a Jessiquinha, a galera não conhece. Só 10 segundinhos, acho que não dá nada, né? Ela autorizou? Só um momento.
19: Eu autorizo, pode fazer. Só toma cuidado pra não errar a foto, viu?
1: Tá bom. Vamos lá. No Instagram... Peraí. Chega a subir o microfone aqui, peraí. Vai lá, no Instagram, arroba Diego Lopes, Diego com Y. Diego Lopes, tudo junto, só com o Diego com Y, três S's no final. Último story, 10 segundos eu só vou deixar, 10 segundos a foto da Jessiquinha. Pra você que é curioso, quer saber como ela está neste momento. Cadê? Vou fazer aqui. Ai, que soninho do diabo.

0: 3, 2, 3, 2. Muito bem, essa aqui é a nossa Jessiquinha apresentando para o Brasil, a querida Jessiquinha. Toma cuidado para não errar a foto que ela mandou aqui. Essa aqui está... Aqui está ela, apresentando para o Brasil e o mundo. Eu não vou, ela não mandou o Instagram dela, então não vamos divulgar, tá bom? Jessiquinha é essa aqui, olha só ela aí, tá bom?
1: É a nossa Jessiquinha.
0: Tá bom. Postei, postando. Tá carregando. Carregando. Calma que tá carregando. Pera aí. Aqui, o microfone até saiu do lugar. O que eu fiz aqui? Alguma merda aqui. Tá bom, vai, deixa assim. Vai lá, postou? 10. Postou 10? Postou. Dez. 9. 8. 7.
2: Ela tá de lag roxo? Se não tiver, eu nem vou lá olhar.
0: Não, que lag roxo. 8.
3: Pelo amor de Deus, Jessiquinha do céu, quer ser nora da minha mãe? Paga aí, perdido.
0: 5.
4: Que isso, de quem é aquele par de peitola ali, cupincha?
0: Ah, não, que peito, nem tá... Ixi, apareceu do cantinho ali, né? Agora que eu vi, pera aí. É, deixa eu... 3.
3: Aí é tentação demais, Jessiquinha. Você tá maluco, rapaz. Aí leva carreta, leva fazenda, leva sítio, leva tudo.
0: Deixa eu mandar um beijo pro Borginho. O Borginho tá vendo as histórias e tá entendendo nada. A máquina. Beijo do céu. Borginho é o cara que tá fazendo aí do Flash. Lucas e Igor dominaram o Brasil. Abraço, Borginho. Daqui a pouquinho vamos tocar os meninos. É 3.
5: Eita, que biquetinha escura, coisa mais linda.
0: Bem, a mesma apareceu ali, velho, agora que eu vi. 2.
4: Jessiquinha, me dê, papai.
0: 1.
6: Peraí, Diego, mais 3 segundos eu encho o balde.
0: Ah, acabou. Chega, vou apagar. Quem viu, viu, quem não viu, não viu.

0: Apagou lá, vê lá se apagou lá, gente.
1: Eita, Jessiquinha, que delícia, hein, Jessiquinha? Apareça mais vezes, Jessiquinha. Venha todo dia, ó.
0: Fala, ô.
1: Aí é bonita sem fazer força, hein?
0: Ela é bonita, ela é bonita.
2: Qual mulher que não fica bonita hoje em dia, gente? Olha a foto da Jessiquinha, toda produzida, toda cheia de filtro, sombreamento, assim. Olha pra você ver, analisa essa foto.
0: Ô, cara. E sabe o que é interessante? Aí depois some e não acha, né? A família não acha mais. Ô, Jessiquinha, eu, pra calar a boca desses trouxa, eu mandaria uma sem filtro. O que vocês acham?
3: Se eu mandar uma foto sexy, você posta também?
0: Eu posto, Lilian. Vai, Lilian. Vai, Lilian. Vai, Lilian. Vai. A Lilian é perigosa. Lilian? A Lilian? A Lilian é perigosa.
4: Jessiquinha, quando o Diegão fala que é sem filtro, é sem roupa, você sabe, né?
0: Não.
5: É
0: a musa do verão.
5: Fala, cavalo da madrugada, Diegão.
0: Nelsinho!
5: Rapaz. Ai, Jessiquinha. Ui. Passa-lhe o rodo.
0: Ei!
5: Passo.
0: Ei!
5: Passo. Ah, pega.
0: Pera aí, cara.
5: Tamo junto,

0: Diogo, deixa eu falar para você uma coisa, Diogo. Você mandar uma foto aí, você mostra minha foto para os outros aí?
1: Mostro.
0: Que é da Jessiquinha, foi boa da Jessiquinha, né? Ai, Jessiquinha. Eu tô querendo mandar uma foto para você. Mas meu filtro é de barro, não sei mandar meu filtro.
1: Não, manda sem filtro. Ô, deixa eu mandar um abraço para o Alexandre, ele tá em Tupã curtindo a gente. Abraço.
2: A gente já sabe o que você vai fazer no intervalo, Diegão.
1: Cala a boca, fazer nada.
3: Envia a foto da Jéssica aí pro meu WhatsApp, 999-9270-34.
1: Ei!
3: E aí, WhatsApp, eu digo que dá certo.
1: Entra lá pra ver lá, ué. A fada do doce apareceu? Vocês lembram da fada do doce? Essa fadinha. Estrela do mar. Cadê você, hein? A fada é perigosa.
4: Ô, Diegão, bom dia, tudo bem?
1: Beleza.
4: Rogério de Coxinha MS. Diegão, vou falar um negócio pra você, cara. A beleza da mulher é indiscutível, né, cara? Tanto a mulher brasileira quanto a mulher estrangeira é incomparável. Por isso que acho que esses homens de hoje em dia querem virar
1: Mulher,
4: né? Você tá doido.
1: Mas a mulher brasileira é a mulher mais bonita do mundo, cara. Não, não tem igual, não tem igual. A mulher brasileira é uma mistura que eu vou te falar, viu?
4: E aí, qual é o pix dessa panela aí? Qual é o pix?
1: Ó, outro idiota.
4: Tá muito devagar, viu? Não vou ver os áudios dos outros.
1: Ah, cala a boca, trouxa. Eu não vou ver mais mesmo, não. Ah, chato. Fala.
5: Ô, Diegão. Fala pra Calica aí, que meu parceiro Tavares tá afim dela.
1: A Calica sumiu.
5: Fala pra dar um alô aí, Diegão. Que é o Whats.
1: Vai, Calica.
6: Ô, Diego, bom dia, Danilo Prescaba. Diegão, essa foto aí dos peitos aí, ela mandou diretamente pra você também?
1: Que
6: não?
1: Foto? Hã? Não tem nada disso, para de inventar.
6: Pegar, tchau,
1: não, aí, é mentira. Ó. É mentira. Diego, vai na Colômbia, é verdade, na Colômbia. Mas uma ou outra. Aqui no Brasil é todas.
7: Se eu mandar uma foto aí, você posta também, Diegão, que o cowboyzão aqui tá livre na pista, procura de um amor. Pode ser uma coroa aí, que até uns 45 anos, não precisa ser fazendeira. Pode ser uma empresária aí, dona de uma franquia da CIA, coisa do tipo.
1: O cara quer alguma véia que sustente ele, é o gigolô do da roça.
8: Meu herói não usa capa. Ele usa um microfone.
1: É.

0: Eita, eita, eita, que é isso?
1: Ô, Diego, eu penso assim, ó, que os homens é falso e mentiroso, mas eu falo logo a verdade. É melhor, assim, a mulher é maior bonitona, ela se produz todo pra sair com você. Aí você vai todo felizão. Ah, mano, quando você toma um banho, mas ela lá no coisa lá, que dorme, que amanhece o outro dia, você olha e fala, mas esse canhão que eu saí ontem, é massa corrida, Diego, é filtro. Você é doido. Esses caras tá mentindo, Diego. Pronto, falei, na carraia aqui do Japão.
0: É pior que assim mesmo, né? Pior que é bem nesse tipo. Você acorda com a pessoa, você nem reconhece mais. Meu amor, o que será?
2: O garotinho do bumbum arrebentado. Eu ouvi. Quem é que tá querendo a Calica? Quem é que me quer?
0: A Calica tá ligeira.
2: Ai, meus delícias cremosas. Olha. Vocês são demais. Calica tá solteira ainda, hein? Tá faltando um pra escala de 7.
0: Eita! É um por semana, né, Calica? Tá faltando qual dia aí, hein? Vamos ver. É, porque se é um por dia, imagina. Você toparia um relacionamento assim? Imagina só, você, beleza. Vamos supor que a Calica é ricona, fazendeira, tem grana, gata, gostosa, bonita. Ela faz essa proposta: olha, eu quero ficar com você, mas é um por semana. Hoje, o teu dia vai ser na terça-feira. Terça-feira eu saio contigo, na quarta com você, na quinta com você. E aí, e assim a gente vai. O seu dia é quinta-feira, você topa? Em troca eu mando te buscar, te levar, vem aqui, mas aqui é um pãozinho com mortadela, pau e água. Você toparia?
2: O da escala de quinta. Ah, que bem, eu tô precisando, porque os outros tá na escala certinha.
0: Tá vendo, ó? E com ela não tem escala 6x1, né? 5x2, não. É escala 7x7 com ela, viu?
3: Ah, não compensa não, Diego. É duas cutucadas, pega infecção urinária.
4: Você é papo furado da Calica, ô Diegão. Ela fica só iludindo os caras, mesmo já falou, pô. Aí quando chega na hora H, ela sai fora e deixa os caras tudo babando. E será? Os caras ainda caem ainda. Eu mesmo ia caindo.
0: Ah. Será, cara? Será?

0: Rapaz, será, velho, que ela é assim? Eu não sei, não. Ô, Calica, vem cá. Vem cá, Calica. Começa agora. Escala 7x7 da Calica. Você toparia ser um na escala da Calica?
1: Eu tava até me interessando nessa vaga aí. Mas aí, quando você falou, é só pau e água? Ah, eu corro. Sai fora, quero saber de pau e água. Quando você tava falando de mortandela, tava bom. Colocou pau e água no meio, eu tô fora.
2: Boatos aqui em Porto Alegre que a Calica não aguenta a pressão, hein?
0: Ih, Calica.
3: É lógico que é, Diegão. Por que que eu bloqueei ela? Vou ficar de papinho com mulher na internet, pô, sem chegá-los finalmente?
0: Ah, você estava trocando ideia? Você bloqueou ela? Ah. Pera. Olha. Ô, Calica, estão falando que você só fica no blá blá blá, hein? O Edinaldo te bloqueou porque você só queria ficar só na internet.
4: Olha, se for o Edinaldo, que eu já ouvi ele mandando áudio aí, eu não quero mesmo não. 51 anos pra mim, aí ele veio com historinha de que ele é bom, que ele é pegador, eu tô fora. Comigo tem que dar conta, né? Já cansadinho e bombado não. Tem que ser bom no negócio mesmo.
0: Ei, rapaz. Rapaz, ah, é velho já, hein, Edinaldo?
1: Aê, Edinaldo, bomba do pavio mole!
5: Calica, eu até ia toparia, viu? Eu via o teu perfil lá, você é uma bruxinha bonitinha, tudo, é dentro toda hora, mas quinta-feira tem futebol, Calica. Não tem como mudar pra sexta ou quarta? Quinta não dá, Calica.
0: Rapaz.
6: Se quer novinho, vai na balada. Aqui na rádio não tem nenhum de menos de 30.
7: Eu já falei pra você, Edinaldo. Para de tomar essa Deca aí. Essa Deca broxa, caralho.
0: É, Deca only. Deca pura não, velho. Só a Deca não.
8: Ô, Calica, eu tenho 26 anos. Só que eu não gosto de depilar o bumbum. Eu tenho chance com você?
0: Aí, Calica. Propostas, propostas.
4: Ele tá todo revoltadinho, Diego, porque eu não quis. É, então, ele tá revoltado comigo, porque eu não quis.
0: Eu percebi.
9: Edinaldo! Tá com a torneira pingando, a Calica falou, hein? Pingando na torneira, fedor de urina ainda, ó.
10: Vem pro véio aqui, ô Calica, 42 anos. Aqui não nega uma falhada e não faz uma negada.
0: Pera aí, a Lucimara mandou um vídeo, o que que foi? Eita. Eita, Lucimara. Lucimara, que é isso, Lucimara? Lucimara! A fada do dente mandou também. Ô, Lucimara. Como é que é, Lucimara? Você tá solteira, Lucimara? Não, eu vou ter que fazer. Pode postar. Você quer que posta isso, Lucimara? O povo vai te seguir no Insta. Tem Instagram, Lucimara? Você manda áudio. É, de fevereiro o mundo tá cheio. Quero ver aguentar 10. Que isso, Lucimara? Lucimara, manda áudio, Lucimara, falando isso aí, ó. Vai, antes aí pro intervalo, Lucimara. Rápido, Lucimara.
11: Pelo amor de Deus, manda esse vídeo da Lucimara pra cá.
0: Pera aí, a Lucimara tá demais. Cadê a Lucimara? Vai, Lucimara, manda áudio, Lucimara. Áudio, Lucimara! Meu Deus, Lucimara! Deixa eu ver o vídeo dela de novo, rapidinho. Eita! Eita. Eita, Lucimara. Oh, manda áudio, Lucimara.
7: Quando você era meu amigo, Diego, você mandava esse vídeo pra mim.
5: Ô, Diego, manda áudio, manda áudio. Às vezes a mulher muda, você tá mandando a mulher mandar áudio?
0: Não. Ah, é, falou, não posso mandar áudio. Ô, Lucimar, então o que, que você quer fazer com essa informação, Lucimar?
3: Manda o um vídeo dessa coroa aí pra mim, o Diegão, da Lucimara.
0: Hein, Lucimara? Lucimara, como é que você sabe que ela é coroa? Ela não é coroa?
4: Ô, Diego, tá aí, ó, a prova. Eu tenho vários áudios dele, ele me bloqueou mesmo, que ele ficou revoltado.
0: O que, que é esse áudio que você mandou? É do Reginaldo?
3: E eu nunca saio com a loirinha assim, você acredita? Nunca, é meu sonho. Você já viu
0: disso? Ah, pera aí, que depois eu vou ouvir isso aqui no ar. Eu vou ouvir no ar. Pera aí, cara. Começa agora, expondo o

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3: 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Bora, meu povo! FM, agora 3 horas 1 minuto. Bom dia, um ótimo dia pra você. Tá tudo bem, né? Tá tudo certinho até as 5 da manhã? Você aguenta ou você não aguenta, hein?
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3: Vamos fazer bagunça então. Até as 5, Band Coruja no ar.
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3: 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A Lucimara mandou áudio, Lucimara?
5: Pode postar, Diego. Meu Instagram é Lucimara Victor.
3: Ei, peraí que eu já falo.

0: Band FM, é o Zé Neto e Cristiano, cadeira cativa, tem muita coisa acontecendo pra nós ficar tocando música.
1: Diego, a última vez eu fiquei devendo, né, o vídeo. Eu já te mandei. E coloquei uma fotinha lá no Instagram, te marquei, você tem que repostar, hein?

0: A partir de agora está no ar o desfile das musas. Pera aí, vamos pela ordem. Essa aqui é a Fada do Doce. Vocês lembram dela? Toda tatuada, toda cavala. Aí tem a Lucimara. A Lucimara mandou um vídeo e autorizou divulgar o Instagram dela. Aí tem a como é que é o nome dela? Bom, vamos pela ordem. Vamos começar. Deixa eu ver o vídeo aqui que a fada mandou. Só um minuto.
1: Nós é papa toda obra, nós é papa toda...
0: Eita, cara! Eita, pô! Ah, você tá fazendo conteúdo adulto agora? Eu não acredito. Sério? Peraí. Só um minuto, gente. Só um minuto.

0: Vamos negociar o um negócio aqui. Vai lá, vai lá, vai lá. Começa agora, começa agora, começa agora. No Instagram, arroba Diego Lopes. Diego com Y. 10 segundos. Vamos começar com quem, gente?
1: Pô, tá logo, Diego. Já tô indo embora já, cacete.
0: Calma, calma, calma, calma. No Instagram, Diego Lopes, arroba Diego Lopes. Diego com Y. Espera aí, cadê, cadê? Cadê a Lucimara? Vamos pela ordem, rapidinho, gente. Não, rapidinho já pra gente matar isso aqui. Apagou, Catrícia? A Calica, a Calica. Cadê a Calica? A Calica, cadê, cadê? Calica e a Catrícia vai entrar na onda também. A Catrícia também vai entrar na onda. Vai, manda aquela, Catrícia. Manda aquela da marca do cadastro, da marquinha de biquíni. Vai. Primeira musa da noite.

0: Alô, Lucimara, Lucimara, fala, Lucimara, fala.
1: Pode postar, Diego, meu Instagram é LucimaraVi.
0: Tá, pera aí, calma. Vamos lá, o vídeo da Lucimara é esse aqui, né? Aqui, ó. Eita, Lucimara, hein? Vai, vamos lá, pera aí. Calma aí, ó, deixa eu explicar de novo. Deixa eu explicar de novo. Apenas e tão somente apenas 10 segundos e nada mais, até porque vai ser uma sequência. Pra você que fica me enchendo o saco que eu nunca mais fiz, a partir de agora o pau vai torar. Agora o pau, não tô nem aí. É pra vocês parar de me encher o saco com esse negócio de 10 segundos. Vai, pera aí, calma aí. Vai lá, vamos apresentar. E já vou soltar também o Instagram delas. Tá bom? Vamos lá. Vou gravar a história aqui. 3, 2, 1. Lucimara na passarela. Olha a Lucimara na passarela. Lucimara 051, Rio Grande do Sul. A gaúcha Lucimara do Rio Grande. Muito bem, Lucimara. Muito bem. Cadê? O Instagram. Não, primeiro ela. O primeiro Insta. Não, vai, primeiro Insta. Vai, fala teu Instagram pra nós. Fala, Lucimara. Eu vou postar o vídeo.
1: Pode postar, Diego. Meu Instagram é Lucimara Victor com Y no final.
0: Lucimara _ Victory com Y no final. Vou falar só mais uma vez. Para o carro pra você ver essa merda, não bater essa bosta. Lucimara _ Victory com Y no final. Tá bom? Falei, tá falado. E se não anotou, é retardado. Vai lá, vamos postar. 10 segundos da Lucimara a partir de agora. Carregando. Carregando, não posso tô indo. Carregando. Postou. Lucimara _ Victory com Y no final. Agora desfilando na passarela. A Lucimara tá no Insta. Não, não vou mandar pra ninguém, vai lá ver. Dez. Nove. Oito. Sete. Seis. Sim, o que, que foi? Mandando olhinho. O que, que foi o olhinho? Vai. Três. Não, eu vou fazer o seguinte, eu vou fazer uma sequência de classe. Vai, vamos continuar então. De volta. Vamos lá, as musas. Depois da Lucimara vem quem? A fada do doce? Cadê a fada? Ou a Calica? Ou a Catrícia?
2: Muito bom dia, Diego. Tudo bem com você? Oi, meus corujitos. Como vocês estão? Tá tudo bem? Eu espero muito, muito que sim, viu? Deixa eu mandar um beijo pro Ivan Neres, pra todos os ouvintes dessa rádio maravilhosa que eu amo.
0: Tá bom, e o vídeo? Cadê? Manda aí pra nós e pro desfile das musas. Agora é a vez da fada do dente. Que fada do dente? Fada do doce. Cadê a fada? Tá aqui. Deixa eu ver esse aqui, né? Eita porra. Tá bom. O que ela falou?
3: Diego,
0: oi.
3: A última vez eu fiquei devendo, né, um vídeo.
0: Tá.
3: Eu já te mandei. E coloquei uma fotinha lá no Instagram e te marquei, você tem que repostar, hein?
0: Tá. Tá bom. Ah, ela colocou a fotinho. Bom, primeiro eu vou colocar o teu vídeo, depois na sequência eu coloco a, eu reposto a foto, tá? Vai lá, gente. Vocês estão preparados? Que a fada é... A fada é fada. Vamos lá, como é que... Esse aqui, bom, vamos lá. Vai lá, gente, rapidinho. Vai lá, 3, 2... 3, 2... Essa é a fada do doce. Olha a fada do doce. Espera aí, olha a música. Deixa eu baixar essa. Essa é a fada do doce, muito bem. Tá aí, tá feito. Meu Deus do céu. Isso aqui vai dar problema. Essa vai. Mas enfim, já comecei, agora vamos até o final. Ó, e na sequência do vídeo da fada, o Instagram dela, que ela me postou numa foto lá. Vai lá, 10 segundos. 10. Postou. Calma, gente, calma. Ó, o Instagram dela, postei agora o Insta. Não, eu vou, quer ver quem mais? Só mais uma e eu vou apagar, pelo amor de Deus, que já é 3h20 da manhã. Só mais uma.
4: O meu herói não usa capa, ele tem caganeira.
0: Cala a boca. Ah, vocês querem votar? Não, votar não, não é competição, não.
5: Rapaz, postou, eu corri lá pra ver o que era, né? Uma raba de um tamanho, velho, louco, velho.
0: Ela é cavalo. Tá? E na sequência ali tem o Instagram dela, viu? Vocês viram lá? Quem mais? A Calica?
6: E eu aqui pensando que não, na madrugada só tem cangá e mulher feia.
0: Não.
6: Parabéns, fada do dente. Que delícia!
0: Tá, mano, pro Edinaldo falar isso, fada do dente é fada do doce.
7: Imagina essa fada do doce com uma calça de leg roxo.
0: Cala a boca!
7: Meu pai.
8: Tá doido, senhor? Se minha mulher pega, Diegão. Tô na roça.
9: A fada do doce, Diego, ela faz CU doce também? Eu como.
0: O que que é doce aí, fada? Fala pra nós. Eu acho que já tá bom, né, gente?
5: É fada? Fada, só se for safada, né?
0: É safadinha. Bom, eu vou apagar, porque depois eu faço da cara. Não, só pra ficar... Vamos lá. Não, eu apago, depois eu faço de novo. Não. Diego, pra quem é diabético, como é que faz? Não come, ué.
4: Bom, como essa fada do doce aí uma vez falou que ela era aposentada, então ela não precisa de muito dinheiro. Fada do doce, tá aceitando vale alimentação?
0: Ela falou que ela era aposentada. Pera aí, gente, eu tô apagando. Quem viu, viu, quem não viu, não viu. Alguém vê lá se apagou, por favor?

0: Apagou? Não apagou? Meu Deus, pera aí, gente. Começa agora, correria pra apagar o stories que não apaga. Dança com... É, Diego, avisa ele que a calça não era roxa, era lilás, é verdade.
1: Começa agora, começa agora o Band Coruja Privê, os 10 segundos com arroba Diego Lopes com Y, 3 S no final.
2: Começa agora, locutor sono frio, mas não por dor de barriga. É. Esse
3: fogo que queima por dentro e lento. Edinaldo, você não esqueça que eu consigo algumas coisas, né? Você viu que eu consegui essa semana, né? Eu posso conseguir esse áudio que você mandou aí falando da mulherada e almoçar lá no tempero da Genu e mostrar pra ela, né? Aí você já sabe, né?
0: Olha a chantagem.
4: Ah, Diego, muita tatuagem, não curto tatu.
0: Apagou, beleza.
5: Coitada da boneca do Davi hoje, deve estar derretendo plástico lá de tanto que tá esfregando a rola. Seja moreno,
6: loira, bem balançado. Fala aí, Diegão, bom dia. E aí, tá melhor, cara? Tomou para tudo?
0: Para tudo, para tudo, para tudo, para tudo.
7: Apagando.
0: Já apaguei, já foi. É, quem que tava faltando? Ah, a Calica. O que que a Calica tava falando, gente? Ah, ela mandou o áudio do Edinaldo, né?
8: Eu nunca saí com uma loirinha assim, você acredita? Nunca, é meu sonho. Você já viu?
0: Ah, não sei se eu vou, se eu continuo.
9: Ô, Diego, tá aí, ó, a prova. Eu tenho vários áudios dele. Ele me bloqueou mesmo, que ele ficou revoltado.
0: Tá bom. É, deixa pra lá. Ele pediu pra deixar pra lá. Ô, Diego, não põe não, não. Tá bom, não, vamos respeitar. Né?
9: Ô, Diego, tava pensando aqui. Se fosse o Léo que estivesse aqui agora neste momento, ele tava careca. Certeza que aqueles cabelinhos dele tinha ido tudo pro chão.
0: Por quê? Como assim? É... Ah, essa aqui é a... Peraí, ah não vocês... Peraí, gente. Ih, faltou um monte de coisa aqui, hein. Faltou gente, hein.
10: É, depois do Ras fazer tanto vucu-vucu pelo Brasil, encontramos ele.
0: É, faltou a Gabi, faltou a Calica, faltou a Catrícia.
11: Beber cachaça é bom, mas fazer...
12: Ô, Diegão, fico aqui pensando como é que a dona do restaurante da Geni fica ouvindo esses áudios do Edinaldo dando em cima da loirinha. Fala pra ela que se ela quiser dar o troco nessa borracha fraca do Edinaldo aí, eu me amarro uma coroa.
0: Para.
12: E aqui não toma deca, não. Aqui
0: para.
12: É borrachada até umas horas.
0: Para.
13: Diego, não dá tempo de colocar a minha, não.
0: Dá, manda, filha. Pode mandar, Catrícia. Você é VIP nessa rádio.
14: Me manda embora, só me sem eu perceber. Me deixando sem...
5: Diego, eu não sabia que passava caverna do dragão uma hora dessa.
0: Para. Ô, Leandro, KLB, mano, não dá pra falar, né, velho? Ô, noção, né, velho? Não sei o que aconteceu, velho. Vai.
15: Quem não gosta de mulher tatuada? Ah, vai te lascar, boiola. Vai lá na rua do Joca, então.
16: Na minha opinião, uma mulher que manda um tipo de vídeo desse numa rádio não merece nem meu bom dia.
0: Nossa! Oi, como é que é, Salatiel?
16: Na minha opinião, uma mulher que manda um tipo de vídeo desse numa rádio não merece nem meu bom dia.
0: Oi. Não vale nada. Não vale nada. Não merece nem o meu bom dia. Não vale nada.
9: Porque o Léo é cheio de mimimi. Cheio de coisinha. Nada pode.
0: É, a Lucimara falou que já choveu seguidores pra ela. É arroba Lucimara _, que é aquele risquinho embaixo. Victory. O Victory é com Y no final. Lucimara _ Victory com Y no final. Segue lá, fala, já choveu os seguidores, obrigado. Ô, Lucimara, vamos desencaiar agora. Não, agora tem que sair um relacionamento daí. Sabe que eu sou especialista em formar casais na madrugada, né? Mas você nunca... gosta, meu amor, e só me quer pra aquela hora, mas me pega. E o da fada do doce, cadê a fada do doce? Nunca me amou e só me quer pra aquela hora. Me pega, vucu, vucu. Vai embora, você nunca me amou. O Insta da fada. Ah, eu marquei, eu postei lá. Não sei qual que é mais. Manda teu Insta aí com o pessoal que eu falo no ar também, tá bom, fada?
17: Eita, moçada, obrigado pelo convite, viu? Foi uma honra, parceiro.
18: Cadê essa escala de quinta-feira? O novinho de 25 anos tá na pista aí, doido pra engatar nessa escala.
17: Beijo no coração de vocês, tchau, tchau. Vou fazer o vucu-vucu, gente.
0: Ah, Catrícia, ela fez. Você fez fotos sensuais, Catrícia? Olha, são fotos novas essas, Catrícia? Olha. Não, cadê a trilha da Catrícia?
13: Eu sempre faço, Diego, fotos novas.
0: Olha, Catrícia. Olha, Catrícia. Qual que é o Instagram mesmo, Catrícia? O teu? Vamos fazer da Catrícia agora, agora, agora. Mais uma musa nossa, mais uma musa. Vai. A partir de agora, no Instagram, Diego Lopes, a Catrícia.

Catrícia mandou duas fotos, hein? Fotos novas da Catrícia, aqui. E aqui a segunda. Catricinha, Catricinha. Muito bem. E aqui, no vídeo, eu já vou marcar o Insta dela. É arroba Catrícia Fortunato, não é isso?

0: É Fortunato 77, é esse?
1: Isso, arroba Catrícia Fortunato.
0: É o 77, né? Termina com 77? Deixa eu postar aqui já com... É o pessoal de série. Vai, posta. Carregando.
2: Na dúvida, Diego, você marca sem ser também. Marca umas três Catrícias diferentes. É bom que as outras que não é, elas ficam sabendo umas coisas legais aí.
0: Vai, tá postando. Carregando. Postou já? Tá rápido, né? Postou! Postou! 10. 9. 8.
3: Ô, Diego, uma pergunta que não quer calar. Onde que ela escondeu o pubinho?
0: Ela cortou fora, a Catrícia é operada. 3. Não, que 3? É 8, o que veio antes do 7?
4: Catrícia, por acaso você teria alguma foto comendo banana com leite condensado pro Diego fazendo 10 segundos?
0: 6.
5: A coisa eu dou bom dia no ouvidinho dela.
0: Várias reações com foguinho lá, hein, Catrícia? É, hoje nós estamos movimentando o negócio aí, pra vocês não virem me reclamar e encher o saco. 5.
2: É aquela velha frase, né? Às vezes o homem da sua vida ainda não nasceu, né?
0: Ai, ai, ai. Vai. 6.
6: Pô, Diego, eu não tenho Instagram. Velho burro. Eu tô aqui comendo as unhas, de curiosidade, pra ver quem é essa fada do dente.
0: E agora, cara? Vou tentar mandar pra você aí, peraí. 3.
7: Os caras que tá seguindo no Instagram, tem certeza que eles estão querendo sentar em morro errado, hein? Subindo em morro errado,
0: gente. 2.
8: Falar pra você, viu, Diego? Eu vou facinho. Você nem tá com uma na cabeça. Vou facinho.
0: Tá bom, cara. 1.
9: O Ivan Neres é mais afeminado, hein? Ivan Neres.
0: Olha o Salatiel.
2: O foda é que o cara vê uma foto dessa da Catrícia, aí quando vai lá no Insta dela, vê a foto do Sérgio Malandro como perfil, o cara foge na hora.
0: Acabou! Vou apagar. Pera aí. Ah, quem viu, viu. Quem não viu, não viu.

0: esses dias eu ando meio chateado, meio cabisbaixo. Faz um favor pra mim, pede pra Jessinha gravar um áudio falando assim: acorda, meu caipirão gostoso, tá na hora de levantar com aquela vozinha, eu vou pôr de despertador. Porque aí, se eu não acordar com a voz dela, eu vou acordar com a voz da minha mulher, um chapuletado no pé da lata, igual foi da outra vez lá que eu dormi.
1: É, hoje ele tá querendo, hoje ele tá que tá hoje.
2: Pum, pum. Olha lá quem vem virando esquina, vem Diego com toda alegria, festejo. Diegão, vou te falar uma coisa aqui que é sério. Esse final de semana, de sábado pra domingo, na rua que eu moro, tem um casal lá que coleciona arma. A mulher brincando lá na madrugada, ela brincando com o marido, manuseando a arma disparou, acertou no tórax do marido e o marido foi pro saco. Fique esperto, Diegão.
1: Não. É, pô, mas aí, cara. É por isso que eu já coloquei ela pra treinar no clube de tiro. Que é pra não, pelo menos, não ter desculpa que foi sem querer, querendo. Ah, porque você sabe lá que a outra louca, a Samudio lá, né? Ela podia muito bem, eles caçavam, ah, errei o tiro, pegou na cabeça dele sem querer. É por isso que eu já tô passando pra faca. Que é pra outra, né? Dá uma amenizada, pelo menos.
3: Foi maravilhosa, hein, Catrice? Beijo, foi beijo.
4: A Catrice atende também baixa renda. Tem uma mulher aqui em Curitiba aqui que tem o dia da baixa renda, Diego. Que é motorista de aplicativo, motorista de caminhão, é vigilante, segurança. Será que a Catrice tem esse dia disponível?
1: Ô Catrice, você atende baixa renda? Diego, não é Samud, é Matsunaga. Ah, é. Quem que é Samud, hein?
5: Pô, Diego, um fim de teu lá com a personal lá, cara. Tu pelado, cheio de cabelo no corpo, mano. Porra, vai se depilar de novo. Isso daí virou higiene, pô.
1: Caraca, o cara quer que eu me depile, mano. O cara vai ver o vídeo. O cara fica olhando os meus pelos no corpo. Quer que eu me depile? Ah, peraí, mano.
6: Samud é aquela que queria que a filha do cara virasse MC igual o Kevin e pulasse da janela.
1: Quem?
5: Ei, Diegão, ele quer ter o cu ainda que é raspado.
1: É, pô.
7: Diegão, é a do goleiro Bruno. A do goleiro Bruno.
1: Ah, é verdade. Hoje, é verdade.
8: Samud é a do goleiro Bruno.
1: Tá.
7: Samud é a do goleiro Bruno.
1: Já sei.
6: Que não, seu Bu. Samud é aquela que...
1: Já sei. É a do goleiro Bruno. Gold. Tá bom.
9: Não, ô Diego.
1: Do...
9: Ação do louco. Então o cara quer que você se depile.
1: Pois é, cara.
9: Tá mais pra uma bichona.
1: Tá bom.
9: Ele tá querendo uma manjuba.
1: Manjuba.
10: Ah, eu também vou falar. Samud é do goleiro Bruno.
1: Oh, que coisa chata, velho. Tá bom, eu sei que é do goleiro.
11: Ah, porque você foi perguntar? Até o final do programa eles vão ficar falando isso, que é do goleiro Bruno.
6: Edinaldo, vai ter picadinho lá na Tempero da Geno hoje? Goleiro Bruno deu uma passada lá?
1: Para!
4: Ô Diego, aproveita e manda pro Cetrô a foto do Piu Piu, ele quer ver o certo Piu Piu pelado.
1: É.
4: Manda pra ele.
1: Vou depilar, roa. Vou mandar pra ele.
0: Do goleiro Bruno, não. Dos cachorros dele, né?
1: Para.
0: Desculpa, eu fico com vergonha de falar agora.
12: Vai depilar, tiozão gostoso.
13: Como é que faz pra essa fada do doce me visitar durante a noite? Tem que colocar o quê embaixo do travesseiro? Me apresenta pra ela aí, bilola de formigueiro aqui. E é daquelas formigas acuadas ainda, que entram em qualquer buraco.
14: Eu tô vendo que aquela faca do Gudiofor vai trabalhar hoje, hein? Só vai ficar os ovinhos balangando.
6: O cachorro do goleiro Bruno é a única raça que tem dois braços e duas pernas integradas no corpo.
1: Para, cara!

0: Oi, Catrícia, tudo bem com você? Beijo, fala comigo, fala Catrícia, fala comigo. Ô, Diegão, manda aí o Instagram da Fadinha aí que eu não peguei, não.
1: Vou mandar nada. Problema teu, tava postado lá.
2: Ô, Diegão, eu quero ter Instagram, pô. Como é que faz? Me explica aí. Já vou sair daqui, vou pôr a roupa, vou direto pra Lan House.
1: Nossa, ainda existe Lan House, gente?
2: Pulei da cama rápido. Vou na Lan House mandar alguém fazer um Instagram pra mim. Não é possível que eu tô perdendo essas coisas.
1: Lan House ainda existe? O cara, ele vai na Lan House pedir pra alguém fazer um Instagram pra ele? Eu entendi certo? Pera aí.
2: Ô, Diegão, eu quero ter Instagram, pô. Como é que faz? Me explica aí. Já vou sair daqui, vou pôr a roupa, vou direto pra Lan House. Pulei da cama rápido. Vou na Lan House mandar alguém fazer um Instagram pra mim.
1: Né? Ah, legal.

0: Ô, Leandro, espera, você tá na porta, espera aí então, se for homem mesmo, trouxa.
1: Você nunca me amou, só me quebra aquela hora. Me pega, vou, que vai embora.
0: Ah, não, é o, ele quer do, ele quer da, a da fada do... Eu vou tentar encaminhar aqui, que ela mandou aqui. A Jessiquinha vai falar com o caipira?
2: Acorda, meu caipirão gostoso. Tá na hora de levantar.
0: Olha aí, caipirão. Calma, Jessiquinha, calma.
3: E esse cara que vai na Lan House fazer o Instagram pra ele, bota a certeza que é parente do caipirão aí da roça.
4: Calma, espírito de F26, te aquieta.
0: Pô, o cara enchendo o saco aqui, velho. Quer saber por que, que o outro locutor saiu da outra rádio? Ai, porque você é mal educado. Vai cagar, ô trouxa. Tá enchendo meu saco. Vai pro inferno, idiota.
5: Valeu, Eduardo Costa.
0: Puta cara idiota, Leandro KLB. Manda esses áudios bosta, fica enchendo o saco. Vai, espera aí então, ô trouxa. Cara idiota, mano. Ai, pro inferno, encheu no saco dos outros. Tá, puta cara de trouxa que você tem.
6: Aí, Diego, aí, ó. Você vê que é verdade, pô. Eu gosto do caipirão. Mas o caipirão tá na minha frente, sabe mexer na internet, eu não sei.
0: Não, mas não tem nada a ver, mano. É só você baixar o aplicativo no teu celular aí e ir fazendo o que manda. É muito fácil de fazer, mano. E vamos falar um negócio. Hoje em dia, todo mundo tem rede social, né, mano? Pelo amor de Deus, vamos fazer isso aí.
7: Gente, em nome do Senhor Jesus, vamos acalmar aí, pô. É, muita calma nessa hora. Em nome do Senhor Jesus, amém.
0: Entendi nada, Nelson.
8: Diego, faz um intervalo aí, desce lá aí. Quebra ele na madeira.
0: Espera um pouco aí.
8: Faz um intervalo aí. Chama ele lá, quebra ele na madeira.
0: Porra. A vontade é essa mesmo, botar um intervalo e lá ver se esse trouxa tá aí na frente mesmo.
9: Ô Diego, tira uma dúvida. Quando é o Léo Júnior, todo mundo fica falando, ah, tô indo na sua casa, tô indo ver a Z, tô indo ver não sei quem, tô indo lá, vou domar o cachorro, vou fazer isso, vou fazer aquilo. Por que que quando é você, ninguém tem peito de falar nada?
0: É tudo trouxa. Só esse trouxa, esse otário, falou que tá aqui na frente, me espermar, eu vou descer. Manda foto aí mostrando o relógio, então, ô imbecil. Me fazer descer à toa, eu quero descer pra quebrar a tua cara, seu vagabundo. Mostra o relógio aí.
10: Não abaixa Instagram, não. Não mexe com isso, não. Você não sabe, não, nem mexe. Porque depois que baixar, meu amigo, vou te falar a verdade. Você é casado, vai querer perder mulher. Ah, o povo fala assim, ah, tem que saber mexer. Não adianta que não sabe. Já, daqui a pouco já aparecem uns pares de teta ali, já manda o dedo no coraçãozinho.
0: É, também, esse é o lado ruim, né?
11: Diego, olha só. Eu tô precisando de um namorado que seja alto, que tenha de 20 até 33 anos. Ai, quero beijar na boca. Tô precisando. Eu tô. Ai, olha, Diego.
0: Calma.
11: Você não tem noção de como está a minha vida.
0: Calma. Vamos te ajudar. Mas aí tem que ser do Rio de Janeiro, né? Essa é a Juliana Carioca. Ela estava sumida, mas ela apareceu.
11: Oi, Diego, bom dia. Quanto tempo, moço? Eu tava afastada aí do Bande Coruja. Eu bem vi tua esposa na televisão. É. Diego, olha só. Eu tô precisando de um namorado.
0: Atenção.
11: Que seja alto, que tenha de 20 até 33 anos.
0: Ih, gente, é de 20 a 33 só. Já um monte aqui, os velhos já pode tudo. Vai.
11: Ai, quero mijar na boca. Tô precisando. Eu tô. Ai, olha.
0: Mijar na boca é um fetiche, né? Tá.
11: Diego, você não tem noção de como está a minha vida.
0: Tá. Tá bom. Então vamos fazer o seguinte: você vai. Como é que vai ser? Você vai mandar foto, vídeo pra gente te apresentar? Você quer divulgar tua rede social? Como é que é? Responde aí. Mas, gente, é de 20 a 33, né? Já é muito mais.
12: Eu tenho um pouquinho mais, mas pode me chamar de Pinico.
13: Leandro do KLB.
0: É, esse é o trouxa que vai tomar um pau daqui a pouco.
14: Ô, Diego, fala pra ela aí que eu tô disponível. Sou alto, tenho 25 anos e peso 192 quilos. Tá, pergunta se ela quer aí.
15: Ô, Diego, é um programa polêmico hoje, hein, cara? Treta em cima de treta. Eu gosto assim, o circo pegando fogo e os bombeiros de greve.
0: É, não, gente, não adianta insistir. Não, mais de 40, não.
9: Pergunta se pode ser casado.
0: Não, é, casado ela não falou nada, né? Você não pode ser casado.
16: E o Insta da Jessiquinha, Diego, divulga também, Diego.
0: É, só se ela deixar, beleza.
12: Mija em mim, trem!
0: Ela falou beijar na boca, eu tenho de mijar na boca.
17: Eu tô dentro da idade, mas só uma dúvida, precisa ter o pipi grande?
18: Ah, esse de 25 aí tá tirando pra todos os lados, né? Porque ele falou pra mim se ele podia já ficar na, pra quinta-feira, agora ele já tá... Ai, ai, hein?
0: Quê? Olha lá, ó. Ah, ela tá... Ah, ela guardou a voz do cara. É lógico, mas você não fecha com o cara. A partir do momento que você fechar com ele, ele fecha com você, ué.
12: Beijar? Quero mais não. Achei que era pra mijar em mim, mano. Pra beijar, eu beijo minha mãe.
0: Ei! Cadê os cariocas? Ô, Ida, para de apagar áudio, Ida. Fica mandando e apagando. Toda vez que eu vou dar play, apaga.
19: Fala, Diego. Fala, Dom de Osasco. É, então, eu tô dentro desse perfil aí, ó. Tenho 1,81m, sou alto, né? Tenho de 20, acima de 20. E 42 anos. Vê se tá bom pra ela.
0: É, ela mandou foto, gente. Ela mandou. Tá, ô Juliana, e aí? Como é que faz pro povo te achar? Ela tá na academia agora? Olha! Ah, tá treinando, olha! Tá diferente, hein, Juliana? Tá diferente? A Juliana não tanta, não.
20: Bom dia, Diego, tudo bem? Então, fala aí pro rapaz aí, pra abrir o Instagram, é só ele clicar na conta dele, que ele não tem conta no Face, no Instagram mostra o nome dele. Fala, se você tem conta no Face, você aperta no Instagram, só isso, aí já abre. É tão fácil. E a moça aí que tá procurando namorado, tanto lugar pra procurar namorado, vai procurar no rádio.
0: Ué, o que que tem?
20: Oxi.
0: O que que tem?
20: E não sabe beijar na boca desse tamanho?
0: Ô, Ida, eu não entendi. Qual é o problema de procurar no rádio? Com esse fluxo de pessoas que tem aqui? Coisa boa.
21: Bom, tô eu, que tudo que ela falou, eu já fui caindo fora. É minha de 20, não sei quantos anos, não sei o quê. Já fui rodando geral.
0: Caindo em todas.
22: Bom, gente, no Rio de Janeiro não tem homem, não. No Rio de Janeiro os caras tá tudo é.
0: Tá. Pera aí. Ligações do 020. Para de ligar, ô César.
23: Ela quer dizer procurar no programa Bande Coruja, Diegão. Que só tem tranqueira. Você acha que tem alguma coisa que presta na madrugada, meu?
0: Claro que tem.
24: Bom dia, Diegão. Essa você vai acertar, hein? Quer o quê? Tem duas mãos e dois pés por dentro e quatro patas por fora. Cachorro do goleiro Bruno.
0: Para, nossa, ainda falando disso.
25: Ô, Diego, fala pra moça aí que eu não tenho no Instagram, não tenho Facebook. Aonde eu vou abrir uma conta?
0: Meu Deus, ele ainda não conseguiu, gente. É só baixar o aplicativo, cara. Baixa o aplicativo e vai fazendo o que ele manda lá.
26: Então, Diego, pode divulgar aí meu Instagram, @Juliana.
0: Ah, pera aí, calma. Tem que fazer um suspense antes. tem que fazer um suspensinho antes. Não, não é. Um suspensinho antes. Vamos fazer o suspensinho antes. Pode postar foto? Tem coisa mais importante aqui, peraí. Ah, é. Vamos lá então. Mais uma musa. Mais uma musa da madrugada. Mais uma musa. No Instagram, arroba Diego Lopes. A Juliana.

0: A Juliana não quer sambar. Juliana Carioca também está aí à procura de uma pessoa especial, que ela já descreveu aí no ar, certo? Só para apresentar a Juliana, tá aí, Juliana. Tá postando. Calma. Tá postando. Ainda não, eu aviso quando postar. Carregando. Postou. Dez, nove, oito, sete, seis, cinco. Não, vou apagar.
1: O problema é ser carioca. Mas também é duas sanfonadas e o forró acaba.
0: O problema é falar problema. Três.
2: Ô, Diego, fala pra Juliana que eu já me apaixonei por ela.
0: Dois.
3: Ô, Juliana, o que, que é esse tucho preto debaixo do seu sovaco? É
0: cala a boca, cala a boca. Mentira, não tem tucho preto. Não. Dois.
4: A Juliana é bonita, mas hoje não, Faro. Ó, só pra fazer a unha da Juliana é R$150, mais o bronze R$150, mais a academia R$200. Ela precisa de um cara rico, eu sou um fracassado.
0: Olha aí, Juliana. É sério, Juliana? Vai tudo isso mesmo, Didi?
5: A Juliana só quer mamar.
0: Ei.
5: Mama Juliana, mama.
0: Acabou! Chega.

0: Apagando, apagando. Quem viu, viu. Quem não viu, não viu. Não vem me encher o saco.
1: Gostoso você,
0: Brugutum.
1: Meu amor, o que será?
2: Bom dia, Diego. Bom dia aí. Beleza, joia. Eu falei pra Juliana que ela achou a pessoa, se ela quiser. Extremamente carinhoso.
3: Diego, eu gostei muito da Juliana. É dentro. Mas eu gostei mesmo é do anúncio do Fusca que ela tá vendendo aí. Abraço!
4: Nossa, Juju! Mas que coxas torneadas, hein? Você tá doido?
5: Deixa rolar que vai, deixa rolar.
6: As capetas de saia hoje estão soltas, hein? Você é viu? A Juliana, é a Lili, é a falha do dente.
0: Todas elas, tá tudo aqui.
7: Ô, Diegão, a Juliana é uma mulher linda, cara. O problema dela é que ela gosta mais de dinheiro do que eu. Depois que ela ganhou o Pix da Band aí de R$1.000, ela desapareceu do programa por uns 3 meses. Imagina o que ela vai fazer com o meu salário.
0: Ela ganhou? É sério? Você ganhou, Ju?
8: Problema com a Juliana, né, mano? Que você quer de outro estado, você ir no Rio de Janeiro é embaçado, né? Pra você sair. É complicado. Talvez você nem consiga entrar, né? É, porque é difícil você entrar assim na Palestina e sair, né?
0: Para!
8: Um outro que nem dá pra entrar na Palestina, né?
9: Nossa, que capuzinho de Fusca, hein? Coisa linda, hein? Gostei também, viu? Ó, Fusca, Fusca é relíquia, hein? Placa preta.
0: Ah, pera, faltou o Instagram dela, cadê, Ju?
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0: Atenção, prestem atenção aí.
10: Então, Diego, pode divulgar aí meu Instagram, @Juliana.
0: Eu não sei se eu falo, se eu deixo.
10: Mentira desse povo, não ganhei nada na Band. A Band não sorteia o pessoal do Rio. Não ganhei nem o que o Luzia ganhou no Beco.
0: Ah, você tem que participar. O que a Luzia ganhou no Beco que você quer ganhar? Vai.
10: Então, Diego, pode divulgar aí meu Instagram, @Juliana.prenda, prenda com P de porta. É, eu vou filtrar, se não for, vou fazer um processo seletivo. Se não for do que eu gosto, não vou responder. E não adianta me perturbar no Instagram. E outra coisa, quem for mandar lá, né, valores, eu posso também, né, agradar com algumas fotos, alguns vídeos, né? Só para poder comprar a picanha do final de semana.
0: Ah, entendi. Entendi.
1: É um programa legal.
0: Ela quer a picanha do fim de semana, gente.

0: Tá aberto o leilão pra porco aí, ó. PEC do leitão.
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5: De FM, faltando um minuto para as 4 agora. Tudo bem? Tudo de boa? Tranquilinho na manhã? Bora fazer bagunça até as 5 horas da manhã? Bora, é o Band Coruja no ar.

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Você sabe, você vai mandar agora o seu áudio com a sua piadoca. E aí depois você escreve a palavra piada. Aí eu vou saber que o seu áudio é uma piada. 11 999 919197. Lembrando, piada curtinha. Vamos ter noção, né, gente? Vamos falar piada idiota. Eu sei que é difícil pedir noção pra galera da madrugada, mas vamos tentar, né? 11 999 919197. Não esqueça de falar a piada depois, tá bom? Escrever lá, digitar a piada, né?

0: Pra piada primeiro, animal. É pra escrever só piada.
1: Vai. É o José Antônio de Cotia. Vou contar a piada aí da mulher que não arrumava namorado. Ia se matar. Subiu na ponte, pulou pra se matar. Aí ela caiu em cima de um caminhão carregado de banana. Aí ela não morreu. Foi acordando, apalpando assim com a mão. E aí começou a sentir. Falou, calma, calma. Tem pra todo mundo. Calma, calma. Tem pra todo mundo.
0: Nossa. Beleza, vai. José da Banana.

0: chapeludo.
1: É o Nelson, colecionador de facas.
0: Vai,
1: vou
0: Nelson.
1: Contar uma piada, Diegão.
0: Vai.
1: Você sabe o que a merda falou pro Toba?
0: Não.
1: Não adianta piscar que eu não volto.
0: Boa, boa, boa, tá bom. É o Nelson com a piada da merda, não, do Toba, vai, do Toba. Não adianta piscar que eu não volto. Ai, tá bom, mais uma, mais uma. Não esquece de escrever piada aí. Vai.
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0: O idiota manda áudio da música. Vai.
3: Bom dia, Diegão. Bora lá pra piada. O coelho falou pra coelha. Bora dar uma. A coelha falou o quê? Bora dar outra.
0: Tá. É o Alan, né? O Alan cadu coelhinho. É nova também essa. Tá bom. Vamos lá. Alan.

0: ainda sobre a merda, né? E o cara que gosta muito de peidar perto da gente. Aí você olha bem no fundo da boleta dos olhos dele e fala assim, ó. Não adianta soprar, não, que eu não eu como. Eu gosto de comer quentinho mesmo.
1: Não. Tá bom. Bom, o Caipirão não vale. O Caipirão não tá valendo, porque ele não vai vir lá do sul da França pra buscar o kit dele. Vamos lá, votação agora então. O José contou a piada da mulher que se suicidou e caiu no caminhão de banana. O Nelson contou a piada do Toba. E o Alan contou a piada do coelho e da coelha. Vamos dar uma, vamos dar outra. Votação agora, a partir de agora. 11999919197 votando.
2: Bom, meu voto vai para o Toba do Nelson.
1: Toba do Nelson. Um voto para o Toba do Nelson. Votação, votação.
3: O voto não é do japonês.
1: Não teve piada de japonês.
4: Eu vou votar no seu Toba.
1: O Toba do Nelson. Mais um.
5: Diego, eu vou votar na piada do Nelson, viu?
1: Nelson, mais uma. Mais uma, o Nelson ganha.
6: Só pra ajudar a acabar logo, vai no Toba do cara aí mesmo.
1: Pronto, acabou. Aê, Nelson! Ô Nelson, manda aí nome completo, bairro, data de nascimento e telefone. Nome completo, bairro, data de nascimento e telefone, tá bom? Ê, Nelson, parabéns, essa aqui é sua, garoto. Olá, Rio Negro, sou irmão.

0: boa demais. Você tá doido? Parabéns, Nelson. E agora, mais uma vez, às 4h12 da manhã, bora direto pra Barretos, vamos?
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0: Sabe que hoje o Barretão está especial. Hoje o Nelson, o nosso querido Paulo, tá conversando com a galera do samba e do pagode. É, e ele vai falar agora com a galera do grupo Benza Deus. É isso, Paulo Gomes? E a galera do Benza Deus, chama eles aí, oi.
2: Olha, a gente ia começar a entrevista, mas aí eu ouvi um negócio, vamos trocar de posição.
3: Calma, lá ele.
2: Benza Deus!
3: Como é que tá?
2: Olha,
4: agora vamos pro ataque, tô com disposição.
2: É porque são 6 anos juntos, tem que mudar um pouco de vez em quando, né? Ah, entendi, porque senão fica no mesmo lugar na entrevista, né?
3: Exato, não
5: tem que o cara fica muito tempo em cima, né?
2: Ah, onde vai parar isso? Gente, pensa a Deus, eles também vieram pro Barretão, mas que é isso? Do Rio, é Rio de Janeiro, né?
6: A gente é de Brasília, Magrão também, Magrão. É do Rio de Janeiro.
2: É, porque eu escuto lá, né? Porque eu ouvi o sotaque carioca.
6: Ele chia, quer ver? Fala com ele, ele chia.
3: Chiqueira escola.
2: Pra mim era Rio de Janeiro.
6: E a gente é de Brasília, a banda agora tá fazendo 6 anos em setembro.
2: Sim.
6: De projeto, né? Uns 5, 4 e meio de rua, o Magrão tá com a gente há 4 anos.
2: Ah, então... Sim, então já é de casa, né?
6: Ele é mais do que de casa, ele é o nosso caçula, cuida de tudo.
2: Olha, vocês põem ele no colo?
6: Não dá, né?
2: É o caçula.
6: Não dá, né?
3: Se tiver com disposição, depende da tua vida bodybuilder. Se tu é amigo do Bitelo, talvez.
2: Talvez. Ó, oh, Benza Deus, como é que é? Benza Elas, é isso?
3: Benza Elas é o mais novo projeto.
2: Nossa, é o lance de convidar cantoras com vocês. E a Ivete Sangalo topou, então vocês já lançaram essa música na internet, né?
6: É o seguinte, fala com ele ali, porque ela ligou pra ele. Ela
2: como
6: ligou.
2: É que foi essa parada?
3: Muito louco, a gente tava numa produção lá no Rio de Janeiro, aí do nada, Beveta ligando. O coração já faz o quê? Beveta a gente só conhece uma. Eu não sei se você, que tá do outro lado da tela, conhece outra Beveta. A gente só conhece uma, ela ligou. Falando que aceitava e pra gente foi uma festa danada.
2: Caramba.
3: Não conseguimos fazer o churrasco na hora, depois a gente fez.
2: Ah,
3: mas foi maravilhoso porque ter a presença de uma das maiores cantoras de todo o nosso Brasil e quem a gente também se admira, que a gente admira muito, né? Um trabalho maravilhoso de tempos. A gente fica muito feliz porque a gente sabe que a música ela é pra sempre. Com ela, com certeza, vai ser além do pra sempre.
2: Boa, boa. Ó, e o Benza Deus também tá no sorriso, eu gosto no pagode, né?
3: Exato.
2: Perdas e danos, né?
3: Perdas e danos, limite, o Ferrugem, do Sorriso Maroto e o Benza Deus lá fazendo a participação.
2: É, graças a Deus. Essa também tá firme na programação da Band FM ali. Benza Deus, gente, olha. E agora, pra encerrar, eu quero saber quem do grupo vai subir no touro hoje e ficar 8 segundos?
7: O Magrão. É o Magrão.
2: É o Magrão.
3: A pergunta é, qual é o touro que vai encarar?
2: É isso que eu ia falar.
3: Não é mais fácil o touro montar nele, não?
2: Não tem.
3: Eu aposto. Não tem touro bandido, não tem ninguém, parceiro.
2: Olha, só tem uma coisa pra dizer. Doutor Valente, só tem uma coisa pra dizer pra vocês. Benza a Deus, viu, gente?
0: Boa. A galera do Benza Deus fazendo a festa com Paulo Gomes, direto do Barretão. Que maravilha, hein? 30 anos, essa parceria de Barretos. Festa do peão de boiadeiro de Barretos, junto com a Band FM. Ah, meu amigo, e daqui a pouquinho tem mais. Já tem mais, aguardem.
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0: Florianópolis. Vou desarmar uma bonequinha aqui no final da madruga. Região taxista, chupa urubuzada, nunca serão.
1: Vai desarmar, né? É, armando e desarmando, né? Eu sei como é que é isso. O Nunes sabe como é que é.
2: Pari, fica na ponta do pé. Engata, ô,
3: Diego,
2: na marcha.
3: Elisa Samúdio é a do goleiro Bruno.
1: Tá,
3: pô,
1: bom, cara, chega.
4: Então, Vitão, chupa você, ô Lazarento. Somos teta Libertadores, você nunca será o quê, meu irmão? Você não são mais nada.
1: Ó, oh, Davi. Aí,
4: mano? Seu estômago tá cansado de comer as avas de cagar de porco aí, mano, que você come da tua mulher aí, tá doido, hein, mano?
1: Pera aí, ó. Para, Michael.
5: É agora, vai. Diegão, eu vi que você fez 10 segundos com foto de várias mulheres aí. Não seria bom fazer 10 segundos com a foto de um homem agora pra mulherada ver? Eu vou te mandar uma foto aí pra você fazer 10 segundos pra mulherada ver esse macho aqui que você fala.
1: Deixa eu ver. Caraca, mano, que ano foi isso aí, velho? Olha a cara do Edinaldo, mano. Que é isso, mano? Que ano foi isso aí, Edinaldo? Que é isso, velho? Olha a foto. Tu tava dançando axé, não tava, Edinaldo? Tu dançava axé, não dançava? Fala a verdade, Edinaldo. Dançava.
5: O tempo fez bom pra mim, hein, Diegão? Nos anos 2000, por aí.
1: Tu dançava no Filhos do Sol, não dançava, Adinaldo?
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1: 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Gostei.

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1: Obrigado, Iva! E da Neina.
2: Ô, Davi, quando o Regis fala urubuzada, chupa urubuzada, não é flamenguista, tá? Ele tá falando do Zuber, do Zuber.
3: Nossa, Jesus, Maria, José e o
1: Que é?
3: Camelo.
1: Que foi?
3: Diego, toca uma pra
1: Que é
3: mim.
1: isso, Calica?
4: Essa musiquinha, você pode mostrar pra personal que ela não vai ficar com ciúme.
1: É, essa eu vou postar.
5: Mais ou menos.
1: Não gostou?
6: Nossa, eu jurava que era a Tati Perigosa que tava cantando.
1: Cadê a Tati? A Tati sumiu, né?
7: De correr perigo.
1: Ela sumiu.
7: É, de um sexo proibido, só quem vai ver sou eu e os golfinhos. As ondas batendo aqui.
2: Certo, mas aí na sequência da musiquinha você põe o áudio da Calica pra pôr emoção no relacionamento.
1: Já pensou?
8: Bom dia, Diegão. Alex na área. Depois do grande homem vinheta, agora temos a mulher vinheta. Só fartava essa mesmo. Você tá doido? Quanto será que ela cobra pra assombrar a casa de quatro cobras?
1: Para!
9: Ô, Diegão, falar em sumiu. Cadê o Muriloco, hein? Será que tá preso?
1: Sumiu.
9: Carneta?
1: Sumiu.
9: Ô, Diego.
10: Diego Lopes, olha quem chegou aí, ó.
1: Olha ela aí, ó.
10: Delícia. Olha quem chegou.
1: Como é que é o nome dela mesmo? É a Jandeia? Janderleia? Janice? Janara? Jaresca? Mocre... Não, Jar... Como é que é o nome dela, ô Nelson? Fala aí, ô! Eu esqueci, cara.
11: Solteiro e ser feliz. 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
2: Nete, Janasca, Genica.
1: Genica. Janália. Hã?
2: É a genitália, Diego, a genitália.
1: Não, Janavara, Javara, já.
10: É a Janália, essa delícia.
1: Janália.
10: Diego, ajuda eu, Diego, que ela tá me enrolando faz tempo, Diego, ajuda eu.
1: Já, o quê? O que que você quer dela? O que você quer da Janália? Janália.
10: É não, aqui na padaria Coimbra aqui é conhecida como marmitinha de padeiro.
1: Para. Invejoso, ele é invejoso, ele não tem, ele não consegue, ele inveja.
10: Já, Davi, para!
1: Para, Davi! Áudio pro Davi.
12: Ô, Diegão com Y, que hora que você vai colocar o Noia da sopa? O Noia do Bora Bora. Ai, seu Noia. Se eu pegar, vou dar 8 tapas na sua cara e um murro no seu nariz. Região taxista.
1: Ih, Davi, deixou o Região bravo.
13: Ô Cleito, por que que você derrubou o Fabinho Medeiros?
1: É a Janália falando pra você, Cleiton.
2: É, não é você, malucão. Vai, Região, dá uns 5, 6 tapas pra tua cara aí, meu irmão. Seu maluco da ideia.
14: Fala, Diegão, bom dia. Ô, Diegão, hoje você tá melhorzinho, né?
1: Tô.
14: Você não tá estragadinho, não, né?
1: Não, ainda
14: não
1: tô ainda.
14: Zerado.
1: Aí, não, zerado não.
14: Já sarou, né?
1: Não, sarar é muito.
14: Tô vendo aí.
1: Não.
10: Caramba, até a Janaína já sabia.
1: Como é que é? O que que foi? O que que foi? O que que foi? O que que foi?
4: Aê! Davi, por que você apareceu só no final do programa? Tava depilando o bumbum?
1: Tava dormindo. Para, Michael.
15: Davi, fica calmo que daqui a pouco tem a sua palavra motivacional. Ontem você não falou, eu fui pra casa triste, tá?
1: É.
15: Então, fica calminho.
1: É. Não, mas ele falou ontem.
2: Sem querer me ferir. Nelson Gomes no ouvido da Janaína, né? Fala que ele derrubou. Fala pra quem derrubou o Fabinho.
16: Bom dia, Diego. Já sarou, né? Tá bem, né? Tá animado pra caralho hoje.
1: Ei,
16: muito bem.
1: A boca!
17: Ari fica na ponta do pé.
18: O Davi tava comendo o macarrão de chuca dele. Diegão, a menina da Totosa não passou pra pegar o café Totosa ainda,
1: pior
18: não?
1: Pior que não, cara. Você acredita? O que será que aconteceu, hein? Será que ela não passou hoje ou eu que vacilei e não vi? Não é possível. Hoje que eu tomei banho, passei um perfume, amarrei o cabelo, penteei o cabelo. Não passou, velho. O que, que será que aconteceu, hein? Será que não passou ou será que eu não vi, hein? Manda mensagem lá na Band News. Pergunta lá se ela não foi ou se eu não vi.
19: Você traumatizou a coitada com cheiro de bosta no ar?
1: Será? Será? Não acredito, velho.
20: Ô Diegão, ela tá de folga, tô aqui com ela.
21: Ô Diegão, a última postagem dela já faz papo de 20 horas já, hein?
1: Não, mas ela tá aqui.
20: Ela tá de folga, Diego. Comeu banana de pote, eu acho que deu dor de barriga, não.
1: Banana de pote.
22: Essa parte aí que você se preparou, passou perfume, passou tal, depilou, eu vou mandar pra...
1: Eu não mandei nada, personal. Não depilei nada, cala a boca.
23: Leandro do KLB.
1: Cadê esse trouxa?
24: Salve, salve, Digão. Bom dia. Essa mulher cantando aí tá parecendo a versão feminina do Ale Fenomenal. Agora tem o homem Ale Fenomenal e tem a mulher Ale Fenomenal. Tô perdido.
25: Fala, Diego, bom dia. Eu queria fazer um relato aí, queria te defender aí, cara. Semana passada tinha um povo aí falando que essa semana ninguém mais de diferente falava contigo aí na rádio, hein? Mas pelo que tá visto, não é a panelinha, não. Não existe panela na Banda FM, não. Tá bom que fica aqui meu relato aí. MacGyver por cá, um abraço.
1: Alô, MacGyver.
25: Virou do seu bolo pra Birigui aí.
1: Tá bom, tá bom.
26: Ô, Diegão, qual que é o WhatsApp da Band News aí pra gente mandar mensagem?
1: Eu não sei,
26: Leandro,
1: cara.
26: Leandro KLB. Oh.
1: Eu não sei qual que é, mano. Procura, pesquisa aí, cara. Pesquisa aí.
27: Não tá na hora, tu. Oi.
1: Ah, é, também. Cadê o tatu, hein?
28: 999-59-2100. WhatsApp da Band News.
1: É isso mesmo? É isso mesmo?
28: 999-59-2100. WhatsApp da Band News.
1: Pera aí, cara. Pera aí.
28: Cadê o tatu? Tatu tá aqui, pô. Você não coloca meus olhos?
1: É, esqueci de pousar os tatu.
29: Oi, olá, bom dia Diego Lopes, bom dia a todos do Bande Coruja, José Aparecido, opa, um abração aí para todos que fazem parte aí do Amigos do Coruja, Tati, Sandrinha, Velho do Lixo e todos os amigos que fazem parte aí da Amigos do Coruja, dentro do Bande Coruja. Valeu, aquele abraço, um abraço. Aí, tchau, tchau.
30: É que quando o boi do tatu fala, quase a gente não entende, então não faz muita diferença, não.
28: Ô, Diego, essa janaia aí, pelo menos é comestível, que o nomezinho feio da porra. E se ela for derrubada também, aí lascou, hein? Cadê o café, Totô?
1: Cadê o café, hein? Hoje não teve, não entendi, cara. O que será que aconteceu, hein?
31: Ei, que pode só da caute cair, meu irmão. Só da caute cair que. Tô com a sua coxinha aí que você falou do líquido aí. Que líquido é isso aí? Só da caute cair, meu irmão. Crento, só da caute, cara.
32: Ô Diego, ensina esses motoristas de aplicativo aí, que é programa, não é programa não. Não passa vergonha nacional na Band não, pelo amor de Deus. Esses motoristas de aplicativo, tudo burro, região taxista.
1: Oi, Mel. Tu gosta, não gosta? Tá bom de açúcar, Mel? Programa, não é programa.
0: Ô, Diego.
1: Oi.
0: Você sabe por que a Raquel não quis mais o tatu?
1: Não.
0: O que que aconteceu?
1: O quê? Não, não sei o que aconteceu. Fala aí. Ela não quer mais? Foi largado? Será? Será? Será? Ah, meu amigo, vamos saber então.
3: Jaqueta mangangá.
1: Bora, bora, bora, bora, bora, bora.
3: E afasta pra lá, boi rei nojinho. Ei, boi.
1: Falamos dele, é hora dele. Chico da Toquinho, Mel Chata Banana, Fox. Locutor pega véia. Locutor que usou hipoglós essa noite, cala a boca. Naldo puxa saco do Toquinho, roda da Angico, Cleiton Coxinha, Antônio, Rogério da Translado, Paulo Rola de Guarulhos, Davi Lavagem,
4: cuidado,
1: Bruno da Toquinho, Calica Chata,
4: cuidado,
1: Região Taxista,
4: do seu lado.
1: Leandro do KLB, todos da garagem do Zero, Calica do meu coração, Paulo Linguinha.
4: Corno.
1: Locutor que tá com cara, não tô mais.
4: Ele é corno.
1: Luizinho, é roda meu... preso, Danjico. Locutor Mamarino.
4: Que isso? Que não...
1: Ju Carioca. É a Ju, tá aqui, tá aqui, tá aqui.
4: Que não sabe.
1: Fiuk. Rogério Carreteiro de Mogi.
4: É do corno manso.
1: Marília Salgadeira.
4: É do corno manso.
1: Maicon.
4: Falando.
1: Cezinha.
4: É do corno manso. Oi,
1: oi, Hot Wheels. Oi. Peg Pinto.
4: E?
1: Jonatas de Paulínia, Paulo Gomes, Carlinhos Maia, Roberto da Norac, Boi Bandido, Paquita Chorona da Mel, motoristas da Cotrale, Ivan Eres, Zóio Fio Nene, Fabiano da Barrocão, todos que estão em Barretos, Davi Macarrão Podre, Rosca Solta, Anderson da Trans Menereca, Davi Brito, do nada, Elza Samúdio, Elisa Samúdio, Memphis, inquilino, Sâmia do Japão, Toquinho, para de falar da Sâmia. Vigilantes do condomínio Europa, Paulão da Barrocão,
4: cuidado, ele pode
1: Rafael de Mogi, Sandy Júnior,
4: um
1: Toquinho Sem Dinheiro, Simone Palestrina, Edinaldo Dançarino, Bag Ruim de Serviço, Kátia Monark, Anderson, operadores da Vibração Caetano, Cleiton Queimador de Bauru, Petista, Paula Atrás, moça da calça leg roxa, Ana Castela, Elza Puxa Saco da Isauro, Jorge Matheus, Fidalga Paulino,

0: Pilato, Banana de Pote, Maicon, Naldo, Wilson, Totoso, Daniel do Presídio, Irmãos Cravinho. E não podemos esquecer dele. Não esqueceremos dele jamais. Dele não podemos esquecer nunca, não esqueceremos jamais dele, não.
1: De amor, fogo e remédio.
2: Os vagos da Zavá de Porco aí. E Tatu Taturinga aí, Creito da... Sol da Caixa, coxinha de líquido aí.
3: Não podemos esquecer de quem? Do John Tatu, aquele corno. E do Edinaldo, que foi exposto.
4: Ah, não podemos esquecer dele. O boi abandonado, John Tatu. Ai, cubu.
5: Não podemos esquecer de John Tatu, lambiçal.
6: Mandei áudio lá pro Diegão ontem pra saber sobre isso, que eu não entendo. Toda vez que era pra me perguntar, eu esqueço. Por que toca um sino quando o Joe fala?
0: Daniel, a queca aí, Tatu.
7: Aí é bom, viu, Daniel?
4: E não podemos esquecer dele, o nosso grande amigo, John Tatu.
8: Deixa eu estar sozinho, eu tive que sair.
9: Vou esquecer do bafo de bosta, bafo de bueiro, boca de chibio. John Tatu.
0: O Serginho mandou lá. O nosso John Tatu. Fala, Tatu, fala.
10: Não podemos esquecer da moça da leg roxa. Não podemos esquecer do Edinaldo, que se cagou na moto. Não podemos esquecer desse vagabundo que comentou no meu vídeo. E para de dar ênfase no meu nome,
0: o cara da fila. O cara comentou no vídeo do Tatu e não podemos esquecer de quem? O Sérgio Café. Ai, meu Deus.
11: Já faça pra lá, boi velho nojento.
0: Sai daqui, boi velho nojento.
11: Jaqueta mangangá.
0: Jaqueta mangangá.
11: Já faça pra lá, boi velho nojento.
2: Fazer agora acima do Davi também do Tietê, Barretão. Acima a boca, já mandei aí, você colocou?
0: Vai, manda uma rima.
2: Eirada. Barretão 26. Com a caca bolsada, está rodando a saia vindo, odeio pra ficar pelada. E a caca bolsada vai dar laçada pra você ficar toda pelada, pra dar namorada. Tchê.
0: Olha, o Davi é bom na rima, hein? Davi é bom na rima, hein, rapaz? Ô, Davi, amanhã você manda a rima mais cedo, pô, pra nós fazer você de locutor de rodeio aqui, tá bom?
12: Bom dia abençoado aí, se Deus quiser, da PV aqui, Marcos, abraço pessoal da TAF aí, transportadora, transportando sonhos, bora Diegão, aquele abraço.
0: Valeu.
12: Hoje você não tá soltando, né, Diego, já deu uma travada.
0: Pera aí, amém, cara, Jesus. Pera aí, cara.
12: Tamo junto.
0: Pera aí, muda o papo, mano, eu tentando enterrar esse assunto, igual o gato enterra...
4: Água de chuca batizada faz isso aí com a cabeça da pessoa.
13: Normal, ninguém já entende esse nóia aí. Agora cantando meio em cadeira. Ai, nóia, sai fora.
0: Ô, Diego, você viu essa notícia? Eu não posso ler essa notícia no ar, velho. Como é que eu vou ler isso aí no ar? Não dá. Mas que coisa, não?
14: Toda vez que o Davi fala, parece que ele tá entalado com uma banana na boca.
0: Pera aí, Maicon.
4: Vai o Davi macarrão com água de bueiro, vai.
0: Para, Maicon.
15: Bom dia, Diego. Ivaneres na voz. O Diego, queria dizer que esses ouvintes são todos requinguelados, falsos, seres inconvenientes, inexistentes. Blá. Siga no Instagram, Ivaneres no Instagram, Ivaneres no Facebook. É nada melhor, Ivaneres, nada melhor que um dia após o outro. Ai,
0: faltou o au.
16: Esse bando de coruja de hoje é o bando de coruja que eu quero pra todas as noites da minha vida. Ai, só zoeira. Aí sim, caralho. Bota fogo no parquinho, porra.
0: Bora. É, deixa eu ver lá. Vamos lá, então. Vamos lá também, que tá na hora. Deixa eu ver aqui. Deixa eu ligar pra ele. Pera aí. Pra encerrar com chave de ouro.

0: Oi, Diego.
1: Tá me ouvindo aí?
0: Vamos lá.
1: Baixa o rádio.
0: Quer que faça uma rima também? Depois
1: não, não? Pera aí, não. Primeiro a mensagem, vai.
0: Vamos lá.
1: A rima amanhã. Amanhã a rima.
0: Normais,
1: hã?
0: Né?
1: Hã?
0: Vence grandes batalhas. Como é da terça-feira hoje também.
1: Tá.
0: Vamos aproveitar, vamos lutar.
1: Quem é que tá latindo aí?
0: Pensamento. Que é através da terça-feira abençoada por Deus. Hoje é uma terça-feira meio nervosa, mas meio assim, começa assim, mas começa também a dar muitas coisas para nosso conhecimento, ou não? Vamos aproveitar, vamos lutar, vamos guerrear, como sempre falo isso aí. Vamos aproveitar a terça-feira abençoada por Deus. Vamos desestressar, vamos trabalhar para a igreja, para as famílias, vamos quem trabalha, vamos aproveitar também muitas coisas boas da nossa vida, vamos aproveitar o mundo, que o mundo é um só. E nós temos que aproveitar esse mundo enquanto estamos vivos. Para aproveitar que a vida é um sopro. Não, não. Através dessas panelas velhas,
1: que estamos
0: muitos velhos, quem é velho. Através de pipocas boas, que a pipoca tem florestas florescer, que é a nossa ideia da vida. Através da nossa mente, é o conhecimento que tem muitas coisas que nós temos que aprender na vida. A vida é um aprendizado.
1: E o cachorro
0: e a vida é uma guerra. Terça-feira abençoada para todos aí.
1: Boa.
0: Bora, espadas normais, vence grandes batalhas e guerra da nossa vida aí.
1: O que
0: e a terça-feira começa assim, entendeu ou não?
1: Tá bom.
0: Mas vamos lutar, vamos guerrear e vamos pra cima deles. É isso aí, bora Brasil aí.
1: Tá bom, valeu, valeu Davi!
0: Vamos lá, Diego! Vamos lá!
1: Vamos lá!
0: É, vamos lá, tchê!
1: Alversa, bora ver.
0: Oi, a cavalgada! Tá tocando a pianzada! Muita mulherada bonita pra dar uma olhada! E aí, todo mundo da cavalgada, o touro aí andando pra pai. É, quem chifrar todo mundo aí, mas acabou a mulherada, começa a rodar, sai a rodada, toda pelada, olhando a cavalgada, daqui a pouco começa a dar namorada, tchê.
1: Valeu, Davi.
0: Valeu, Diego.
1: Abraço. Rapaz, eu gostei dos versos, gostei demais dos versos. Ô, Davi, prepara que amanhã nós vamos fazer especial aqui, tá bom, Davi? Os versos maravilhosos desse. E o Tadeuzinho já chegou. Bom dia, Tadeu.
2: Muito bom dia, Diego Lopes, ouvinte da Band FM em todo o Brasil. Depois desse momento ímpar, né?
1: Você viu? Ele fez a mensagem na sequência, já veio com o verso de rodeio.
2: Aí, meu amigo, aí é raciocínio rápido.
1: Tem que ser muito rápido.
2: Não adianta, não. Se o cara não tem a manha, não vem, não.
1: O ouvinte do Band Coruja é assim, cara. Sim. Ele é muito ligeiro.
2: Sim. Com certeza.
3: Eu juro que pensei que ia ter aquela sonoplastia lá de vidro quebrando com aqueles cachorros latindo.
1: Os cachorros. Odeio latindo de fundo. Ô, Tadeuzinho, tudo de boa, né?
2: Ai, cara, vamos nessa, né? Terça-feira já, vamos arregaçar as mangas e vamos ao trabalho.
1: Vamos lá, vamos fazer bagunça, vamos fazer festa. Bagunça,
2: falar umas besteiras.
1: Do jeito que a gente
2: convido o ouvinte gosta. Do Band Coruja a continuar com a gente aqui. Falar as bobagens.
1: Mandem mensagens para o Tadeuzinho, começa aqui, ó.
0: Dá licença, viu? É fogo, viu? É, pra que fazer, malucão?
1: Ele fica bravo.
2: Sempre nervoso.
1: Ele fica bravo com...
2: Não pode.
1: Os caras xingam ele vem
2: no... Não, cara, isso aí é hater, chama hater.
1: É hater, só tem hater que faz sucesso.
2: É, exato.

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2: 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Band, bom dia, são 5 horas, 1 minuto, gente. 5 e 1 hora de Brasília. Bom, bom, bom, bom, bom, bom, bom dia. Comenta que o Diego Lopes deixa os estúdios da Band FM. Um forte abraço pra você, meu querido. Começar então mais uma edição gostosinha aqui do Band Bom Dia, hein? 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

começar o horário reclamando, não, mas parece que brigaram com o microfone aqui. Ele tá todo troncho, todo torto, as borrachinhas tudo fora do lugar. Aconteceu, hein? Durante a parte que eu saí do ar aqui às 9 da manhã e agora, nesse momento. Obrigado, deram porrada no microfone. Gente, isso aqui é pra ficar paradinho, gente. Não é pra ficar mexendo, não. 20 anos de curso! Bom dia, Raquel, bom dia, bom dia. Ademir, bom dia. Bom dia, Salatiel, bom dia. Bom dia, Michael, bom dia. Bom dia, Jean, bom dia. Bom dia, Aleph Leal, bom dia. Bom dia, Adriano, bom dia. Bom dia, André Luiz, bom dia. Bom dia, Iranildo, bom dia. Bom dia, Jean, bom dia. Bom dia, João Tatu, bom dia. Bom dia, Michel. Esse é quando a pessoa não assina. Aí eu tenho que ir lá no perfil do Dito Cujo. Vê o nome que ele salvou, né? Aí quando não tem o nome, tá lá escrito Deus Eterno, aí eu não sei que exatamente quem é, sei quem é Deus, mas... Bom dia, Dátermos, bom dia. Bom dia, Teia, bom dia. Bom dia, Almir, bom dia. Bom dia, bom dia, Eloy Nunes, bom dia. Bom dia, Neide e o Preto, bom dia. Alô, Andri Fox, bom dia. Bom

0: Telefone esquisito, você tá onde, Ina? Bom dia, o Salomão também tá com a gente aqui. Opa, rapaziada, gente, terça-feira já, hein? Terça-feira, 25 de agosto. Um abraço pra você que tá rumo ao seu trabalho, rumo ao seu compromisso, dentro do seu carro, motorista de aplicativo, taxistas do Brasil também ouvindo a gente, caminhoneiros nas estradas do Brasil. É um Brasil, um mundo de audiência ligado aqui na Band FM. A gente agradece sempre, viu? Thank you very much.
1: Bom dia aí.
0: Oi.
1: Tchê, bora aí, meu irmão. Bora aí. Tensão pra nós aí, bora, hein.
0: Tá aí, o Davi realmente brilha, né? Brilha no Band Coruja. Está brilhando também aqui no Band Bom Dia. Ó, o WhatsApp tá liberado, 11 99991-9197. Mande seu bom dia, mande seu salve, mande o seu beijo, mande o seu abraço.
2: Bom dia, Tadeu, Jorge Guarulhos. Vai dormir, Davi Macarrão Podre.
0: Não fala assim, gente, ó, deixa eu falar. Band Coruja, beleza. Aqui é espaço de paz, harmonia e muita energia positiva. Não quero briga, não quero desavenças aqui. Os caras brigando entre si. Falando em brigar, ó, acho que deram porrada no microfone aqui. Fizeram com o microfone, cara. As borrachinhas tudo fora do lugar. O homem inventa bom dia, acabou de chegar aqui.
3: Bom dia,
0: aqui.
3: Como é que tá? Você tá bem?
0: Bem, graças a Deus.
3: Bem, graças a Deus, tudo bem.
0: Tudo bem também. Ó, como é que tá? Como é que os caras deixam o microfone assim, velho?
3: Como é que
0: é inacreditável isso, velho.
3: Como é que tá a galera em casa?
0: Bem, graças a Deus.
3: Seu Bill tá bem?
0: Tá bem também. Liguei lá pra trocar a TV a cabo de lugar.
3: Você conseguiu? Consegui. Tava meio enrolado, né?
0: Consegui.
3: É aquele lance, né? Depois quando a gente faz o sistema de atendimento ao consumidor...
0: Exatamente.
3: Dá aquele trabalho,
0: nossa,
3: né?
0: Nossa, tive que falar com a IA antes, cara. Baita saco, você acredita?
3: A Yara?
0: É, falar com a Yara. Tá tua ameaça,
3: puxa. Aqui o elastiquinho também tá podre, né?
0: Então, cara...
3: Deixa eu ver aqui.
0: Vai pocar, como diria minha tia Genal.
3: Segura aqui, assim.
0: Segura aqui, ó.
3: Ele no esquema.
0: Segura aqui, ó. Só sabe Lola, né?
3: É.
0: Gente, o Vinheta tá consertando o microfone aqui rapidinho, só um minutinho.
3: Só um minutinho, gente.
0: Só um minutinho, não apressa a gente, não.
3: Ó, também fica com pressa.
0: É.
3: Peraí, esse aqui vai aqui.
0: Isso, é uma
3: cama. Se esse aqui vai aqui...
0: Aí você passa aqui no meio, né?
3: Deixa eu ver, esse passa aqui.
0: É,
3: isso. Pronto. Peraí.
0: Esse aqui...
3: Peraí. E esse aqui?
0: Esse aqui passa aqui, ó. Ó.
3: Aqui.
0: Passa aqui dentro também.
3: Isso, estica aí.
0: E aí esse estica aqui, ó. Não, não.
3: Não, escapou aqui.
0: Escapou aí. Aí ele vem aqui, ó.
3: Pera, acho que ele vem aqui, ó.
0: Ó, esse negócio vem aqui, ó.
3: Cadê?
0: Ele tá consertando o microfone, gente. Só um minutinho.
3: Pera um pouquinho, gente. Não apressa.
0: Pera um minutinho. Aí vem aqui, ó. Pronto, coloquei aqui.
3: Pera, você colocou?
0: Só que aí tá errado. Aí
3: puxa
0: tá...
3: esse aqui. Agora vai dar certo, ó. Aqui.
0: Puxou aqui.
3: Quer ver? Solta pra ver. Não. Pera aí. Solta esse aqui.
0: Aqui. Aí você vem
3: põe
0: esse aí.
3: Esse aqui.
0: Aí solta.
3: Pera aí.
0: Vamos ver, solta. Acabou a trilha aqui. Pera aí. Acabou a trilha. Pera aí, gente. Só um minutinho. Um minutinho, pô. Pera aí. Pera aí. Não tá o ideal, mas...
3: Não tá o ideal, hein?
0: Vai ficar... Realmente... Olha... Parabéns pra quem conseguiu, hein? Parabéns! Realmente conseguiu. O microfone todo troncho.
4: É, deixa assim, depois a gente vai ver isso aí.
0: Pelo amor de Deus, gente. Não, quem tem toque de ficar segurando as coisas, por que não segura aqui no...
5: Ai, coral!
0: Bom dia, homem vinheta!
3: Bom dia! Gente, é assim, o bom dia
0: assim. É assim, é desse
3: jeito. A gente chupa cana e assovia, né?
0: Exatamente.
3: A gente passa o espanador, a gente varre.
0: É.
3: E assim, a gente tem que manter a nossa empresa organizada também, né? Tem coisas que fogem um pouco da nossa alçada. Eu, Tadeu sabe que quando acontece alguma coisa aqui, eu trago minha maleta, né?
0: Sim, o Vinheta já... O próprio notebook que o Vinheta usa, gente, a tela, o painel, ele tava descolando do notebook. O que ele fez? Trouxe uma cola quente.
3: Primeiro eu colei com aquela pazinha de mexer o café.
0: Sim.
3: Né? Mas já soltou. Eu preciso... Ó, tá solto. Eu tô tendo que encostar aqui, mas depois eu vou dar um jeito, viu?
0: Exatamente.
3: Eu tô pensando em trazer minha furadeira, aí aqui eu vou furar aqui, aqui, passo um parafuso passante, coloco aqui. Aqui, nesse parte aqui, eu vou enrolar o arame. Eu puxo o arame daqui aqui, prendo ele aqui, faço um furo aqui, prendo o arame aqui. Aqui eu passo uma mão francesa, coloco aqui, coloco cola quente, acho que aí dá.
0: Pra você ver a fase que tá o notebook aqui.

Tá me incomodando esse microfone, hein? Brincadeira. Esperar a vinheta chegar, ele conserta pra mim. E não dá, tô falando, gente. Tô falando e operando.

0: 5:10, entra no ar. Mais uma edição do seu gibi eletrônico, o Pulo do Gado, aqui em formação. Ela bate na sua porta, deixa ela entrar. Se você não deixar, a gente empurra. Lembrando, o furo, a gente dá primeiro. É a edição de número... E três. E aí, vamos juntos? A partir de agora, vamos ficar bem informado. Eu sou o Pedro Quadras, bom dia.
1: Muito bom dia, sou o Silvano Acre. Os ouvintes me lembram aqui que a câmera não está ajustada. Vão até lá ajustar. Enquanto isso, o Pedro Quadras faz a introdução aqui do programa. Pedro Quadras, fique à vontade, vou lá ajustar. Gente, aqui a gente conserta o microfone, isso, vê câmera, aqui não tem produção, gente, vamos lá.
0: E aí, aonde você está nesse momento ouvindo o Band Bom Dia e o Pulo do Gado? Eu sou Pedro Quadras e a Silvânia Acre correu lá na nossa central de imagens para arrumar a câmera para que você, nosso querido ouvinte, aonde quer que você esteja, também, além de ouvir, possa nos ver e se arrepender de nos ver. Até porque, locutor, se fosse bonito, fazia televisão, não fazia rádio. Esse é o nosso caso. Até porque, estamos aqui, ao vivo, para todo o Brasil. E Silvânia acaba de voltar. Como é que foi, Silvânia, essa corridinha?
1: Muito bem. Vou precisar de meia hora para me recuperar.
0: É, gente, ele andou 5 metros. Ela, poxa vida. Mas estamos ao vivo agora. Vamos com as efemérides, Silvânia.
1: Hoje é dia 25 de agosto, Pedro Quadras, dia do soldado no Brasil. Parabéns aos soldados, né?
0: Olha aí, você que é soldado, receba o nosso respeito, o nosso carinho. E muito obrigado por você ser soldado. Melhor que colado.
1: É isso. Dia do feirante também, hein?
0: Você não, você pegou a piada, não?
1: Eu peguei.
0: É melhor ser soldado que colado. Pô, que legal.
1: Isso aqui é um jornalismo sério, não tem risadinha, não.
0: É, desculpa. E aí, vamos lá.
1: Hoje também é dia do feirante.
0: Poxa vida, todos os feirantes nesse momento. A galera, vamos fazer mais uma piadinha?
1: Vamos lá.
0: A todos os feirantes que nesse momento já estão armando a barraca. Obrigado pelo carinho, vamos juntos.
1: Bom dia, o Pedro Quadras hoje ele comeu palhacitos, né?
0: É verdade, meu
1: velho. Hoje também é Dia Nacional da Educação Infantil. Parabéns, você é educador. Educa mãe, educa pai, educa tio.
0: Educa tia, educa todo mundo, gente. Muito obrigado, viu? De verdade.
1: Educa o careca, educa o cabeludo.
0: O cabeludo,
1: né?
0: Educa. Gente, isso aqui é seriedade, viu?
1: Isso aqui é seriedade.
0: Vamos lá.
1: E hoje, a cidade aniversariante, qual que é, Pedro Quadras?
0: Cidade aniversariante de hoje.
1: Qual é a cidade? Parabéns pra você. Parece que tá, não parece?
0: É.
1: Parece Inhenses.
0: Isso.
1: Parabéns.
0: Quinto Pi Guarani significa garganta profunda. Continuamos com essa edição do seu gibi eletrônico, o Pulo do Gado, a informação sempre precisa no seu rádio.
1: Daqui a pouco o repórter enviado especial, Pidon Spidonga da Silva, entrevistando a população. Ele vai aonde o povo tá, ele vai pra denunciar o sofrimento que o povo brasileiro passa todos os dias. Então daqui a pouco o nosso repórter enviado estará lá.
0: Na verdade, Silvânia, acaba de chegar pra mim aqui no meu celular. A gente faz isso, mas não tem produção, tá? Eu mesmo enviei pra mim mesmo. Então acaba de chegar pra mim aqui, o nosso repórter está em Barretos.
1: Opa, mentira! Oh, que legal,
0: está em
1: cara.
0: Barretos lá para entrevistar as pessoas, para ver o que acontece naquele mundo que hoje
1: Ele foi de carona, porque a gente não tem dinheiro pra gasolina, né? E é uma caminhadinha aqui da Band, né?
0: Quando ele foi também não é problema nosso. Ainda bem que ele foi, porque se dependesse da gente não iria.
1: Deve ter pegado na carona, um busão, sei lá. Bom dia, Gigi, um mugido aqui pra você. Manda um mugido especial aqui pro meu atual, né? Pra atual do meu ex. Avisa que ele tá querendo vir tomar água aqui em casa. Um abraço aí, viu? Um abraço aí pra atual do seu ex. Abre o olho, atual do ex.
0: Tá querendo beber água.
1: Tá querendo beber água.
0: Tem que ver de que torneira, né, linda?
1: Andréia, mugido pra você. Andréia, bom dia.
0: Bom dia, Andréia.
1: Mugido especial pra você. O Fabinho Barreto falou, Tadeu. Ei, aqui, ó. Mugido especial pra mim, então mugido pra você. Mugido pra você, meu querido, muito obrigado. Muito
0: obrigado pelo carinho.
1: É Ederson Oliveira, bom dia.
0: Bom dia.
1: Ele é do Triângulo Mineiro, ouvindo a gente aqui. Um abraço pra você, meu querido, bom dia.
0: Bom dia.
1: É Vitor, chamou a gente de gostosos. Então, obrigado, ele tá em Sorocaba. Muito obrigado, meu querido, pelo elogio.
0: Obrigado de verdade pelos gostosos.
1: É isso aí. Cristiano da Irlanda tá com a gente aqui.
0: Que loucura, né? Irlanda, obrigado.
1: Na Irlanda, cara. Um abraço pra você. Bom dia, tudo de bom. Quem mais tá pedindo mugido aqui? O Sambarilove também tá com a gente. Mugido pra você.
0: Sambarilove.
1: Sambarilove. Já abriu o link?
0: Abriu já link, estamos já? Com o link, já?
1: Já estamos com
0: o produção, deixa eu só link. Mandar o Luciano pro inferno, que me mandou um centavo.
1: É isso aí.
0: Manda pra tua irmã, ela deve estar pelada na Paulista.
1: Cara, você perdeu muito tempo. Os tempo que você perdeu pra mandar esses dois centavos não valem os dois centavos.
0: Eu perdi meu tempo também.
1: Muito
0: já
1: bem.
0: Estamos com ele, não?
1: Estamos aqui em contato.
0: Atenção, alô, alô. Atenção, nos ouve ou não?
1: Alô.
0: É, eu vou te falar também, viu, gente?
1: Alô, olha, alô.
0: Alô, cadê o nosso querido Ailton Noites?
1: Ailton Noites, é o canal 6.
0: Canal conecta 6. Lá com ele lá.
1: Conecta lá, canal 6.
2: Alô, me ouvem?
1: Alô, isso. Alô, bom dia, Pidão, senhor.
2: Oi, como é que tá? Como é que tá chegando?
1: Tamo chegando bem, graças a Deus.
2: Oi, me ouve aí? Como é que tá chegando aí?
1: Gente, fala pra ele abaixar! Fala pra ele abaixar!
0: Fala pra ele abaixar lá!
1: Abaixa
0: o retorno dele, senão é pra nós da pita.
1: Abaixa lá o retorno.
2: Oi, alô, alô.
1: Pronto.
2: Atenção, me ouvem?
1: Tô te ouvindo, você tá me...
2: Só um minutinho aqui.
1: Você tá me... Alô?
2: Me ouve?
1: Ah, eu tô ouvindo.
2: Agora sim.
1: Eu tô ouvindo, você tá me ouvindo?
2: Eu não tô te ouvindo porque eu tô sem fone, peraí.
0: Tem que pôr o fone, animal.
1: Tem que pôr o fone.
2: Se eu vou chamar de animal, eu não vou falar.
1: Não,
2: vou falar.
1: Fala com o repórter direito. Fala com o repórter direito. Fala com o repórter direito.
0: Bom dia, Pidôncio Pidonga da Silva, nosso repórter, o enviado.
2: Aí não vou fazer.
1: Bom dia, enviado.
2: Não vou fazer, chamar enviado eu não vou fazer. Enviado são vocês.
1: Não fala assim.
0: Gente, hein? Bom, nosso repórter,
1: é isso.
0: Direto de Barretos, onde acontece a maior festa de peão da América Latina, posso dizer que sai do mundo, né?
1: Exatamente.
2: Oi,
1: alô,
2: vem.
1: Alô, Pidoncio.
2: Alô, Jadeu. Alô, Silvânia. Alô, Pedro Quadras. Estamos aqui na maior festa de peão. Só um minutinho aqui, eu tô fazendo. Ah, passou na minha frente, né? Ó o microfone, vou passar na frente do microfone. Passou na frente do microfone, o pessoal vai achar o quê? Desculpa, tô ao vivo aqui! Isso? Festa do peão de Barretos! Loucura isso aqui, meu Silvânia!
1: Eu imagino, agora nesse momento...
0: Que legal!
1: Tem muita gente no parque nesse momento?
2: Nesse momento, uma loucura! Sobra aqueles pessoal que bebe durante o show na madrugada e fica aquela galera bêbada aqui querendo fazer arruaça, querendo fazer festa... Ah, pela mala, ó o cara mijando ali, ó...
0: Não, isso aí que é chato, gente. Pô, gente, isso aí é tentado ao pudor, hein?
1: Eu posso falar, é tanta cachaça que a galera perde completamente o sentido.
2: Olha lá, gente. Ô, vira isso aí pra lá.
0: Pidôcio, foca aqui. Você
1: fica manjando aí nos outros, foca aqui, cara. Sabe,
2: notícias aqui, é festa, é uma loucura, viu? Muitos shows, festa, chapéu. Fivela!
1: Tem muito boi aí, Pidoncio?
2: Oi?
1: Tem muito boi aí?
2: Não, eles estão montando no dragão!
1: Bem ignorante o senhor, viu? Bem ignorante!
2: Estão montando num dragão aqui! Eles voam na arena! Tem boi, tem cavalo! Muitas coisas acontecendo aqui! De verdade, uma loucura! Vocês poderiam vir pra cá, pô!
1: Cara, como é que você conseguiu chegar aí, Pidoncio?
2: Oi?
1: Como é que você conseguiu chegar aí sem verba?
2: Andando!
1: Pô, é uma caminhada, hein?
0: Caraca, velho! Mas nem pra ir pra Aparecida...
2: Vamos lá! Bom, minha promessa tá paga!
1: Exatamente! Agora, o que você destaca aí da festa do peão de Barretos?
2: Bom, destaque aqui, Silvânia e Pedro, pro jornal, pro nosso querido gibi eletrônico Pulo do Gado, as mulheres, mulheres lindas, mulheres maravilhosas, mulheres que realmente merecem destaque. As cagadas. Cagiras.
1: Cowgirls.
2: Desculpa, tem aqui. Nós vamos tentar entrevistar alguém.
1: Opa, atenção. Vamos pegar entrevistado agora ao vivo. Olha, no Pulo do Gado.
2: Vamos tentar entrevistar alguém aqui. Por favor, senhora. Senhora tá engraçada. Viu, Silvaninho e Pedro?
1: Pois não.
2: Interessante também, porque a gente vê pessoas de todas as idades aqui. Né? São jovens, são crianças. E essa senhora também, que também é perdidinha aqui. Mas vou entrevistar ela.
1: Pode entrevistar.
2: Porque até é engraçado que não é o perfil.
1: Barretão é uma festa democrática. Ela vai todo mundo.
2: Tá de vestido, não tá de chapéu. Vamos entrevistar. Bom dia, como é que tá a senhora?
3: Bom dia, puta que eu pariu.
0: Peraí.
2: Como é que é o nome da senhora, primeiro lugar?
3: Bem-vinda.
2: Cadê? Silvânia! Tô aqui com a dona Bem-vinda!
1: Pergunta o que ela tá achando da festa esse ano.
2: Dona Bem-vinda, primeiro lugar, agradecer. É o Pulo do Gado, a gente tá falando pra todo o Brasil e pro mundo. Como é que a senhora tá sentindo? O que, é que a senhora sente nessa festa?
3: Cheiro de bosta de cavalo! Os cavalos tão cagando, é que eu acabei de pisar na bosta!
2: Pera aí, só um minutinho, dona Bem-vinda, a gente tá ao vivo, viu?
3: Eu quero que se lasque, eu não pedi pra falar!
2: Não!
3: Eu pedi pra falar!
2: Ô, Jadeu,
3: Silvana, quer fazer pergunta?
1: Pergunta pra ela como ela foi parar. Ela gosta da festa ou ela tá acompanhando alguém?
3: Vou pôr o fone nela, vou pôr pra ela te ouvir.
1: Tá ok, tá ok.
3: Põe o fone. Eu não vou pôr essa bosta aí. Pergunta que eu traduzo, Jadeu. Ô, Silvânia.
1: Pergunta pra ela se ela tá acompanhando alguém, se ela foi sozinha mesmo pra festa.
3: A senhora, dona bem-vinda, a Silvânia pergunta lá do estúdio se a senhora veio sozinha, como é que a senhora veio pra festa. Fala pra ela que nem dá conta dela. Pergunta se ela vai pagar minha passagem pra voltar pra casa. Essa biscate.
4: Pera aí. Ó, o respeito, dona bem-vinda, ó, o respeito.
1: Você me respeita, dona bem-vinda, que eu não tô desrespeitando a senhora. Você me respeita.
3: Dona bem-vinda, a senhora já viu a montaria, algum peão montando? A senhora curte? Eu curto um cacete, eu curto! É uma falta de respeito! Cadê aquela menina que fala que cuida dos animais? Por que que não deixa o boi montar nas costas daquele filho da puta?
4: Pera aí, ó, gente, aí vai ter que cortar!
1: Aí, Pidonça, a gente tem a censura aqui. Não dá pra também liberar
3: senhora,
1: geral.
3: Dona bem-vinda, a gente precisa perguntar. Só pedir pra senhora maneirar um pouquinho. A gente tá ao vivo, viu?
5: É. Mas não é, meu filho. Eu fico pé da vida com essas coisas. Eu vou acabar judiando do touro, pô. Judiando do touro!
1: Mas fala pra ela que o boi hoje é bem tratado. Fala pra ela.
3: Dona Silvana, dona bem-vinda.
1: Pode ter, tá doido.
3: Ela tá me deixando... Dona bem-vinda, os bois, existe uma companhia, eles são bem tratados... Pra falar a verdade, eles são mais tratados do bem tratado que a gente, viu?
1: É.
5: Então, pra você ver como é que tá essa bosta esse país.
1: Pera aí, dona bem-vinda.
5: Uma vaca.
1: Pera aí.
5: É mais bem tratado que uma senhora.
3: E a senhora, a senhora a gente percebe, tá? A senhora, o que a senhora tá achando do povo, dessa festa?
5: Cheio de vagabunda. Cheio, eu vi a mulher, vi o cara chupando a teta.
1: Pera, chega, te corta.
5: Chupando a teta, ele fez o oral nela ali, ó.
4: Chega, chega, corta.
1: Obrigado, repórter Pidonce.
3: Voltamos direto pro estúdio.
1: Valeu, Pidonce, valeu.
4: Pelo amor de Deus, gente. Ó, desculpa, viu? Dona bem-vinda. Ó, aperta em todo lugar. Dona bem-vinda, desculpa. Gente, a gente pede desculpas aí pela...
1: Bom,
4: Dona bem-vinda, mas é ao vivo, né?
1: O programa ao vivo é isso, gente. E o repórter, ele vai no povão mesmo.
4: Ele vai.
1: E não tem combinação. Ninguém combina antes. Eu vou perguntar isso, a senhora responde isso. Não, isso. Não existe isso.
4: Aí o ouvinte percebe que realmente é natural. Ali a gente não tem nada preparado, igual outros jornais. Ah, não, a senhora... Não. Aqui a gente... É o que eu falo, ó. A notícia bate e entra.
1: É isso mesmo. Olha, últimos recados aqui do Pulo do Gado.
4: Loucura, né?
1: Um abraço aqui pro final do telefone. É o César Pucci. Mandou um recado aqui. Bom dia, pessoal. Infelizmente, tô indo no velório da sogra agora. Um abraço pra você, César.
4: Cara.
1: Bom velório, quer dizer...
4: Poxa vida.
1: Sinto muito.
4: Aproveita se tiver café, bolacha, essas coisas.
1: É isso.
4: A piscina de bolinha, o sogro.
1: E o A. Moreira... bom dia, me emprestar R$200, te devolvo na sexta. Alguém?
4: Como é que é? Ele pediu R$200?
1: É.
4: Eu vou no banheiro.
1: Olha, ponto final aqui, mais uma edição de O Pulo do Gado, edição de terça-feira, 25 de agosto.
4: Muito obrigado a todos que acompanharam mais essa edição. A gente mais uma vez pede desculpas aí, mas lembrando, aqui a notícia não interessa de que forma ela vai vir ou entrar. O importante é que ela entre. Lembrando... Se alguém comentar alguma notícia que você ouviu aqui, o furo quem deu foi nós.
1: É isso.
4: Obrigado, Silvânia, mais uma vez.
1: Muito obrigado você, Pedro Quadras. Bom dia.
4: Bom dia a todos e aproveitem a sua manhã de terça-feira.

0: 5h25, gente. 5h25. Esse é o Band.
1: Esse é o Band Bom Dia, gente. Vamos é isso, é diferente.
0: Lá com a sua tia.
1: Vai!
0: Vambora!
1: Simbora! Bora lá!
2: Oi! Nada mal! O tio da fama não é nada mal!
0: Pedi pro Marcão aqui um pouquinho de empatia, né? Falou, velório de sogra não se lamenta, festeja. Calma, cara.
1: Gente, vamos.
0: Calma, cara. Não é assim.
1: Não é assim. Vamos não pelo é assim. Menos, pelo menos, disfarçar?
0: É isso aí. Vamos né? disfarçar pelo vamos menos.
1: Faz de conta que tá triste.
0: Você vai, faz a boa, quer dizer,
1: faz a sua
0: faz
1: parte.
0: Faz a social.
1: Isso.
0: Depois você vai no boteco, toma umazinha.
1: Sai pra comemorar depois. Você tem que se conter.
0: Exatamente, exatamente.
3: Dona bem-vinda, eu te entendo muito bem. Eu já fui essa menina aí que o peão tava. Bom dia, gente.
1: Bom dia.
3: Aqui.
1: Bom dia, minha querida.
0: Ela já foi essa menina que o peão tava.
1: Ah, ela já foi?
0: Já foi, já, já foi, já, já foi. Hoje não mais, né?
1: Hoje não mais. Hoje virou Mushiba, né?
0: Hoje.
1: Vinheta. Ah, não, é fogo, cara. Por isso que eu falo, viu? Tem que aproveitar.
0: Isso é verdade. Isso é
1: porque verdade. Vai ficar o quê? Na memória.
0: Uhum.
1: Ah, hoje eu fui uma dessas meninas em que aprontei, que curti. Claro, tudo dentro de tem que ser uma coisa muito, né? Como é que eu posso dizer? Também não vai se prejudicar.
0: É isso.
1: Mas, gente. Quem nunca botou a tetinha pra jogo, né? Caramba, pensei nele hoje, ó.
0: Eu tô botando a minha.
1: Ai, meu Deus. Deu saudade quando era jovem.
0: É, né?
1: Mas continua, não pare.
0: Quando tem dente, né?
1: Não, mas é melhor sem dente, né?
2: Beijinho em minha Cinderela. Netinho, também tô chegando. Não vou te deixar sozinho.
1: Lá vem ele!
0: Lá vem ele!

0: pagode à vontade. Vai ficar legal passar uma manteiga na cabeça do meu dedo. E aí, mano?
1: E aí, mano, Netinho, bom dia.
0: Bom dia, mano. Toca aí, mano.
2: E aí, mano, Netinho?
0: Tamo junto? Toca aí, ó, mano, vinheta, mano. E aí, como é que vocês estão?
2: Tá sumido, hein?
0: Ah, mano, só um minutinho. Vem pra cá, chacoalhar. Eu fui no banheiro e acabei de mijar. Ó, oh, deixa eu falar, mano. Ah, tô na estrada, né, mano?
2: É mesmo?
0: É,
2: voltou a fazer show?
0: Oi?
2: Voltou a fazer show?
0: Não, tô sem carro, pedindo carona.
2: Situação, né?
0: É, mano.
2: Você imaginou que quando você tava no auge nos anos 90, você imaginou que ia chegar em 2026 nessa situação?
0: Mano. Ah, mas também assim, né, mano? Eu também não ligo, né, mano? Sabe por quê? Eu acho que nem tudo é dinheiro, né? O importante, né, a todos os ouvintes que estão ouvindo, é você tá feliz, né, mano? Saúde. É você tá de bem com a vida, é você... Enfim. Ah, eu realizei muitos sonhos, né, mano?
2: Ah, ali quem viveu, viveu, né?
0: É, mano.
2: Essa época dos anos 90, do samba, do pagode.
0: Ah, eu já fiz de tudo, né, mano? Viajei pra onde eu tinha que viajar. Você sabe que o meu maior sonho era conhecer neve, né?
2: Ah,
0: é, mano.
2: Tira, e que país que você conheceu neve?
0: Ah, eu fui pra Argentina, né, mano?
2: Tá.
0: Aí eu fui lá no Vale Nevado.
2: Mentira.
0: É, na verdade no Chile, né, mano? Uh-huh, pô, uh-huh. Posso falar, mano?
2: Pode falar.
0: Me diverti, mano, esquiei.
2: Que isso?
0: Só que eu tava num grupo de... Saúde, mano.
2: Desculpa.
0: Que isso? Ó, posso falar? Eu tava num grupo, né, de viagem. A gente tava uns 20, 30, mais ou menos, né? Sabe aquele grupo de excursão e tal?
2: Sim, sim,
0: não é excursão, né? Viagem.
2: É, sim, mas não deixa de ser uma excursão, né?
0: É, aí, mano, pô, a gente tudo na neve, né, meu? Esquiando, tudo. Aí acredita, mano, pô, que a gente tava esquiando, bateu uma nevasca.
2: Mentira, cara. Mas vocês ficaram presos no lugar?
0: Ah,
2: como é que foi?
0: Perdidos na neve, né?
2: Meu amigo!
0: É. Aí o pessoal falou assim, ó, gente, daqui a pouquinho vai passar um helicóptero, né? Aí, como é que não sei como eu vou fazer pra identificar. Você acredita, mano, que ficou todo mundo pelado? Só acharam eu. No meio da neve.
2: Você fez anjinho da neve? Você fez anjinho da neve?
0: Oi?
2: Fez anjinho da neve?
0: Fiz, mano. Tana jura.
2: Agora vem cá, a pergunta de curiosidade, de intimidade.
0: Fala, claro.
2: Diz que no frio, na neve, o nossa ferramenta de trabalho encolhe.
0: É verdade, mano. Passei uma vergonha.
2: Aconteceu com você?
0: Passei vergonha, mano.
2: É mesmo, mano.
0: O quê? Eu tava solteiro, né, mano?
2: Tá.
0: Aí, pô, lá conheci, né? Uma brasileira também, né? Uma princesa linda. Tava esquiando, né? Aí, pô, ela tava na minha frente. Aí ela caiu, né, mano? Tava naquele skiboard, Aí ela caiu, snowboard. Ela caiu e eu fui lá, ô, princesa. Dei a mão pra ela, totalmente cavaleiro, né? Aí dei a mão, ela levantou. Falei, ô, princesa, tudo bem? Excuse me. Eu não sei falar inglês, né, mano? Aí eu fui enrolando, né? E aí, oi, sorry, excuse me, né, mano? Oh, e aí, oh, good morning, fui tentando, né, mano?
2: Sim.
0: Aí ela falou assim, pô, mano, Netinho, eu sou brasileira, sou sua fã, ó.
2: Caramba, cara, até lá você tem fã. Eu tô te falando, você é muito famoso, cara.
0: Aí, mano, se liga. Aí, pô, aí, tá, você tá fazendo, tá onde? Ah, eu tô no chalé e tal, aí fui, né, mano, no chalé tomar um vinho com ela. Mas aí que tá o negócio do frio.
2: É mesmo?
0: Vergonha, aí... mano. A hora que eu tirei a cueca, mano.
2: Tava encolhidinho.
0: Mano, menina, posso falar?
2: Pode falar.
0: Cara, que vergonha. Ela começou a rir, né? Não sei se de nervoso, de tirando barato. Mas, mano, ó, vou falar. Eu vou ter que falar até porque senão vai achar aqui, né?
2: Sim.
0: Mas, mano, que vergonha, mano. Você acredita que encolheu tanto? Fiquei só com 22 centímetros?
2: Meu Jesus amado!
0: Caraca, isso que eu tava... É isso aí, mano.
2: Meu Deus do céu!
0: A todas as princesas que estão nos ouvindo, obrigado, viu? Essa é a Band. Essa é pra você. Você está aí sozinho. Eu também estou sozinho, então vamos transar.
2: Quem sabe? Com 25, você tem coragem?
0: No frio?
2: Vai encarar? Ô, mano, Netinho, a princesa Raquel,
0: sim,
2: ela é uma princesa de Portugal.
0: Poxa vida, mano.
2: Ela tá com a gente aqui, diz que Tana Jura, a música que você canta,
0: sim,
2: era apelido dela na infância.
0: Ah, é nada.
2: Quando saiu a música, ela morria de chorar de raiva, porque fazia um bullying com ela, porque ela tinha um popô grande, né?
0: Poxa vida, como é que é o nome dela?
2: É a princesa Raquel.
0: Raquel, é mesmo, é? Tana Jura, é? E aí, e hoje? será que é Tanajura?
2: Será que é?
0: Ou virou aquela formiguinha de açúcar?
2: Ainda tá.
0: Aquela mini bunda, sabe?
2: Ah, ela.
0: Ela, ó, vamos lá então. Pra você, Raquel, aqui, ó.
2: Você, princesa Raquel.
0: Ó, chaleirinho, ó. Ó, põe essa mão aqui, ó.
2: Ó, tá ensinando.
0: Parece aqueles bullying.
2: Pra quem tá assistindo no bandfm.com.br, Mano Netinho ensinando como é que dança.
0: Mãozinha aqui, ó, igual um bully. Igual com aquelas asinhas, ó. Aí, ó. Põe essa mão aqui, ó.
2: Toma aqui, ó.
0: Aí aqui só, ó. Ó.
2: Aí, ó.
0: Aí você vai assim, ó, mano.
2: Toma então.
0: Só que você não põe assim, você põe a mão, ele põe a mão assim, ó. Ó, pode ver, ó.
2: É assim mesmo.
0: Tana, jura que me mama.
2: Vem
0: cá. Ó a coreografia, vou pôr na sua boca. Você é uma coisa louca. E eu quero te mamar. Que perna grossa, ai. Assim

0: menina, tá na jura, jura que vai sentar em mim.
1: Mano! A Raquel disse que ficou maior com o tempo. Afinal de contas, foi mais usada. Eu não sabia que quanto mais se usa, maior fica.
2: Poxa vida, sério,
1: eu,
2: mano?
1: Eu não sabia.
2: Ô, então tá usando bem, Raquel.
1: Pois é, caramba. Pois é. Parabéns aí.
2: Mas
1: então,
2: será que ela só usa pra fazer cocô?
1: Não! Mano, um abraço pra você.
2: Abraço, mano. Que isso, mano?
1: Um forte
2: abraço, mano.
1: Tudo de bom. Obrigado,
2: tchau,
1: mano.
2: Obrigado, tchau,
3: tchau,
2: tchau, obrigado.
3: Tchau, obrigado.
2: Que isso, gente?
3: Pamonha, pamonha.
2: Peraí, pô.
1: Olha, às vezes eu não sei, cara. Eu não sei, cara.
2: Nossa sorte, velho. É que a presidência.
1: É, tá todo mundo dormindo.
2: Tá todo mundo dormindo, sabe? O RH.
1: Pois é,
2: pois é. Senão eu ia falar, mas não dá. O que os meninos falam lá, não dá, tira do ar. Gente, bom dia!
1: Bom dia, Pidonço, Pidonço. Você voltou rápido dos Barretos, hein?
2: Eu peguei carona no helicóptero do locutor de rodeio lá. Puxa vida!
1: Que coisa, hein?
2: Ô, mas posso falar o helicóptero? Aí sim é um helicóptero, pericóptero.
1: Sim, sim, sim.
2: Não é esses outro... que você coloca aí pra voar.
1: É outra parada, né? Esses mais profissionais, né?
2: Ah, meu, beleza. Hoje eu tinha até... O banco deitava.
1: Mentira.
2: Verdade.
1: Ô, que legal, hein, Pidonço?
2: Vim dormir. Tinha coisa de comer no helicóptero.
1: Tinha até lanchinho. Parabéns, fico feliz por você, viu?
2: Deixa eu falar, foi tudo pro ar a minha matéria?
1: Foi tudo pro ar a sua matéria, ah. Sim. Aqui não tem censura.
2: Não tem, foi ao vivo.
1: Foi ao vivo, do jeito que foi. Vai até reprisar no Band Bom Dia no fim de semana. Eu quero que você lasque.
2: E a Dona Bem-vinda, você viu? A Dona Bem-vinda tava lá.
4: É, ela é fogo, ela é.
1: Posso falar? Eu queria ser igual a Dona Bem-vinda.
2: É, cara.
1: É que, na verdade, esse aí é um privilégio do idoso, né?
4: É verdade, é.
1: Porque, assim, o idoso, ele tem o quê pra provar pra quem? Não tem que provar nada pra ninguém,
4: não, mais nada.
1: Já viveu a vida, já trabalhou, já...
4: É.
1: E aí ele fala o que vier na telha mesmo. Vou fazer o quê com ele?
2: Você não lembra? Eu acho que um grande exemplo de que a pessoa... Quando vai ficando velha, ela perde o filtro e põe isso na cabeça. Quer saber? O Silvio.
1: Sim.
2: Lembra do programa do Silvio? Ele Exatamente. Já falava o que queria, ele não tava nem aí.
1: Era o dono da emissora, né?
2: Primeiro que era o dono, né? Aí tem um diferencial também, né?
1: É evidente que ele sabia o que ele falava. Ele não ia falar uma coisa que ia botar em risco a concessão da emissora, por
2: exemplo.
1: Não,
2: é verdade. É,
1: mas o que ele queria falar, nossa, aí ele mandava ver. Olha ele aí.
4: É porque tem situações aqui que a gente fala e aí a entidade vem, não tem...
1: E não tem condição. Olha aí!
4: Tô chegando, mais palmas, mais... Oi!
1: Oi, aí!
4: Mais palmas, aí! Vamos! Alô, olha só, quem veio. Alô, pessoal. Aê, cadê os popons pra cima?
1: Vem pra cá, alegria.
4: Vem pra cá, do outro lado aí. Quem quer dinheiro? Aê, vamos lá.

0: obrigado, senhoras. Muito obrigado, minhas colegas de trabalho. Nós chegamos para mais um dia de trabalho. 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
1: Ô, ser Silvio, o senhor está sem o seu microfone, seu Silvio.
0: Oi?
1: Não está dando para ouvir o senhor direito. Está sem o microfone.
0: Eu vou colocar ele aqui.
1: Coloca aí.
0: Aí. Agora sim.
1: Agora sim, agora
0: minhas
1: sim.
0: Minhas colegas de trabalho, meus. Muito obrigado. Mas que bom eu estar aqui com vocês. Vocês me chamaram?
1: Claro, seu Silvio.
0: No duro?
1: No duro?
0: Então, Silvio, fala ou não fala?
1: Mas fala, seu Silvio!
0: Muito bom, muito bom. Que bonito esse estúdio, hein? Que bonito. Isso aqui é uma rádio?
1: É a emissora Band FM, a rede Band FM de
0: Band
1: rádio.
0: Band FM, aqui...
1: É isso.
0: Ah, cadê? Eu quero, eu sempre ouvi a Band. Cadê o Zé Paulo e o Salomão Esper? Cadê?
1: Infelizmente, se juntaram ao senhor... No reino dos céus.
0: Então foram eles que passaram por mim ontem lá no céu buzinando? Eles estavam indo lá.
1: Exatamente.
0: Mas muito bom, muito bom. E vocês têm um programa aqui, é isso?
1: Tem, chama Band Bom Dia, seu Silvio.
0: Oi, Bela.
1: O que tá acontecendo,
0: Silvio? Eu tinha esse costume com a língua.
1: Então.
0: Vocês percebiam ou não?
1: Por que você tinha esse costume?
0: É porque os meus lábios ressecavam muito.
1: Ah.
0: Né? E você pode ver que essa parte do meu lábio inferior era grande.
1: Sim, você já viu? Sim.
0: Isso é normal, viu? Lubrificar os lábios é normal. Então, olha aqui, ó. Eu fazia assim, ó. Tá vendo?
1: Parecendo um sapinho, né?
0: O lagarto.
1: Um lagarto.
0: É que eu tinha um réptil de até o meu pet.
1: Que bonitinho, que bonitinho.
0: Mas de verdade, muito bom estar aqui com você. Me chamaram pra quê?
1: Bom demais, assim, pra conversar com a gente.
0: Olha só.
1: Pra conversar, a gente falava aqui de quando o senhor tava na reta final aqui da sua jornada na Terra, e o senhor não tinha filtro.
0: Certo.
1: O senhor falava o que dava na telha.
0: Verdade.
1: O senhor falava o que quisia, o que queria mesmo.
0: Você sabe que eu posso fazer um negócio?
1: Claro que pode, Silvio.
0: Eu nunca gostei de dar entrevistas. Eu fui para. Você já me viu em algum programa?
1: Não.
0: Poucos os programas. Por exemplo, no SBT eu fui na Hebe. Eu fui no sofá da Hebe uma vez. Eu fui entrevistar pelo Carlos Alberto na praça. Ah,
1: programa emocionante, hein?
0: Foi.
1: O senhor fala do pai dele.
0: Falo
1: do ele Badão chora.
0: Badão da Nóbrega foi o homem que mudou a minha vida.
1: Eu tinha
0: o baú da felicidade.
1: Sim,
0: tava falido. Aí ele falou, olha, Silvio, pega pra você.
1: Aí
0: aquela história. Aquela história. Tira a trilha. Aquela história. Existem pessoas que vão pegar um monte de merda e fazer virar ouro. Existem outras pessoas que vão pegar ouro e fazer virar merda. Eu
1: Silvio.
0: Fui uma das pessoas que fiz virar ouro. Eu fui uma das pessoas que quando tive oportunidade na minha vida, eu aproveitei. Eu fui uma pessoa que quando tive oportunidade, eu agarrei. Porque eu tenho 10% de trabalho e 89% de suor.
1: É bastante suor, viu? É bastante suor.
0: Eu vim correndo. Então se você quer vencer na vida... Primeiro lugar, acredita em você.
1: É isso.
0: Não dê trela para as pessoas o que eles vão falar. Eu comecei vendendo canetas, eu era camelô.
1: Sim.
0: E nunca desisti do meu sonho. Porque, na verdade, todo mundo pode conquistar o que quiser. As pessoas perguntam, Silvio, você... talento? Não. É sorte. Tive sorte. É muita sorte. Então você também, quando há sorte bater na sua porta, você tem que aproveitar. Porque às vezes ela bate uma vez só.
1: Tenho isso. Ô, Silvio, agora sobre transformar cocô em ouro, por que o senhor não colheu pra gente, hein?
0: Não entendi.
1: Sobre transformar cocô em ouro, por que o senhor não colheu pra gente? Ou aqui pro Band Bom Dia, pro...
0: Eu ainda não entendi a pergunta. Colheu?
1: Não. O senhor falou sobre transformar cocô em ouro.
0: Isso.
1: Por que o senhor não colheu pra
0: Midas.
1: Gente? É, o Midas.
0: A história de Midas.
1: Sim.
0: Tá certo? Desculpa, repete.
1: Tá surdo, Silvio, porra.
0: Você quer o quê? Que eu cague aqui?
1: Não.
0: Você quer que eu cague aqui, é isso?
1: Que transforme assim esse cocô chamado Band Bom Dia?
0: Quer que eu cague aqui, eu transformo, já. Jogo bosta em vocês e aí vocês se viram, cada um.
1: Não, Silvio, cadê?
0: Vai, oi. Vai, vamos lá, todo mundo, vai. Eu gostaria de ouvir, eu quero ser entrevistado hoje, eu quero ser entrevistado. Hoje eu tô louco.

0: verdade, é verdade, né?
1: Sempre a lição.
0: Bom, vamos cantando.
2: Olha, quem quiser mandar a pergunta pro Silvio aqui, 11 99991-9197, tá? Você grava sua voz, grava sua mensagem e pergunta, faça uma pergunta.
0: É verdade.
2: Você tem a chance de falar com o Silvio, uma pergunta aqui pro Silvio Santos.
0: Se quer falar, o Ivo pode falar também. Hoje eu quero responder. Hoje
2: olha,
0: eu quero...
2: o Cristiano já faz uma pergunta aqui.
0: Claro, claro, claro. Como é que é a pergunta?
2: Silvio, bom dia.
0: Pois não.
2: Saúde, Silvio.
0: Obrigado.
2: Silvio, algum dia você já pegou alguma apresentadora que trabalha com você?
0: Ah, meu Deus do céu, essa pergunta.
2: Você falou que ia responder.
0: Vai, eu respondo, eu tô lá. Vai, olha só, a pergunta é boa, boa, mas eu prefiro manter o nome dessa pessoa ou dessas pessoas, na verdade, por mais de uma.
2: Tá, tá.
0: As pessoas perguntam, Silvio, você fazia o teste do sofá? Não, olha só. Você fazia o teste sofá? Não fazia o teste sofá, até porque não tinha sofá no meu camarim. Eu mandei colocar uma king size.
2: Ó, que delícia, hein?
0: Mas teve várias apresentadoras.
2: Você consegue falar um nome?
0: Aí eu vou, deixa eu ver. Eu peguei na minha época, né? Eu uma vez. A Hebe.
2: Mentira!
0: É verdade.
2: Você teve um negocinho com a Hebe?
0: Já,
2: desci. Eu sei que ela gostava de dar selinho.
0: Desci.
2: Desci com Salves. Desci, né?
0: Aí ela tá bonita, ela novinha. É o que maravilha. São as mais velhas, né?
2: Sim.
0: As mais novinhas, né?
2: Das novas, você pode falar alguma assim?
0: A do dedinho.
2: Mentira! A do dedinho. Você também já teve um negocinho?
0: A do dedinho.
2: Que coisa, hein?
0: Olha, que dedinho, viu?
2: Tá bom, vamos parar por aqui, porque
0: por aqui,
2: meu
0: verdade.
2: Advogado não... Eu nem advogado tenho.
3: Oi, Silvio.
0: Oi.
3: Quem tá falando aqui é J. Lobo de Feira de Santana.
0: Feira de
3: Uma
0: Santana.
3: Pergunta. Oi. O senhor já traiu a sua mulher?
0: Ah, que pergunta, mas...
2: Você falou que ia responder.
0: Não. Eu não considero traição. Eu acho que às vezes as pessoas fazem coisas. Eu acho que são momentos que acontecem na vida do ser humano. Sim. Que às vezes você acaba saindo um pouco.
2: Não enrola. Responde.
0: As pessoas perguntam. Essa risada é minha mesmo? É minha.
2: É a sua.
0: Você sabe que a minha risada. Nas vogais.
2: Ah, é?
0: Você quer ver?
2: Por favor.
0: Mas, bom, enfim, fugi da pergunta.
2: Você fugiu da pergunta. Não vai responder? Não quer responder?
0: Não, melhor não.
2: Tá bom,
0: melhor,
2: tá bom, porque não. A gente não tem advogado, né?
0: Não, não.
2: Vamos para a próxima pergunta.
4: Bom dia, Silvio.
0: Bom dia.
4: Silvio, eu lembro uma vez que estava entrevistando a Roberta Close. E você ficou muito empolgadinho,
0: foi,
4: a Roberta.
0: Foi.
4: Eu bem
0: verdade,
4: vi, viu?
0: Verdade.
2: Roberta Close. Já passou por ali também, Silvio?
0: Roberta Close, mas eu posso falar? Do camarim.
2: Mentira.
0: Ah, eu só acredito vendo! Aí eu pedi, depois eu fui no camarim, quando terminou a entrevista, eu fui pro camarim, eu falei pra Thais Roberta, quer falar com ela? Aí ela foi lá, mostrou, viu?
2: Olha, mostrou. Mentira! Mostrou. E você viu?
0: Vi.
2: Ficou impressionado?
0: Eu fiquei porque ela mostrou. Eu fiquei impressionado, porque de verdade, naquela época não era normal. Não,
2: sim.
0: Não era normal. E ela me mostrou, ela guarda até hoje num vidro de conserva.
2: Pelo amor de Deus!
0: Eu achei que era um picles.
5: Band, paga minhas contas.
2: Pera aí, Tô achando que ela pergunta pro Silvio.
0: Esses meninos estão pagando nem as contas deles, né?
6: Bom dia, Silvio.
0: Bom dia.
6: O senhor sempre se recusou a dar um selinho na Hebe Camargo, mas o senhor deu um selinho no Gilberto Gil. O senhor virou uma pantera depois de velho?
0: Mas vocês sabem que eu fui tudo pela audiência, né?
2: É isso.
0: Eu, de verdade, sempre fui um homem da televisão. E ali, aquele beijo no Raul Gil, surgiu ali, você vê, meio
2: Gilberto
0: que...
2: Gil.
0: Gilberto, foi no Gilberto, é isso, Gilberto.
2: A ocasião era o Teleton, né, o seu
0: Gilberto,
2: Silvio?
0: É verdade, meu, Gilberto Gil, falei Raul Gil. Gilberto Gil, falava nisso, preciso mandar um recado para Raul Gil. Ele tá convocado para esse ano ainda.
2: Então, Silvio, recebemos hoje Silvio Santos, empresário e hoje falecido. Muito obrigado, Silvio. Agradeço a sua disposição de estar aqui com a gente.
0: Eu que agradeço a todos e continuo no coração de vocês. Eu gostaria que vocês mantessem o carinho sempre que estiveram comigo. E vocês, meninos, você Tadeu Correia e Emerson França, muito obrigado por manter a minha memória viva. Claro que há muitos anos eu fiquei na TV, hoje estou com o Papai do Céu, mas vocês continuam com muito carinho e muito respeito, mantendo a memória do maior apresentador do Brasil. Eu prometo para vocês que eu vou, mas não volto mais. Aguardem. Tchau, pessoal. Até a próxima.
2: Vem aí,
0: tchau.
2: O Jesus da SBT, gente. Tchau, valeu, valeu. Tchau, tchau.
7: Paz, amor, fé, esperança, luz e união não são apenas palavras. Você tem certeza de que já fez tudo o que podia pelo seu semelhante?
2: Uma ameaça agora.
7: Pense bem, pois um dia vamos nos encontrar. E eu gostaria muito de chamá-lo de meu filho.
2: Pense bem. Aí
0: recebe isso aí, gente.
2: Vinha a semana do presidente, né? Pra gente saber o que, é que o Sarney tava fazendo.
0: O nosso querido presidente Sarney esteve no Palácio da Alvorada. Em 1989, ele prometeu trazer mais recursos para o Brasil. Vejam agora ele recebendo o prêmio de melhor presidente do Brasil. Lá está ele recebendo o prêmio, o nosso presidente João Figueiredo.
2: Lembra? Mas eu gosto de... demais, né? Era muito, muito bom, muito bom.
0: Ai, aí, saudade, gente, né?
2: Saudade demais, viu? É, mandar um beijo aqui pra Andréia.
0: Manda, Tadeu, manda. Mandou
2: uma banana. Ela está no plantão dela, acredito que ela seja... trabalho na guarita, né? Segurança.
0: Um
2: beijo pra você, menina. Obrigado. Bela banana, inclusive. Viu?
0: Que bananão.
2: Que bananão, hein? Baila, baila comigo.
0: Baila, baila, meu amor. Vai.
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0: Daquele que até para que eu tô...
8: Baila, baila comigo.
2: O pessoal adorou a dona Bem-vinda hoje.
0: A dona Bem-vinda é demais, cara.
2: Que figura, né? O Edmilson, segundo Edmilson aqui, Adriana Galisteu, né? Já conversou com o Silvio. Se é você que tá Silvio, falando, Edmilson.
0: Silvio era danadinho, hein, Silvio?
2: Acho que não.
0: Ele era galanteador, cara.
2: Mas...
0: Ele tinha, né, um jeito assim de...
2: Será?
0: Você sabe que eu já tive no camarim, uma vez eu fui participar de um programa, eu fiquei no camarim com... Sabe com quem? Com Pedro de Lara.
2: É mesmo?
0: Pedro de Lara. Era gente boa? Era uma figura.
2: Era só personagem aquele... Jeito,
0: cara, não, mas ele eu acho que ele interpretou tanto aquele personagem que acho que ele já não perdia mais aquele jeito dele. E assim, ele me contou algumas coisas.
2: Não, você não pode falar, né?
0: Não posso.
2: Não pode falar. Agora, se os camarins do SBT falassem, né? Porque tem um filme muito bom, por sinal, chama-se Bingo, o Rei das Manhãs. Fala sobre o Bozo, na verdade.
0: Conta a história do Bozo,
2: eles não puderam usar o Bozo, o nome Bozo, né? Mas conta a história. Mas, cara, cada história, hein? Que loucura.
0: Que loucura, né?
2: Se meu camarim falasse.
0: Eita
2: nossa. Se a gente tivesse camarim também, hein? Nossa senhora.
0: Eita, se tivesse camarim.
2: Tá aí também, ia ser bom, hein?
9: Sabe que a gente podia ter camarim, né, meu?
2: Então, nossa.
9: Eu vou conversar com o pessoal da direção, meu.
2: Beleza isso pra gente, cara.
9: Então, mas na época que tava fazendo esse estúdio, que eu falei que eu queria banheiro aqui dentro.
2: Não. Sua sugestão foi banheiro químico no estúdio. Isso aí não.
0: Eu já imagino um banheiro químico aqui dentro.
2: Exatamente. Vai ficar realmente muito fedido, eu diria, né?
9: Então... Era só lavar, né?

0: Muito bem, 10 para 6 agora. Vamos tomar o nosso cafezinho.
1: Vamos tomar.
0: De todas as manhãs aqui no Band Bom Dia. Quem quiser pedir, fica à vontade. 11 99991-9197. Vem ser feliz.
1: Vem.
0: O ouvinte tá... Rapaz, o Pidon estava quase agora em Barreto, já tá no estúdio. É a magia do rádio, cara. É a magia do rádio.
1: Magia do rádio, gente.
0: Vem tomar café. Vem tomar café. Olha, é muitos pedidos de café, hein? Vamos lá, então. Vambora.
2: Meu, bom dia, Almi Vieta. Yeah. Manda um cafezinho aqui pra nós aqui. José, motorista de aplicativo. Eu também trabalho lá no aeroporto. Voltando de férias hoje. Ai, terçou, pai.
0: Ai, o retorno de férias é tão esquisito, né, cara? É. Ah, bom retorno aí, um abraço pra você. É, boa terça-feira.
3: Bom dia, Tadeu. Bom dia, Homem Vinheta. Bom dia, Pidoncio Pidunga.
4: Oi, filho.
3: Oi, Pidoncio.
4: Oi.
3: Deixaram fazer o banheiro aí, mano. Que isso.
4: Vocês viram só?
3: Manda um café pro tio da cantina aí. Tio da cantina tá chegando pra fazer café pastrô e os lanches dos alunos.
0: Valeu, meu querido.
4: Um valeu, filho da mãe.
0: Bom dia.
5: Como eu estou de regime, sabe, cuidando deste corpinho lindo que meu Deus me deu, eu gostaria de café, uma banda do pão só com peito de peru defumado, tá? Obrigado.
0: Vai ficar querendo, viu, Gilson? Vai. Mali tem café
1: sei
0: aqui.
1: Sei que não mame na teta da tua vaca aí.
6: Bom dia, Tadeu. Bom dia, Pidoncio.
4: Dia.
6: Oi, querida. Café gostoso, forte, sem açúcar. Um beijo. Ana Célia.
0: Aninha, um beijo pra você. Ana. Boa terça, hein?
7: Bom dia, meninos lindos. Aqui é a Cida. Quero café. Vem aqui, vocês dois, pra Rodovia do Amor. Beijos.
0: Opa, vamos.
1: Olha, a Rodovia do Amor, Raposo, será?
0: Se faz amor na Rodovia do Amor?
1: Será?
0: Por favor, hein? Passa o endereço. Um beijo pra você.
1: Vamos sim.
8: Bom dia, meninos. Manda um cafezinho pra mim. Tô morrendo de preguiça.
0: Não.
8: Estava de férias, estava em Maceió.
1: Ai.
8: Voltei ontem e hoje já tô voltando ao trabalho.
0: Meu.
8: Preciso de café. Beijo.
0: Então, cafezinho pra você encarar o retorno aí.
1: Isso.
0: Um beijo pra você, viu, linda?
9: Bom dia! Bom dia! Manda um cafezinho aqui pro Ninho de Santo André. Vamos trabalhar, que hoje é terça-feira ainda, neném.
1: Bora!
0: Valeu, meu querido, um abraço pra você. Cafezinho!
10: Bom dia, Tadeu, bom dia. Eu não quero café, não. Só quero o coador. Vocês me dão o coador.
0: Se você falar um pouquinho mais próximo do seu celular, quase não deu pra ouvir você.
1: Quase não deu.
0: Mais um abraço aí, viu? Bom dia!
11: Bom dia, meninos.
1: Bom dia.
11: Manda um cafezinho pra mim, que tô fazendo aniversário hoje.
0: Oh.
11: Vou aproveitar, fazer uma corridinha agora.
0: Oh, meu Deus!
11: Pra dar uma despertada.
0: Uhum.
11: Agradecer pela vida.
0: Amém.
11: Manda
0: Amém.
11: Um café pra nós.
0: Tá?
11: Beth, aqui de São Roque.
0: Pidoncio, rap scan aí pra Beth hoje de São Roque, fazendo aniversário hoje.
4: É, em forma do quê?
0: Em forma de samba.
4: Rap scan, cuyo, vocês!
12: Rap scan,
4: olha o back! Rap scan, cuyo.
0: Parabéns, Beth.
1: Parabéns,
0: pra todos os aniversariantes do Brasil. Mais felicidades, viu?
1: Obrigado.
0: Vamos aplaudir. Ai, ai, ponto final aqui no Band Bom Dia. Obrigado pela companhia, viu, gente?
1: Obrigado, viu?
0: Vocês não sabem como é importante pra gente aqui a sua presença, você brincar junto com a gente aqui no Band Bom Dia.
1: Verdade.
0: Muito obrigado. Mas a alegria não para, vem aí mais uma edição da Hora do Ronco.
4: Vem sim.
0: Antes, deixa eu só falar que esse programa aqui tá disponível nas plataformas digitais em formato de podcast. Pra você ouvir a hora que você quiser.
1: Verdade,
0: tá?
1: Gente.
0: Procure lá, Band Bom Dia, vá curtir a gente. Vem saborear este programa.
1: Ai,
0: tá
1: que
0: bom?
1: Delícia.
0: É, você encontra a gente nas redes sociais como Sou Tadeu no Instagram.
1: E arroba Emerson Franca Oficial.
0: Ele já está aqui, super animado. Ele está aqui para arrebentar a boca do balão até as 9 da manhã.
13: É mesmo?
0: Porra! Porra! Tomara que sim, né?
1: Tomara.
0: Eu espero que sim.
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4: Agora são 5:56. Estou aqui com o renomado meteorologista Pedro Luiz Ronco. Muito bom dia.
5: Bom dia, Tadeu.
4: Muito bom dia. Não te passei aqui antes em off, porque a gente combina antes, viu, gente?
5: É.
4: Então o senhor vai chutar hoje a temperatura.
6: Pode falar, viu? Que combina.
5: Vou falar. 16 graus.
4: 16 graus. Errou por pouco, hein? 14 nesse momento.
5: É que aumentou.
4: É, exatamente. Enquanto a gente tava falando aqui, né, seu Pedro? Máxima pra hoje, chuta um número.
5: 23.
4: 20 só, seu Pedro. Você acredita nisso?
5: Errei.
4: Friozinho, né?
5: Então, me demite.
4: Pronto. Não, não, tá jamais, seu Pedro. Jamais. Foi um deslize só. Só um tropeçou hoje, tá? Chove hoje?
5: Não sei.
4: Também não sabe, tá bem informado hoje. Vai ficar nublado,
6: seu Pedro. É o que a gente tem.
4: É o que a gente tem, tá? Com o orçamento que a gente tem, foi o que a gente conseguiu.
5: É isso aí, paga pouco.
6: Foi.
4: Hoje fica nublado o tempo, tá, gente? Vai garoar aí ao longo do dia também. Tempinho de inverno ainda, tá? Afinal de contas, ainda estamos no inverno, né? Pra amanhã, mesmo esquema, viu? Mínima de 13, máxima de 20 graus. Também com tempo nublado e chuva.
5: Ah, mas final de semana vai ser legal.
4: No decorrer do dia. Veremos, seu Pedro. 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Daqui a pouco tem R$1.300 na manhã show, hein, gente? Uau. É din-din pra você! E tem hora do ronco, gente.

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7: Bom dia, 1 minuto faltando para 6 agora, gente. Para 6 horas de Brasília, maravilhosa, espetacular manhã de terça-feira, né, gente?
8: Uau!
7: Confirma para mim.
8: É terça, acabei de confirmar.
7: Obrigado, vinheta. Vem aí mais uma edição gostosa da Hora do Ronco.
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8: Oi! Olho do lance.

0: dia!
1: Muito bom dia, Pidoncio!
2: Bom dia, Fidas Mãozes!
1: Muito bom dia, senhor Pedro Luiz Ronco!
3: Bom dia, Tadeu! 6:01, esta é a terça-feira, 25 de agosto de 2026.
1: Muito bem, seu Pedro Luiz Ronco. Hoje a gente quer saber do ouvinte Band FM a coisa mais broxante que já fizeram na sua frente. Você falou, não é possível. Às vezes foi num encontro, né? Às vezes foi no momento da festinha. É. Conta pra gente uma coisa broxante. Você tava até afim da pessoa?
4: Tava afim.
1: A pessoa rotou na tua frente.
4: Fez de tudo pra conquistar.
1: É, exatamente. É, colocou a boca no teu canudinho e depois, às vezes, no seu açaí, né?
3: O que te deixa broxar?
1: É isso, seu Pedro.
4: Fez aquela pergunta chata. Ai, posso pôr a mão aí?
1: Broxante que fizeram na sua frente. Conte pra gente aqui, seu Pedro.
3: Atenção, broxas de todo o Brasil. Começou.

0: brocha não.
1: Não, não. Aqui é como diria o professor, tem que entrar com
0: o negócio apontando pra lua.
2: Pastor, português, religião, profissão.
0: Filha.
1: Filha, filha. Filha.
0: Ah, ô, Jadeu.
1: Pois não.
3: Ué, quem é, hein?
1: Você que
0: bateu. Você que bateu. Ah, é, faz parte da piada. Ô, Jadeu, bateram na porta do escritório, o dono da empresa. Pode entrar. Era a filha dele. Filha dele com a mão dada com o genro, marido dela. Papai, sei que é um momento triste e tal. Fiquei sabendo, o seu sócio acabou de morrer, né, pai? É, filha. Então, eu queria fazer um pedido. Já que o seu sócio morreu, né, pai? A gente sabe que é uma situação chata, acabou de falecer. Você não poderia colocar meu marido no lugar dele? Aí o homem olhou pra ela e falou assim, ó, conversa com o pessoal da funerária, por mim.
1: Tá liberado.
0: Ué, vê lá, você tem caixão de dois lugares, velho.

0: Band FM, Maiara e Fernando. Depois do prazo. Tá tudo bem aí, seu Pedro?
1: Tá.
0: Esse apito aí foi o apito do,
1: aí,
0: da, da
1: de
0: glicose
1: Deus,
0: do ronco,
1: é,
0: viu, gente?
1: É, desceu.
2: Apito do trem.
0: Tá, muito bem. Ó, é o seguinte, gente. Coisa mais broxante. Já fizeram na sua frente. Conte pra gente aqui. 11 99991 9197. Escreva broxa e manda agora.
1: Agora.
0: A gente vai colocar você no ar agora, nesse momento. Sabe por quê?
2: Isso. Por quê?
0: Porque quem ia atender não atende o telefone.
2: E por que não atende?
0: Deixou a gente
2: que
0: é na broxa. Mão aqui. Exatamente.
1: É isso, broxa, gente.
0: Exatamente. Ponto, por gentileza, uma coisa que te broxa. Que você deixa completamente triste.
2: Derrota no Corinthians.
0: Derrota do... Você não consegue, você não consegue amar depois de uma derrota do Corinthians.
2: Nem abrir os olhos.
0: Tá ficando difícil, né, seu Pedro?
1: É, então tá.
0: Imagina pro São Paulino.
2: Mas

0: São 10 jogos, seu Pedro.
1: 10?
0: 10 jogos sem a pipa do vovô subir.
1: Desculpa, não posso falar o mesmo, né?
0: É, você é palmeirense.
1: É, fica na tua, vai.
0: Mas cara. Você é virgem, aí também fica
2: não
0: elas
2: adianta
0: por elas.
2: Porcaria nenhuma.
0: Exatamente, né? Exatamente.
1: O que tem a ver virgem?
0: Porque você não faz um negocinho, não faz amor.
1: É, cara.
0: Você não mama.
1: Vocês estão enrolando, né?
0: Exatamente.
2: Alô, broxas de todo o país.
0: Seu Pedro, não agora, por gente, peraí, só um já minutinho. Tem? Eu quero que o Ronco faça um pronunciamento. Tem. Eu ia fazer o Ronco mandar um pronunciamento pros broxas aqui, mas enfim. É, tem um ouvinte na linha, Ronco.
2: Alô.
3: Alô. Alô.
2: Bom dia.
3: Bom dia, Ronco.
2: Quem é?
3: É o Diego, Ronco.
2: Diego, muito bem. Casado, Ronco. Solteiro.
3: Bom dia, Tadeu.
0: Bom dia.
3: Bom dia, Marcelo Fernandes.
1: Bom dia.
3: Bom dia, Pidosa.
1: Olha, me achou, bom dia.
3: Esse dia eu liguei pra vocês aí, né?
0: Ah, é? Não fala isso não, parece que a gente não tem audiência. Parece que o programa tá falindo.
2: Você é casado, Diego?
3: Meu, sabe o que foi mais broxante comigo? Na hora da festinha, ela olhou bem assim pra mim, assim, já naquele estado.
0: Ah, não,
3: né?
0: ele vai mandar aquela piadinha. Ele vai mandar.
3: Aí ela falou assim, nossa.
0: Não.
3: Você é tão bom. Porque eu não vai me machucar, você acredita? Aí eu falei assim, pô, se ela tá falando assim, eu fiquei contente também.
1: É.
2: Por quê? Você derrubou ela da cama?
0: Não!
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1: Eu tava mole entrar dobrado.
0: É fã ou hater, né?
1: É, então.

0: Lima e Jorge Matheus, o lance individual aqui na Hora do Ronco, 6h14, bom dia.
1: Fala, seu Pedro, Luiz Ronco. Cara, uma vez saí com uma menina, época da escola, aquele amor de infância. Aí quando cresceu, a gente se encontrou, saímos. Meu, ela soltou um mó peidão em cima da cama, cara. Ela, ai, desculpa.
2: Ah, então não cresceu. Quando cresceu?
0: Conta pra gente a pergunta hoje, qual que é, Ronco?
2: Ah, o que te deixa sem prazer, sem ânimo, sem vontade pra uma festinha? O broxante de todos os dias.
0: É isso, seu Pedro, aquela coisa broxante que fizeram na sua frente.
2: É.
0: O primeiro ouvinte aqui disse que a moça falou: ai, que bom, você não vai me machucar. E o primeiro aqui, a moça tava com flatulência. Conte pra gente aqui, 11999919197, palavra-chave qualquer.
3: Broxa.
0: Brocha, manda brocha, fale no ar. Pedro Luiz Ronco, faça a convocação geral dos brochas hoje.
2: Em Brasília, 19 horas.
0: 6h15.
2: Ah, desculpa. É que com essa música eu já penso a voz do Brasil.
4: É verdade. Entendeu?
2: Mas como eu sou a voz do Brasil, brochas e brochantes, vocês têm até as 9 aqui para chorar, para contar o problema que aconteceu com você. Ou com ela também, né?
0: Exatamente, exatamente.
2: Estaremos aqui e com certeza não vamos dar risada da sua história, não.
0: Jamais, nunca, seu Pedro.
2: Choraremos juntos.
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1: Ó, tem par de ingressos pro show da dupla Chitãozinho e Chororó, Meninos da Roça. Vai ser demais, hein? Vai acontecer dia 3 de outubro no Surrai Music Hall.
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1: Hall. Vê Chitão e Chororó com acompanhante por Contraband.
3: Vai.
1: 11 99991-9197.
3: Vai.
1: Daqui a pouco tem o sorteio. Tem muito tempo pra se inscrever.
3: Dá
1: não
3: tempo
1: vacila,
3: ainda.
1: Não.
3: Manda dá aí. Tempo.
1: Menina. Menina. 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Seu Pedro, tem ouvinte na linha.
4: Alô?
5: Alô?
4: Bom dia.
5: Bom dia, meu amor.
4: Quem é?
5: Leila de Taboão de Serra.
4: Muito bem. Casada, Leila?
5: Nada. Nunca... Eu tô esperando o homem vinheta me pedir em casamento.
3: Ah, meu amor, mas sua vida não tá boa?
1: Vai estragar pra quê, né?
4: Leila, já
5: conta. Posso dar bom dia pros meninos?
4: Pode, Leila.
5: Chitãozinho, meu amor, bom dia.
6: Meu amorzinho, bom dia pra você. Um beijo no seu queixo.
5: No queixo?
4: Vai, continua.
5: Cadê o beijo? Bom dia.
1: Beijo, bom dia, Leila.
5: Bom dia.
4: O que te tira a inspiração, Leila?
5: Olha, eu tive um encontro pelo Tinder, né?
4: Sim.
5: E a foto do Tinder eu não reparei que ele tinha aquele alargador no ouvido.
1: Tá.
5: Nossa, que coisa horrorosa. Isso. Quando eu cheguei, aquela orelha enorme, que coisa feia.
1: Tem gente que praticamente coloca um bambolê na orelha, né?
3: Coloca, depois fica pendurada aquela...
5: Se o ouvido parecia um bambolê, imagina lá atrás.
4: Atrás?
3: Ué, o que ele colocava lá também?
4: Nossa senhora, botou alargador lá também?
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1: Peraí, isso eu nunca ouvi falar.
4: Nem eu.
3: Agora eu fiquei imaginando.

0: cuida bem de mim.
1: Pode deixar, Fábio Júnior. Muito estranho aqui na hora do ronco.
2: O que ele falou? Pois
1: é. Cuida bem de mim. Conta pra gente a coisa mais broxante que já fizeram na sua frente. 11 99991 9197.
3: Bom dia. Pidoncio,
2: bom dia,
3: homem vinheta.
2: Oi, minha querida,
3: bom dia, Tadeuzinho.
4: Bom dia,
3: Ronquinho.
4: Bom dia.
3: Então, a coisa mais broxante que acontece de vez em quando comigo e o namorado é que na hora que eu já me arrumei, coloquei uma lingerie bonitinha, me deitei na cama, estou à espera dele, ele do meu lado, ele fala: vou fazer uma ligação pras meninas pra dar boa noite. As meninas, uma tem 19 anos, quase 20, e a outra tem quase 15 anos de idade, são as filhas dele. Cara, isso me brocha demais, é muito broxante.
1: Ele faz a ligação pras filhas antes de...
2: Ah, que bonitinho.
5: Mas você, cara, é pai, pai tem amor pelas filhas. Não era pior se ele fosse ligar pra esposa?
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5: Aí sim!

0: Band FM Victor e Léo, não mais aqui na Hora do Ronco. 6:30, a informação pede passagem.
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2: Começa o Aqui a Bola, o Mundo Cão na Carrocinha da Vida. Numa situação inusitada, uma mulher pediu uma corrida em um carro de aplicativo e mandou uma mensagem ao motorista.
0: Na mensagem, ela perguntou o quanto faltava para ele bater a meta do dia. O motorista Carlos Coutinho respondeu que precisava faturar ainda 100 reais.
2: Foi então que a mulher respondeu. Ela pagaria 150 reais para ele porque ela precisava desabafar com alguém depois de descobrir que o namorado estava traindo.
0: Carlos topou a empreitada, mas fez diferente. Sugeriu à mulher que ela guardasse o dinheiro e comprasse uma pizza, porque ele estava com muita fome. E assim foi feito. Ele cancelou a corrida e passou 1h30 na varanda da casa da moça, ouvindo o desabafo dela. Ele disse que deu alguns conselhos à mulher e os dois trocaram um contato para iniciarem uma amizade.
2: Ainda hoje no Aqui a Bola, feliz e a previsão do tempo e piriri pororó. Mas agora, os comentários é de Pedro Luiz Ronco.
3: Pior que a pizza era melhor que a mulher.
0: 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A hora do... Só uma pizza em troca de 1h30 de ouvir lamentações.
1: Pelo amor.

0: Band FM, Felipe Rodrigo ignora aqui na Hora do Ronco. Seu Pedro, hoje estamos perguntando o quê?
1: Ah, problemas que brocham as pessoas, não é verdade? Isso aconteceu com você? Chorou? Valeu a pena? Desistiu? Conta aqui na Band FM na Hora do Ronco.
0: Às vezes o cara marca um encontro com você e pergunta se tem o dinheiro pra gasolina. Isso é broxante, pra mulher, né?
2: Nossa senhora.
0: 11999919197, palavra-chave qual que é, Pidoncio?
3: Palavra-chave é brocha.
0: É brocha, manda brocha pra gente aí.
2: Manda.
0: Vem falar ao vivo na Hora do Ronco, 11999919197.
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0: corre que dá tempo, tem par de ingressos pra ver Chitãozinho e Chororó no show Meninos da Roça. Acontece dia 3 de outubro no Surrai Music Hall. Quem quer? 11 999919197.
1: Me chamou?
0: Vai com acompanhante, tá?
1: Me chamou?
0: É, não, mas se você quiser ajudar, tô falando do show do Chitão e Chororó.
1: Continua.
0: 11 999919197, obrigado por nada.
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0: Hoje é dia do soldado,
1: hoje,
0: né?
1: Hoje é dia do soldado. Parabéns para todos os soldados.
3: Parabéns
1: do
3: mesmo.
0: Muito bem. Seu Pedro, tem ouvinte na linha, hein?
3: Alô?
4: Alô?
3: Bom dia!
4: Bom dia, seu Ronco.
3: Quem é?
4: É o Adriano Delgado.
0: Por que a gente está gritando?
3: Adriano.
4: Fala aí.
3: Já aconteceu de brochar, Adriano?
4: Ah, não. Esse tipo de situação passa qualquer um, meu amigo.
3: O que que aconteceu?
4: Cheiro ruim, né?
3: Ah, não deve ser fácil. Mas você lavou?
1: É, então. Tem que tomar banho, meu.
0: Às vezes um banhinho, né, cara?
3: Faz bem, viu?

0: Simone Menos é Mais, Simone Mendes e o Pedro Pecado aqui na Hora do Ronco, 15 para 7. Homem, vinheta, que momento é esse?
1: Primeira aula do inglês para vocês.
0: Com o professor Pidôncio Pidunga da Silva.
2: Gente, pessoal também já de novo, pessoal da Faculdade de Odontologia querem vir a semana que vem para de novo explicar a escovação, né?
0: Importantíssimo.
2: Acho que é assim, Pidôncio, acho que tudo que for pra ajudar, ensinar, é válido, cara. Então eles vão vir, tá? Acho que quarta-feira que vem, tá?
0: Vão trazer o kit?
2: Oi, vai ter um kitzinho, escova de dente.
0: O flúor.
2: A pasta. Ah, não, o flúor eles dão na hora, naquele copinho de café, tá. Pequeno. Eles põem ali o flúor, você faz...
0: aí, como é que faz?
2: Aí cospe lá. Pra dar uma higienizada, né, Jadeu?
0: Importante.
2: E eles vão ensinar, eles trazem, Jadeu, uma boca de um boneco, cheio de dente, uns dentão bem grandão.
0: Sim.
2: Aí eles ensinam, brincando e tal.
0: Como é o jeito certo de escovar o dente,
2: como
0: né?
2: É que escova o dente.
0: É isso aí.
2: Aí o fio dental, tudo certinho, né?
0: Muito importante.
2: Aí depois eles devolvem a dentadura pra um veinho que eles pegam.
3: Ah, Colinos.
0: É, não tenho mais. É, chama sorriso agora.
1: Sorriso.
0: Aliás, se quiser pagar a gente também.
1: Também, fique à vontade.
0: Muito bem. Vamos à aula então, professor, porque já diria o Belo. É tempo de aprender.
2: Sabe que você parece com o Belo, né?
0: É mesmo.
2: Falta Belo. Falta beleza.
0: Hoje deu. Cala tua boca.
1: Quieto.
0: Cala tua boca. Vamos lá, ô professor, quem tá com dúvida aqui é. Aliás, o Thiago tá perguntando aqui, rapidinho aqui. Ele falou, Tadeu, como é que fala dia você frio aqui em inglês? É day you cold. É assim que se fala. Um abraço pra você, Thiago. Ó, quem tá aí com dúvida é o
2: Rafa. Você conhece o rapaz?
0: Não, é o eu traduzi pra
2: você
0: ele.
2: Você não
0: que
2: conhece e já vai fazendo essas intimidades com ele?
0: Eu traduzi. O Rafael.
2: Rifi.
0: Ele quer saber qual é o significado de person. Person. Ah, isso é...
2: Posso falar, Jadeu? Eu acho que cada um faz o que quer da vida, tá? O homem vinheta, por exemplo, você não reparou, mas ele tem a orelha esquerda furada.
0: É, isso é verdade.
2: Tá? Agora, já tem gente, eu vi um rapaz ontem sem camiseta, fazendo cooker. Meu, ele tinha dois piercing aqui no bico do peito.
0: Oh, devia ser bem esquisito, hein?
2: Duas argolinhas no bico do peito. Nunca vi aquilo.
0: E tem nada a ver! Negócio de piercing no umbigo, né? Também tem.
2: Tem.
0: Tem nada a ver.
1: Ô, Pidon, você tem problema por piercing no ataque.
2: Ah, meu, para, sério?
0: Sim, tem mulher que coloca piercing lá no.
2: É lá?
0: É, lá.
2: Lá, é bem longe daqui.
0: É mesmo. É, person é pessoa em inglês, professor. É isso, é isso. É
2: assim. Mas por que põe piercing?
0: Ah, não sei.
4: A hora
0: de sentir algum prazer, né? Aí, não compete a mim falar, né?
2: Você já viu, Jadeu?
0: Já vi.
1: E enroscou uma vez.

0: Coisa linda.
1: Band FM Matheus e Cauã, admita.
2: A hora que você cair, a gente vê. Tá, fica tranquilo.
1: Vamos estar com problema pra medir a glicose dele aqui, gente. Mas tá tudo bem, né,
2: seu Começou Pedro? A passar mal, a gente coloca num cantinho até terminar o programa.
1: Isso, isso aí.
2: Empurra, empurra.
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1: Coisas broxantes que já fizeram na sua frente. Conta aqui pra gente. 11 999 91 9197.
4: Nossa, o que é broxante é a questão da higiene.
1: É isso mesmo.
2: É verdade.
4: Eu falei pro boy.
1: O que, que você falou pro boy?
4: Pra tomarmos um banho, né? Tinha uma hidromassagem maravilhosa. Falei, vamos tomar um banho no chuveiro, depois vamos pra hidro. Mas o homem ficou bravo e ele é comerciante, ele tem uma pizzaria.
1: Tá.
4: O cabelo dele dava pra fritar um ovo. Nossa, e selar o filé mignon. Porque olha quanto óleo.
1: Meu Deus.
4: Ficou bravo, viu? Não quis tomar banho. Aí eu falei, ah, eu tô com mal-estar, vamos embora.
1: É, realmente.
5: E você queria uma pizza de linguiça?
6: Calabresa. Bom dia, meninos. Uma coisa eu tenho certeza que é bem broxante. É você ir no encontro e aí a pessoa falar, oi, aí, você já sabe aonde nós vai? Porque eu não tenho problema de lugar.
1: É, realmente, assassinar a língua portuguesa deve ser bem broxante mesmo.
5: Problema. Não vai dizer que você foi, né?
7: Ai, lembrei. A Mônica de Jabaquara, lembrei de uma coisa bem broxante que me aconteceu. Vez uma amiga falou assim, nossa, conheci um rapaz super legal, meu, ele é seu número. Cheguei lá, eu tenho 1,70m, o cara tinha 1,45m, né?
1: Putz.
7: Foi uma beleza, foi bem broxante.
1: Mas, gente!
5: Você pegou ele no colo?
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2: dizem que na vertical fica todo mundo igual, então, né? Na horizontal...
1: Deitado é tudo igual, gente.

0: Band FM. O Edson Hudson, ainda ontem chorei de saudade. Tô rindo que o Marcos Paulo disse que 1,45 não é altura de homem, são horas do relógio.
1: É, pode ser.
0: Um abraço, Marcos Paulo.
2: 1,45.
0: 11 99991 9197. A pergunta hoje qual que é,
1: seu Pedro? Ah, se na hora H você desistiu, broxou. Qual foi o motivo? Band FM, hora do ronco.
0: Palavra-chave qual que é?
3: É, broxa.
0: Broxa. Uma coisa broxante que alguém fez na sua frente, você falou... Eu não vou... Às vezes nem começou o negócio. Vocês estão bem longe de começar.
3: Bem longe.
0: Quero mais não. 11 99991 9197. Vem falar com a gente aqui. Vem participar da Hora do Ronco.
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1: Hoje a gente quer saber a coisa mais broxante que já fizeram na sua frente.
2: Oi.
1: Nem sei, às vezes, no bem bom, viu, gente?
2: É.
1: Não. Antes de chegar lá, quando você conheceu a pessoa.
2: No dia a dia.
1: Uma coisa que te fez desanimar de continuar com essa pessoa.
2: Você tá trabalhando, a pessoa entra com uma roupa totalmente esquisita e fala, meu, isso é broxante, hein?
1: É, isso aí. 11 9 9 9 9 1 9 1 9 7. Quer falar ao vivo? É muito simples. Só mandar a palavra-chave, tá? Que é
3: broxa.
1: Broxa.
2: Mas tem umas pessoas aqui, colegas nossos, que precisam passar num personal stylist, viu, gente?
1: Ah, eu preciso.
2: Se veste mal demais.
1: Você conhece alguém? Eu preciso. Eu tô querendo.
2: Eu não sei você até que não.
1: Você acha que não?
2: Eu tô mais com crítica com mulheres.
1: Ah, entendi.
2: É.
1: Tá bom.
2: Tem roupa que não casa com a pessoa, né?
1: Ah, é. 11 9 9 9 9 1 9 1 9 7.
3: Então, me faltava agora. Agora pode os caras vão começar a criticar a roupa aqui agora.
1: Beleza, ô Clodovil. É...
2: Olha só, meu amor.
1: Manda áudio também, viu?
3: Olha, ele bota um ovo aqui.
4: Laia, laie, la.
2: Foco!
1: A sua rádio do seu jeito, 72. Agora, seu Pedro.
2: Oba.
1: Hoje a gente tá broxando, né?
5: Alô! Alô, bom dia!
3: Bom dia! Quem é?
5: Aqui é o Eduardo.
3: Eduardo.
5: De Cândido Salles, da Bahia.
3: Bahia, muito bem. Eduardo, já aconteceu essa coisa triste com você, Eduardo?
5: Já, cara. Já.
3: Como
5: eu
3: é que foi?
5: Eu tava numa festa com a menina, aí começou a esquentar o clima, né? Foi pro quarto, né? No hotel. Ela olhou no relógio e falou: ô, preciso ir logo, meu marido vai chegar em casa.
1: Ah,
5: ela policial militar.
1: Ah,
5: aí na hora eu passei.
3: Traduz aí, Jadil.
1: Ele falou que na hora H, ela falou, preciso ir rápido. Vamos rápido, meu marido vai chegar em casa.
2: E ele é policial.
1: Policial militar.
3: Mas por que não convidou ele?
1: Não!
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1: Isso realmente dá uma broxada.
3: Egoísta.

0: Band FM, Zé Neto e Cristiano, cadeira cativa aqui na Hora do Ronco, 7:05 agora, gente, bom dia!
1: Histórias que a vida conta.
2: Aí o cara chega tarde em casa, tal, abre a porta assim, a mulher fala, que isso, querido? Não é possível. Você está... Você vê pelado, pelado. Não, você está enganada. Como eu estou enganada? Você está pelado. Presta atenção. Olha bem pro meu bilau. O que que tem? Ó, tá apontado pro meu sapato novo. É mesmo. Será que se amanhã você podia comprar um chapéu?
0: Então! Só pra testar um negócio?

0: Band FM, Bruno Rosa, Murilo Ruf, atriz demais aqui na Hora do Ronco. 79 agora, gente, bom dia!
1: Ela anda de mobilete. Curte a Gretchen. Gosta de chiclete e ama fazer uma bó? Com vocês, Paulette.
2: Ai, gente, bom dia!
0: Bom dia, sua linda! Ai, parece que foi ontem que você veio aqui.
2: Parece.
0: É, realmente o tempo tá passando muito rápido.
2: Ai, tô totalmente relaxada.
0: O que aconteceu, Paulette? Você tá largada na cadeira?
2: Ai, não é, gente. Sabe o que é? Eu tô plena. Sabe, eu tô na... Tô nessa coisa de... Ai, hormônios.
0: Mentira.
2: É, eu tô entrando na menopausa, gente. A verdade é essa.
0: Oh, meu Deus do céu.
2: Mas assim, posso falar? Eu me aceito.
0: É isso.
2: Acho que nós mulheres... Beijo pra você, menina linda.
0: Macá tá longe de chegar nessa fase, né?
2: Não, Macá tá. Mas e eu dou tanto conselho pra essa menina?
0: É mesmo?
2: Verdade, gente.
0: E precisa, viu? A Camila é uma jovem que precisa de uma pessoa como você pra dar conselho pra ela.
2: Ai, verdade. E a gente tem falado de tudo também, né?
0: Uhum.
2: A gente tem falado de treino, academia, de namorada, essas coisas. Eu aconselho ela.
0: Uhum.
2: Eu já falei pra ela. Sabe o que ela falou pra mim?
0: O quê?
2: Ai, te considero como minha mãe. Eu não sei se eu fiquei... assim, meio que chateada.
0: Chamou
2: eu preferia ouvir de irmã, irmã, né? Mas
0: você pode ser mãe também, né?
2: É, melhor que vó.
0: Bem
2: mas
0: melhor.
2: Posso falar? Tô plena. Agora eu vou fazer reposição de hormônio, né?
0: Não faz, Paulette. Porque você já tem um fogo natural dentro de você.
3: É, vai te deixar louca, hein? Subindo pelas paredes.
0: Já pensou? Aí você vai ver o primeiro que você vê na rua aí, você...

0: Ah, também não é assim, né? Não é bagunçado assim, né? Eu não sou... Ai, gente, para. Eu não sou viciada também, né? Eu faço normal. Assim, sou uma mulher como as outras.
1: Quer dizer, tem um adendo aí, né?
2: Tem
1: um...
2: É, você tem uma virgulinha a mais nesse texto aí.
0: Vocês são demais. Tava morrendo de saudade de vocês. Fala.
1: Falando nisso, Paulete, hoje o nosso assunto aqui são coisas que um acompanhante seu pode fazer que te broche. Pra brochar no sentido de perder vontade, de perder a, sabe, o desejo de ter aquela pessoa do lado. Já tem alguma coisa específica pra você?
0: Homem sem atitude.
1: Homem sem
0: hoje
1: atitude.
0: Hoje tá faltando, viu?
1: Te brocha.
0: Olha, posso falar? Tá faltando muito homem com atitude. Mas tudo bem, que eu entendo também que as mulheres, um pouco a culpa é nossa. A gente tá com muita frescurinha e os homens estão se afastando com medo de chegar, com medo de abordar. Claro que tem que saber chegar, não é assim? Paulete, mas olha, se não tiver atitude pra mim...
1: As mulheres estão reclamando. Ai, não tem mais homem no mercado. Só esse mês eu tomei 3 foras, cara.
0: Então, tá vendo?
1: Então assim, não tem o homem que você quer. É aí.
0: É aí, mas...
1: O ponto é esse,
0: né? Aí é questão de exigência,
1: exatamente,
0: né?
1: Exatamente.
0: Porque posso falar... Eu sou mais do tipo homem raiz.
1: Tá.
0: Ai, vamos colocar esses 70, 80, 90, essa década que foi maravilhosa, esses homens raiz, sabe? Pra mim, homem que é homem tem que ter aquela mala de ferramenta, sabe?
1: Tá, entendi.
0: Tem que ter alicate, tem que ter turquesa, tem que ter alicate de pressão.
1: Se tiver mala de ferramenta, é garantia que você vai pra cama com ele.
0: Gente, eu sou louco por uma mala.
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0: Homem, pra mim, se não tiver mala, gente. E eu posso falar?
1: Pode falar.
0: E dependendo do tamanho da chave de fenda, eu tô fora.

0: Band FM, Leandro e Leonardo. E o Doce Mistério. Na manhã de terça-feira aqui da Band FM, da Hora do Ronco, 7h16. Uma vinheta pra quem escolheu ser feliz e está com a gente aqui. Que momento é esse?
1: Ah, escolheu errado. É, quer dizer... Momento do ronco.
2: Pera aí, pô. Hoje é dia 25 de agosto.
0: Yes!
2: Ah, eu vou falar uma coisa. É um dia que eu fico desesperado.
0: Ixi, por quê, seu Pedro?
2: Porque é aniversário de duas pessoas que mais cuidam da minha vida, que mais me atormentam.
0: Ué?
2: Em casa e no trabalho. Eu não aguento mais exigências, entendeu? Só críticas, críticas, críticas. Não sei, acho que eu vou desaparecer desse mundo, sei lá, vou viver aonde?
0: Pera aí, seu Pedro.
2: Isolado, numa ilha.
0: Quais são as duas pessoas?
1: Em casa e no trabalho.
2: É, aniversário, não é?
0: Aham, uhum. É. De quem?
2: Já ouviu falar Cleide Ron?
0: Já ouvi isso, a digníssima esposa, uma santa mulher.
2: É,
0: santa.
2: Tá bom, você não sabe o que eu sofro, sabe? Aniversário dela, em todo caso, vou mandar os parabéns, muita saúde. E para de cuidar da minha vida. Agora tem a segunda pessoa.
0: Coitado.
2: Também só exige de mim. Cada vez bronca, sabe? Cada vez que fala, presta atenção no trabalho. É. Tá pensando o quê? Sabe? A gente precisa de audiência. É. Sabe?
0: Ele é assim.
2: É.
0: Quem é essa pessoa?
2: Murilo.
0: Parabéns, nosso diretor, que realmente só me faltava colocar o senhor pra trabalhar no fim de semana.
3: Ah, pelo amor de Deus.
2: É o que ele quer. E ela tá louca pra eu trabalhar no final de semana. Parabéns, saúde pros dois.
0: Parabéns.

0: de FM Sonhos do Maroto, Ferrugem, bens, adeus, perdas e danos aqui na Hora do Ronco. São 7h21 agora, seu Pedro, e a perguntinha hoje qual que é?
1: É sobre, sabe, na hora de desanimar, assim, entendeu? Brochar. Deve ter um motivo, na verdade. Não é sempre que acontece, né, Tadeu?
0: É isso aí.
1: Não, pelo que você contou, 3 vezes seguidas. Então, qual o motivo da broxice? Band FM e Hora do Ronco.
0: A palavra-chave qual que é, hein? Pidoncio.
2: Ah, opa, perguntou, eu falo. É brocha?
0: É brocha, tem que mandar brocha, tá? 11 99991 9197. Eu ia pedir pra você soletrar, mas pelo que a Camila pesquisou, os dois jeitos de escrever estão certos, né?
2: Ah, é?
0: É.
2: Será B-R-O-Bro.
0: Isso.
2: S-H... Putz, ele piorou, cara.
1: Os três motivos.
2: É os três.
0: Cara, ele piorou. Você vai ouvir Henrique

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5: As primeiras informações do trânsito, vamos conversar com Robson Ramos. Bom dia.
6: Bom dia, Tadeu. Alô, pessoal da Hora do Ronco. Trânsito em São Paulo, manhã da terça-feira, Radial Leste, ruim da Praça de Vinolândia até o metrô Guilhermina para o centro. Do metrô Vila Matilde ao Carrão e do metrô Belém até o viaduto Alcântara Machado também vai bem para o bairro. 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

0: 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É a hora do ronco, 7h27 agora, seu Pedro, hoje. Situações broxantes aqui, hein?
1: Alô?
0: Alô, hein?
2: Alô, hein? Bom dia.
1: Bom dia. Quem é?
2: Aqui é a Cris.
1: Tudo bem. Cris, hoje dia de contar, até chorar, entendeu? Ficar desesperado. Já aconteceu com você?
2: Ronco já, pior que já.
1: Como é que foi?
2: Há um tempo atrás eu saía com meu pai, alguns anos mais novo que eu.
1: Sim.
2: E a gente chegou no motel, né? Nós estávamos saindo acho que um mêsinho mais ou menos. E assim, ele falou, olha, eu vou ali preparar a hidromassagem pra gente.
1: Ah.
2: E aparece que dividia, né, o quarto da hidromassagem era de vidro. E aí eu fiquei ali na cama, escolhendo uma música. E ele foi preparar a hidro. De repente, gente, eu olho pro lado da hidro, ele tá de pé, na beirada da banheira, rebolando, né, pra fazer o danado ficar em movimentos circulares e falando pra mim, olha o meu pirocóptero.
3: Ah, meu, pera aí, gente.
0: O cara brincou de pirocóptero.
3: Ah, meu, que...
2: Nossa, não teve jeito. Eu comecei a rir, a gente precisou recolher os brinquedos e ir embora.
3: Meu Deus, mas também, cara, quis excitar ela, né?
0: Vou quebrar o gelo, gente.
1: Querida, o avião tava pousado, é isso?
0: Olha o meu pirocóptero.
3: O tamanho da hélice, será que...
1: Tem cara que não tem juízo, né?

0: Ah, essa mulher não tem coração. Mandou a carta pra avisar, sabe por quê?
1: Por quê, seu Pedro?
0: Queria presente.
2: Falando em presente, nós vamos te dar um agora. Falando em presente.
0: Acabou o programa?
2: Nós vamos te presentear com o que há de melhor no humor. Falando em presente.
3: Tá bom, já entendi. Presente.
2: O presente é você, filho. Eu ia falar de você. Pidoncio e um momento, vamos rir. Oh,
3: presente.
1: Presente.
3: As pessoas. Contou na papá, às vezes.
1: Busca.
3: Um presente.
2: Vai botar um ovo aqui?
3: Ah, eu não vou falar mais, não.
1: Não, deixa ele fazer a gracinha dele, vinheta.
3: Vou mandar um abraço lá pro Alan, do Império da Costela.
1: Opa.
3: Falou, meu, vocês foram dormir tarde, estão super animados.
2: Dormir tarde. Onde foi eu dormir cedo? Dormi 11h30. Pra mim foi cedo.
0: Eu nem dormi jogando pôquer.
2: Ô, Alan, pode se preparar que segundo o ronco tá aí de novo.
0: Tô de novo.
1: Maravilha.
0: Com certeza.
1: Que beleza, hein?
0: Não, abraço. Fala, aí. Pessoal muito legal, simpático, entendeu? É. E valeu a pena mesmo. Me diverti muito.
2: O Andrei que cuidou de você.
0: Pô, todo pessoal legal. Só uma coisa que eu fiquei triste.
1: O que, ronco?
0: Olha, começar a falar de futebol.
1: Aí vamos mudar de assunto, né? Muito bem, vamos rir, Pidoncio.
3: Falando em futebol, Jadeu.
2: Você vai contar piada de futebol?
3: Não, tem nada a ver, só pra... Ô, Jadeu. Você sabe que a língua portuguesa é muito difícil.
1: É, complicadíssima.
3: Ela é complicada. Às vezes, se você escreve um negócio e dependendo de se você colocar a vírgula errada, ela tem um jeito de...
1: Sim.
3: De você interpretar. Que nem às vezes você vai escrever... E aí, tudo bem? E coloca um ponto que não tem a ver com o ponto da pergunta, não vira uma pergunta.
1: Sim, você coloca ponto de exclamação, e aí tudo bem. Já muda.
3: Entendeu?
2: E é professor de português
1: ele
2: agora?
1: Ele tá introduzindo a piada, cara.
3: Eu vou parar.
1: Não, vem cá, Pidoncio, vem cá.
3: Por que que eu tô falando isso, Jadeu? Pergunta.
1: Por quê?
3: Porque eu quero falar. E aí?
1: Você não tem nada a ver com a piada?
3: Tem. O Jadeu, os pontos. Os pontos se reuniram.
1: Ah, mentira! Ah, que legal!
3: Os pontos se reuniram, tal, e aquela coisa. E aí, vamos fazer uma festa hoje à noite, fazer uma baguncinha, né? Aí, interrogação perguntou, porque ela é interrogação, entendeu? Pô, vai ser aonde? A exclamação respondeu, em casa, ó. Aí o ponto final, bom, eu vou. O asterisco falou, eu também vou, vai todo mundo. Aí já deu, festa, chegou, tal, portaria e tudo. Aí todo mundo entrando. Aí o segurança, ô. Você quem é? Seu nome não tá na lista. Não. Eu sou asterisco. Não. Se querer me enganar, você não é asterisco. Sou asterisco, não é? Esse é o ponto final. Sou asterisco. Meu, você quer me enganar? Ele falou, sou asterisco, é que eu passei gel.
1: Ele tá bonitinho, né?
2: Ficolezinho. Que bonitinho.
1: Zé bonitinho.
2: Ô, Carlão, você gostou, Carlão?
4: Muito boa, Emerson.
1: Pois não, seu Pedro.
0: Isso aí tá me fazendo chorar.
1: Por que,
0: seu negócio Pedro? De os pontos se uniram.
1: Por quê?
0: Do pâncreas, do coração.
1: Não, os seu pontos. Pedro, não tem nada a ver.
2: Você ia falar dos pontos do Corinthians?
0: Também, pior ainda.

0: Band FM, Natanzinho Lima, até quando? Aqui na Hora do Ronco, 7h39 agora, gente, bom dia.
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0: Situações broxantes, conte a sua pra gente aqui, 11 99991-9197.
3: Bom dia, Ronco.
0: Bom dia.
3: Cara, uma vez eu fui sair com a menina, além de chegar atrasada, cara, a menina chegou com um gostão de feijão na boca, dá um beijo nela, um gostão de feijão. Cara, aquele negócio foi complicado, imagina, eu tinha um chiclete no bolso lá, mas eu não quis oferecer, porque imagina, se dá um beijo na pessoa com gosto de feijão, comenta.
0: Nossa
4: senhora. Estava atrasado se a pessoa já estivesse grávida?
0: Não, seu Pedro, Deus.
5: Não, gente, o que é broxante é aqueles caras com a calça bem apertadinha, que dá pra você ver tudo.
0: Os ovos.
5: Cheio de rasgo, de frufru pendurado. É muito broxante.
0: É, realmente. Se tiver com a perna fina, então, nossa.
4: Certo. É pra o negócio sair pelo furo da calça.
6: Bom dia, meninos da Band FM, yeah. Hora do Ronco, seus lindos.
0: Olha.
6: Duas coisas que faz bruxar, cara, é homem fumando
0: aí, ó,
6: e homem transar de meia. Meu Deus do céu, isso já aconteceu nas duas vezes comigo.
0: Pensou?
6: Com pessoas diferentes e, cara, é bruxante.
0: Transarina,
6: é,
0: hein?
6: A única vez e nunca mais.
0: Olha aí, seu Pedro.
4: Fumante e de meia. Olha, eu vou te falar uma coisa, eu não quero você, tá? Vou falar uma coisa. Meia nunca aconteceu. Agora, se você quiser ir comigo, é um cigarro antes, um durante e um depois.
1: Caramba,
0: o Ministério da Saúde adverte, você já sabe.
2: Eu já sabe, vai.
7: Aquela pessoa?
8: Tem.
7: Lógico que tem.

0: Tarde FM, Henrique e Juliano, aquela pessoa, aqui na Hora do Ronco. 7h44 agora, seu Pedro. Hoje queremos conhecer situações broxantes do ouvinte, né?
1: É, todo mundo já teve uma situação dessa, né? Como é que você saiu? Band FM, Hora do Ronco.
0: Palavrinha-chave, Pidoncio.
2: A palavrinha-chave, que não, sou eu ainda.
0: É você.
2: É brocha.
0: Brocha, mandou brocha, aqui você conta situações broxantes da sua vida. 11 99991 9197. Vem, sai daí. Já, tem muito mais músicas aqui na Band FM.
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0: Vamos lá, atualizando as informações do trânsito na cidade de São Paulo. Fala comigo, Robson Ramos.
15: Cadê o corredor da Avenida dos Bandeirantes? Tem lentidão no sentido Marginal Pinheiros, do viaduto Jabaquara até a Praça Carananduba e no acesso à Marginal. Para imigrantes, o trânsito é intenso, mas não tem paradas. 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
11: Resultado agora, hein?
22: Agora.
11: Par de ingressos pro show da dupla Chitãozinho e Chororó. É o show Meninos da Roça.
22: Menino, gente, da
11: lindo,
22: Porteira.
11: Lindo, viu? Dia 3 de outubro no Surrai Music Hall. Parabéns pra você. Salvador. Salvador Dias Soares. Alô, Campo Limpo, Zona Sul de São Paulo. Salvador. Faz
22: Campo Limpo
11: aí.
22: Salvador?
11: Não, Salvador
22: é o nome dele.
11: Campo Limpo é o bairro.
22: Ah, tá.
11: Você ganhou, Salvador!
22: Se atrapalha.
11: 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É a hora do ronco e tem ouvinte na linha, seu Pedro.
1: Alô?
23: Alô?
1: Bom dia.
23: Bom dia.
1: Seu nome?
23: Fernando.
1: Fernando. Tem história pra contar sobre bruxice ou Fernando?
23: Tenho sim, mas posso dar bom dia pros meninos?
1: Pode. Antes de broxar, pode.
23: Ixi, Maria. Bom dia, Tadeu.
22: Bom dia.
23: Bom dia, Pidoncio.
2: Bom dia.
23: Bom dia, bom dia. Bom dia, Mamita.
22: Ô, querido, bom dia pra você também, viu?
23: Uau. Então, eu tinha acabado de chegar em São Paulo.
1: Sim.
23: Aí eu conheci uma menina, a gente combinou de ir pro motel.
1: Certo.
23: Aí fui pra casa dela, né? Da casa dela era perto do motel. Só que eu não tinha carro, não tinha moto, não tinha nada. Aí a gente pegou e resolveu ir a pé. Aí, a gente, foi, né? Eu no caminho pensando, hoje eu vou meter.
1: Será, tá bom!
22: Hoje você vai,
23: Aí chegando lá, na entrada do motel eu só vi aqueles dois Rottweiler vindo pra cima da gente. Meu Deus do céu, ali eu congelei, não conseguia me mexer. Aí, quando faltava 1,5 metro, 2 metros, a corrente esticou.
1: Ai, meu
23: Deus. Vale-me Deus. A gente entrou, foi... Ainda bem que eu peguei pernoite, foi de 12 horas, porque foi umas 3, 4 horas pra poder levantar alguma coisa.
1: Pô, Fernando, você não tinha carro, não tinha moto, não tinha nada?
23: Não.
22: É, tava
23: perto. Nada.
1: Não, pelo menos tava duro, então, né?
2: Não!
22: Literalmente, né?
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0: Band FM, Fred e Fabrício, você não cuidou aqui na Hora do Ronco. 5 para as 8 agora, a gente...
1: Expedição.
0: Não, senhor. Já tá no ar, o microfone tá ligado.
1: Ai. Não, então, eu vi a hora que você ligou o microfone, aí deu um susto. Aí eu falei, nossa, preciso espreguiçar pra ficar atento, né?
0: Tá bom.
1: Aí espreguicei.
0: Que bom, tá atento já?
1: Ainda não, peraí. Agora sim.
0: Então vamos girar a roleta.
2: Adulto.
3: Barata.
2: Joãozinho.
0: Ai, não é.
1: Girou.
0: Só tem dodói aqui, viu? Só tem dodói.
1: Girou.
4: Namorado, padre, papagaio, pastor, português.
1: Girou, Rafa.
2: Religião, profissão.
1: Girou.
2: Português.
1: Mandar um abraço a todos os portugueses. Você sabe que eu tenho vontade de conhecer Portugal, né, Jadeu?
0: Bela terra, viu?
5: Você tem que ir,
0: Pedro.
5: Vamos fazer o seguinte, eu também não conheço. Quando eu for, eu vou te levar.
1: Ah, meu, sério?
0: Sério. Já
5: eu
0: virei você
5: levo.
0: Pra comer bacalhau, pastel de Belém.
1: É Portugal ou é Belém?
5: Ô, Jadeu,
1: português chegou em casa cansado.
0: Ele é um cachorro?
1: A mulher falou. O que tá acontecendo, hein, meu? Falou, não, é que eu tive uma ótima ideia. Ele falou, português. Eu resolvi, ao invés de entrar no ônibus, correr atrás do ônibus. Aí eu economizei R$5. Ela falou, meu Deus do céu, como você é burro. Por que que eu não corri atrás de um táxi e economizar pelo menos uns 20?
0: Faz sentido, né?
1: Faz sentido,

0: Band FM, Zezé de Camargo e Luciano Amor Selvagem.
1: Miau.
0: 8:01 agora. Situações broxantes. O tema de hoje aqui da Hora do Ronco. 11999919197.
2: Bom dia, broxante. Tem nada mais broxante do que um homem de calça jeans e chinelo. É, gente, pelo amor de Deus. É broxante demais.
0: É, pois
3: não é. Não é, não. Ele quer te dar uma chinelada.
0: Não.
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5: É.
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0: Olhando por esse lado, né?
5: É. De porchete, velho.
0: Nossa senhora.

0: Band FM, Bruno Dieg, Sorriso Maroto, clique aqui na Hora do Ronco, 8h04 agora, seu Pedro, e hoje a perguntinha qual que
1: é? É sobre situações desagradáveis de broxista, não é verdade? Conta a sua até as 9, Band FM, Hora do Ronco.
0: Hoje é o Vinheta, né? O Vinheta que fala a palavra-chave.
2: Hoje sou eu.
0: Qual que é, Vinhetão?
2: É broxa.
0: Manda broxa, 11 99991 9197.
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1: 8:06 agora, as informações do tempo e da temperatura na cidade de São Paulo. É, não tem jeito, viu? Vitor Takau, sobrou pra você, Vitor, não tem jeito. Muito bom dia, tudo bem?
2: Olá, Tadeu, um ótimo dia a você e também a todos que estão conosco. É sempre um prazer estar aqui com vocês para comentar sobre a previsão do tempo para hoje, terça-feira, aqui na cidade de São Paulo. Basicamente, o repeteco do que tivemos na última segunda, Tadeu. Ou seja, dia bastante encoberto. Podem ocorrer alguns chuviscos, principalmente à noite, temperaturas que não sobem tanto, máxima de apenas 20 graus. O frio está com os dias contados, deve durar até pelo menos essa quarta-feira. A partir de quinta, o sol volta a aparecer mais e aí o calor volta a ganhar força.
1: Muito obrigado pelas informações, Vitor. Abraço para você, viu?
2: Um abraço e até mais.
1: Valeu. 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
1: Obrigado aí.
2: Jagueu gosta.
1: Os efeitos de cartoon aqui, ao vivo. 8h11, agora, seu Pedro, tem ouvinte na linha, hein?
2: Alô? Quem é a risonha? Quem?
1: Ivete? Meu. Como é que é o teu nome, meu amor?
3: Meu nome tem que enrolar a língua. Lildete.
1: Lildete.
2: Tá bom.
3: Lildete.
1: A Lildete.
2: Piorou. É a única. Ô, Lildete, aconteceu com você essa tragédia também?
3: Rapaz, nem me fale em tragédia, foi pior do que tragédia.

0: Conte.
1: Estava eu, bela da sonhada. Tomei aquele belo banho. Fui encontrar com o boss. Chega lá, o homem tinha mau hálito. Cheiro de CC. Péssimo diálogo. Eu fiquei, vou embora, eu fico aqui. Imagina o que é que eu fiz, né?
0: Você deu. Não. Já que tava lá, né?
2: Já tava lá.

0: bala alojada.
1: Pronto, agora ele achou esse apito aí, pronto, agora aguenta, hein?
2: Que na hora do ronco. Ô, Vinhetão, que momento é esse, hein?
1: Segunda aula do inglês pra vocês.
2: Teacher Pidoncio Pidunga da Silva.
3: Sou eu.
2: Vamos lá.
3: Vamos lá, gente. Eu tô muito feliz porque vai vir aí hoje eu posso falar?
2: Pode falar, Pidoncio.
3: O curso do inglês pra vocês já tá muitos anos já no ar.
2: Uhum.
3: E vocês ficaram brincando aí a respeito do valor da mensalidade. Eu tive pensando, uma coisa que eu ganhei de graça, que Deus me deu. Não,
2: não coloca Deus no meio, que isso é sacrilégio, cara.
3: Eu não estudei, eu tô falando a verdade. Eu não estudei.
2: Mentira.
3: Sério?
2: Sério mesmo?
3: Nossa, não, olha!
2: Eu jurava que você era PhD em idiomas, olha só.
3: Eu vou pedir que as brincadeiras fiquem pra depois, porque o que eu aprendi de graça, que eu sou... Como é que é aquela pessoa que aprende sem estudar?
2: Autodidata.
3: É isso que você falou.
2: Você é autodidata.
3: Não tão alto assim, mas... Então, aquela prestação lá de R$5.000, eu quero a partir de hoje. Já falei com a diretora. A partir de hoje, o curso é grátis, tá?
2: O quê, gente?
1: Ah, não, a gente quer pagar. Que isso, não pode ser de graça.
2: Você não vai cobrar por esse talento todo que você tem. Então, atenção, gente. Você que não tem dinheiro pra colocar teu filho, tua filha numa escola de idiomas, essa é a chance. Matricule-se agora na escolinha de inglês do professor Pidoncio.
3: Mas só tem, assim, aí vocês vão falar, pô, mas nada, não pagar nada. Um valor simbólico só pra... Só, sabe, só pra...
2: Pra garantir pagar luz, por exemplo.
3: Luz, papel higiênico, essas... Então um valorzinho simbólico.
2: Qual
3: que
2: é o valor
3: não vai
2: simbólico?
3: Pesar R$1.000, tá? Porra, meu.
2: Isso aí é coisa besteira. Isso aí, o que você compra hoje com R$1.000, né? Muito bem. Ô, professor, vamos então pra essa aula? E agora não tá valendo mais nada?
3: Vamos,
2: atenção, hein? Atenção, porque a Michele...
3: Michele?
2: A Michele quer saber o significado da palavra... Vertical. Vertical.
1: Meu, presta atenção,
2: tá,
1: cara.
2: Tá entregue,
1: tá, jogou
2: tá,
1: na cara.
2: Tá de bandeja.
1: Tá de bandeja.
3: Por que minha aula faz sucesso? Porque eu não, você pergunta, eu não papão respondo. Tem que ter uma historinha.
2: Chama didática isso.
3: Isso. Então vamos lá. Fala de novo pra mim.
2: Vertical.
3: Tá. Ok. Então vamos lá. O que que acontece? Obra. Tem a obra, a pessoa vai lá, faz a obra toda, chega a hora da pintura. O engenheiro chegou, pegou quem? O pintor, na parte da pintura. Ele falou, seu Oswaldo, vem cá. Você vai me falar que cor é essa e que tipo de tinta é? Aí o seu Oswaldo falou, é vertical. Ele falou, a cor e a marca, entendeu? O estilo não era verde, é latex. É vertical.
2: Nada a ver, professor.
3: Vertical, era cor e...
2: Vertical, tá traduzido.
1: Já tá traduzido,
2: cara. Se escreve do mesmo jeito em português. Vertical. É simples assim.
3: Ah, o que ele mandou, o Oswaldo embora, né?
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3: Era pra pintar de latex, pintou de calmo.

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0: Band FM, Daniel Dendo aqui na Hora do Ronco. 8h22 agora. Homem Vinheta com essa sua voz.
1: Oi, querido.
0: De veludo que papai do céu te deu.
1: Lá embaixo tem um cabeludo. Desculpa. Desculpa, gente.
0: É a hora do quê?
1: Momento do ronco.
2: Tá falando de broxice?
0: Sim.
2: Essa história é verídica. Sabe, com três crianças pequenas e tal, as intimidades difíceis, né? Acorda, faz barulho e tudo. Sábado, deixei o Maurício, pequeno, a Marcela e o Márcio na casa do meu sogro, da minha sogra. Vamos dar uma voltinha, falei. Vamos. Fui pra onde?
0: Pra onde?
2: Motel.
0: Olha, seu Pedro!
2: Ah, tem intimidade.
0: Uhum.
2: Uma ducha, tal, maravilhoso. De repente bati na porta. Não é brincadeira. Bateram na porta. Peguei, pus, caramba. Pus o roupão, né? Fui atender. Pois não. Aí uma senhora lá. Você não é o ronco, da hora do ronco? Eu falei, sofre, pô. Deu problema. Sabe o que é? Meu marido é muito fã seu. Você podia dar um autógrafo?
0: Né? Meu Deus, você deu autógrafo, seu Pedro?
2: Dei autógrafo e aí, falei, Cleide, vamos embora.
3: Oh, mas peraí, gente, o motel é esse. Que eu...
2: Não tô brincando.
0: Ainda
2: não
0: bem,
2: estou brincando.
0: Ainda bem que o senhor tava com a dona Cleide, hein?

0: FM, Danilo e Davi não mexe nas minhas gavetas.
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0: São 8h25 agora, muito bom dia, Babi.
2: Bom dia, Tadeu. Terça-feira, 25 de agosto, e cheguei aqui com as primeiras informações.
0: Simbora.
2: O governo federal elevou a projeção e agora estima que o salário mínimo passe a ser de R$ 1.741 em 2027. A previsão anterior era de R$ 1.717. O valor oficial, no entanto, só será definido em dezembro deste ano, depois da divulgação dos índices que entram no cálculo.
0: Tá.
2: E vamos falar agora de futebol, porque hoje começam as quartas de final da Copa do Brasil. Às 9 horas da noite já tem clássico, clássico mineiro. Cruzeiro e Atlético Mineiro se enfrentam no jogo de ida.
0: Uhum.
2: Os outros jogos acontecem amanhã e na quinta-feira.
0: Perfeito.
2: Um beijo, Tadeu.
0: Beijão, Babi.
1: Daqui a pouco, na Band FM, você vai ouvir Maria.

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2: Robson Ramos continua mandando informação pra gente do trânsito. Fala, Robson.
3: Adeus, Marginal Pinheiros para Interlagos, travadona entre o Cebolão e a ponte da cidade universitária e depois na passagem pelo Jockey Clube para Castelo Branco, nesse mesmo trecho aí da Pinheiros, a condição de trânsito é boa, agora dá para chegar bem até o Cebolão. 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
2: R$1.300 hoje na manhã, show Band FM. Bom dia, Mi.
10: Muito bom dia, Tadeu. Tudo bem?
2: Bem, você?
10: Tudo já, tudo bem, seu Ronco?
11: Bom dia.
10: Tudo bem com você, Pinocinho?
12: Tô bem, Mi.
10: Então tá bom. Tudo bem, Vinheta?
12: Tô ótimo.
10: Ah, então vamos, gente. Ó, isso que tem dentro da caixa premiada, a gente trabalha, a gente rala e a gente faz tanta coisa pra pagar ele.
2: Quem será que é?
12: Ah, já sei.
11: Atestado de óbito.
2: Atestado de óbito
12: eu
2: não é seu Pedro.
12: Pagar ele, né?
10: Paga
12: tiozinho
10: ele.
12: Da quitanda.
2: Não é o tiozinho da quitanda.
10: Não tem um tiozinho da quitanda dentro da nossa caixa premiada. Ó, ele é um papel e tem uma data de vencimento.
2: Ah, é? Temido por todos os trabalhadores.
10: Se tem uma coisa que tá vencendo na minha vida, é isso daí.
12: Papel higiênico.
11: Trabalhe.
2: É. Não é papel higiênico.
12: Papel higiênico não vence.
2: Ninguém, gente?
12: Vai nessa.
11: Esse aqui é bem.
2: Bom, enfim, daqui a pouco tem mais dicas
10: tem
2: no começo da manhã.
10: Nossa, muito mais.
2: Passa a sua inscrição aí, 1.300 pila, hein?
12: Isso é um burro.
2: Olha, quer ver eu te dar uma... Ai! Que é isso?
10: Cafezinho.
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10: Ai, amiga.
2: Tudo. Amiga. Amiga, me bom dia.
10: Amigo Tadeu, muito bom dia, tá bem?
2: Bem, e você?
10: Eu tô ótima, tudo bem, meninos?
11: Bom dia, tô bom.
12: Bom dia.
10: Então, bem. Tá bom.
13: Bom dia, Milena. Como você sabe, quando devo lutar por uma relação e quando preciso aceitar que simplesmente não era pra ser. Obrigada, Milena. Amo você. Beijo.
10: Oh, que coisa mais
2: tá
10: linda.
2: Tá gripadinha.
10: Ela foi fofa. Primeiro, água, repouso, né? Dá uma deitar, fica em silêncio. E maçã também é bom pra voz. Agora, para o conselho do Papo de Amiga, vamos lá. Gente, o negócio é o seguinte. Tudo que não é recíproco, né? A gente tem que descartar. Então, assim, só você tá se doando, só você... Tem fases na nossa vida que a gente tem uma pessoa que a gente precisa poder contar, né? Então a pessoa... Mas se a fase é eterna, não passa nunca, a pessoa tá sempre de mau humor, a pessoa... Só você dá carinho, só você dá... E a pessoa não responde à altura, aí, minha amiga, na dúvida, é sempre não. Agora, o seu Ronco é muito experiente, ele pode dar um conselho.
11: É. Querida, você disse como você deve lutar? Entre numa escola de karatê e...
2: Susto do cacete!
12: Meu Deus do céu!
2: Que diabo é isso?
12: Gente, mal um pouquinho ele engole a gente.
10: Amiga, não.
2: É possível, não.

0: Se a voz de Deus é a minha voz.
1: Não é, seu Pedro. Não é. Tá bom. Eduardo Costa, imagina eu aqui na Hora do Ronco. 8h37, olhando aqui as respostas do ouvinte Band FM no Instagram, viu?
0: E aí?
1: A Kelly disse sobre situações broxantes, já ficou com um cidadão que quando tirou a roupa, sabe quando o lápis tá acabando? Ela disse que era a mesma sensação.
2: Tava apontado?
0: Tava desapontado.
1: A Físio Daniela Coimbra tá com a gente aqui. Um beijo pra você, Físio. Diz que acompanha a Hora do Ronco todos os dias.
0: Coimbra do Chapau, ainda se capital do amor em Portugal, ainda.
1: É, gente, olha, Vera Lúcia, segundo a palavras da Vera Lúcia.
0: Sim.
1: Isso aqui não foi o Apaixonados por Rádio que disse, não foi o Prêmio PCA, não foi.
2: Não.
1: Foi a nossa ouvinte, Vera Lúcia.
2: Ouve isso aqui,
1: bom dia. Vocês são os melhores comunicadores do Brasil.
0: Olha, realmente. Veja só, eu já ganhei a PCA, o Emerson já ganhou a PCA.
1: Eu não ganhei.
2: Você ganhou, você faz parte disso, querido.
0: Não, precisa trabalhar um pouquinho pra ganhar.
3: Não tem que incluir uma pessoa que não faz nada aqui.
1: Não me coloca de carona no teu prêmio, não.
3: Não, a pessoa não faz nada, vai querer vir de... Ah, que é isso, gente?

0: Band FM, Marília Mendonça, Ciumeira, aqui na Hora do Ronco. 18 para as 9 agora, gente.
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0: Situações broxantes é o tema de hoje aqui da Hora do Ronco.
2: Bom dia, Ronco. Bom dia. Vinheta. Bom dia, Pidonça.
3: Dia. Dia.
2: Uma coisa mais broxante que tem na mulher é quando você termina de jantar ou almoçar e ela enfia um palito de dente no dente. É. E aí quando tenta esconder, é pior ainda. Meu Deus, isso é broxante demais, isso é louco. Aqui é o André, Tapsirica, abraço, tamo junto.
3: Ele vem outra coisa.
0: Não.
4: Bom dia, meninos. Dia. Nada mais broxante do que uma cueca rasgada ou uma cueca colorida. Pelo amor de Deus, cueca colorida não dá.
3: A minha é branca e preta com o distintivo do Timão.
0: Nossa, aí é pra não fazer nunca mais, né?
5: E o homem vieta que veio com uma com Star Wars?
0: Como é que é o nome do Midioda?
5: Bebê Jedi lá.
0: Bebê Yoda.
5: Bebê Yoda.
6: Bom dia, meus meninos mais lindos.
3: Bom dia.
6: Olha,
3: bom dia.
6: A coisa mais broxante que aconteceu comigo no primeiro encontro foi quando eu tava cantando no microfone, a pessoa dormia. Ah, isso foi broxante demais. Beijo, Andresa de Pirituba.
5: É karaokê, né?
3: Ah, não, é que ela cantou a música errada.
0: Qual era a música?
5: Cucuru, cucu.
0: Ah, meu.
1: Zap, zap, não.
0: Ah, meu.

0: Band FM Ferrugem, arrependidaço, colocando um ponto final aqui.
1: Ali, ó, perguntaram aqui só o seu Instagram.
0: O meu Instagram? É sou Tadeu no Instagram. Sou Tadeu no Instagram.
1: E também perguntaram o negócio do seu gay lá, que você joga.
0: Meu gay, também é sou Tadeu. É PSN, né, que chama.
1: Pra jogar com você?
0: Pra jogar, é. Vamos jogar
1: um... Sou Tadeu.
0: Sou Tadeu, um X1 lá no FIFA.
1: Boa.
0: É, sou Tadeu. É, e o Emerson França?
2: @ Emerson Franca Oficial. @ Emerson Franca Oficial. Vai lá que tem uma coisa bem legal pra você lá.
0: Ô, Ronco, o seu Instagram qual que é?
3: Não interessa.
0: Putz, a vida! Desculpa, não tá mais aqui.
3: Pedro Ronco Oficial.
0: Não, agora não vai mais falar.
3: Tá bom,
0: não fala. Manhã Show tá chegando. Antes tem histórias que a vida conta.
3: Ah, ontem eu cheguei tarde em casa, entendeu?
2: Foi.
3: Cheguei tarde, dona Cleide e tal. Pô, já quase meia-noite. Daqui a pouco chega meu aniversário. Tem um... Mostrou um pacote.
2: Só uma pergunta, você não falou que eu fiz massagem lá não, né?
3: Não. Fez. Fez.
2: Tá quieto, fiz massagem lá.
3: E pagou caro.
0: Vamos
3: aí,
0: lá.
3: Chegou com o pacote, tudo. Olha, meu aniversário, presente bonito. Abri assim uma bolsa Louis Vuitton.
2: Uau! Ela merece.
3: É. Falei, pô, gastou muito. Eu gastei, usei teu cartão.
0: Oh,
2: Aí, brocha, hein?
0: Acho justo. Acho justo.

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0: super terça-feira tá no ar a nossa manhã. A manhã mais gostosa, mais animada, com aquela energia gostosa que só a Band FM tem pra você, claro, né?
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0: É uma honra estar aqui junto contigo mais uma manhã. Muito prazer, eu sou a Milena.
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3: Eu tava sentindo falta disso.
4: Nossa, gente.
3: Eu tava sentindo falta.
0: De qual desenho é esse negocinho, gente? Me deu uma nostalgia o negócio.
2: Looney Crunes.
3: É do Tom e Jerry.
0: Ai, gente, que sensacional. Amei. Obrigada pelos efeitos especiais.
5: Tom, sempre apanhado.
0: Pois é. Pois é. Ô, gente, o negócio é o seguinte. Eu tô apanhando desse negócio que tá dentro da caixa premiada.
2: Ai, chicote.
0: É todo mês. Não. É todo mês. Às vezes dói mais que um chicote, viu? Ó, dentro desse negócio que tá dentro da caixa premiada... Tem um código de barras nele, nesse papel. Aí tem um papel, dentro do papel tem um código de barras.
5: É pra você pagar?
0: Isso, seu ronco!
5: Papagaio.
3: Não é papagaio!
0: Nossa senhora.
3: Ó, a Band FM tá zerando esse negócio pra você.
0: Ah, é verdade, tem uma promoção disso.
2: Ah, já sei! Moletom, tom, tom, tom!
3: Não, é essa
0: não
3: promoção.
0: Não é. E não sempre é. Tem um vencendo. Bom, quem pegou, pegou. Quem não pegou,
2: não...
3: Não, esse não.
5: Aí você
0: é bom. Esse não vence. Gente, um beijo.
2: Um beijo, linda.

Band FM, é o Luan Santana, boa memória aqui na nossa manhã, nessa terça-feira. Bom dia pra você, ótima terça. Deixa eu te falar uma coisa. Eu sei que você deve estar se esforçando muito naquela luta. Quantas batalhas. E aí parece que ninguém tá vendo. Parece que você grita pro mundo e diz: oh, olha eu aqui! Olha o quanto eu tô trabalhando! Olha o quanto eu tô me esforçando e parece que tá todo mundo cego, né? Parece que ninguém vê o seu esforço. Mas sabe qual que é o segredo do sucesso? É você seguir mesmo nesses momentos. Seguir em frente e nunca, jamais desistir. Sabe por quê? No momento certo, no momento de Deus, vai acontecer. E o momento dele é o momento mais perfeito de todos. Ó, vai se preparando, viu? Porque é seu. O que você tanto quer, tá vindo te encontrar. Mas pra isso, hoje a gente vai combinar uma coisa. A gente vai riscar do nosso vocabulário a palavra desistir. Tá combinado assim?

0: bom dia, minha diva! Muito bom dia, meu diva! É a nossa super terça-feira, a nossa manhã show que tá no ar. E aqui a gente vai fazer acontecer. Aqui a palavra desistir não existe. É nessa alegria, nesse alto astral, nessa companhia, nessa amizade que a gente tem todas as manhãs. Agradecer a você que tá todas as manhãs. Liga o seu rádio, na sua casa, no seu trabalho. Você é a minha melhor companhia. Muito obrigada pelo seu carinho. É a nossa super terça. A semana já começou. A gente vai olhar pra frente, a gente vai seguir. E a gente vai hoje, do jeito que der. Mas desistir, ó, jamais. Estamos aqui pra te animar com R$1.300 na nossa caixa premiada. Eu vou te ligar, se atende e conta pra gente o que tem aí dentro,
1: bom
0: hein?
1: Bom dia, muito bom dia. Bom dia, FM. Bom dia, Mi. Manhã show bom já dia. Começou. Uhul. E aqui, ó, ligadinha, curtindo.
0: Yes!
1: Mi. Olha, eu já me inscrevi nessa promoção aí da Band pra pagar o que tem na caixa premiada hoje, hein? Que tal? Consegui aquela ligacinha, hein? Na caixa, aquela ligaçãozinha.
0: Aquela ligaçãozinha.
1: Na caixa premiada. Aí ele ia me ajudar bastante a pagar um dos meus, hein? Um beijo, um abençoado dia.
0: Vocês viram, né? Ela quase falou. Mas ela não falou. Mas ela já entendeu o que tem dentro da caixa premiada. E você já entendeu também? Ah, então tá bom. Já vou te ligar. Você atende aí o telefone, tá bom? Ó, hoje, dia 25 de agosto, é aniversário do ator que tá arrasando na Quem Ama Cuida. É o Tony Ramos, divo, incrível. E hoje é aniversário também do nosso chefe, o Murilo. Que faz o Quem Ama Não Esquece. Aqui na Band FM, que também arrasa. Parabéns, Murilo. Muitos anos de vida. Que Deus te abençoe grandemente, viu? Bora que vamos começar a nossa manhã assim já, Cacá Novelas aqui pra falar de fofoca pra gente.

0: Suzuki.
1: Band FM é o Thiaguinho com pensamentos intrusivos. Bom dia, bom dia.
2: Bom dia, meu amor. Que Deus abençoe nosso dia. Não deixo de te ouvir nem um dia. Só quando o celular descarrega mesmo, porque fico trabalhando e fico com o foninho no ouvido.
1: Ah, beijinho. Que graça.
2: Mimi, sua linda Aninha de Jandira.
1: A Aninha de Jandira.
3: Bom dia, Milena. Meu nome é Ana Célia. Vamos falar da novela Quem Ama Cuida, que ontem já começou bem tarde. E tô passando aqui também para desejar um feliz aniversário pro Murilo, e que hoje também é aniversário do meu irmão. Muita saúde, muita paz, muita felicidade, muitos anos de vida para todos vocês. Um beijo, amo vocês.
1: Bom dia, Cacá!
4: Bom dia, Milena! Bom dia, meu povo! Hoje tem festa aqui na Band FM. É aniversário do nosso Big Boss. É. Mas também é daquele moço que tem aquela voz do Quem Ama Não Esquece,
1: gente,
4: sabe?
1: É,
4: pois é, estamos falando do Murilo, Murilo Júnior. Olha, Murilo, feliz aniversário, feliz novo ciclo. Acabou o inferno astral, tudo vai melhorar, se Deus quiser. Obrigada por tudo. É isso, né? O Murilo é responsável pela Cacá, gente. Pela Cacá, pela criação de Cacá fofoqueira.
1: Olha,
4: Cacá novelas,
1: olha,
4: entendeu?
1: Olha que responsa, tá vendo?
4: Mas
1: parabéns,
4: é o seguinte,
1: ao Murilo.
4: Por falar nisso, vamos falar de novela. Você viu que a Ana Célia falou que a novela começou tarde.
1: Foi.
4: Tava até procurando aqui, eu vou passar depois pra todo mundo.
1: A política muda, né?
4: É, e ainda não é a política. O horário político, ele vai começar sexta-feira, gente.
1: Uhum.
4: Aí, o que que acontece? Já tá começando, a Globo já tá começando a adaptar todo mundo a ficar acordado até mais tarde pra assistir a novela. Eu confesso que realmente essa coisa da novela entrar mais tarde ferra muito a nossa vida. Eu mesma.
1: A gente não aguenta, né?
4: Antes de acabar a novela, entendeu? É complicado.
1: Sim.
4: Isso porque a gente acorda muito cedo. Mas, enfim, veja se eu não estou errada, Milena assistiu e você que está ouvindo a Band FM assistiu. Eu sei que a Adriana mentiu pro Pedro. Falou, eu tô aqui com a minha mãe e o Pedro que tava ao lado de Elisa.
1: Esse negócio, sabe o que eles estão fazendo? Porque acho que é um grande X da questão aí. Eles fizeram duas chamadas disso, ela ainda não mentiu. Sabe quando parece no final?
4: De novo,
1: acho que ela vai mentir hoje.
4: Ah, então ela vai mentir hoje.
1: Ela vai mentir hoje.
4: Pensei que ela tivesse mentido ontem.
1: É, porque eles falaram que ela já ia mentir.
4: Eles
1: colocaram na chamada de novo.
4: Ah, então, ótimo, ela vai mentir.
1: Vai.
4: Aí vai todo mundo achar, poxa, o Pedro vai brigar com a Adriana. Mas quando a Adriana chega na casa dela, encontra o Pedro, encontra ali a Elisa e tudo, ela vai contar a verdade, vai dizer que ficou milionária e que ela está pegando esse dinheiro pra se vingar. E o Pedro?
1: Ai, pode mentir, meu amor.
4: E o Pedro vai falar, eu te apoio em tudo.
1: Ai, eu confio cegamente.
4: Ai, esse Pedro, meu Deus, será que ele existe na vida real?
1: Gente.
4: Acho que não.
1: O que é esse chai?
4: Ah, meu pai. Ai, ai, chai.
5: Música.

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11: Robi!
12: Helena, bom dia,
11: bom
12: Diva!
11: Bom dia, Diva, tudo bem? Tudo jóia?
12: Ah, estamos aqui. Bom dia pra você. Alô, Cacá, bom dia, Cacá
11: oi,
12: Novelas.
11: Oi,
12: vamos
11: Robson.
12: Falar mais do trânsito. Beijo pras lindosas da Manhã Show. Alô, rapaziada, também o trânsito lento agora pela Marginal Tietê no sentido rodovia Castelo Branco. Tem lentidão desde a saída da rodovia Ayrton Senna até a ponte da Vila Maria. Pela pista expressa vai mal. Da Vila Guilherme até o terminal Tietê. Depois na pista lateral tem lentidão na altura do Sambódromo. E lá na frente, lentidão da Freguesia do Ota e a chegada ao Cebolão. Para Ayrton Senna, lentidão da Gastão Vidigal até a rodovia dos Bandeirantes pela pista expressa. 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
11: Uma delícia,
13: Bela
11: hein?
13: Bela Paulista, meu pai.
11: Um beijo, Rob.
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3: 9h24, muito bom dia. Nossa, super terça-feira, que delícia. Bora que vamos, semana já começou, minha gente.
4: Amém.
3: Vamos fazer acontecer. Aqui na sua rádio do seu jeito, 11 horas da manhã, você sabe que você tem encontro com a gente.
4: Que isso? Ah,
3: vai rolar. Que você seja feliz. A gente quer ser feliz, né?
4: Todo mundo.
3: É o objetivo.
4: É.
3: Como? Então, e... Eternamente é difícil, né, gente? O negócio de ser feliz, a gente é um estado de espírito, uma escolha que a gente tem que fazer. Eu costumo dizer que ser feliz, a gente tem que escolher. Independente, sim, do que está acontecendo na nossa vida, fala então, depende muito do valor que você vai dar para cada situação. E hoje tem a história do Rodrigo, que tem um relacionamento de muito tempo. E assim, como todo casamento, quando a gente vai casar, às vezes a gente tem ilusão daquela coisa, família Doriana, né?
4: Sim.
3: E a gente sabe que não existe. E é uma história pra gente se inspirar em relacionamentos. Hoje, 11 horas da manhã, nosso encontro aqui no Quem Ama.
4: E hoje temos R$1.300 pra você na caixa premiada da Band FM.
3: Ai, gente, é hoje, né? Tem que ser hoje, né?
4: Ô, atende a gente, vai.
3: Poxa, eu nunca te pedi

0: Eduardo Costa, de igual para igual.
1: R$1.300.
0: É isso, gente, R$1.300 na nossa super terça-feira. É hoje que a Tatiana Souza Costa, do Capão Redondo, vai atender o telefone, vai falar o que tem dentro da caixa premiada e vai levar R$1.300. Pronto, falei.
1: Que determinação,
0: nossa,
1: menina,
0: eu tô desse jeito. Ai, sei lá, gente, eu tô assim, sabe? É super terça.
1: Ela tá falando e nada, nada dá. Como é que
0: sabe
1: é
0: quando você
1: dela?
0: Quer falar pra distrair, assim,
1: eu
0: a pessoa? Alô?
2: Oi.
0: Oi, Tati, tudo bem? Bom dia.
2: Bom dia.
0: Você sabe de onde a gente tá falando, Tati?
2: Não sei.
1: Olha, Tati, aqui é a Cacá e a Milena da Band.
2: Ai, não acredito.
0: Acredite.
2: É. Ai, que... Olha... Ah, não acredito, eu vou chorar.
0: Não chore, calma. Dá aquela respirada e conta pra gente se seu choro é de alegria ou de tristeza.
2: Tristeza.
0: Não acredito numa coisa dessas.
1: Olha só.
2: Ai, que droga.
1: Tati, então você sabe quanto é que tá a caixa premiada hoje? Tá em R$1.300.
2: E eu precisava, viu?
0: Ah, eu imagino, tá todo mundo assim, né?
1: E você não ouviu hoje, é isso?
2: Hoje eu não ouvi, fui pegar meu fone pra escutar a rádio, meu fone não tava funcionando. Elas nunca me ligam, né? Não é possível que hoje vai ligar.
0: Não pode pensar assim, foi o que a gente fala, não desista, a gente uma hora vai chegar a sua hora. Você tá fazendo o que de bom agora, Tati? Tá na sua
2: hoje
0: casa?
2: Hoje eu estou aqui de folga, mulher. Resolver uns problemas pessoais na rua, daí por isso que eu tava com fone, precisava do fone, né?
0: Ai, meu pai amado, mas eu espero que você resolva tudo que você tem que resolver aí. Obrigado pela audiência, da sua participação aqui com a gente, tá bom? E a gente vai botar você no balaio de novo.
1: É.
2: Tá bom.
1: E ó...
2: Obrigada.
1: Aqui, Tati, pra dar um beijo na gente e pegar seu kit da Band FM, tá bom?
2: Tá bom.
1: Tá? Um beijo, viu?
0: Um beijo, diva!
2: Obrigada.
0: Até a próxima. Tchau, tchau.
2: Tchau.
0: Ela ficou toda...
1: Bem no dia, né?
2: Ah, tô bem.
1: Bem no dia. Nossa.
0: Ela ficou chateada. E a gente também, né?
1: É.

0: Band FM, meu sorriso maroto, Ludmilla, ninguém merece amar sozinho. O pessoal tá falando do meu marido aqui.
1: Bom dia, Cacá. Bom dia, Milena.
0: Bom dia.
1: Tudo bem? Aqui é a Juliana de São Bernardo.
0: Oi, Juju.
1: Cacá, quero que você fale mais sobre a estadia do Gustavo Lima lá em Barretos. Nossa, ontem assistindo o Léo Dias. Que lugar bonito, minha gente. Uma bela infraestrutura, né? Ele não quis tocar nos pontos polêmicos que o Léo Dias quis entrar lá da Globo. O que você me diz?
2: Olha, e é aí? Isso, Ju. Bom, primeiro que Barretos, né? A rádio oficial de Barretos há 30 anos é a Band FM. Tá lá o Paulo Gomes e toda a produção. E o povo, tipo o Paulo Gomes, você sabe, gente, que o Paulo Gomes também ama Barretos. Esse povo adora Barretos. E Gustavo Lima realmente deu uma entrevista pro Léo Dias. E apareceu ontem ali, né, no Melhor da Tarde. E o que que foi dito? Porque teve show do Gustavo Lima na Globo e ele deu uma entrevista pra Globo também. E aí todo mundo falou, nossa, mas o Gustavo Lima não aparece na Globo desde 2018.
0: Dizem que tem uma rixa, né?
2: Dizem que tem uma rixa, que isso começou lá atrás, quando ele era da gravadora da Globo, da Som Livre, daí ele mudou pra Sony. Aí a Globo meio que tirou todas as músicas do Gustavo e depois teve uma outra treta deles em 2024, onde o Gustavo Lima estava sendo investigado por ser garoto propaganda de uma Bet, lembra, gente?
0: Deu mais rolo
2: isso
0: daí.
2: Isso saiu uma matéria no Fantástico e parece que o Gustavo Lima não gostou. Mas aí todo mundo estranhou o Gustavo Lima ter um show na Globo. Só que ele realmente, que nem a nossa amiga Ju falou, ele saiu dessa polêmica quando o Léo Dias perguntou. Ele disse o seguinte, que ele, desde 2018, tá querendo priorizar os filhos, a carreira. Então, ele prefere ficar em casa do que ter que passar um dia todo gravando em televisão. Saiu muito bem pela direita e falou que deu entrevista pra Globo, porque o entrevistador era amigo dele desde um tempão e tudo, e que ele jamais diria não pra ele. Tipo, não falou nada da Globo e falou que fez o que Barretos pediu, porque ele é embaixador do evento. É importante pra Barretos esse show? Então, tá bom, vamos
0: então,
2: fazer
0: bora,
2: ali
0: bora.
2: Na Globo. É, agora tem mais uma coisa. Chitãozinho e Chororó deram uma entrevista. Perguntaram pra eles qual o conselho que eles dão pra artistas que estão começando. Sabe o que Chitão falou?
0: O que ele falou?
2: Tira a bebida alcoólica do camarim. Porque aí você continua com essa voz. Realmente, eles têm mais de 50 anos de carreira e eles têm uma voz intacta. Tem muito artista aí que já tá todo lascado com a voz.
0: É, menina, eles são metódicos, né? Você vê que eles têm um comportamento assim, uma rotina de cuidado. Exatamente, parabéns, um exemplo.
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1: Robi.
2: Oi, Milena. Corredor norte-sul com lentidão no sentido de Congonhas, desde o Campo de Marte até a ligação leste-oeste lá na 23 de maio. E para Santana, lentidão do Batalhão da Rota até a Ponte das Bandeiras. 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
1: Um beijo, Robi.
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0: Me fala se é isso, vai.
1: Calma. Ai, meu Deus, temos aquele liquidificador da Monja.
0: Ai, eu amo, gente. Eu preciso pra fazer o meu bolo. Você viu, né? Que eu bato aquele bolo lá no liquidificador.
1: É.
0: Da Monja.
1: E temos aquele moletom exclusivo Band FM que você tá louco, tá louca pra ganhar.
2: É o moletom Tom.
1: Ok. E você ainda escolhe as cores, né? Porque a gente tem off-white com caramelo, off-white com verde ou preto. Olha só, gente. Moletom quentinho mesmo. Não é aquele moletom vagabundo, não.
0: É de qualidade. É de qualidade. Pra você não passar frio nessas friacas que estão... Você passa a mão no guarda-roupa, assim, ó, bota o moletom, tá pronto pra desfilar. Porque ele é muito lindo. Agora, pra isso, você precisa votar na sua música preferida. A música de número 1 é o Zezé de Camargo, é o Irmão da Lua, Amigo das Estrelas. Na 2, é o Matheus e Cauã, a Rosa e o Beija-Flor. Na também na 3, aproveita que eu tô obrigado com o Zé Vaqueiro. Na música 4, é Marília Mendonça, Foi por Conveniência. 5, Eduardo Costa, Os 10 Mandamentos do Amor. Essa é animada. E pra fechar muito bem, a gente vem com o Péricles e a nossa boiadeira na Castela, Simplesmente Acontece. E é ela que tem um moletom tom-tom, que é o Off-White com caramelo. Você vê ela chegando em Barretos?
1: Chegou com o moletom tom-tom da Band FM. Quem pode, pode. Você pode ter o seu agora. É só participar da Super 6 das 10 que você concorre.
0: É, pelo WhatsApp é o 999919197. Pelo telefone é o 3743-1313. Vota, vota, vota! Super 6.

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0: 3 da Super 6 de hoje, a Natan e Zé Vaqueira, aproveita que eu tô obrigada. Continua votando, vai.
1: É, porque tá valendo o liquidificador da Mondial, mais um moletom exclusivo Band FM.
0: Coisa boa, pelo nosso WhatsApp é o 999919197, pelo telefone é o 3743-1313, você quer presente? Escolhe a sua música preferida, então, vem votar, porque agora tem a música 4, é a Marília Mendonça, Foi por Conveniência.
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0: Estela, simplesmente acontece a nossa música 6, a Super 6. Que música gostosa. Qual que é a sua preferida, hein?
1: É, então, vota na sua preferida, independente de qual música ganhar ou não. Você já concorre ao liquidificador da Mondial, mais um moletom exclusivo da Band FM.
0: Ai, gente, pelo WhatsApp é o 999919197 e pelo telefone é o 37431313.
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0: E aí, Babi?
3: Isso aí, bom dia, gente. Tô aqui de volta com outras informações.
0: Bora
3: o
0: lá.
3: O metrô e a CPTM vão ter vacinação contra o sarampo, a caxumba e a rubéola nesta semana.

0: A ação é importante porque São Paulo já confirmou 23 casos de sarampo nesse ano. A recomendação é que moradores de São Paulo, Guarulhos e São Bernardo do Campo, com idade entre 6 meses e 59 anos, procurem a vacinação, mesmo quem já está com a caderneta em dia. No metrô e na CPTM, a imunização acontece na Estação Brás, das 9 da manhã às 4 da tarde, até sexta-feira. Também tem vacinação na Estação Vila Matilde, na linha 3 Vermelha, nos dias 27 e 28 de agosto. Para se vacinar, é só levar um documento de identificação. Lembrando que a vacina também continua disponível gratuitamente nas UBSs de todo o estado. Falando do tempo, hoje teremos mais um dia frio. A máxima dessa terça-feira não passa dos 21 graus e não deve chover. Amanhã fica parecido, mínima de 16 e máxima de 21, aí sim com previsão de pancadas de chuva isoladas. Um beijo, Milena, um beijo, Cacá, daqui a pouco eu volto.
1: Beijo!
2: Beijo!
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9: É muito dinheiro.
10: Ó, pra você ter uma noção, o peguei com o café e com a Tatá agora tá em R$ 500.
9: Olha que maravilha, nossa caixa premiada aqui está com R$ 1.300. A gente já ligou, vai ligar de novo, você vai atender e agora tem mais presente. Meu Deus do céu, que essa manhã é um show mesmo, gente, é maravilhosa.
10: É agora, hein?

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1: Ah. Quem ganhou o liquidificador da Mondi, mais o moletom da Band FM, foi a Marinalva Rodrigues da Silva da Vila Andrade.
2: Olá, Marinalva, minha vizinha Marinalva.
1: É verdade,
2: um beijo.
1: Pertinho de você.
2: Que coisa boa, Mari. Um beijo pra você, pra todo mundo da Vila Andrade, meus vizinhos. Dá pra fazer... Ontem, sabe o que eu fiz no meu liquidificador da Mondi? Um suco de melancia.
1: E delícia.
2: Ai, tava uma delícia,
1: sabe,
2: menina.
1: Eu tomei suco de melancia ontem no almoço?
2: Ontem também?
1: Também.
2: É, tava na melancia, nós duas, a mesma vibe da melancia. Agora a gente vem na música vencedora, gente. Que é a música de número 1, a nova do Zezé de Camargo, aquela. Irmão da Lua, Amigo das Estrelas, bora curtir?
1: Bora!
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0: Semi, vai, bebê, vai. Menos é mais champanhe. Quem tá comemorando aí, hein? Conta pra gente.
1: Eu acho que ela tá comemorando mesmo, viu? Estamos falando de Paola Oliveira. Olha, eu vou te contar, esse mundo dá voltas, né? Paola Oliveira volta pro carnaval de 2027 como rainha de bateria, mas não, não é na Grande Rio. Ao que tudo indica, segundo o portal Léo Dias, Paola Oliveira volta para o carnaval na Imperatriz Leopoldinense.
0: E aí?
1: É isso, porque a Imperatriz tinha como rainha da bateria, de bateria, a cantora Isa. A cantora Isa já disse que não ia ficar como rainha de bateria, isso em março desse ano. Aí, beleza. Convidaram a Paola Oliveira e a Paola Oliveira aceitou. Em seguida, depois disso, a Virgínia abdicou do cargo dela de rainha da bateria da Grande Rio, certo?
0: Certo.
1: A Grande Rio procurou Paola. Paola recusou a proposta da Grande Rio, segundo o jornal Extra, porque já estava comprometida com a Imperatriz.
0: Aham, então não tinha como, né?
1: É, aí a Grande Rio chamou Anitta. Então, ao que tudo indica, só estamos esperando as confirmações. Anitta é rainha de bateria da Grande Rio e Paola Oliveira, rainha de bateria da Imperatriz Leopoldinense.
0: Esse carnaval, hein?
1: Vai pegar fogo,
0: vai.
1: Mesmo porque a comunidade de Caxias da Grande Rio sempre amou Paola Oliveira. Então, eles devem ficar bem chateados com tudo isso.
0: Eu acho.
1: Acredito, entendeu?
0: Sim, sim.
1: É, vamos ver. Tem que se confirmar. Segundo o portal Léo Dias, Paola Oliveira é anunciada como rainha de bateria da Imperatriz dia 18 de setembro.
0: Vamos ver. Como uma pobre mortal, que não tenho nada a ver com isso, fico feliz que ela volta a sambar pra gente.
1: Eu acho demais. Ela dá show.
0: Não é? Eu fico assim, gente, que legal, show. Porque é um despedir se essa mulher tá fora do carnaval. Eu sei que dá muito trabalho, né?
1: É, mas ela e Viviane Araújo, pra mim, não podem faltar no carnaval.
0: Tem que estar, gente.
1: Isso.
0: Então, a gente tá feliz.
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2: E agora? Agora que vai sair.
0: Ah, gente, é isso. Não foi aquela hora porque é pra ela. Joana Almeida Tucuruvi.
2: É do Tucuruvi, é. Joana.
0: Alô, Joana. É você, mulher, entendeu?
2: Você vai ganhar R$1.300.
0: É o destino, né?
2: Agora você atendeu o telefone.
0: É, tudo aconteceu pra esse dinheiro chegar na sua conta.
3: Deixa sua mensagem na caixa
2: pra gente ligar pra você. Só não aconteceu de você atender o nosso telefone.
0: Não foi, entendeu? O destino tá falando que não. É. Está indo contra aqui, eu não sirvo pra ser uma sensitiva, gente. Então eu vou fazer o seguinte, eu vou abrir essa caixa. E o que tem aqui dentro, infelizmente, a maioria das pessoas tem em casa? Ou até mesmo no e-mail. Ah. É um boleto, meu Deus do céu!
2: Mas esse boleto tá zerado porque foi a Band FM que pagou.
0: Ai, tem a promoção, né? O assunto aqui hoje é boleto no nosso WhatsApp, viu?
2: Exatamente! Vamos botar mais R$100?
0: Vamos.
2: E a caixa premiada da Band FM vai ficar em R$1.400. Ô, dá pra pagar uns boletinhos, hein?
0: Ah, tá de rosca, hein, gente? Vamos sair essa caixa premiada, hein? Pelo amor!

0: Band FM, Ruge, um anjo veio me falar pra gente relembrar, gente.
1: Demais, a série, né?
0: Lembro de todas.
1: Ai, mas olha, a minha saideira hoje. Sabe o Eliezer e a Vitube que se casaram, festão e tudo.
0: Só
1: já tem dois filhos, né? A Lua e o Ravi. Beleza, você sabe o que o Eliezer fez? Ele mudou o sobrenome dele.
0: É?
1: É, depois de casado, sabe como é que ele se chama? Eliezer de Felice do Carmo. Esse de Felice é da Vitube,
0: gente. Olha que moderno. Eu achei que ele ia colocar Eliezer Tube. Eliezer Tube.
1: Eliezer Tube, né? E, na verdade, é o seguinte, tá? Isso é autorizado pela justiça desde 2002. O cônjuge escolhe se ele quer mudar o nome ou não. Mas até 1977, só a mulher mudava o nome dela. Era obrigatório a mulher mudar o nome quando casava. Entendeu?
0: Tá
1: a mulher
0: vendo?
1: Era obrigada. Até 1977, a mulher era obrigada a mudar o nome dela pelo nome do marido. Sobrenome, né? Incluir o sobrenome do marido.
0: E dos filhos, como que era? Era só do marido também?
1: Não, aí você tem colocado marido e da mas sempre assim, o do marido por último.
0: Né?
1: E o da mãe no meio, era assim.
0: Eita.
1: Mas o Eliezer fez diferente, ele que mudou o nome.
0: Tá vendo, gente? Mais uma conquista.
1: É isso. Gente, um beijo, Milena, beijo, meu povo.
0: Um beijo.
1: Até amanhã.
0: Até amanhã, vem aí, quem ama não esquece, fica com a gente.
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0: prazer, eu sou a Milena e começa a partir de agora o nosso Quem Ama Não Esquece. Esse programa tão maravilhoso que a gente espera tanto com essas histórias incríveis que ensinam tanto pra gente, né? E se você tem uma história também que pode ensinar, você pode compartilhar uma história de amor que foi inesquecível na sua vida, uma história de muito aprendizado, que você passou por diversos desafios, mas que te ensinou muito. Vem, compartilha com a gente. Esse pode ser o momento de você mandar sua mensagem aqui. Inclusive, eu tô esperando essa mensagem pra gente começar um bate-papo. Eu vou te ajudar a escrever essa história. Manda aqui, 11 999919197. Bom, na história de hoje, quem conta é o Rodrigo. E ele vem pra dizer que uma história pode ser marcada, sim, por perdas, mas também por recomeços e muita fé. Rodrigo, seja muito bem-vindo ao Quem Ama Não Esquece de hoje.
1: Na Band FM, Quem Ama Não Esquece. Algumas histórias de amor começam com um simples encontro. Mas às vezes, a gente só entende o verdadeiro significado daquele momento muitos anos depois. Porque existem pessoas que entram na sua vida para te fazer feliz. E existem aquelas pessoas também que chegam para mudar completamente o nosso caminho. Eu me chamo Rodrigo. E hoje eu vim aqui no Quem Ama Não Esquece para contar uma história que durante muito tempo eu tive dificuldade de expor. Eu sempre fui muito tímido. Mas existem momentos em que a gente precisa se abrir. E eu não poderia escolher um lugar melhor do que a Band FM para falar sobre tudo. Tudo o que eu vivi. Eu perdi o meu pai quando eu tinha só 14 anos. E depois disso, a minha vida tomou um caminho que por muito tempo eu achei que não teria volta. Vieram as amizades, as festas, a bebida e aos poucos, infelizmente, as drogas. Quando eu percebi, aquilo já fazia parte da minha vida, da minha rotina, de quem eu era. Eu estava vivendo uma vida que não tinha nada a ver com a que eu sempre tinha sonhado para mim. Porque apesar de tudo, eu sempre tive o sonho de formar a minha própria família. E muitas vezes, quando eu chegava em casa bêbado e fora de mim, eu olhava para mim mesmo e pensava: como é que eu vou conseguir construir uma família desse jeito, com a vida que eu tô levando? Eu ainda não sabia, mas a resposta para essa pergunta estava muito mais perto do que eu imaginava. Há 23 anos, eu entrei num barzinho sem saber que aquela noite mudaria completamente a minha vida. Foi ali que eu vi a Joyce pela primeira vez. Ela estava com a família e com uma amiga. Uma amiga que, por coincidência, eu também conhecia. Quando eu olhei para ela, eu senti alguma coisa diferente, sabe? Pode parecer cafona falar assim, mas meu coração bateu mais forte. Eu juro para você, não é papo não. Eu lembro daquela sensação até hoje. E para falar a verdade, eu tenho certeza de que nunca mais o meu coração bateu tão forte quanto naquele momento. Eu fiquei olhando para ela, sim, do outro lado do bar, e ali, admirando, sabe? E uma hora eu percebi que ela queria ir embora, mas a família dela ainda ia ficar. Foi aí que eu criei coragem. Me aproximei e disse que poderia acompanhá-la até a casa dela. Imagina, na hora ela disse que não. Claro, né? Eu era um completo desconhecido. Mas aquela amiga em comum apresentou a gente. Disse que ela podia confiar em mim e que eu era uma boa pessoa. Aí, a Joyce acabou aceitando e nós fomos juntos até a casa dela. Durante o caminho, a gente foi conversando e foi estranho. Estranho no melhor sentido, porque parecia que a gente já se conhecia há muito tempo. Uma sensação diferente.

0: falando, conversando. Falamos tanto que, quando a gente percebeu, já era de madrugada. A verdade é que nenhum dos dois queria que aquela conversa terminasse.
1: Nossa, olha a hora. Nem parece que a gente ficou esse tempo todo aqui fora.
0: Pois é. O tempo passou voando, né?
1: Foi muito legal te conhecer, Rodrigo. Eu gostei muito de conversar com você. Obrigada pela companhia e por ter me acompanhado até em casa.
0: Que isso, imagina. Prazer foi todo meu. Eu também gostei muito de te conhecer. Foi, assim, uma conversa tão boa que eu nem queria que essa noite acabasse.
1: Quem sabe a gente não continua essa conversa no outro dia.
0: Eu queria continuar ali. Queria aproveitar mais um pouco aquela noite e, principalmente, ficar mais um pouco perto dela. Mas a Joyce estava cansada e precisava entrar. Só que antes da gente se despedir, aconteceu o nosso primeiro beijo. E eu juro pra você que, apesar da vontade, eu não estava esperando que aquele beijo acontecesse ali naquela noite. E aquele foi um daqueles momentos que a gente nunca esquece. No dia seguinte, eu chamei a Joyce para sair de novo e ela topou. Eu então passei para buscá-la e nós fomos para o mesmo bar. Foi uma delícia. A gente cantou no karaokê, conversamos, rimos e aproveitamos muito aquele primeiro encontro de verdade. Naquela mesma semana, a gente começou a namorar. Só que junto com o começo daquele namoro, veio uma conversa que mudaria a minha história. A Joyce sabia da vida que eu levava. Sabia das festas, das amizades e sabia também que eu estava muito envolvido com a bebida e com as drogas. Então ela deixou claro para mim que não queria começar uma história daquele jeito.
1: Rodrigo, eu gosto de você, gosto mesmo. Mas eu quero que a gente tenha uma vida diferente. Eu não quero que as festas, as amizades acabem estragando o que a gente está começando.
0: É, eu sei, você tem razão. Eu já perdi muita coisa na minha vida e eu não quero perder você. Eu não quero começar errado. Eu quero mudar, Joyce. Quero mesmo, de verdade.
1: Então muda comigo. Vamos deixar essa vida para trás, construir alguma coisa nossa.
0: Olha, eu prometo para você. Eu não quero mais as drogas, eu não quero mais a bebida. Eu quero ter um futuro digno pra mim, pra nós. Eu quero você do meu lado.
1: Então vamos fazer isso juntos. Eu acredito tanto nisso aqui que a gente tá começando.
0: E eu levei aquela conversa a sério de verdade. Por ela, eu faria tudo. Logo naqueles primeiros dias de namoro, eu decidi parar com as drogas e com a bebida. Eu também comecei a me afastar das amizades que me levavam para aquele caminho. E aos poucos eu fui deixando para trás uma vida que já me fazia mal há muito tempo. Apesar de nós dois gostarmos de festa, a gente queria construir uma vida diferente. E eu admito que não foi fácil. Aliás, foi muito difícil, muito mais até do que eu imaginava. Mas nós conseguimos. E hoje, quando eu olho para trás, eu vejo o tamanho daquela decisão. Foi a primeira grande mudança na minha vida. E provavelmente eu nem teria conseguido sozinho. Mas a Joyce acreditou que eu poderia mudar antes mesmo de eu ter certeza disso. Com o nosso relacionamento ficando cada vez mais sério, eu conheci a família dela. Em uma festa de aniversário do tio da Joyce, eu fui apresentado a todos os familiares. E naquele momento eu percebi que aquela mulher que eu tinha conhecido por acaso num barzinho estava de verdade começando a fazer parte da minha vida. Com só 4 meses de namoro, a nossa vida mudou mais uma vez. A Joyce descobriu que estava grávida. Ela contou para mim que tinha passado muito mal, muito enjoo, e decidiu fazer o teste. E realmente deu positivo. Olha, eu sempre quis ser pai. Desde muito antes de conhecer a Joyce, eu sonhava em ter a minha própria família, como eu contei aqui. Mas olhando para a vida que eu tinha levado até pouco tempo atrás, eu jamais imaginaria que aquele sonho pudesse se realizar tão rápido. Eu tinha acabado de sair de uma vida de bebidas, drogas, e de repente eu estava ali, diante da notícia que eu teria um filho. Para mim foi uma mistura de

0: Medo, felicidade, responsabilidade, mas acima de tudo, eu senti que as coisas estavam caminhando para onde eu sempre quis. Com a gravidez, aliás, nós decidimos morar juntos e começar, de verdade, a construir a nossa família. A gravidez foi muito tranquila. O problema é que, apesar da gente estar muito feliz, a nossa vida não era fácil. Nós passamos por muitas dificuldades. Tivemos momentos em que faltou dinheiro e até dias em que a gente não tinha nem o que comer. Teve época em que eu e a Joyce precisávamos segurar a mão um do outro e pensar juntos em como a gente ia conseguir passar por mais aquele momento. Mas ela estava ali, e eu também. A gente não tinha muito, mas tinha um ao outro. E agora, tinha também uma filha a caminho. Quando a nossa pequena Vitória nasceu, alguma coisa mudou dentro de mim. Eu olhei para aquela menina, assim, tão pequena, indefesa, nos meus braços. E ali eu entendi de verdade o que significava ter uma família. Eu só consegui agradecer a Deus porque aquele homem que até pouco tempo chegava em casa bêbado, drogado, se olhava no espelho e falava: "Que futuro você vai ter, cara? Que futuro você quer para sua vida?" Ali, com uma filha, eu estava entendendo. Eu tinha mudado de verdade. Eu não podia mais viver para mim. Eu tinha uma filha que dependia absolutamente de todos os meus passos, de como eu ia lidar com a minha vida. Eu precisava ser o pai e o homem que ela merecia. 7 anos depois, chegou a Daphne. Dessa vez, a gravidez foi planejada. A nossa situação financeira já estava melhor. E nós tínhamos conseguido construir uma estrutura que não existia quando a minha primeira nasceu. A nossa família estava crescendo. E olhando para tudo aquilo, eu comemorava, sabe? Eu percebia que aquele sonho, que um dia parecia tão distante, estava acontecendo diante dos meus olhos. 6 anos depois, quando eu já achava que a nossa família estava completa, a vida resolveu nos surpreender mais uma vez. Era dia de ano novo, quando a Joyce começou a passar mal. Na hora, eu já desconfiei que pudesse ser uma gravidez. Então eu fui até a farmácia, comprei um teste, e aí, positivo. Só que a gente não acreditou. Então eu comprei outro, positivo de novo. Comprei mais um, depois outro. No final, foram 5 testes. 5 positivos. A gente não estava acreditando. Era o Miguel chegando de surpresa para completar a nossa família. E mais uma vez, eu só conseguia agradecer a Deus. Eu tinha começado a minha história com a Joyce sem saber se eu conseguiria construir uma família. E de repente, 3 filhos, uma casa, uma vida, tudo que anos antes eu jamais imaginaria ter. Mas ainda faltava uma coisa importante na nossa história: o casamento. Pois é, em 2013 nós começamos a frequentar a igreja e aquele também foi um período de muita transformação pra gente. Eu acredito de verdade que Deus vai moldando a gente aos poucos, vai trabalhando no coração, mostrando coisas que a gente precisa mudar e dando forças para que a gente continue. Foi ali que eu também comecei a enxergar o nosso relacionamento de outra maneira. A gente já tinha construído tanta coisa junto, já tinha passado por tanta dificuldade, criado nossos filhos, mas ainda faltava oficializar aquela união. Por isso, naquele mesmo ano, nós ficamos noivos. O pastor queria muito que a gente se casasse, mas nós não tínhamos dinheiro para fazer uma cerimônia. A nossa preocupação era justamente essa: como é que a gente ia conseguir pagar um casamento? Mas ele falou uma coisa que eu nunca esqueci: se vocês fizerem o casamento no cartório, Deus vai prover o restante. Essas palavras ficaram na minha cabeça e foi exatamente dessa forma que aconteceu. Em 2014, nós nos casamos. O pastor e a pastora nos deram as roupas para a cerimônia e nós fizemos uma festinha muito, muito simples, dentro das nossas possibilidades. Mas era o nosso casamento e para mim isso já era tudo. A gente olhava para aquela cerimônia e pensava: caramba, a gente sabe de onde veio, a gente sabe de todas as dificuldades, e talvez por isso aquele momento Aquele momento teve um significado muito grande e muito especial. Depois de tudo que a gente tinha vivido, finalmente, nós estávamos ali, casados.
1: Rodrigo, às vezes eu olho para tudo que a gente passou e eu sinto orgulho. Já parou para pensar que teve dias em que eu não sabia nem o que a gente ia comer?
0: Eu sei. E se não fosse você, eu nem sei onde eu ia estar hoje, sabe? Você me ajudou a sair de uma vida que estava acabando comigo.
1: Eu só queria que você acreditasse que tudo podia ser diferente.
0: Mas você acreditou em mim até quando nem eu acreditava. Hoje a gente tem a nossa casa, nossos filhos cresceram, nossas meninas estão casadas. Olha tudo que a gente construiu.
1: E eu faria tudo outra vez. Tudo, tudo, tudo. Porque apesar das dificuldades, dos problemas e do sofrimento também, eu ainda escolheria você. Eu ainda escolheria passar por tudo com você.
0: E pensando em tudo que a gente viveu, eu acho que foram justamente as dificuldades que fizeram a nossa história ficar mais forte. A gente nunca foi um casal perfeito. Nós tivemos discussões, brigas, problemas e momentos muito difíceis. Mas de alguma maneira, nós sempre conseguimos conversar, entender um ao outro e seguir em frente. A Joyce sempre esteve do meu lado. Foi ela que me fortaleceu quando eu precisei sair daquela vida. Foi ela quem acreditou que eu poderia mudar quando eu mesmo tinha dúvidas. Hoje a gente tem a nossa casa, nossas duas filhas cresceram, estão casadas, temos o Miguel, temos uma família. A nossa família. Às vezes eu olho para tudo isso e lembro daquele rapaz de 21 anos que entrou num barzinho sem imaginar o que aquela noite significaria. Eu vi uma mulher de 20 anos do outro lado do bar e eu não fazia ideia de que estava conhecendo ali a pessoa que caminharia comigo pelos próximos 23 anos. A Joyce é minha esposa, a minha companheira, a minha parceira de vida. É guerreira, cuidadora e esteve comigo em todos os momentos. Sabe o que eu fico pensando a essa altura da vida? Caramba, né? Eu estava completamente perdido. Jogado às drogas, à bebida. Eu estava realmente sem ter um futuro pela frente. E veja você, como uma pessoa pode entrar na sua vida e mudar tudo, né? Por isso que eu digo, tem gente que realmente entra na vida da gente para mostrar um outro horizonte, para consertar o nosso caminho, para mostrar que tem coisa mais importante do que viver na perdição. Tem gente mesmo que entra na vida da gente para nos levantar. E é isso que eu falo. Procura uma pessoa assim para você. Procura uma pessoa assim para tua vida. Que vai te reerguer. Que vai te colocar lá em cima. Porque isso vai fazer toda a diferença. Joyce, talvez eu não diga isso tantas vezes quanto deveria. Mas hoje eu vim aqui através da rádio para falar que você é a pessoa mais importante para mim. Obrigado por acreditar em mim quando eu precisava mudar. Obrigado por ficar do meu lado quando a gente passou por dificuldades. Obrigado por construir comigo a nossa família. Obrigado por tudo. Você é a minha esposa, minha companheira e o amor da minha vida. E enquanto houver vida em mim, eu vou te amar. Obrigado por fazer parte de tudo isso. A nossa história é muito especial. E acima de tudo, muito obrigado por nunca ter desistido de nós. Eu te amo.

0: Band FM. E você curtiu Eduardo Costa? Sou seu fã número um. Eu fiquei fã do Rodrigo, gente. Rodrigo e Joyce. Que casal mais lindo, que casal mais abençoado. E que gostoso, né? A gente começar aqui a nossa terça-feira, o nosso Quem Ama Não Esquece, com uma história tão inspiradora dessa, né? Escrita e enviada por um homem. O amor está no ar. Os homens sendo românticos, que é uma coisa que a gente busca muito e a gente valoriza tanto, né? Ô, Rodrigo, muito obrigada por compartilhar sua história aqui com a gente, viu?
1: Olá, olá. Quero estar passando aqui para agradecer a Tatá, o Murilo e a Band FM, essa rádio maravilhosa.
0: Nós que agradecemos.
1: Escuto todos os dias. Dizer aí que a Tatá, o Murilo aí são pessoas maravilhosas, que Deus possa me abençoar e conceder muita saúde e paz, e continua sendo quem vocês são. Acompanho vocês aí direto nas rádios aí. E vamos, Band FM, a melhor rádio sintonizada do Brasil. Essas histórias são histórias muito boas de estar se ouvindo. E conta a minha história aí. Minha história de superação, de amor, de confiança. E obrigado por tudo. Estamos junto com a Band FM. Abraço.
0: Um abraço, Rodrigo. Hoje foi a vez da sua história aqui com a gente. Dá pra ver o quanto o Rodrigo gosta também do programa, né? E é muito bom, né? Quando vocês mandam as histórias de vocês e depois vocês escutam no rádio. É uma sensação única. Rodrigo, obrigada por compartilhar a sua história aqui com a gente. E você, o que você achou da história do Rodrigo? Através das nossas redes sociais, @BandFM, você comenta a história de hoje ou também manda o seu áudio pelo 11 99991 9197. Eu tô aqui esperando você, participando, mandando o seu recado pro Rodrigo e pra Joyce.

0: demorasse tanto.
1: Band FM, é o Luan Santana, dia, lugar e hora, aqui no nosso Quem Ama Não Esquece. O dia pra você comentar a história é hoje, a hora agora, 11h31, e eu tô esperando aqui na Band FM você mandar o seu comentário, 11 999 919197, ou através das nossas redes sociais, @BandFM.
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0: nessa terça-feira com a história do Rodrigo e da Joyce. 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Casal que passou por diversos desafios. Família, filhos, dificuldades financeiras. Mas olha que bacana. Começaram a frequentar a igreja, se casaram e hoje tem uma história de 23 anos juntos. Que bom, né? A família que foi construída com amor, com fé e com superação também foram ingredientes essenciais para essa união. 11 999 919197. Você comenta a história de hoje aqui com a gente.
1: Bom dia, pessoal. Que Deus continue abençoando a vida desse casal, hein? Quando nós olhamos para essas histórias de superação, nós vemos que as pessoas, elas quando querem, elas se regeneram.
0: Exatamente.
1: Ao contrário da história de ontem, nós vemos um homem querendo se regenerar, um homem querendo ser íntegro, um homem querendo dar uma vida de integridade à esposa, um casal querendo crescer juntos. E quando nós vemos e quando nós analisamos isso, nós vemos que não é só o amor, são as nossas escolhas.
0: Exatamente, você tem que determinar para você e falar: olha, eu mereço ser feliz, isso não é vida, eu mereço sair desse ciclo, não é? Ele determinou, ele decidiu, fácil não é. Mas o apoio da Joyce foi imprescindível, né, para esse momento. Paladino Sandra, no nosso Instagram, @bandfm, dizendo que história maravilhosa. Parabéns por você ter conseguido sair das drogas. Sua força de vontade te ajudou, mas você encontrou a pessoa certa nessa caminhada. Sejam felizes para sempre. A Kátia tá falando lá no nosso Facebook, @bandfm, que história linda. Parabéns. Eu sempre falo, quando a gente encontra uma pessoa para caminhar juntos e com Deus, sempre dá certo. Deus abençoe. Beijo, Kátia. Obrigada pelo seu comentário, hein?
2: Bom dia, Milena. Bom dia, Band.
0: Bom dia.
2: Que história linda, gente.
0: Linda.
2: Ai, eu adoro história de superação. Eu, como uma ex-dependente química, fui dependente química por mais de 20 anos.
0: Olha.
2: Eu e o meu ex-marido, até que eu vi que a gente junto não ia conseguir se livrar. Eu simplesmente acabei com um casamento de 27 anos. E junto com isso, eu me livrei do vício, graças a Deus.
0: Que bom, menina.
2: Tô aí conhecendo uma pessoa maravilhosa que me dá super força pra eu não recair.
0: Que legal.
2: E já são 6 meses limpa, sem sentir a menor falta de nada. Gostei da história.
0: Que bênção.
2: Parabéns, Milena. História muito bem contada. Parabéns, Murilo. Foi muito lindo e parabéns pro casal aí.
0: Obrigada, parabéns pra você também, que tá nessa luta, que a gente sabe que não é fácil, mas que está se superando a cada dia. Você é uma vencedora, viu? Mi Cardoso tá falando: quando uma pessoa quer de fato estar com a outra, ela abre mão sim de drogas, bebidas e vida barata. Quando não quer, faz o inferno da vida da outra pessoa. Exatamente. É o Rodrigo, né? Lógico que a Joyce, ela ajudou e muito, mas é a pessoa que tá dentro do vício que tem que determinar e tem que dizer pra si mesma: eu não vou mais viver essa vida, como a própria Mi Cardoso tá falando lá no nosso Instagram, essa vida barata. Não vale a pena.

0: Band FM, Henrique e Juliano, cuida bem dela aqui no nosso Quem Ama Não Esquece. Essa história tão linda, essa história de mudança, de renovação, superação. O Rodrigo escolheu a família, o Rodrigo escolheu os filhos, o Rodrigo escolheu a Joyce, né? É bom, é gostoso, né, gente, ver uma história como essa. Eu não sei, eu fico feliz demais de ter uma terça-feira como essa aqui no nosso Quem Ama Não Esquece. Porque a gente mostra o seguinte, que quando a pessoa quer, ela realmente muda. Mas tem que ser por ela. A pessoa tem que querer.
1: Bom dia, Mi.
0: Bom dia.
1: É, realmente, a força de vontade tem que ser muito grande.
0: Tem.
1: Que bom que ele teve essa vontade toda, né?
0: Sim.
1: Porque a gente vê muitos casais empurrando com a barriga.
0: Muitos.
1: O homem não consegue largar.
0: Não quer também,
1: as
0: né?
1: As duas vidas.
0: Pois é.
1: De bagunça, de mulherada.
0: Uhum.
1: Não dá valor à família e a mulher vai aguentando, né? É triste. Mas é maravilhoso quando tem essa consciência do homem, né?
0: Exatamente.
1: A superação. Porque drogas e bebida é uma coisa muito difícil.
0: Vai levar
1: tem
0: pra
1: que
0: onde?
1: Tem que ter, assim, uma opinião muito forte mesmo pra largar, né?
0: Sim.
1: Que Deus continue abençoando grandemente esse casal. Beijos.
0: Amém.
1: E beijos, viu, Gisela do Jaraguá.
0: Ô, Gisela, um beijo pra você. Falou tudo, viu, Gi? Você falou tudo, exatamente o que você falou. Tem que querer muito, né? Tem que estar com foco. É raro, mas acontece muito as situações que você falou, exatamente.
2: Oi, Milena, oi, Band FM.
0: Oiê.
2: Escuta, eu queria dizer pro Rodrigo que a coisa que mais me impressionou na história dele foi que a Joyce não precisou pedir duas nem três vezes.
0: Uhum.
2: Ela pediu uma vez só.
0: Uhum.
2: E ele disse, parei. E tomou uma atitude de homem e realmente mudou. Isso que me impressionou nele. Parabéns, cara. Quem quer realmente não precisa chegar pra mulher e dizer, me dá uma segunda chance, me dá uma terceira chance, uma quarta. Não, a pessoa muda de uma vez.
0: É.
2: Ela não precisou da segunda chance nem nada. Você mudou na primeira. Parabéns pela sua atitude, viu?
0: Muito boa a sua observação, porque geralmente quando a pessoa tá nesse ciclo, eu falo, é um ciclo, né? Ah, eu vou parar. De repente a pessoa começa a sumir, tá de novo bebendo, tá de novo usando alguma coisa, né? Ah, eu vou mudar de novo. E a pessoa vai acreditando. Isso vira uma bola de neve, é um sofrimento pra família toda. Andréia São José tá falando lá no nosso Instagram, @BandFM, o seguinte, vixe, que história linda e que mulher corajosa, pois nem todas conseguiriam iniciar algo com um peso tão grande. Hoje foi bom porque vocês têm uma família cheia de bênçãos. A Valquíria Aparecida tá lá no nosso Facebook falando que história linda. Rodrigo formou uma família maravilhosa, uma história de amor, uma história de superação e de luta também por um vício que acaba com o ser humano. Deus abençoe vocês. Abraços, Valquíria de Pirituba.
3: Bom dia.
0: Bom dia.
3: Eu achei incrível. Pelo fato dele primeiro se dar a oportunidade de ser feliz e ter encontrado a mulher da vida dele e construído uma linda e abençoada família.
0: Foi muito bom.
3: Parabéns aos casais. Aqui é Carla, de Cajazeiras.
0: Oh, meu amor, um beijo pra você. Obrigada pelo seu comentário. E agora eu espero o seu. 11 999 919197. Eu tô aqui.

0: Band FM, é Leandro Leonardo, é por você que eu canto aqui no nosso Quem Ama Não Esquece, história linda do Rodrigo da Joyce. Ai, Rodrigo, a gente tá tão feliz por você hoje. Nossa, tá todo mundo assim, vibrando, sabe? Pela escolha que você fez na sua vida, onde você decidiu, você falou, eu não vou viver essa vida, eu vou valorizar a mulher que eu tenho, vou aproveitar essa situação e vou viver pela minha família. Parabéns, Rodrigo.
1: Aí. Oi. Mais uma vez, hein? Uma história que vocês contam que eu me vi mais uma vez, hein?
0: É?
1: Ela conseguiu me tirar das drogas.
0: Olha.
1: Me livrar do vício da cachaça.
0: Eita.
1: Estendeu a mão pra mim quando todo mundo virou as costas.
0: Bom demais.
1: Hoje, olha lá, nós 14 anos juntos. É, fez literalmente eu voltar no tempo. E ontem eu ainda tinha brincado com ela. Falei, 14 anos com você já? Pra mim só era 12. Mas
0: olha.
1: Não, desde 2012.
0: Que legal, que
1: juntos.
0: Bom.
1: E ela sempre insistindo e estendendo a mão quando eu tropeço. É o que todo mundo fala, né? Um homem sem uma mulher não é nada.
0: Oh, gente, que fofura esse comentário. Foi muito lindo, foi muito lindo. Mas é sempre bom a gente ter o apoio das pessoas, né? Mas nenhuma mudança vem se a gente não identificar primeiro que a gente tem um problema. Né? Porque muitas vezes a pessoa tem um problema, mas ela fala, eu não, eu paro a hora que eu quiser, eu tenho controle, né? Sempre essa enganação, essa coisa que a gente quer se enganar, né? Dentro do vício. E quando você identifica que você realmente precisa mudar e você quer... E o apoio, nossa, vem de uma importância, né? A gente tá vendo aí através das histórias. A Maria tá falando lá no nosso Instagram, @bandfm. Eu confesso que eu me arrepiei com essa história. Se você tiver força de vontade e confiar em Deus, você consegue sair. Parabéns pela sua conquista e pela sua família, que é linda. Um beijo pra você, Maria, pelo 11999919197. Você comenta as histórias do Quem Ama Não Esquece.
2: Bom dia, Patrícia, aqui de Tu. Que história linda, hein?
0: Oi, Patrícia.
2: A superação sempre nos motivam, né?
0: Isso.
2: Sempre nos dão forças de batalhar, né, Mi? Pela vida, de continuar. De levantar
0: Exatamente.
2: A cabeça, olhar pra frente e ver que Deus sempre tá no controle de tudo.
0: Sim.
2: Que Deus continue abençoando esse casal. Deus te abençoe grandemente, Mi. Que você continue trazendo alegria aos nossos corações todos os dias. Beijo.
0: Ah, que linda. Você é um beijo. Obrigada pela sua mensagem. Eu adorei, exatamente isso. A gente vê histórias como essa, a gente fica assim naquela inspiração, né? Pra dizer, pra tudo tem um jeito nessa vida. Se a gente tem fé, se a gente quer, se a gente batalha, até a gente conseguir.

0: Band FM. É o Maurício Manieri, Bem Querer, para a gente relembrar essa música maravilhosa. E, gente, antes do comentário do Murilo aqui na história de hoje, eu quero parabenizar o Murilo, que está fazendo aniversário
1: mais
0: hoje.
1: Mais experiente.
0: Muitos anos de vida. Todos
1: obrigado.
0: Os ouvintes mandando na live aqui.
1: Obrigado, gente.
0: E também no WhatsApp. Um feliz aniversário para você. O Murilo que contou a história hoje. Muita saúde para você contar muitas outras para gente.
1: Quando a gente passa de uma idade, a gente meio que a gente desvia dos aniversários.
0: Ah, para, vá.
1: Mas, enfim, esse carinho é sempre importante, sempre legal. Muito obrigado. Aliás, ali na rede social também estou acompanhando as pessoas, dando parabéns. Obrigado, gente, pelo carinho. Saúde pra nós, que é o que importa.
0: Todo mundo fala, eu adoro quando o Murilo fala, eu adoro a voz
1: aí,
0: do Murilo.
1: Aí,
0: né?
1: Que chique. E falando da história de hoje,
0: sim,
1: a gente tava falando sobre vício, né? Como é bom essa rede de apoio quando a gente tem algum problema, principalmente um problema com vício de bebida, de drogas, como tinha o nosso ouvinte. Como foi importante para a vida dele ter alguém por perto para ajudá-lo. E isso que mais importa mesmo, se apoiar em quem realmente a gente confia, quem é importante para nossa vida.
0: Muito bom. Meio-dia 11 agora.
1: Vamos para esse nosso papo aqui, gente, é aqui. Quando a gente fala do nosso bolso, do nosso din-din, a nossa parceria com o Banco PicPay. E hoje a gente fala sobre previdência privada. O Alê está com a gente. Tudo bem, Alê? 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Boa tarde.
2: Boa tarde, Milena. Boa tarde,
0: oiê.
2: Murilo. Murilo, a gente vai falar de previdência privada. Você é um cara jovem e hoje está completando 18 anos.
1: Quase, um pouquinho
2: então
1: mais.
2: Então você tem a vida. Parabéns, viu, meu
1: obrigado.
2: Amigo. Parabéns para você.
1: Obrigado, Alê, pela parceria também todos os dias aqui, viu?
2: Imagina. Murilo, agora brincadeiras à parte, a gente sabe o quanto o nosso futuro, aposentadoria, tudo é importante pra gente, né?
1: Uhum.
2: O principal motivo é ter uma renda complementar na nossa aposentadoria do INSS. Mas existem outras vantagens em relação à previdência, Murilo. A previdência é um investimento com opção de tabela progressiva ou regressiva pro imposto sobre os rendimentos. A regressiva vale muito a pena no longo prazo pro Murilo, que tá completando aí 18 anos hoje, porque o imposto vai diminuindo ao longo dos anos, chegando a 10% se o dinheiro ficar investido por 10 anos ou mais. É o melhor imposto disponível no mercado. A progressiva é mais usada por quem quer movimentar o dinheiro num prazo menor. Além disso, a previdência não tem come-cotas, Murilo, que é um tipo de imposto cobrado na maioria dos investimentos, que diminui a quantidade de cotas do investidor duas vezes ao ano.
1: Murilo. E tem aquelas siglas, né? 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
2: A sopa de letrinhas, mas vamos lá. Olha, o PGBL, ele é indicado para quem faz a declaração completa do imposto de renda e costuma ter

0: 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Muita gente investe em previdência também porque, em caso de morte, o dinheiro investido cai diretamente na conta do beneficiário, sem precisar passar por inventário. A gente sabe como é uma dor de cabeça isso. E é uma segurança para que a pessoa beneficiada, seja a filha ou filho, por exemplo, possa receber o dinheiro rapidamente no caso aí de uma fatalidade, Murilo.
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1: 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Ale, obrigado, até amanhã, viu?
0: Até amanhã, curta o seu dia, meu amigo.
1: Obrigado.
0: Beijo pra todo mundo.
1: Beijo.
2: Beijo.
1: Tá com Deus aí. Valeu. E é isso, o nosso Quem Ama Não Esquece fica por aqui. A gente volta com a história de hoje às 10h30 da noite. Se você não ouviu, legal, pode participar do Band Love com Marcelo Dias. E amanhã tem mais uma história aqui pra gente contar. Certo, Milena?
2: É isso, até amanhã. Boa. Curta até amanhã. O seu dia.
1: Obrigado. Beijo, gente. Obrigado pelo carinho, viu? Beijo. Até amanhã.

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0: Ai, chegou aquela hora que a gente tanto ama. Você vai pedir a música que você quiser aqui. 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
0: Ó, vou levantar minha mão pra cima aqui, ó. Nada a ver com a programação mais. A gente não manda mais nada. Quem manda é você. Você precisa pegar sua mãozinha que está no celular e adicionar a Band FM aí. Pode ser? 11 999 919197. Eu quero muito, mas muito receber a sua mensagem, porque você vai pedir a sua música, mas não é um simples pedido musical. Eu quero saber que história você tem com essa música que você tanto gosta. É uma história de amor, uma história de paixão, uma curiosidade, uma história engraçada, uma história de um churrasco. Gente, não sei, quero te conhecer através da sua música preferida. Qual música que você quer ouvir com a gente e por que que ela é a música da sua vida? Em que momento ela passou a ser? Me conta. Vamos relembrar um momento da sua vida aqui com a gente? Então manda sua mensagem, manda.
2: Oi, boa tarde.
0: Oi,
2: tudo bem?
0: Tudo bem?
2: Jean, da Zona Sul.
0: Oi, Jean.
2: Eu queria ouvir Interessante, do Ferrugem.
0: É.
2: Essa é a música do começo do meu relacionamento com a Stephanie. Hoje a gente tem mais de 3 anos juntos.
0: Legal.
2: Somos muito, muito felizes e queria dedicar essa música pra ela. A gente relembrar um pouquinho do nosso começo.
0: Muito bom.
2: Te amo, Steph.
0: Beijo,
2: boa tarde.
0: Gente, que lindo, que lindo. Vou tocar sua música agora. Que lembrança boa.

0: Band FM, Maiara e Maraísa, 90-10, aqui na nossa programação no Minha Música, Minha Vida. E aí, qual música que você quer ouvir com a gente? Manda sua mensagem, 11 999 919197. Por falar em mensagem, acabei de postar uma mensagem, a mensagem do nosso pensamento, que tem todos os dias aqui. Vou te convidar para me seguir lá no Instagram, @BandFM ou @MilenaBarros. 2 S's no final. Estamos falando nessa mensagem aí pra você, que se você tem um objetivo, ó, não desiste, tá bom? O que é seu tá prontinho pra te encontrar, mas no tempo certo. Tá precisando de uma mensagem assim hoje? Então segue lá, corre pro Instagram da Band FM. Aproveita!
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0: Oi, e aí, tá tudo bem? Por aqui tá tudo ótimo também. Você tá mandando sua mensagem, tá pedindo sua música e a gente ama, né? 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
0: Ó, o telefone é o seguinte, o WhatsApp 11999919197. Você abre aí, adiciona a gente na sua lista. Você já tem a gente aí? Ah, que bom. Meio caminho andado. Aí é só pegar o microfone do WhatsApp e gravar uma mensagem. Você vai pedir aquela música que faz a diferença na sua vida. Que quando você ouve, a música tem esse poder, né? De transportar para aquela situação de novo. De você ter aquela sensação gostosa, aquela sensação engraçada, aquela sensação que te dá até arrepio, né? Você lembra da pessoa, você fala, nossa, gente, que momento, que beijo, que encontro entre amigos, enfim, é você que me conta por que que essa música é tão importante pra você, que lembrança ela traz pra sua vida, me conta aí que eu toco sua música, combinado?
19: Eu gostaria de pedir a música do Zezé de Camargo e Luciano no dia que eu saí de casa.
0: Muito bom.
19: É, há 17 anos eu saí do interior do Ceará. É. Larguei minha família lá, meus pais, meus irmãos, mas aos pouquinhos vai dando tudo certo e um dia eu volto pra minha terrinha. Um abraço, um beijo, tchau, tchau.
0: Um beijo pra você, obrigado pela sua participação, obrigado por contar a sua história. Tem que ter coragem pra fazer isso, parabéns, viu?

0: Band FM, Mari Fernandes, Telefone Sem Fio, pra encerrar muito bem a Minha Música, Minha Vida de hoje. Gente, que gostoso. Obrigada pela companhia, obrigada pela audiência. Você que ficou comigo aqui no nosso Minha Música, Minha Vida, pediu sua música, contou sua história. É sempre muito bom receber seu áudio aqui, viu? E ó, eu vou ficando por aqui. Tô de volta amanhã e deixo aquele... aquele beijo pra você, tá bom? Beijo, divo! Beijo, diva! Até amanhã!
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2: Opa, deixa eu abrir aqui, agora vai.
3: Oi, som, teste, um, dois, testando. Ei.
2: Agora vai.
3: Ah, Mimi! Tudo bem? Eu tô bem, você?
2: Hoje nós temos R$500 em dinheiro aqui no Te Peguei. Tem a frase de hoje, nós vamos ligar daqui a pouquinho. Hoje é só atender e falar assim, ó. E viva o Te Peguei!
3: E viva o Te Peguei!
2: Aí você leva R$500, anotou a frase, vou repetir devagar. E viva o Te Peguei.
3: E viva o Te Peguei.
2: Corre para o telefone 3743-1313.
3: 999-91-9197.
2: Por favor, não diga alô quando ligarmos ao vivo. Atenda e diga, e viva o Te Peguei.
3: E viva o Te Peguei.
2: Aí você leva R$500, eu Te Peguei.
3: Boa sorte.
2: Oi, boa tarde. Tudo bem aí? Falando aqui o Marcelo Café. Que dia hoje? Hoje é 25 de agosto, é terça-feira. São Paulo tem 20 graus. Uma hora mais um minuto.
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2: Tem dias que a gente não sabe explicar a bobeira que dá, né?
3: Gente, eu tava fazendo animadora de torcida aqui, você não viu? Ela o auditório.
2: Os dois braços pra cima, pra lá e pra cá, pra lá e pra cá.
3: É isso, gente.
2: Não precisava nem ter
3: Vamos
2: ritmo.
3: Animar, porque terça-feira é a nossa super terça.
2: É que tem um amigo meu que falava assim no rádio, não vou falar o nome dele. Mas ele falava assim, hoje é terça-feira, final de semana chegando aí.
3: Caramba! Meu Deus!
2: Vamos lá, jaqueta quarta-vento exclusiva da Band FM. Amo. Essa aqui vai de presente pra você. E um kit com três hidratantes labiais. Beijo, boom! @ beijo.boom. É o mesmo endereço no Instagram e também no TikTok. Você ganha tudo isso de uma vez? Tem que voltar uma dessas. Número 1, Henrique Juliano, seja ex. Aí vem Murilo Ruf, saudade estranha. A terceira, João Gomes, vou te procurar, I love you baby, junto com o Pablo. Número 4, Lucas e Igor, Flash. Aí vem Zé Neto Cristiano, cadeira cativa. A gente fecha com Turma do Pagode, menos é mais, investigador. Tá contigo aí, ó, a gente espera aqui. 3743-1313.
3: 999-91-9197.
2: Então, começou. Beijo, Mimi.
3: Vai,
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0: Band FM, a Super 6, chegando na metade. Jô Gomes, vou te procurar, I Love You Baby, a música número 3. Hoje tem jaqueta corta-vento maravilhosa. E junto dessa jaqueta, um kit. E nele tem 3 hidratantes labiais da Beijo Boom. Olha aí que legal, tudo de uma vez pra você que tá ligando e votando aqui. 3743-1313, valendo também pelo nosso WhatsApp. 1:13, bora ouvir o número 4. É com o Lucas e com o Igor. Flash!
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0: ligador. Música número 6 da Super 6. Acabou.
1: Ainda bem que eu não sou de ligar.
2: Não liga, hein?
0: Não, liga sim. Liga pra votar aqui, porque ainda tá valendo. Tem jaqueta corta-vento exclusiva e o kit com 3 hidratantes labiais da Beijo Bom. A jaqueta exclusiva, claro, da Band FM. Você liga 3743-1313. Valendo também pelo nosso WhatsApp. Agora 1h21. Chegando a Babi com Band Notícias.
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4: Olá, Marcelo Café. Tudo bom?
3: Tudo e você?
4: Tudo bem. Vamos
0: bora,
4: lá.
0: Bora.
4: O governo federal elevou a projeção e agora estima que o salário mínimo passe a ser de R$ 1.741 em 2027. A previsão anterior era de R$ 1.717. Agora o valor mesmo, o valor oficial, a gente só vai conhecer em dezembro desse ano, depois que divulgarem os índices que entram nesse cálculo. Tomara que suba mais, né? Vamos pedir para subir mais aí. E olha, o CAT, Centro de Apoio ao Trabalho e Empreendedorismo, está com mais de 1.700 vagas de emprego nessa semana. As oportunidades são nos setores de comércio, serviços, construção civil, saúde, entre outros. Os salários variam de R$ 800 para aprendiz a R$ 4.880. Os interessados devem se cadastrar até amanhã, 6 horas da tarde, através do portal cat.prefeitura.sp.gov.br.
0: Vamos combinar uma coisa?
4: Vamos.
0: Depois você volta?
4: Eu volto.
0: Combinado.
4: Beijo.
0: Um beijo. Até já, Babi.
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9: Alô, Débora Mendonça, boa tarde.
10: Oi, Castel, uma ótima tarde a você e a todos. Ocorrência no comecinho da Avenida São Miguel, no sentido centro, deixando congestionada a Marechal Tito. São 2 quilômetros no total de congestionamento, 20 minutos no trajeto, e dá para ganhar 10 minutos cortando pelo Alto Pedroso. 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

0: corta-vento exclusiva da Band FM, maravilhosa, hein? E o kit com três hidratantes labiais da Beijo Boom. Alô, Grajaú! Grande Grajaú, beijo pra todo mundo aí. Maria Aparecida Alves de Almeida Gonçalves ganhou, Cida! Tudo pra você, presente da Super 6, que ficou assim. Terceira mais votada, João Gomes, a segunda, Turma do Pagode, e a campeã da Super 6 da Band FM, a gente vai tocar de novo, né? Quem?
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o Thiaguinho aí, ó. Pensamentos intrusivos. Agora faltam 19 minutos para as 2 horas da tarde. Já vou repetir a frase do Te Peguei. Hoje, o Te Peguei te dá R$500 em dinheiro.

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0: Band FM, Diego e Vitor Hugo, música nova, moça pra casar.
1: Moça é pra casar, olá. São Paulo.
0: É pra casar, 2:03, vamos falar do trânsito já já, tem problemas na Tietê, ocorrência, de novo.
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10: Café ocorrência na Tietê, sentido Castelo Branco, altura da ponte do Piquiri. É na Expressa, mas é melhor evitar a central também desde o Anhembi. A pista local é a melhor das três. 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
3: Bora lá pro curte aí. Hoje tem Vale Burger, hein? R$150 é o valor da Quebrada Burger. Pra você se deliciar com a família e comer pra caramba lá. E aí, temos aqui esse valor. Quer ir? Só ligar aqui, 3743-1313. Vale Burger de R$150. Finalzinho do curte aí, saiu o resultado. Começar com Panda.

0: Zé Vaqueiro. Aproveita que eu tô obrigado, rapaz. 2:26, tá na hora, vou pegar você.
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0: 2:26, mais 22 segundos. Já tá chamando, tamo ligando pra Santo André. Apareceu pra mim aqui, Santo André. Alô, Santo André, Roberto Almeida Silva. 5 toques para o Robertão atender. Já foram 2. Valendo R$500, tamo no terceiro toque, Roberto Almeida Silva de Santo André. Ah, Roberto, não faça isso, Roberto. Desligou na minha cara, deixa eu passar. R$500 eu te peguei. Eita, daqui a pouco tem outra oportunidade, hein? Roberto, deixa eu passar. Que pena. Gustavo Lima, onde está a bala? Está alojada?

Péricles e na Castela simplesmente acontece. Ah, acabou o nosso curte aí. Foi bom, né? Vale Burger está esperando. 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Tava de presente aqui do nosso curte aí. Já tem resultado, hein? Alô, Imirim. Quem mora no Imirim pode aumentar o volume. Tá participando aqui, tá levando Edivaldo César Bessa. Edivaldo César Bessa do Imirim leva o Vale Burger de R$150. Agora 2h36.

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0: Feira pra você, hoje 25 de agosto, 20 graus em São Paulo. Olá, Tata!
1: Meu amigo Café, boa tarde pra você, pra todas as corajosas, corajosos neste friozinho.
0: Isso que eu ia falar, ontem eu esqueci o casaco, hoje eu falei, não, eu vou levar. Caramba, tá friozinho.
1: Tá friozinho mesmo.
0: Tá um ar incomodando, tá, né? Cê, não dá pra você ficar de camiseta muito tempo, que você fica incomodado.
1: Não, tem que ficar de blusa mesmo.
0: Você sabe que dia é hoje?
2: Hoje é dia de
1: pomarola.
2: Hoje é dia de
0: pomarola. Hoje é dia do feirante.
1: Olha.
0: Parabéns pra você que madruga, literalmente. Vai lá, coloca a mão na massa, arma a barraca antes do sol chegar. Aí vai vender. Pô, usa a sua garganta, bota pra fora da sua maneira, vende as coisas que você leva pra feira. Parabéns pra todos os
1: feirantes. Parabéns a todos, viu? Vocês são muito importantes.
0: Você sabe que no final, né, tem a chamada xepa.
1: A xepa.
0: E é quando os preços caem, muita gente só chega naquela hora pra aproveitar e pra comprar as coisas que você tá precisando em casa. Aí eu falei, bom, já que é dia do feirante, vamos fazer uma analogia e vamos perguntar pra você que ouve a Band FM. Qual é o objeto da sua casa que você colocaria na xepa? Ou seja, aquele negócio que você vai descartar, bota lá embaixo o preço, já não serve mais direito, vai embora, vai pra xepa. Você tem de cara, eu não tava pensando aqui na minha casa.
1: Eu hoje não vou ter, porque eu acabei, né, de mudar, então...
0: É, você tá com as coisinhas novas, né?
1: Eu tô com as coisinhas tudo novas.
0: Umas coisinhas gringa.
1: É, então as coisinhas trouxe um monte de coisa na minha mala.
0: Lá em casa, o contrário, não é? As coisas estão tudo velho. Mas tem um negócio lá em casa que eu preciso botar pra vender.
1: O que que você colocaria?
0: Eu tenho uma TV em casa, que acho que sei lá quanto ela tem, 20. É das antigas ainda, mas o engraçado é que já é HDMI. Mas você liga, você precisa chegar muito perto, porque a imagem tá praticamente morrendo. Não sei se sou eu, mas não sou eu não, é a TV mesmo.
1: Ela já não aguenta mais.
0: Quero levá-la pra xepa, pra despachar, vender e etc e tal, mas... Você tem alguma coisa assim que venha em mente?
1: Não, em casa não.
0: Tá tudo
1: novinho, tudo graças trinques. A Deus.
0: Tá bom. E você que tá ouvindo, o que que você, que objeto, tem que ser um objeto da sua casa que você colocaria na xepa pra mandar embora, pra despachar, pra vender baratinho? 999919197, pode mandar áudio hoje que é dia do feirante. Parabéns para os
1: feirantes
0: maravilhosos. Começar com o Zezé de Camargo? Então vamos lá.

0: Band FM Sampa Crio, pra sempre vou te amar.
1: Essa novinha, né? Da nossa época.
0: Essa aí é do... É Forever By Your Side. Quem cantava isso que deu branco?
1: Não, não é da minha época, não. Nossa, não.
2: Vamos lá, tamo junto na Band FM. Hoje tem moletom, hein? Moletom exclusivo de presente pra você, pra aquecer você num... em dias como esse de hoje, friozinho. Você escolhe aí, a gente tem o preto com laranja, o off-white com verde, o off-white com caramelo. Escolha a cor do seu jeito, participe do Tamo Junto, resultado é a 5.
1: Isso, você sabe que a Suede mandou uma mensagem aqui no WhatsApp da Band FM, que você que tá ouvindo a gente, pode mandar também, 11 99991 9197, porque eu fico com o celular aqui da rádio, opa, só bisbilhotando o que tá acontecendo.
2: Suede.
1: E a Suede falou o seguinte, ó, estamos indo pra casa ouvindo vocês no fone. Fala pro Café tomar vergonha na cara dele que ninguém vai querer essa TV dele.
2: Será que não?
1: Mas faz sentido, se a TV não aparece a imagem, pra que a gente vai querer sua TV?
0: Assim, aparece, ou seja, ela aparece, mas você tem que chegar com os olhos colando na tela, entendeu? Aí você consegue enxergar alguma coisa.
1: É meio 3D, é tipo aqueles óculos que inventaram agora.
0: A minha é tipo nenhum D, entendeu? Não tem D nenhum.
1: Pra quê, né, gente?
0: Quer dizer, tem um D, de despachar, D de despachar. Vamos ouvir o que tá chegando aqui no WhatsApp. Um beijo, Suede, um beijo pra você.
1: Beijo, Suede.
3: Bom dia, FM. Eu sou Marcelo Rodrigues. Oi, Marcelo. Eu colocava na xepa e vou vender a minha geladeira. Tô precisando de uma geladeira mais nova, porque a minha já tem... Tá veinha, coitada. Quem sabe a Band FM me presenteia.
0: Olá. Olha lá, tá vendo? Sempre assim, eles falam, olá, daqui a pouco olá, eles pedem.
1: Olha lá.
0: Quer dar uma geladeira isso, pra ele?
1: Não, não tô podendo agora.
0: Eu também não.
1: Agora não tô podendo, não.
0: Ô, meu amigo, ninguém tá podendo agora. Mas
1: agora não,
0: se
1: Marcelo.
0: Chegar uma promoção de geladeira, isso, aí você vai ficar sabendo.
1: Se inscreve, mas agora não tá dando.
0: Agora não tá dando, não, cara, não tá dando.
4: Boa tarde, Café. Boa tarde, Tata Maravilhosa.
1: Como é que tá, corajosa?
4: Vocês estão, tudo bem? Meu nome é Ivanete.
0: Oi, Ivanete.
4: E sabe o que é que eu colocaria na xepa?
1: O quê?
4: Meu micro-ondas.
1: O quê, mulher?
4: E o meu fogão. Aqueles ali iam pra xepa sem pensar. Beijos.
0: Beijo. Meu micro-ondas acho que dura ainda um tempo. O fogão, o resto todos os dias.
1: Ele tá. Ele tá querendo ir?
0: Tá aquecendo, mas
1: você sabe que tem
0: ele.
1: Coisa, às vezes, dentro de casa que tá torcendo pra ir embora da
0: eu
1: sua
0: sei,
1: casa.
0: Eu
1: né?
0: sei.
1: Pelo amor de Deus,
0: o fogão é um. Eu olho pra ele, ele dá uma piscadinha e falo, vou.
1: Quantos anos tem o seu fogão, por exemplo? Vamos
0: Vixe
1: lá.
0: Vixe, Maria, deve ter uns. Nossa. Deve ter uns 2 anos.
1: Ah!
0: Tô brincando, eu tô brincando. Deve ter uns 20 anos.
1: Não.
0: É sério.
1: Você sabe que tem gente que tem as coisas e cuida com tanto carinho que dura a vida inteira, né?
0: É, não, mas isso. Não, esse fogão não vai durar a vida inteira porque ele já tá dando umas piscadas. É. Você acende, já tem boca que fala assim: hoje não sai.
1: Tá negando o fogo, seu fogão,
0: negando,
1: é?
0: Tá negando o fogo. Vamos lá, mais um.
5: Boa tarde, Café. Boa tarde, Tatá.
1: Boa tarde.
5: Já que vocês querem despachar, despacha pra mim, meu. Eu me separei há pouco tempo, não tenho nada.
0: Isso. Olá.
5: Isso, então é uma doação, hein?
0: Olá, tá vendo? Tô falando, tem gente que
5: televisão
0: quer.
5: Sua aí, Café. Olá. Você é bem-vinda pra
0: Olá.
5: Mim, hein?
0: Olá. Olá.
5: É o Rodrigo da Vila Maria.
1: Pronto,
5: valeu,
1: encontramos
5: Café,
1: alguém.
5: Valeu, Tatá.
1: Um beijo.
0: Pra... Rodrigo, tô pegando aqui o seu telefone. Eu vou entrar em contato fora do ar com você pra gente negociar o preço da televisão. Vou fazer um preço baratinho.
1: Suede, você desdenhou da TV do meu amigo, Suede.
0: Viu, Suede?
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2: Café, Radial Leste, sentido centro, com pontos de lentidão da estação Patriarca do metrô até pouquinho antes do viaduto Dona Matilde. Alternativa no trecho, Amador Bueno da Veiga, antes de Tinguçu ou Calinheide. 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
1: Ei, Café, aí já tá. Esse último aí...
2: Que foi?
1: Esse último aí, antes do comercial, ele não foi o Aladim, né?
0: Não.
1: Não foi o Aladim da vez.
2: Como assim? Não entendi.
1: Minha mulher vai embora e deixa só o tapete.
0: Tadinho.
2: Vai embora, deixa só o tapete.
0: O pessoal tá no Instagram da Band FM, onde tem enquete lá também, viu?
2: Por favor, @BandFM, a gente já vai falar de vocês. Obrigado a quem tá participando. Vai lá,
0: vem,
2: corre,
0: gente,
2: lá.

0: Band FM, sorriso maroto, benza a Deus e ferrugem, perdas e danos. Tamo junto na Band FM, hoje é dia do feirante. Tamo junto, pergunta qual objeto da sua casa você colocaria na xepa. Dá pra despachar logo. Eu e Tatá estamos esperando seu áudio. 999-919197. Bora ouvir mais?
1: A gente quer saber, vai.
0: Pra já.
2: Boa tarde, café. Boa tarde, Tatá.
1: Tarde, bem corajosa.
2: Aqui em casa, tirando a geladeira, o fogão e a máquina de lavar, o resto pode pôr tudo na xepa.
1: Mas, gente...
2: Tudo. Todas as coisas.
0: Parece a minha.
2: Guarda-roupa, estante, TV, cama, camas.
0: Não, cama também é.
1: Camas.
2: Tudo. Camas. Sofá, tudo. Pode ir tudo pra xepa. Tá um desastre. Tá tudo acabado. Deus me livre. Beijos pra todos da Band. Sou a Margarida Luke Luke de Taboão da Serra.
1: Um beijo, viu, Margarida?
0: Margarida, qual é o seu look de hoje? Eu tenho dois. Look, look. Deixa eu contar uma coisa, atenção.
1: Conta.
0: Um casal americano resolveu estabelecer uma meta. Eles gostam muito de viajar, que nem a gente. Conhecer 195 países e namorar em todos eles, registrando tudo e botando em rede social. Claro que não os momentos dos namoros.
1: Eu até assustei agora.
0: Não. Quer dizer, eu acho que não também, né? Mas é namorar em todos, essa é a meta. Até então, eles já passaram por 20 destinos e gastaram até agora mais de, o equivalente, R$360 mil. E eles pretendem conhecer o mundo inteiro, 195 países reconhecidos internacionalmente, fazendo amorzinho em cada um deles.
1: Eles são daqui do Brasil?
0: Não, são americanos.
1: Ah, são americanos?
0: Deixa eu dar uma olhada aqui numa coisa, só pra ter noção.
1: O que você vai fazer?
0: Ah, tá. Eu tô vendo aqui. Tô vendo meu olerite. Só vai dar pra namorar aqui mesmo no Brasil. Pode ir lá, hein?
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14: Band FM. 3 horas e 35 minutos. Tamo junto na Band FM. Eu te peguei, tá chegando agora. A gente tem R$ 500 em dinheiro. Sai agora ou acumula pra amanhã. Conferindo.
15: Vai sair.
14: Band FM. A farrada do seu jeito, eu vou pegar você.
15: Ah, te peguei.
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14: 3h36, mais 8 segundos. Ô, louco, já chamou. Vai Perdizes. Sair. Carla Aparecida Soares. Perdizes.
16: Carla, é só atender e falar a frase, Carla.
14: 5 toques pra você, Carla. R$ 500. Terceiro toque.
16: Ela tá vindo, calma.
14: Cadê a Carla?
16: É agora, Carla.
14: Carla Aparecida Soares. 4 toques, só tem mais um.
16: Vai, Carla, vai.
14: Só
16: Carla,
14: tem mais
16: vai,
14: um.
16: Carla, vai.
14: Ô, não, Carla. Não, atendeu, deixou passar. Então, acumulou, Tata?
16: Acumulou.
14: Amanhã, R$ 600.
16: Atende amanhã, tá?
14: Por favor.

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1: Band FM Pichote, no meio do processo. Mas tá andando aqui, não estamos juntos na Band FM. Hoje, ô Babi.
2: Oi.
1: Os caras estão fazendo uma festa lá fora.
2: Nossa,
1: aqui dentro.
2: Que delícia. Aniversário do Murilo.
3: O que você comeu, Babi, já?
2: Comi já um brigadeiro e um bicho de pé.
3: Nossa,
2: eu
3: senhora.
2: Vi a Babi só mastigando assim, rebolando o queixinho dela. Falei, já comeu alguma
4: já
2: coisa?
4: Já entrei aqui no estúdio comendo.
1: 5 mil pessoas lá fora hoje, prestigiando o chefe.
2: Vai acabar
4: e o café
2: tudo.
4: Morrendo
1: eu não
4: de
1: posso,
4: vontade.
1: Não posso, tem que fazer exame,
3: tadinho,
1: tem que estar em jejum.
3: Gente.
1: Mas enfim, hoje é dia do feirante. Estamos perguntando qual objeto da sua casa você colocaria na xepa.
2: Então, eu tava ouvindo ali da produção, eu sou uma pessoa que eu não sou acumuladora. Então, assim, quando as coisas já não estão legais, eu já me desfaço na minha casa. Mas tem uma coisa que eu sempre dou uma acumulada, que é pote de cozinha, sabe?
3: Tupperware. Ah, sim.
2: Sim. Uns Tupperware sem tampa, uns negócios assim.
1: Sem tampa?
2: É, vai guardando, assim. Eu tenho um pouco de ciúme dos meus potes. Então eu vou deixando ali, então eu podia colocar na xepa meus potes.
1: Quer dizer,
2: casa.
1: Você olha, não se desfaz das coisas em geral. Quer dizer, se desfaz com facilidade, mas os Tupperware, você segura.
2: É, eu não sei, não. Eu sempre acho que vai precisar de um potinho, entendeu?
3: A Babi, de fato, virou uma dona de casa.
2: É.
3: Porque, sabe quando você vira uma dona de casa? Quando você pega ciúme dos seus potinhos.
2: É verdade.
3: Não tem jeito. Potinho, ele tem um peso, ele tem um peso.
2: Sempre que eu mando alguma coisa pra alguém, ó, devolve meu pote,
3: isso,
2: entendeu?
3: É, é.
1: Meus potinhos não tem peso nenhum, tá tudo vazio. Mas enfim, segue a vida. Vamos lá, Babi.
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2: Gente, hoje começam as quartas de final da Copa do Brasil. Às 9 horas da noite já tem Clássico Mineiro, Cruzeiro e Atlético Mineiro que se enfrentam no jogo de ida. Os outros jogos acontecem amanhã e na quinta-feira. Aliás, amanhã Clássico Paulista, né? 9:30, Palmeiras e Santos. Quartas da Copa do Brasil, vamos ver o que acontece. E falando do tempo, hoje um dia super friozinho e amanhã melhora um pouquinho, mas continua frio ainda. A mínima será de 16 graus, a máxima de 22 e tem possibilidade de chuva.
1: Olha, pelo menos melhora o ar, né? São Paulo tem 19. Nossa, agora.
2: Friozinho!
1: E a temperatura?
3: A gente vai comer uma coxinha pra aquecer.
1: Ah, meu Deus.
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4: Oi, oi, oi, boa tarde. Tudo bem aí? Falando aqui o Marcelo Café, essa terça-feira, 25 de agosto, 19 graus e a temperatura, junto com a Tatá, tamo junto na Band FM.
5: Sempre.
4: A
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4: Boa tarde, eu tô na Band.
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4: Agora é aquela hora, hein? Se aumentar o volume aí, pra você ouvir aquela música que a gente não toca já tem um tempinho. Tamo falando do Lu, lembra dessa? E hoje, Tatá, shortinho Saint-Tropez.
5: Nossa, café! Nossa. Gente, não, peraí, como é que é?
4: Boca louca.
5: Boca louca.
4: Shortinho Saint-Tropez. Você lembra da... Tem ideia, vamos ver se... Assim de cabeça, a idade dessa música? O tempo que tem essa música?
5: 1991?
4: Não. Aqui pra 2002.
5: 2002,
4: isso dá
5: embaixo.
4: 24 anos de sucesso.
5: É que pra mim, 1991 já dava 20 e poucos anos.
4: Boa. É do álbum De Verdade, foi composta pelo Mauro Júnior e pelo Elinho do Salgueiro.
5: Olha o Elinho do Salgueiro.
4: E o Elinho do Salgueiro me lembra de Salgueiro, lembra Salgadinho, Salgadinho tá lembra festa do chefe.
5: Você
4: chef.
5: Não vai poder comer.
4: Tá todo mundo comendo na minha frente, tem 100 pessoas comendo aqui. Muito obrigado, pessoal, não posso.
5: Bom, não vai adiantar.
4: Saí do texto, desculpem.
5: A única coisa que a gente pode fazer é eu te perguntar.
4: E aí?
5: Lembra dessa?
4: E aí?
5: Nossa! Lembra dessa?
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0: Como é que vocês estão?
1: E aí, meu irmão?

0: junto na Band FM. Hoje é dia do feirante. Tamo junto. Pergunta qual objeto na sua casa você colocaria na xepa?
1: Fala pra gente.
2: Boa tarde, Band FM.
0: Boa tarde.
2: Eu tenho um toca-discos gigante com um monte de vinil pra mandar pra xepa. E não encontro quem queira esses itens.
0: Vende,
2: cara. Estão todos funcionando de boa qualidade.
0: Os discos.
2: Mas eu não suporto mais esses itens em casa. Eu quero mandar pra xepa. Beijo, Band FM.
0: Pô, onde é que compra o... Como é que é? O sebo?
1: Sebo. Menino, deixa eu te falar uma coisa. Você tá pra ficar rico e não tá sabendo.
0: Dependendo do que você tem material de vinil, você tem coisa rara.
1: Exatamente. Aí você vende isso. Você tem que... Vai pro sebo, você entendeu?
0: Quem que tá falando? Eu tenho um monte em casa.
1: Então, você também. Às vezes você tá rico e não sabe.
0: Ué? Vamos lá pras redes sociais. Participação, @BandFM, Tatá.
1: Vamos lá, gente. Ó. Boa tarde, meninos.
0: É o
1: Boa tarde pra você
0: pegar
1: também. O meu tanquinho de lavar roupa. Meu marido já fez até gambiarra pra funcionar. Funciona e para. Beijos a todos. É a Karina. É aquele tanquinho que dá mais choque do que lavar roupa,
0: né? É verdade,
1: né?
0: É verdade.
1: É um desespero total. A Edilene falou, minha geladeira tem 25 anos de uso. A sua tem quanto, Koff?
0: A minha tem 5. Mais ou menos.
1: 5?
0: É.
1: Ah, recente.
0: Menos até. É, nova. Mais recente.
1: É nova. É. A Edna falou, na minha pia da cozinha e minha TV da sala estão daquele jeito, pedindo socorro! Regina falou, tá, cafezinho.
0: Pior
1: fica velho, fora de moda. O marido leva tudo pra chácara. Tudo que fica velho, o marido leva pra chácara, entendeu?
0: Ah, é chique, tem chácara.
1: Ele gosta de coisas antigas. Mas aqui na chácara combina.
0: Pô, mas não é todo mundo que tem chácara.
1: Exatamente.
0: Combina, mas tem dinheiro pra ter chácara.
1: Então, pra que vai ficar gastando dinheiro com outra coisa?
0: Pô, a chácara já é difícil comprar uma xícara, já é difícil.
1: Imagina a chácara.

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1: Boa tarde, Band. Boa tarde, Café. Boa tarde, Tatá, sua linda.
2: Boa tarde.
1: Eu colocaria na xepa um hack aqui da sala. Ele tá pedindo sossego faz tempo. Sim. E eu não coloco ele pra descanso.
0: O hack.
1: É que Elisângela de Diadema, tô ligadinho em vocês.
0: Obrigado,
1: minha
0: Lee.
1: Rádio preferida, Band. Beijo. FM.
2: Beijo.
0: Tem cerveja aí?
2: Cerveja? É. Acho que tem lá fora, vou lá buscar.
0: Ah, é, pelo que deve ter.
2: Vou pegar.
0: E tá gelada?
2: Tá gelada?
0: Entra.

0: tinha
1: Band FM, Ferrugem, arrependidade, estamos junto na Band FM, eu e Tatá, hoje no dia do feirante. Perguntando qual o objeto da sua casa que você colocaria na xepa.
2: Fala aqui pra gente, vai.
1: Conte-nos tudo, não nos esconda nada.
3: Oi, cafezinho.
1: Oi.
3: Oi, Tatá. Oi. Tudo bem, meus amores? Tudo bem? Boa tarde. É a Lu aqui de Guarulhos.
1: Boa tarde, Lu.
3: Ai, cafezinho, eu juro que eu queria me livrar do meu sofá, viu? Quem sabe o sofazinho que tá péssimo, horrível. Mas no momento eu não posso dispensar o bichinho. Preciso de um novo primeiro, né? Beijinho pra vocês, amores.
2: Sofá é uma dureza.
1: Sofá é um negócio caro pra caramba.
2: É caro, e sabe que é duro? Ele vai perdendo todas as espumas. Aí você fica sentando na mola, sentando no pau. É difícil, é ruim, é desconfortável.
1: O fim do sofá.
2: Não é, gente?
1: Você compra o sofá novo, acaba sentando no pão.
2: O tempo todo é horrível. O pessoal que tem. Não é, gente? Tô mentindo?
1: Não vou falar
2: Manda
1: nada.
2: Aqui no WhatsApp, fala pro café.
4: Tá bom. Tem Jorge.

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9: 4 horas 39 minutos, ô Tatá, sobre o seu comentário do sofá, que vai desgastando.
11: Sim.
9: Até chegar no pau.
11: Isso.
9: Tem uma mensagem que chegou aqui, bora ouvir.
11: Ah, tá bom, vamos lá.
9: Vamos ouvir, gente. A farrada é do seu jeito.
24: Minha corajosa, você não tá mentindo não, viu? É isso mesmo.
11: É isso.
24: É horrível, é péssimo, eu que o diga, viu? Beijos, Adriana, amo muito vocês.
11: Por que que você acha que tem gente que não troca nunca?
9: Eu tô precisando...
11: Entendeu?
9: Deixa eu falar, você tá comendo salgadinho da festa?
11: Tá gostoso demais.
9: Vou comer um agora, peraí.

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1: Existe uma teoria que se chama 90-10, onde uma pessoa tem 90% daquilo que você procura em alguém, só que você foca naqueles 10% que falta. Aí você sai pra rua, se aventura e realmente você encontra aqueles 10%, mas não se deu conta que perdeu os 90%.

0: FM, Vênus é mais champanhe pra fechar o nosso Tamo Junto na Band FM de hoje. Sempre ótimo, Tatá.
1: Aceito.
0: Falei, Robson Ramos no estúdio. Tudo bem, Romeu?
2: Beleza.
0: Ó, no rabicho aqui da música do Menos é Mais, eu vou falar quem leva o moletom exclusivo da Band FM. Tem três cores pra você escolher uma delas. Alô, Capão Redondo, quem ganhou mora aí é o Rodrigo Alexandre do Carmo.
1: Olha ele!
2: Abraço pro Rodrigão.
1: Rodrigão. Parabéns, Rodrigo.
0: Você levou o moletom da Band FM, vai todo mundo querer, cara. É tudo de bom, é tudo de bad. Beleza, a partir de agora, Robson Ramos.
1: É ele, gente.
2: Valeu, Café.
0: Valeu, Robinho, um abraço. Beijo, Tatá. Tá.
1: Eu vou comer salgadinho. Tchau, gente. Tá bom, volto no coração já.
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1: Fala, gente! Bom fim de tarde pra todo mundo, tá tudo certo por aí, não é mesmo? É o seguinte, hein? Vem por aqui que eu tô por aí junto com você. Eu sou o Robson Ramos aqui na Band FM. Pra cima sempre, como sempre, na Band FM é bem melhor. 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
1: Super 6 aqui na Band FM tem presente pra você. Olha aqui o que nós já separamos, hein, na Super 6 da Band FM. A garrafa térmica exclusiva da Band Lindona. Aquela ideal pra você levar pra academia, parque, caminhada, garrafinha pra qualquer hora. Tudo lindona, do seu jeito, para dar aquela ostentada também, porque tem a marca da Band FM e os outros não tem. Anote a sequência das músicas aí. A música 1 da Super 6 é a Simone Mendes, Direitos Iguais. A 2 é de Brito e Samuel, Toda Mulher. A música 3 é a Ana Castela, É Que Eu Não Te Esqueci. A 4 é o Murilo Ruf, Saudade Estranha. 5, Henrique e Juliano, Última Saudade. A música 6 é o Thiaguinho com Billy SP, Em Busca da Minha Sorte. Qual dessas 6 músicas você gosta mais, hein? Vem aqui pelo nosso WhatsApp da Band FM, que é 11 999 919197. Telefone da Band FM, que é 11 3743 1313. Escolha qual dessas 6 músicas você gosta mais, porque é o que vale. A mais pedida, toca de novo. Boa sorte.
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0: Band FM, Ana Castela, que eu não te esqueci, a música 3 da Super 6, valendo de presente pra você, garrafa térmica exclusiva da Band FM, aquela com a marca da Band, pra você dar aquela ostentada na academia. Vem atrás da sua, participa com a gente aqui pelo nosso WhatsApp da Band FM, 11 999 919197, telefone da Band FM, 11 3743 1313. Escolha qual dessas 6 músicas você gosta mais, porque é isso que vale. Aí a mais pedida, a gente toca de novo. Boa sorte.
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2: Band FM Tiaguinho com Billy SP em busca da minha sorte. A música 6 da Super 6. Resultado vem daqui a pouquinho, é? Vote na sua.
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2: Band Notícias é com a Babi. Ô, Babs, conta as novas aí, Babs.
4: Isso mesmo, Robson. Tô de volta aqui na Band FM com outras informações. O governo federal elevou a projeção e agora estima que o salário mínimo passe a ser de R$ 1.741 em 2027. A previsão anterior era de R$ 1.717. O valor oficial, no entanto, só será definido em dezembro deste ano, depois da divulgação dos índices que entram no cálculo. E hoje começam as quartas de final da Copa do Brasil. Às 9 horas da noite tem Clássico Mineiro. Cruzeiro e Atlético se enfrentam no jogo de ida. Os outros jogos acontecem amanhã e na quinta-feira. Um beijo, Robson. Daqui a pouco eu volto.
2: Valeu, Babi. Até mais.
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3: Trânsito em São Paulo. Boa tarde, Débora Mendonça.
4: Oi, Robson, ótima tarde. Tem acidente na Anhanguera, sentido interior, e congestionamento começando antes do Rodoanel, já do 21 até o 27, sentido São Paulo, reflexo e congestionamento do 30 ao 27 da Anhanguera. 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
0: Quem se deu bem foi a nossa amiguinha Tatiana Cândido, evangelista Tati. Parabéns pra você, bebê. Você ganhou. Tá levando a garrafa térmica. É exclusiva da Band FM, com a marca da Band FM, pra você dar aquela ostentada e usar bastante aí também, tá bom? Ô, Tati, só passar aqui na Band FM pra retirar. Estamos te esperando aqui também, beleza? Obrigado a todo mundo que participou. Tá na hora da gente ouvir a vencedora. A Tatiana votou na música 3 e ganhou a música 1.
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1: Band FM, todo mundo pagode com menos é mais. Não liguem. Investigador, é fim de tarde da Band FM. Beijo na Mari, que chegou com a gente aqui, tá curtindo a programação da Band. Beijo na outra Mari, são duas Mari, a Mariana e a Mari, que é sua Mari. Porque a Mariana escreveu Mariana e a Mari só escreveu Mari. Então pronto, um beijo. Você pode ser Mariene, não é? Pode ser Mariane, não é? Então, tem aqui, ó, quem também tá ligado na Band FM, a Milena, a Mara também veio, tudo com M, hein? Beijo pra ela e um alô aqui especial pra Carol Martins. Beijo também, obrigado pelo carinho. Você tá fazendo o quê na terça-feira? Vem pra cá e...

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5: Trânsito em São Paulo, Débora.
6: Robson, só piora a rodovia em Anguera, sentido interior. Já são 10 quilômetros congestionados por acidente, do 17 ao 27. Isso compromete também a pista interna do Rodoanel, já no trecho entre a Castelo e a Anguera. Melhor a partir da Castelo seguir para Tietê, então ingressar na Bandeirantes. 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
5: 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Comecinho de noite pra todo mundo, tá tudo certo aí, né? Bom ter você por aqui também, viu? Eu sou o Robson Ramos, da Band FM.
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5: Aqui pra cima sempre, como sempre, na Band FM é bem melhor. 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
13: Ao vivo, né, gente?
14: Sejam todos bem-vindos ao show.
15: Pra começar bem, a gente vai começar assim, ó.
4: Band ao vivo.
14: Enquanto isso, nós vamos cantando e vamos dançando em ritmo de festa, meu povo.
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5: Band ao vivo é show no seu rádio, na programação da Band FM. Tudo que você gosta, tocando em versão de show. Vem pra cá pra cantar junto também. O Band ao vivo da terça-feira tá pronto. E tem Gustavo Lima. Tem o Péricles cantando, Marília Mendonça. E a gente começa com o Panda.
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0: Band FM, isso aí é o Pericles.
1: Um beijo, Marília Mendonça.
0: Isso, Periclão. Graveto. Tocou aqui no nosso Band ao vivo, que é show no seu rádio, aqui na programação da Band FM. Olá, Tatá Corajosa.
2: Olá, meu corajoso Robito. Tudo como bem, é que menina? Tá a vida aí desse lado?
0: Beleza, a vida desse lado do balcão tá boa.
2: Que bom, meu bem.
0: Ô, Ana Maria Brisa, menina, vem cá.
3: Oi, menino.
0: Vocês estão bem?
2: Ana.
0: Ótimo. Vocês estão joia?
3: Tá bem, Tatá?
0: Tá ótima, né?
2: Maravilhoso.
3: Tudo
2: você.
3: Bem, né? Tudo ótimo.
0: É.
3: Todo mundo bem?
0: Todo mundo bem. É? Todo então mundo tá. Tranquilo. Então vem cá, ó, daqui a pouco tem Estação Band FM. Hoje tem convidado que vai participar com a gente do Estação Podcast.
2: Isso.
0: É. Que começa no final da estação ali no YouTube da Band FM, no Instagram e também no TikTok da Band. Boa. A gente traz o convidado que é o Nando Moreno. Nando Moreno é o cantor daquela música da garçonete que toca no Band Coruja por causa da promoção do Band Coruja, da piada ruim que a gente dá café pro ouvinte. Olha
2: é
0: que legal.
2: É o campeonato, né?
0: É o campeonato brasileiro de piadas ruins, o maior do Brasil.
2: O maior do Brasil.
0: Inclusive, a gente vai dar um jeito de fazer um mini campeonato de piadas ruins hoje.
2: Muito bom.
0: Na hora que o Nando Moreno estiver aqui.
2: Muito bom.
0: Vamos ver se a gente vai ter um ganhador hoje também.
3: Vamos ver.
0: Certo?
3: Muito bom.
0: É. 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Isso aqui para você ganhar de presente no Estação. Hoje é dia do feirante, é isso?
2: Dia do feirante. Hoje você

0: Essa que eu mais vou.
1: Tem uma boa, né? Em Nova York.
2: A que você mais vai. É. A que você mais vai em Miami.
0: É, porque você, às vezes, né, pega um jato.
2: Tem laranja, vai ter. Mas chega rapidinho. Você vai dizer pra mim que tem caqui, né? Lá, por exemplo.
0: Não, tem umas frutas, como é que fala?
1: Exóticas.
0: Afrodisíacas. Né, que eu gosto.
2: Tá.
0: Né?
2: Ah, ai, descartável.
1: Outro nível de feira, né, que ela
2: que
1: vai,
2: é
1: né?
2: Isso? Eu vou na feira da minha vila lá.
1: Ah, eu também.
2: Ah, qual é, meu?
0: Ah, não, mas aqui eu já fui muito. Feirinha da madrugada, do Brás. Ah,
1: meu Deus, não.
0: Não, nessas feiras, não.
2: Você vai na feira, Tatá?
1: Eu vou muito na
2: Cê
1: feira.
2: Você gosta da feira?
1: Eu adoro a feira.
2: A feira ficou meio cara, né?
1: Ficou. Eu
2: mas
1: sempre,
2: é a feira.
1: Gente, desculpa, eu sempre achei a feira cara.
2: Sempre?
1: Eu sempre achei. Mas eu gosto muito da feira.
2: Verdadeira como sempre. Todo mundo vai.
0: Pastelzinho, né?
2: Então, é isso que eu ia falar. Não pode faltar o pastelzinho.
1: Não, eu gosto do pastelzinho, do... Como é que vocês chamam? Aqui vocês chamam o quê? Caldo de cana?
2: Caldo de cana.
1: Na minha
2: garapa.
1: Terra é garapa, né?
2: É. Aqui é pode caldo ser de garapa cana. Também, garapa. Mas é caldo de cana.
1: É.
2: O que não pode faltar na sua feira?
1: É.
2: Vou perguntar isso aí.
1: Pode,
2: que eu quero
1: pode.
2: Saber que o pessoal que vai na feira aqui diz que não pode faltar, além do pastel? Deve ter mais alguma coisa.
1: Sabe por quê? Tem gente que vai pra comprar coisas específicas
2: tem.
1: Na feira.
2: Tem.
1: É engraçado
2: tem.
1: Isso. Por
2: tem
1: isso que na feira
2: tem
1: tanta coisa.
2: Copo de coco ralado.
1: Isso. Tem gente que compra coisa diferente na
2: Exatamente.
1: Feira.
2: Exatamente.
1: Você já comprou alguma coisa diferente na feira?
2: Rolo de massa de pastel pra levar pra casa e fazer pastel em casa,
1: é
2: só na feira.
0: Tá vendo, meu?
1: Então tem coisa na feira que é diferente, que as pessoas gostam, só vende na feira que é
2: Exatamente.
1: Diferente.
2: Então,
1: é mais gostoso.
2: Aí, né? Tem aquele cara que arruma panela. Ainda tem o arrumador de panela de pressão?
0: Tem. Toda feira tem isso aí.
1: Esses dias eu fui na feira lá do Ceasa.
2: Ah, é legal essa daí.
1: É legal essa aí. É legal.
2: Aí tem as coisas com preço bom.
1: É gigantona, bem grandona. Gigantona. Você
2: pega lá. Na fonte o negócio. Então fala aí, o que não pode faltar na sua feira?
1: Isso.
0: Dia de feira, quarta-feira, quinta-feira.
2: 11999919197, manda áudio, se quiser falar ao vivo. Fala, se quiser contar perrengue da feira pra contar, briga que você viu na feira,
1: exato.
2: Fofoqueira que você viu na feira, acidente que você viu na feira.
1: O que você já fez? Tem gente que às vezes vai lá, fica experimentando as coisas na hora de pagar.
2: Experimentando as coisas, não paga. Conta pra gente aí.
0: É isso aí, né?

0: Band FM, Glória Groove com Ana Carolina. Quem de nós dois encostar na tua, acabou. Final de mais um Band ao Vivo, gente. Obrigado a todo mundo que participou e curtiu com a gente aqui. O Band ao Vivo tá terminando e volta amanhã, quarta-feira, 6 da tarde, na Band FM, com show no seu rádio. Já já tem Estação Band FM zoeiríssima, liberada.
1: Tchau, tchau, tchau, tchau. 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
2: Valeu, Band FM, até a próxima.
1: Valeu, Band FM, obrigado, obrigado.
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18: Débora Mendonça fala mais do trânsito.
19: Robson, veículos envolvidos no acidente da Anhanguera sentido interior já estão no acostamento. No entanto, o congestionamento não para de crescer, vai do 15 ao 27. Rodovia dos Bandeirantes livre é boa alternativa ao interior. 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
2: Certo.

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0: Embarca, né?
3: Estação Band FM.
0: Estação Band FM no ar. Palmas para todos nós.
4: Começou.
3: Gente, obrigada.
0: Comeu bolo, Tatá? Comeu bolo, teve bolo hoje, porque hoje o Murilo, nosso apresentador e também chefe, fez aniversário, teve um bolão maravilhoso ali,
4: Eu comi, parecia que eu tava presa também, viu?
0: Por quê?
4: Parecia que eu tava amarrada.
0: Por quê?
4: Sabe quando você solta a pessoa? Eu comi, assim, desesperadamente.
0: Eu não vi um bolo há uns 6 meses.
4: Nossa, que negócio gostoso, gente.
2: Sobrou pra mim,
0: que bolo bom.
4: Sobrou, Ana Maria.
0: Não, tem lá, Ana Maria.
2: Tem
0: bolo, tem... Peraí, depois você vai.
2: Peraí,
0: eu vou já. Tem queijo, tem croquete.
2: Parabéns, Murilo.
0: Isso, ele tá ouvindo no caminho. Acho que no caminho, não sei. Então é o seguinte, você vai com a gente aqui, nossa Estação Band FM começou. Temos jaqueta corta-vento exclusiva da Band FM pra proteger do vento gelado e um kit com 3 hidratantes labiais da Beijo Boom, tá aqui pra te entregar.
4: Isso, boquinha de veludo.
0: Hoje, boquinha de veludo, um dia ela vai me explicar. Vai, daqui a pouco a gente vai ter um convidado especial no Estação Podcast.
4: Ele vem.
0: No YouTube da Band e também... no Instagram, no TikTok da Band FM, Nando Moreno, cantor.
2: Olha,
0: vai estar com a gente aqui, vai ser um papo da hora.
4: Aí
0: mano.
4: Sim, hein?
0: Vai ser legal pra caramba. Você vai já pode bom. Participar também. E hoje a gente quer saber, se hoje é dia do feirante.
4: Ah, é.
0: E a gente quer saber o que, que não pode faltar na sua feira.
4: É.
0: E você vai se surpreender, Ana Maria, porque não é só pastel que o pessoal tá falando.
2: Não é só frutas,
0: legumes. Não, tem muita coisa interessante que o pessoal tá falando aqui na feira.
4: É.
0: Bem legal, viu?
2: Às vezes deve ter gente que vai pra arrumar namorado.
0: Será que tem? Deve ter,
2: não.
0: Né?
2: Não duvido.
4: Que não?
0: Deve ter, porque eu vou dizer uma coisa. Tinha uma moça lá na barraca
2: deixa eu ver
0: do...
2: esse seu pepino, sabe? Aí começa com essas brincadeirinhas. Aí, vai ver, passa o número. Eu juro pra você... Cada um flerta de um jeito.
0: Na história do mesmo, do negócio do pepino?
2: É, que não tem pepino na feira.
0: Mamão, tem pepino,
4: né?
2: Mamão.
0: Tem mamão.
2: É, entendeu?
0: Vem pegar no meu mamão.
2: Entendeu, menino? Aí como é, rapaz. Cada história que eu já ouvi.
0: Gente, amassa meu tomate.
2: É. Né, menino?
4: Ué, por que não,
0: tá
4: né?
0: Bom.
4: Ué.
0: Por que não, né?
4: Não é?
0: Então manda pra gente o que não pode faltar na sua... Vai que você é feirante, vai dizer o que não pode faltar.
2: Manda aí.
0: 11999919197, manda áudio pra gente aqui também. Se quiser contar a história de feira também, né, Tatá?
4: Pode, o que você quiser falar.
0: Coisa, sei lá, coisa que você achou na feira, que você não achou nem em loja de grife, tá com você
4: isso.
0: Até hoje.
4: Ô, gente, aproveita, que na estação você pode abrir a boca, você pode falar,
0: mesmo.
4: Você pode contar.
0: Fala
4: é
0: mesmo.
4: É só mandar sua mensagem 11999919197. Eu fico aqui grudada no celular,
0: a Tatá, ela vê todos.
4: Ai, gente,
0: todas as mensagens.
4: Eu adoro ver.
0: Ela adora, ela fica tá interagindo aqui. Com
2: ela
0: o povo da mensagem.
2: Todos áudios. Tem áudio nem vai pro ar, ela escuta aqui.
0: Quem quiser falar ao vivo,
4: ar, mas eu falo
0: escreve
4: aqui.
0: Lá, ao vivo que a gente bota no ar também.
4: Isso.
0: E se quiser falar só com a Tatá, pode falar que ela responde
4: falar,
0: todos.
4: Gente, responde todo mundo aqui, tá? Tô aqui de boa.
0: Vem cá, ó. Destaques de hoje, o seu, Ana Maria Brisa, eu vou te pegar, que todo dia fica aí pra cima da Tatá, pô.
2: O Juliano Flóis terminou, todo mundo sabe,
0: que terminou,
2: Marina.
0: Né?
2: Acabou. E ele se pronunciou pela primeira vez.
0: Ah, ele falou a respeito?
2: Eu vou falar aqui o que ele falou.
0: Ah, é?
2: É.
0: Tá bom.
2: Vou falar.
0: Tá bom.
2: Vou falar.
0: Vamos ver.
4: Tá, fala.
2: Vou falar.
0: Seu de...
4: Fala. É, tá bom.
0: Seu destaque, Tatá,
4: eu vou
0: do
4: falar
0: Brasil.
4: De uma moça. Nossa, ela é muito querida aqui no Brasil.
0: É mesmo.
4: Mas agora ela está internacional.
0: Uau, uau, uau.
4: Assim, aqui ela é uma artista. Lá nos stages, lá fora, ela é figurante.
2: Ah, é?
0: Mas ela vale vai a na pena. Feira só.
4: Mas vale a pena.
0: Ah, é?
4: É, vale a pena.
0: Caramba, porque tem umas que saem daqui, vão pra lá e não são só figurantes, não.
4: Isso, vão lá.
0: É. Que vai
4: ela parecia, ela nem sabia, mas ela entrou como figurante.
2: É.
4: Eu vou contar quem é. Ela é famosíssima.
0: Conta
4: aqui.
0: A história.
2: Rita Cadillac?
4: Não, é mais
0: não,
4: nova.
0: Rita Cadillac é mais
4: nova
0: famosa.
4: Que a Rita. A Rita é mais famosa.
2: Ah, é?
0: E eu vou contar isso aqui, ó. Atenção, pra não se perder no enunciado. Vem a professora dizer. Mulher fica grávida de gêmeas e fica grávida mais uma vez no mesmo período.
2: Ué, gente.
0: Você entendeu?
2: Como assim?
0: Ela ficou grávida de gêmeos.
2: Tá.
0: E enquanto ela estava grávida, ela ficou grávida de novo.
2: Não, gente.
0: Sim.
2: A conta não fecha, Robson.
0: Com fecha? Vocês vão saber, eu vou explicar já.
2: Você entendeu?
0: É por isso que a gente faz o destaque pra pessoa ficar curiosa.
4: Então, sabe o que é? Eu tô pensando igualzinho os nossos ouvintes que estão no carro agora, que estão no transporte, estão pensando, entendeu?
0: Não, pode pensar.
4: Mas não posso falar.
0: Existe.
2: Ah, eu penso, existe. Eu falo.
4: Não, você pode falar.
0: Até o que você pensou existe. Mas não é o que você pensou.
4: Então,
0: mas
4: é existe. Isso aí que eu pensei. Existe. Vocês não também. Pensaram, gente? Vocês estão ouvindo estação, vocês pensaram que eu pensei.
0: Isso aí que vocês pensaram também existe.
2: O quê? Que arreganhou o brinquedo da mulher? Não, mas... Você pensou?

0: Ding FM, Zezé de Camargo, irmão da Lua, amigo das estrelas, aqui no nosso Estação Band FM, e o povo tá mandando. Você tá achando que vai todo mundo falar coisa igual? Vai nada.
1: Fala, galera da Band. Boa noite.
0: Boa noite.
1: O que não pode faltar na feira é a pimenta, né?
0: Olha lá.
1: Comprar pimentinha pra incrementar a sua em casa. Pra comer aquele pastel com pimenta.
0: Pastel com pimenta.
1: Aquela comida com uma pimentinha boa. Não tem coisa melhor. E se for pimenta ardida, então, melhor ainda. É nóis, tamo junto.
0: Aquela do vidrinho, né, Tata? Vai um monte de coisinha de pimenta.
2: Aquela que bate no beiço, parece que você tomou uma ferroada de abelha.
0: Ou tomou uma anestesia no beiço.
2: É muito
0: dura
2: bom,
0: três dias anestesia no beiço. Maravilhoso.
2: Olha.
0: Nossa.
2: É muito bom.
0: Você gosta de pimenta, Ana Maria?
3: Ah, eu gosto.
0: É delícia do Brasil.
3: Eu adoro.
0: Conta pra gente aí, Ana Maria, a história que você ia contar, pô.
3: O Juliano Floss, né? Isso. Terminou com a Marina Senna, término recente.
0: Recente.
3: Né? Todo mundo sabe. E aí chocou a web, né?
0: Chocou.
3: Esse término,
0: chocou.
3: Né? A web fica chocada quando
0: ela se choca, né?
3: Quando os relacionamentos acabam, né?
0: A web, vou te falar.
3: A web, né? Exatamente.
0: A web quer saber, a web se mete muito.
3: Qual que é a reação da web, Tatá?
2: Isso.
0: É isso, exatamente isso aí.
3: E aí o Juliano, pela primeira vez, ele se pronunciou. E aí sabe o que ele falou?
0: O quê?
3: Ele falou: a vida é assim, gente.
0: Nossa!
3: A vida é assim. Marina é incrível.
0: Nossa.
3: E como qualquer relacionamento na vida, porque a gente nasce sozinho e morre sozinho, relacionamentos começam e terminam.
0: Tá bom.
3: A vida é assim. Só que ele falou que aprendeu uma coisa com esse relacionamento.
0: O que ele aprendeu com esse relacionamento?
3: No próximo relacionamento, ele não vai expor tanto igual eles, né? Eles eram muito públicos, né?
0: Claro.
3: Né? Até porque os dois famosos,
0: claro,
3: né? E às vezes, nossa, às vezes davam umas vergonhas uns posts deles. Né?
0: Opa! Dava.
2: Eu adoraria que ele não ficasse expondo, mas ele vai expor.
3: Será?
2: Ele vai.
3: Ah, e às vezes eu tinha umas vergonhas que falava,
2: eu também
3: preciso.
0: Então, aí, sabe o que acontece? Aí o cara, pisa fora da bacia e aí fica todo mundo sabendo. Então, né? Se for mais quietinho, ele pisa fora.
2: Mas ele não vai aguentar.
0: Ninguém fica sabendo.
2: Eles vivem de exposição.
0: Eles vivem. Ainda mais o Floss gosta de dançar. A Marina gosta de roupa e biquíni.
3: Gosta de quê?
2: Nossa, do que ela gosta?
0: Ela gosta de roupa curta, de biquíni, de sei lá.
3: Você pensou que eu tô pensando,
2: né? Eu pensei.
3: Né?
2: Gente, minha cabeça hoje tá acontecendo.
3: Hoje
0: roupa.
3: Você tá, olha, com a mente poluída.
2: Ai,
0: por que que vocês falam assim?
2: Não, eu tô pensando.
0: Marina Senna, gente. Adoro Marina Senna.

0: Band FM, Zé Felipe com Ana Castela, sua boca mente aqui no nosso Estação Band FM. Muita gente falando da feira por aí, daqui a pouco tem mais conversinhas de feira aqui no nosso Estação Band FM. E você manda mensagem aqui no zap da Band no 11 999 919197 pra contar. Agora tem essa história aqui que eu sei que vocês ficaram tudo curioso, não é? Uma gravidez inusitada, Tatá, fez parte da vida do casal Thaís Varanda e João Pedro Cardoso, do Rio de Janeiro.
1: Ah, eles são daqui do Brasil!
0: São, é uma história brasileira.
1: Uau!
0: A contadora Thaís ficou grávida no segundo semestre do ano passado e logo descobriu que seria mãe de gêmeas. Ela foi lá fazer os exames, ultrassonografia. Ah, mamãe, aqui, ó, gêmeas. Que são duas, é menina e são gêmeas.
2: É.
0: Dividiu a placenta. Aí na ultrassonografia aparecia uma outra placentinha lá. Aí as duas acharam estranho, a médica e ela. Mas a médica falou, isso pode ser um óvulo não fecundado, ficou uma parte meio querendo fecundar e tal. Mas seu corpo vai absorver isso aí, vai juntar com elas e tá tudo certo. Ah, bom, beleza. Na outra consulta, quando chega lá, aquela outra placenta tinha se desenvolvido.
2: Eita. Olha, gente.
0: Aí a médica falou, peraí, pipi. Aí ela foi ver, era um feto em crescimento.
2: Não.
0: Em desenvolvimento.
2: Mas já tinha gêmeos lá.
0: Já tinha as duas, as placentas que se dividiram e viraram uma só com as gêmeas.
2: E aí no total...
0: E mais uma.
2: No total ficou três.
0: Três crianças, como se fossem trigêmeos, mas separadinhos.
1: Mas tipo assim, as gêmeas desenvolveram primeiro?
0: Sim.
1: Gente.
0: Porque a estimativa é de que ela essa outra fecundação aconteceu entre 5 e 6 dias depois da
1: que
0: primeira.
1: Que loucura.
2: Olha,
1: isso.
2: Não sabia que isso era possível.
0: Então, é uma condição chamada superfetação. Pode acontecer da seguinte forma: ela ficou lá com o maridão, João Pedro, engravidou. E na hora que você engravida, você não sabe ainda, porque não é? Não tem.
1: Sim.
0: Passou uns dias, os dois devem gostar de namorar, né?
2: Ah, lógico.
0: E aí o João Pedro foi lá, namorou de novo e outra fecundação.
1: Ah, olha.
0: Dias
1: diferentes.
0: Depois. Dias diferentes.
2: Não sabia.
0: Ah, então, é porque ela ainda tinha óvulos ali, meio perdidinhos disponíveis.
2: Olha.
0: Essa é a condição da superfetação. Tem óvulos
1: isso.
0: A mais.
1: Isso.
0: É. Aí veio uma outra criança.
2: Tá vendo?
0: Aí em abril agora, dia 10 de abril, nasceram a Sol, a Lua e a Luz. São os nomes das três menininhas.
2: Sol.
0: Sol, Lua e Luz.
1: São três meninas?
0: São três meninas.
1: Gente.
0: E a menina, essa que foi por último, saiu primeiro da casinha. Olha que barato.
1: É, os últimos serão os primeiros, né?
0: Pois é.
2: Mas faz sentido, né? O
0: então,
2: nome
0: lá, das... as três criancinhas.
2: O nome das crianças faz sentido, né?
1: Por que você acha que faz sentido?
2: Porque eles namoram no sol, na lua, na luz.
1: Ah, isso é verdade. Isso é verdade.
2: Dia, luz, noite.

0: Band FM, Jorge Matheus, contratou aqui no nosso Estação Band FM. Chega aí, pode colar.
1: E aí, vem meus cá, aliado, meus parça.
0: Você tá bem?
1: Da hora, tô suave.
0: Conhece Nando
1: tô
0: Moreno?
1: Mesmo, tô ligado.
0: Tá ligado?
1: Nando Moreno, vai encostar aí, hoje, né?
0: Vai encostar.
1: O mano vem mesmo?
0: Vem.
1: É isso mesmo, vem, vai ser resenha com nós aqui.
0: O cara vem.
1: É isso aí, da hora. Da hora, vocês estão suave, né?
2: Tranquilo,
0: demais.
2: Mano.
1: Todo mundo ó, bem, né?
0: Tatá tá aí.
2: Tranquilo, tranquilo.
1: Maria, da hora. Tatá.
2: Suave,
3: tranquilo, nada. Tranquilo, também.
1: Aí, ó.
0: Tá vendo?
1: Ó.
0: É
1: isso. Oh, eu falei com a Ana Maria agora, lembrei da minha avó. Por quê, hein? Você me respeita, hein? Não, é porque, não, tem, não tô... Não,
0: né? Aliás, a Ana Maria ficou, sexta-feira, ela ficou brava real com esse negócio de senhora.
2: É,
0: ficou,
2: senhora tá no céu.
0: O convidado chamou ela de senhora no programa e ela falou, senhora tá no céu.
2: Mas é respeito, né?
3: Não, pra mim não.
0: É pra ela.
3: Vem com esse negócio
2: ela
3: de
2: não
3: senhora,
2: gosta,
3: não.
2: Né?
3: Uma vez um ex-BBB falou também, senhora tá no céu, eu já falo logo.
2: Que... Fala o quê? Você mesmo? Você gosta de ser...
3: Você, sou você? Mais você, né? Você. Meu programa não é...
2: Entendi.
3: Não, não é mais senhora.
2: Você já colocou isso pra não ter dúvida.
3: Eu? Não é mais, sou mais senhora, sou mais você.
2: Sou
3: então,
2: mais você.
3: Pode chamar você.
2: Ana Maria
3: tá?
2: Braga, você.
0: Ai, caramba, e aí?
3: Como é que você chama seus avós? Eu falo, e aí, véia, da hora, tá? Ah,
0: não.
1: Não é possível. Não, eu falo mesmo, não. Chego na casa da minha avó, do meu... Só que assim... Eu colei na goma da minha avó e do meu avô lá.
0: Ah.
1: E aí eu achei que eles nem estavam lá, tio. Falei, ixi, mano. Será que os velhos foram dar um rolê? E pumba?
0: Foram pra feira?
1: E será que foram pra feira? Mas não. Aí escutei uns barulhinhos, eles estavam. Eu nem imaginava que eles ainda coisavam, ó. Eles tavam, eu juro pra vocês, mano.
2: Não, para.
1: Juro pra vocês.
0: Pelo amor de Deus.
1: Coloquei assim o ouvido assim na porta, tá ligado?
0: Ah.
1: E aí escutei minha avó falando. Vai, joga esse negócio aí que você usa pra mijar na minha cara.
0: Ah, meu Deus.
1: Não, o velho não pegou o pinico e tacou na cara da velha,
0: mano.
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0: Eu juro que eu
4: não ouvi, né?

0: Band FM, Marcos e Belucci. Pena que você já namora aqui no nosso Estação Band FM. Tatá vai contar uma história imperdível.
1: Oh, deixa eu contar que ela, que está com 24 anos, 24. É famosa desde muito menininha.
0: Famosa?
1: Maísa Silva.
0: Maísa de pai.
1: A gente cresceu, né, assistindo a Maísa crescer.
2: É,
1: certo?
2: Verdade.
0: Sim, no quadrinho do Silvio Santos.
1: Foi depois pra Milão.
0: Fez novela agora.
1: Fez um monte de coisa,
2: Raul Gil, né? Ela começou no Raul Gil, né?
1: É, não, fez muita coisa.
0: Muita coisa.
1: Agora ela foi pra um desfile de moda em Milão.
0: Em Milão.
1: Olha que delícia. Olha chique, né, gente?
2: Chique. É sensacional mesmo, né?
1: Aquele
0: semana
1: desfile
0: de
1: que
0: moda.
1: Você senta, aquele povo vai passando com aquelas roupas que você não entende como é que usa aquilo.
2: Não. É.
1: Você fala, não dá pra usar isso.
2: Exato.
1: Não dá nem.
0: Aquela, teve um ouvinte nossa que lançou moda em Milão. Quer dizer, ela lançaria se ela tivesse ido lá. Aquela que disse que quando no frio ela fez um buraco na calça e
1: isso,
0: fez uma blusa
1: ela,
0: da moletom.
1: É.
0: E Milão tem, cabe essas coisas.
1: Moda. E ela foi. Foi lá, sentou, assistiu o desfile. Só que ela ficou sabendo o seguinte: normalmente quando você vai participar de uma gravação, as pessoas, elas são avisadas, né? Olha, hoje vai ter a gravação de um pedaço de um programa tal. As pessoas precisam dar autorização pra aparecer nas imagens, né? E a Maísa sabia que iam gravar ali alguns pedaços do O Diabo Veste Prada.
2: Ah.
1: E aí?
0: Mas
1: esse
0: já não foi?
1: Já foi.
0: Ah, ela tá contando que já aconteceu.
1: Só que ela falou que tinha esquecido. Gente, eu esqueci. Esqueci, gente. É, porque é normal, né? É normal.
0: Sim.
1: Você ir pra Milão assistir um desfile.
2: Não.
1: Aí ela falou assim: gente, eu esqueci. Eu tava no desfile e realmente eles estavam filmando. Agora eu fui assistir o filme. Não é que eu tô lá aparecendo no filme?
2: Olha
1: aqui eu fazendo figuração de luxo. Eu tinha esquecido.
0: Cara, será que eu vi? Não lembro. Eu vi o filme.
2: Sem querer.
0: Aliás, é bem legal.
2: Rapaz.
0: Olha que interessante.
1: Eu também não vi.
0: Menino. Eu vi.
1: Eu não vi.
2: Se duvidar, deve estar ela no filme lá. PlayStation.
1: PlayStation.
0: É possível.
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0: Belo, tua boca aqui no nosso Estação Bandeira FM. Estamos assim porque com problemas de fio prendido embaixo.
1: Quero agradecer.
2: Você tá fazendo
1: preso aqui?
3: Agradecer a banda.
0: O fio tá preso.
3: É, por ter tocado minha música.
0: Eu posso parar o
3: Belo. Gente, por que o Belo tá aparecendo aqui? Porque a banda tocou minha música.
1: Que homem.
0: Então, só que você...
3: Eu fico...
0: Mau momento, que tá na hora de ir pro intervalo comercial. Aí você atrasa a gente.
3: Mas eu só vim pra dar um oi pra vocês,
0: tá
3: agradecer.
0: Bom.
1: Tá bom, pode ir. Eu te amo, Belo.
0: Te gosto de você, viu?
3: Obrigado, Tatá. Vocês são incríveis.
0: A gente gosta.
1: Maravilhoso.
3: Vocês são... Vocês... É, são maravilhosos.
0: Tá bom, obrigado.
1: Sim,
0: são
1: maravilhosos. Fica aqui com a gente.
3: Não, pode ir. Tchau, tchau.
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0: Daqui a pouco, aqui no Estação Band FM, esta incrível história. Corrida de Naruto vem aí.
3: Como
0: quer
3: assim,
0: participar?
3: Gente?
0: Corrida de Naruto.
3: Não.
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6: Débora, fala mais do trânsito em São Paulo pra gente.
7: Robson, acidente entre ônibus e carro na Domingos de Moraes, sentido Paulista, na altura da estação Vila Mariana. Compromete quase toda a Sena Madureira no sentido Chácara Clabim. Caminho melhor é feito pela Rua Borges Lagoa. 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
6: 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Quem ganhou um par de ingressos para ver o show da dupla Chitãozinho e Chororó, Meninos da Roça, lá no Surrai Music Hall com a Band FM, foi a Neuza Maria Falcão, do Jardim Paulistano. Neuza, parabéns para você, meu bem, você ganhou. A equipe da Band FM vai entrar em contato com você. Beleza, estamos te esperando aqui, viu? Você que não ganhou, calma, já tem mais.

0: pelo fio. Aqui na Band, em rosca.
1: Ó, feira é bom. Pepino, pra comprar pepino.
0: Em rosca, na feira?
1: Dependendo, em rosca. Porque tem umas feiras que é cheia. Você se enrosca no meio da muvuca,
0: tá,
1: né? Uma vez o pepino da minha sacola enroscou no meio das pernas do homem.
0: Aí pepino parece, no meio, nossa, da perna.
2: Que pepino foi. É esse, seu
1: homem? Aí eu fiquei tentando tirar. Quem tava de um outro ângulo achou que eu tava fazendo outra coisa, pegando em outro pepino, mas era no pepino, era que pepino, era da minha pepino, sacola. Legume. No legume. E isso. Aí ficou aquela coisa. Enfim, depois acabei namorando com esse moço.
2: Você gosta de isso, pepino, gente? Caipira ou pepino japonês?
1: Ó, o caipira, né?
2: Caipira.
0: É. Você sabe qual é a diferença?
1: Lógico, tamanho, né?
0: Exatamente.
1: Porque o japonês, assim, né? Eu gosto. Eu, né, menino? Eu gosto de. Né?
0: Sim, de caipira. É isso.
2: Não, o japonês Estação. É aquele comprido, né?
0: É. O japonês é comprido, mas é mais fino.
3: É fino.
1: Eu prefiro.
0: E o caipira é mais grossão.
1: Eu prefiro grossão.
0: É bom que rende mais na salada.
1: É, porque a minha família é grande, né? Aí tem que ter muito, né?
2: É isso.
0: Exatamente. Que coisa maravilhosa. Não falando de pepino.
1: Olha.
0: Estação Band FM no ar aqui em todo o Brasil, pela Band FM, com você participando com a gente aqui pelo WhatsApp da Band FM, 11999919197. O presente hoje é a jaqueta Quarta Vento da Band FM pra você. Você vem aqui e conta o que não pode faltar na feira,
2: pô. Não pode?
0: O que é que não pode faltar?
2: Conta!
4: O que não pode faltar na minha feira, é claro que é aquela bananinha, né? Beijo.
2: A bananinha.
0: Bananinha.
2: E bananinha tem feira. Vários tipos, né?
0: Tem vários. Maçã, prata,
2: tem
0: banana
2: da terra.
0: Que
2: é aquela grandona.
0: Nunca comi uma banana da terra na vida.
2: Eu gosto da maçã.
1: Banana
0: maçã.
1: Maçã
0: eu não gosto muito,
1: eu
0: não.
1: Eu gosto da prata.
0: Eu gosto da banana nanica,
1: normal. Eu gosto da banana prata.
2: Gosto da banana nanica?
0: A nanica é a que mais gosto. É.
2: Eu gosto da banana maçã, da banana prata.
3: Eu gosto, sabe do quê?
0: Do quê?
1: Qual banana? Não, não é banana, não. Eu gostava de comprar aqueles CDs pirata, não tem mais.
0: Não tem.
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0: FM. Aquele suco que vinha em formato de carrinho.
2: Ai,
0: de...
2: aquilo é uma delícia, gente. Então fica.
0: Aquilo é água colorida aqui lá.

0: Band FM, Henrique e Juliano, amor dos outros, aqui no nosso Estação Band FM. O ouvinte está com a gente aqui no Estação. Alô!
1: Boa noite, meus amores!
0: Boa noite, meu amor!
2: Boa noite!
0: Quem tá falando?
1: É a Debs,
0: fala
1: meu amor.
0: Aí, Debs. Tudo bem, meu bem?
1: Tudo ótimo. Robito, parabéns atrasado, meu amor.
0: Muito obrigado, meu bem.
1: Muitas felicidades. Deus abençoe muito você e sua família.
0: Amém. Muito obrigado, de coração, viu? Vamos nessa aí. Vamos nessa, mais um tempão por aqui. Ó, Tatá tá aqui, fala com a Tatá.
3: Oi, Debs.
1: Oi, Tatá, meu amor.
3: Você tá bem corajosa?
1: Eu tô ótima, graças a Deus. Mais um dia finalizado.

0: bem, né, menina?
1: Eu tô ótima. E ó, aquele menino lá que chamou você de senhora, pode bater nele, viu? Porque
2: tá
1: ele
2: bem.
1: Não pode, não.
2: Né, tá não vendo? Pode, não.
0: Eu prefiro que chame de Brises.
2: De Brises não, não do que
1: pode.
2: De senhora.
0: É.
2: Tá bom.
1: Não, não pode chamar você de senhora.
2: Você gosta de feira, Debs?
1: Amo, amo feira. Aprendi a gostar de feira com a minha avó.
2: Olha aí, ó. O que, que não pode aprendi faltar na feira?
1: Olha, além do pastel e do caldo de cana,
2: isso,
1: que é um clássico da feira, eu amo abobrinha. Amo.
3: Ai,
2: é mesmo?
1: Amo, amo, de verdade. A minha mãe, ela trabalhou durante um tempo como cuidadora de idosos, e assim, e essa senhora que ela cuidava tinha uma dieta muito específica. E eu nunca tinha provado abobrinha. Gosto de tudo um pouco, né? Eu sou boa de garfo e faca. Mas abobrinha era uma coisa que eu nunca tinha provado. Aí ela falou, você quer experimentar? Eu tô fazendo aqui pro almoço. Eu falei, tá bom. Experimentei, gostei. Hoje é uma coisa assim, que tem mãe falar, você quer tem abobrinha.
2: Tá vendo?
1: Você quer levar a semana inteira na marmita? Levo.
3: É
1: até
3: porta
1: de abobrinha aprendi a comer,
3: é
1: Robinho.
3: Muito bom.
2: Não, eu demorei pra comer abobrinha também, mas hoje eu gosto.
3: Não, e você pode fazer de vários jeitos a abobrinha, né?
1: Sim, recheada, refogada. É.
0: Mas você daria certo pra trabalhar na feira também, que fala ela, né? Ela fala.
3: Basta,
0: né?
2: Bastante.
0: Ela fala, ela e a...

0: FM, Thiaguinho, ponto fraco aqui no nosso Estação Band FM. Você vem, participe com a gente aqui pelo nosso WhatsApp da Band FM, 11999-919197. Manda áudio aí pra falar da feira. Manda. E o negócio é o seguinte, daqui a pouco tem desafio ao Mano.
1: É, isso mesmo.
0: Três palavras para o Mano rimar, é só mandar aí.
1: Já era.
0: Certo? Ó, te falar, esses dias tá muito fácil pro Mano, meu.
2: Não, tá suave. Ah,
0: não, tá fácil demais, pô.
2: Eu acho que ele tem talento, né?
0: Caramba.
1: Tá suave, né?

0: Top 10 do cinema, mano Dilso.
1: Quem que é? Qual que é?
0: É os filmes que tá todo mundo vendo.
1: Ah, solta
0: os campeões de bilheteria até agora, quer saber?
1: Lógico, pai.
0: Fala, quer
2: aí
0: saber? Pra
2: nós. Quero, claro.
1: Fala aí, menino.
0: Homem-Aranha, o Novo Dia.
1: Olha.
0: É o primeiro da lista.
1: Eu assisti, muito louco.
0: Já faturou 11 bilhões e 400 milhões de reais. É mundial, tá, gente? Não vem se assustar.
2: Só tem um Homem-Aranha nesse filme?
0: Putz, não sei, porque esse eu não vi.
1: É, só um.
0: Ah, normalmente, que bom. É porque tem uns que são cinco.
2: Não, outro dia eu tava assistindo um, não lembro nem qual que ano que foi.
1: Não, esse foi o anterior.
2: É, começou a aparecer um monte, eu não,
0: tinha.
2: Não, pra
0: do
2: mim
0: Aranha
2: não dá,
0: Verso
2: não,
0: tem.
2: Ah, não.
1: É, isso
2: tem.
1: É. Esse foi só, o anterior. Por favor. Aí esse é a continuação desse de três Homem-Aranha que você viu.
0: A Odisseia, do Christopher Nolan,
2: esse
0: é o
2: bom,
0: segundo.
2: Né?
0: É uma superprodução.
2: Isso é bom.
0: 7 bilhões e 400 milhões de reais arrecadados até agora. Produção que arrecadou mundialmente no primeiro fim de semana 1 bilhão 360 milhões.
1: Olha.
0: O Toy Story 5 é o terceiro filme de 2026. É interessante esse Toy Story 5.
1: Assisti.
0: Você assistiu, né?
1: É. Meus
0: porque
1: netinho.
0: Os Toy Story estão querendo que as crianças larguem o celular, não é isso?
1: É.
0: Porque senão os brinquedos vão acabar.
1: A vila, inclusive a Maísa que dubla a.
0: Ah,
1: a gente
0: é verdade.
1: Falou dela agora.
2: Maísa tá em tudo, né?
1: Tá em tudo.
2: Maravilhoso.
0: A cinebiografia do Michael Jackson. Michael é o quarto filme mais visto.
1: Não
0: ainda
1: vi,
0: é um filme que
1: ver.
0: Foi lançado no ano passado ainda. E ainda é um dos mais vistos.
1: Preciso ver
0: Super Mario Galaxy,
1: também
0: o filme que faturou 5. Você também, você tá na você lista.
2: Você tá trabalhando,
0: um
2: Ana Maria?
1: Não, é que eu tenho uns netinhos, né? Aí eu vou com eles, né?
0: O sexto filme é O Diabo Veste Prada 2, que a gente citou aqui,
2: Maísa.
0: Que tem a Maísa no meio lá.
2: Uhum.
0: Devoradores de Estrelas é o sétimo colocado, não me lembro desse filme.
2: Também não.
0: Pegasus 3 é o oitavo, também não tem a menor ideia, é uma comédia chinesa.
2: Ah,
0: que chamou atenção lá,
1: Cavaleiro do Zodíaco,
0: de baixo custo e virou. Não, viralizou do nada, assim.
1: Tá.
0: Viralizou e viralizou no cinema.
1: Rapaz.
0: Minions e Monstros é o nono colocado, com 2 bilhões e 600 milhões.
2: Uhum.
0: Obsessão, que é um filme de terror, né? Terror e suspense ao mesmo tempo.
2: Medo.
0: É o nono
2: também.
0: Colocado e o último. Perdão, esse que era o décimo. No Minions é o nono. Então tá aí os 10 filmes pra você escolher e ver.
1: Tá vendo?
0: Adiantou alguma coisa pra você?
2: Não, eu quero ver a Odisseia.
0: Eu também quero ver.
2: Eu quero ver a Odisseia.
0: Vamos assistir, então,
1: eu
0: hoje.
1: Eu quero ver o que vai lançar
0: daqui.
1: Agora, acho que é Titanic.
0: Novo,
1: não,
0: né?
1: Titanic.
0: Já foi,
1: hã?
0: Viu?
1: Não.
0: Não,
1: Titanic,
0: já lançou.
1: Não, Titanic é novidade, não,
0: não
1: é?
0: Não, não é, já fez
1: agora
0: bastante.
1: Agora você vai falar que Lagoa Azul também não é.
0: Meu não, Lagoa Deus Azul é muito céu. Mais velho que Titanic.
1: Como assim? Lançou esses dias?
0: Não,
1: gente?
0: Não foi. 1980.
1: Que ano que a gente tá, hein?
2: Nossa.
0: 2026.
2: Bem distante.
0: Pra você ter uma ideia, no ano que vem, vai fazer 30 anos do lançamento do Titanic.
1: Mentira.
0: Sim.
1: Rapaz.
0: 1997.
2: Tá, é por isso que ela não. É por isso que ela não entende quando alguém
0: não.
2: Fala senhora pra
0: então.
2: Ela.
1: Não perdi, não, é.
2: Eu entendo. A sua, é que você é muito jovem.
0: Exatamente.
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0: FM, Bruno Rosa com Murilo Huff, atriz demais aqui no nosso Estação Band FM. O que, que não pode faltar na feira? Conte pra gente aqui pelo nosso WhatsApp da Band FM. Lá na... tem um... Bom, hoje em dia é assim também, né?
1: É.
0: Mas os caldo de cana, antigamente caldo de cana ou puro ou com limão.
2: Não, agora...
0: Agora tem com abacaxi, com hortelã.
2: Com morango.
0: Com caju, com morango.
2: Com caju eu gosto muito. Acho com morango, muito com gengibre.
0: O gosto fica muito sobreposto, acaba um roubando o sabor do outro. Com gengibre é bom,
2: gengibre,
0: hein?
2: Gengibre deve ser bom.
0: Rapaz, é bom.
2: Experimentei.
1: Gosto também.
0: É gostoso.
2: Mas eu gosto com limão mesmo.
0: Com limão é bom. Eu gosto do puro, sabia?
2: Putz,
0: o purão é da hora.
2: Purão.
0: Muito gosto do purão.
2: Purão deve
0: gelado.
2: Bater, né?
0: Trincando de gelado.
2: Hein? Deve bater no cérebro o purão, hein?
0: Nossa, purão.
2: Fonte de energia.
0: É. Não, e gelado, gelado. Quando você toma ele geladão, geladão. Agora, quem é do interior igual a Tatá ou Ana Maria Brisa?
1: Ah.
0: Você também é. Gosta da cana mesmo.
1: É.
0: Da cana. Você pega a cana. Você pega a faquinha assim,
2: da
0: ó.
2: Barra.
0: Tira as cascas da cana ali, picota ela e põe na. Não é,
2: Tatá? Você sabe que Ana Maria.
0: Só mordendo a bicha.
2: Eu morei na cidade da Ana Maria, São Joaquim da Barra.
0: São Joaquim da Barra.
2: Ali do ladinho de Jardinópolis, Rio Leão Preto e tudo mais. E lá tem muita produção de cana.
0: Isso.
2: Então a gente entra no. Você lembra, Ana Maria?
1: Eu lembro, menino. Olha.
2: Gente, era muito bom ficar no canavial. Esse
0: palitinho de cana, bicho?
1: É.
0: Caramba,
2: é uma delícia. E ali você vai direto no canavial, você chupa cana direto no canavial.
1: Direto.
0: E aí tem os caras que assoviam, meu.
1: Tem.
0: Assovia.
2: Muito bom.
1: Diz a frase, né?
0: Olha aqui. Uma corrida que virou meme pela primeira vez que foi realizada vai voltar a acontecer no mês de dezembro em São Paulo.
2: Não, pra você ver. Você tira essas coisas, Robson.
0: Tipo, tem por aí. O pessoal manda, assessoria de imprensa manda.
1: Só na estação tem essas notícias.
2: Não é
0: corrida de Naruto.
1: Corrida de Naruto.
0: Corrida de Naruto. Inspirada no famoso personagem ninja do anime, o evento quer reunir fãs do mangá e do desenho animado. Não, e pra você ter uma ideia, porque como é que é o Naruto quando você vê ele correndo no desenho? Ele fica correndo, ele corre
1: mãozinha
0: assim.
1: Mãozinha pra trás.
0: E eles correm assim, cara.
1: Todo mundo com a mãozinha pra trás e...
0: Com a mãozinha pra trás.
1: Rapaz.
2: Não é possível.
1: Olha,
0: tá o evento deve ter kits temáticos e percursos
1: Brasil,
0: variados.
1: Onde?
0: Vai ser no Parque Vila Lobos, em São Paulo.
1: Olha, tá vendo?
0: Tá inicialmente marcado para 20 de dezembro, um bando de Naruto
2: não
0: lá
2: correndo.
0: Não
2: pode ser, gente.
0: Cara, como é que
1: mas
0: pode,
1: qual a finalidade? Tem que ter alguma finalidade.
0: Finalidade é chegar em primeiro, mas só que ao invés de ser com roupa de atleta, é com roupa de Naruto e com o braço para trás.
2: Quando que vai ser?
0: Tá marcado pra 20 de dezembro. Não sei se até lá ninguém desistir.
2: Oh, gente, eu vou querer assistir essa corrida, porque deve ser muito engraçado.
1: Não,
2: isso.
1: Eu nem vou.
2: Por quê?
1: Porque o pessoal já me acha que eu sou o Naruto por causa do meu cabelo. Imagina eu no meio desse povo.
0: Chama ela de Naruto.
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0: Zé Neto e Cristiano Cadeira de Aço.
1: Aqui no Estação Band FM, lá, no cachorro, ar. Vamos lá, cachorrão.
2: Vamos lá, então.
1: Você tá prontão?
2: Tô daquele jeito, pai.
1: Eu nem vou te enrolar muito pra gente também não perder tempo, que já tem entrevista.
3: Não, perca esse tempo, esse quadro, meu Deus.
1: Não é, mano.
4: Não é,
1: calma, não é. O quadro é legal.
4: Talento do mano.
1: Tá, o vai, Tomás vai. Mandou aqui, atenção.
2: Tomás.
1: Cristalização.
4: Minha nossa.
2: Cristalização.
4: Pra quê, né, Tomás?
1: Pra quê?
4: Pra que isso, Tomás?
1: É. Formiga. Murilo. Tá puxando o saco, não é possível. Murilo. Cristalização,
4: é
1: formiga
4: L's,
1: e Murilo.
4: Viu, mano, Murilo.
2: Dois L's.
4: É, com dois L's.
1: Tem que pronunciar os dois L's.
3: Colocou com um aqui.
2: Ah, não, é, não sabia.
1: Tem que pronunciar os dois L's, tá?
2: Não, mas dá na mesma, né? Murilo.
1: Isso.
4: Murilo.
1: Não, Murilo.
2: Não, burro. Não, Murilo. Ah, no sítio, sei lá.
4: Tá, vai.
1: Vamos ou não vamos?
2: Vamos lá, então vamos lá.
1: Vai.
2: Vamos lá.
1: Tá pronto.
2: Vamos lá.
1: Bola aí.
2: Vamos lá. É o Mano Dilson, vai improvisar. Vamos começar na improvisação, rimando com cristalização. É, vamos cristalizar, fazer o brilho acontecer aqui pra nós rimar. Mano, manda um beijo pras amigas, um beijo pro meu mano que também tem um apelido de formiga. É, essa rimou. Calma lá, Robson, que a rima já encaixou. E ó, pra terminar a improvisação, agora vou terminar com muita emoção. Ó, feliz aniversário pro Murilo e pro meu irmão que tem um apelido de mamilo.
1: Meu Deus.
2: Pra quê?
1: Não é possível.
2: Pra quê?
1: Não precisava rimar assim, meu.
2: O apelido do meu amigo lá é mamilo mesmo.
1: Não, tudo bem, mas não precisava.
2: Era, porque ele é aquele gordinho ter tudo, tá ligado?
1: Não precisava.
2: Mas é mamilo. E ele faz aniversário no mesmo dia. Juro pra vocês.
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0: Débora Mendonça, fala mais do trânsito em São Paulo.
3: Robson, Avenida Antártica, muito congestionada no sentido marginal do Tietê. Vale evitar esse trecho entre a Matarazzo e a Marquês de São Vicente, Avenida Pacaembu. Melhor opção agora. 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

0: nome do Espírito Santo, em nome do Memphis Depay.
1: Ai, caramba. Posso contar um negócio legal pra você?
0: Fala aí, garotinho.
1: Copa do Brasil essa semana, certo?
0: Certo,
1: o mata-mata nacional nas suas quartas de final.
0: Só jogo monstro, né, Rocha?
1: Já começa com um bom hoje.
0: É.
1: Hoje tem clássico Atlético e Cruzeiro.
0: Olha aí, o pai tá
1: jogo
0: jogaço,
1: em BH. Não. O jogo de hoje é no Mineirão com o... Aliás, os dois vão ser no Mineirão.
0: É.
1: Comando de Cruzeiro e comando de Atlético, acho que comando do Atlético. O negócio é o seguinte... Palmeiras e Santos estão se preparando, vão jogar amanhã, mas sabe o que é o mais interessante? O Neymar está relacionado.
0: Neymar
1: ou seja,
0: está
1: na lista, então não...
0: Não vai jogar?
1: Não.
0: Oreudo pra caramba,
1: tá na
0: Neymar.
1: Lista de relacionados, mas não deve entrar em campo amanhã contra o Palmeiras. O Neymar que tem uma decisão já tomada de que ele não joga em gramado sintético.
0: Oreudo pra caramba,
1: porque
0: hein?
1: Ele diz que pode correr risco de lesão, então ele não joga. Mas ele nem vai nos jogos, dessa vez ele tá relacionado e teoricamente então ele vai. Então, o que deve acontecer é o Neymar vai pro jogo, fica no banco, mas não entra.
2: Tá bom.
0: Sacanagem, né, Neymar?
2: Vai dar uma moral só.
1: Vai só dar uma moral.
0: É. Tá de sacanagem, né, Neymar?
1: O Cuca lá comandar o
0: time.
1: Vai
0: ficar de técnico, né?
1: Pois é. Enquanto isso, o Palmeiras também se prepara e também fez um negocinho de ontem pra hoje. Está mandando o Alan, jogador jovem que veio da sua base, ponta, para o Manchester City da Inglaterra por 40 milhões de euros.
0: Baita jogador.
1: O Palmeiras vai embolsar 240 milhões de reais, amigão. E
0: é
1: mais uma
0: dinheiro,
1: super
0: né,
1: transmissão.
2: É incrível.
1: Jogador
2: é
1: do Palmeiras.
2: Né, é incrível.
1: Jogador, até o jogador que o Palmeiras vende é caro, meu.
2: É incrível.
1: Tá vendo quando tudo dá certo?
0: Tá vendo, garotinho?
1: Vai ganhar um baita de um dinheiro com esse cara aí. E enquanto isso tudo acontece, São Paulo e Corinthians só treinam, tá? Porque ninguém mandou ser incompetente e não se classificar. Ai! Ui, ui, ui, ui, oi, é! Ui, ui, oi, é, oi, é! Vamos rir, vamos rir! A sua rádio do seu jeito, eu gosto quando a Tatá ri.
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1: Fica Naruto, né? Quer dizer, Ana Maria.
4: Ó, separa.
1: Te chamam de Naruto mesmo?
4: Só me chamam de Naruto.
1: Que absurdo.
4: Goku Super Saiyajin.
2: Tinha que ser madrinha dessa corrida de Naruto.
4: Pessoal,
2: Goku
4: me chama, super... sabe de quê, Tatá?
2: Do quê?
4: Supla.
2: Supla?
4: É, supla. Olha, mas
2: você,
4: vamos lá.
2: Aqui, né? Você é você.
4: Eu sou eu, né? Não sou
2: e
4: senhora.
2: E eu sou mais você.
4: Tá vendo?
1: Tá vendo?
4: Vamos lá, ó.
1: Vai.
4: Pensamento de hoje. Olha, diz que existem três coisas que eu odeio pela manhã. Gente fedendo, gente falando pelos cotovelos e gente.
1: Nossa!
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4: Ah, não fala comigo não. De manhã.
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0: Band FM Ana Castela, nosso quadro na versão exclusiva e ao vivo do Band FM de pertinho, que foi semana passada e foi demais. Hoje tem convidado no programa, Ana Maria Brisa. Ele já veio para o estúdio para dar um alô pra gente. Por aqui, aqui no estúdio da Band FM, vamos conversar hoje com este rapaz que está aqui subindo os degraus da fama e do sucesso. Nando Moreno!
1: Boa noite, meu amigo.
0: Tudo jóia, meu velho?
1: Tudo bem, graças a Deus. Prazer estar com você.
0: Muito obrigado. Bem-vindo,
2: Nando. Vem pra cá. Tudo bom, menino?
1: Ana Maria, né?
2: Sou mais você.
0: Vamos conversar um pouquinho.
2: Que legal. Nando Moreno.
1: Vou dar muita risada,
0: Bruno. Não, mas aqui você vem pra dar risada e pra falar um pouco também. Nando Moreno tá aqui com a gente, vai falar da carreira, vai contar as novidades. Ele tem, tá com aquela música Garçonete que a gente toca aqui na programação da Band FM. E por causa dessa música tem uma promoção bacana aqui que a gente vai contar de novo. Já tá rolando tem um tempo.
1: Tem.
0: Mas hoje com ele aqui a gente vai falar mais ainda sobre esse assunto aqui na programação. E você vem aqui, participa com a gente aqui também, manda seu alô, conta pra gente, vem pra cá. Ô, Nando, vou pedir pra você ouvir com a gente aqui. E você também, Ana Maria Brisa, e você, Tatá. O Paulo Gomes tá em Barreto.
3: Paulo Gomes!
0: Contando o que tá acontecendo por lá nessa terça-feira. Vamos ouvir?
3: Vamos!
0: Alô, Paulo Gomes!
4: Boa noite!
0: Boa noite!
4: Olha! Ana Maria!
2: Oi!
3: Tatá. Oi!
4: Como vocês estão, gente? Vamos
3: aqui! Saudade de você!
4: Barretos 2026! Ai, ai, ai, ui, ui, hein? Terça-feira, hein? A festa fervendo! Fervendo porque hoje tem atração para todos os gostos aqui. Sabe o que vai ter hoje aqui?
3: Conta.
4: Trio Parada Dura.
0: Olha aí, rapaz.
4: E também Lourenço e Lorival.
3: Minha
4: olha aí,
3: nossa, é raiz,
0: hein? Só raiz, hein, Tatá? Você gosta.
4: Depois, na sequência, a gente vai ter Guilherme Benuto. E para encerrar a noite de hoje, Pichote, hein? Vai ter pagode sim ainda hoje.
3: Pagode,
4: Agora, hoje também teve uma coisa bem legal. Que foi a cavalgada do embaixador. O Gustavo Lima resolveu curtir Barretos, viu? Ele tá aqui desde sábado. Ele fez uma cavalgada hoje pela cidade aqui.
0: Que rapaz, isso?
4: Reuniu um monte de gente. Legal. Foi uma loucura, viu?
0: E
4: aí a festa continua, né? A semana toda a gente vai indo aí. Você vê que eu falei das atrações. Hoje ainda é no palco Amanhecer, que é o palco que tem dentro do parque, né? Mas amanhã... Amanhã volta a ter show no estádio, viu?
0: Muito bom.
4: Aí eu vou contar quem vai estar aqui só amanhã, hein? E aí, enquanto isso, vamos nessa, né? Enquanto eu tô tendo voz, eu vou contando pra vocês.
0: Tá bom, hoje tá boa.
3: Hoje tá boa.
4: Tá bom?
0: Tá bom.
4: É, Band FM, né? 30 anos no Barretão aqui. Olá, a sua rádio do seu
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4: Tomou
0: prednisolona. 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
2: Foi com o Tomané, ó. Vou um gorozinho lá.
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0: FM, o Leonardo, sem vergonha, sem juízo. Não, tem que pôr por cima do chapéu ali, senão não é um homem, rapaz. O que, que é isso? Tá pensando que...
1: Rapaz.
0: É assim. Vem pra cá, Nando Moreno tá com a gente aqui na programação da Band FM. Ó, que beleza, ó.
2: Chapeludo
0: igual ele, assim. O chapéu o tempo todo?
2: Agora eu tô precisando usar.
1: É, né?
2: Antes eu só fazia chapinha, escovinha.
0: Não, mas por quê?
2: Graças a Deus eu não preciso mais disso.
0: Ah, é? Por quê? Mas tá, que tá, tá grande?
2: Todo mundo agora tá mudando até meu nome, me chamando de Chapeludo, né? Nem Nando Moreno.
0: Ah, é verdade, virou. Chega lá, o Chapeludo lá.
1: Chapeludo.
0: Tudo por causa da música?
2: Uma estourada muito boa.
0: Tá, gente. Verdade.
1: Rapaz.
0: Verdade.
2: Tá me batizando aí já de
1: Chapeludo. Tá bom, tá Chapeludo.
0: O Chapeludo é a música da promoção da Band FM que tem no Band Coruja.
1: Uhum.
0: O que você pode ganhar no Band Coruja de madrugada naquela coisa?
1: Oh, que delícia.
0: Tem o kit da Band FM que tem o kit do café do Nando Moreno.
1: Olha.
0: Que tem. Tem a xícara, tem duas xícaras.
1: É.
0: Tem a garrafa térmica, você leva o pó de café ainda.
1: O que precisa fazer pra ganhar?
0: Precisa participar do Campeonato Brasileiro de Piadas Ruins.
1: Ah, é fácil.
0: Que é um quadro que tem no Band Coruja.
1: É.
0: Inclusive, vou dizer o seguinte aqui. Quem quiser, vou te chamar agora, tá. Porque agora tá no rádio, todo mundo ouve, depois isso. Não confunde com quem tá na internet.
1: Mande
0: a sua piada pra cá, nós vamos fazer... Tá. No Estação Podcast.
1: Olha,
0: já
1: edição
0: já.
1: Edição especial, hein?
0: Uma edição especial do Campeonato Brasileiro de Piadas Ruins.
1: Tá.
0: A gente vai eleger a pior piada aqui.
1: Rapaz.
0: E quem ganhar a pior piada vai levar o kit.
1: Ah, vai ser difícil. Nossos ouvintes são maravilhosos de piada ruim.
0: É. Isso, pode
1: impressionante.
0: Mandar. Pode mandar pra gente aqui. Beleza?
1: Pode ser, então.
0: Tá bom. Ô, Nando.
2: Fala comigo.
0: O que você vai falar pra gente hoje aqui, contar da sua carreira? Já quanto tempo você tá nessa, meu velho?
2: Rapaz, já vai fazer uns 30 anos já que eu tô agarrado.
0: É mesmo?
1: Imagina, você tem o quê? 29? Como é que você tá 30 anos?
2: Ah, era essa aqui, tá pintada essa barba aqui, né? Tirar isso aqui, eu viro Papai Noel.
0: Você é daquele cara, eu tava vendo, você ralou muito, cara.
2: Ralei muito, cara.
0: Você já... tá cantando há muito tempo, mas ficou muito tempo no bar, muito tempo
2: muito.
0: No restaurante, muito
2: na
0: tempo
2: roça
0: na também, festinha.
2: A roça é o pior de todos.
0: É mesmo?
2: Já desde eu trabalho na roça desde os 8 anos, né?
1: Nossa,
0: louco, cara.
2: Cheguei até uns 14 anos mais ou menos ali trabalhando, depois viram que eu cantava um pouquinho, aí me convidaram pra fazer parte do coral de uma igreja, onde eu comecei a desenvolver ali o dom mesmo pra música, e eu larguei mão daquela vida sofrida.
1: Olha.
2: E também não é o mar de rosa
1: sim.
2: Ser cantor, né?
0: Você foi pra segunda muito... vida sofrida que é a vida de cantor, antes da fama, antes do sucesso. Aí.
1: Mas você vê que ele fez a escolinha boa, né?
0: Isso,
1: a escolinha da roça, a escolinha da igreja, dos bares.
0: Tudo.
1: É a escolinha que forma pra...
0: É. E na roça o cara só te acha porque você canta na roça também, não é
2: eu
0: isso?
2: Eu cantava, o pessoal, os parceiros de serviço pediam pra mim cantar.
0: Olha, novinho.
2: Eu gostava, gastava, esse moleque canta bem, canta pra nós uma música assim. Aí eu cantava e eles, nossa, você canta bem. Tá aí. Sempre estavam pedindo pra eu fazer palinha, que eu não tocava violão, que tava na roça, né? Se fosse tocar violão aí, ia ser mandado ele embora ainda.
0: Ah, mas hoje ele toca violão, ele canta. Então vamos fazer o seguinte aqui, ô Nando. Daqui a pouco, completo o Nando no Estação Podcast, no YouTube da Band, no Instagram da Band FM, no TikTok também. Mas antes aqui, ó, no programa do rádio. Nando Moreno, anuncia a tua música, você mesmo. Dá uma de locutor aí, vai lá.
2: Alô, ouvintes da Band FM, do programa no rádio. Agora você vai ficar com a minha música nova, o lançamento Chapeludo.
0: Aê! Yeah! 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

0: aqui no Estação Band FM. E ó, não sai daí porque a gente vai continuar conversando com o Nando Moreno já já no Estação Podcast. Vamos. Na internet. YouTube da Band, Instagram da Band, TikTok. E TikTok da Band. E manda piada agora aqui, ó. 11999-919197. Tem o kit da Band FM, do Nando Moreno e do Café do Chapeludo.
1: Mais R$2.000? Ah, não.
0: Não chega tanto. Ah, tá. Vai se bobear, não, né? Vai não, se bobear essa xícara, vale isso aí.
2: É maravilhosa a xícara.
0: São duas xícaras bem legais, estilosas, né? Com a marca da Band FM. É. A garrafa térmica com a marca da Band FM.
2: Não, e o café,
0: da
2: né?
0: Leva
2: que
0: o café.
2: É caro, né?
0: Não é? Da
2: vamos
0: leva o café.
2: Que o café é caro.
0: Café
2: o café
0: virou artigo de luxo.
2: R$2.000, exatamente.
0: Então tá mandando aí. 11999-919197. A gente vai dar o kit pra quem contar a pior, melhor piada.
2: É.
0: Certo?
2: Vai dar, Ana Maria.
0: Agora, jaqueta corta-vento de hoje aqui do Estação, mais os três hidratantes labiais do Beijo Bom pra Carla Monique Guimarães Ribeiro. Beijo pra ela, só passar pra retirar. E já já a gente volta no Estação Podcast.
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8: Robson Marginal do Tietê melhorando sentido Ayrton Senna, mas ainda com lentidão entre a ponte da Casa Verde e a Vila Guilherme. Principalmente na pista expressa. A central, em alguns pontos, também velocidade reduzida. A local ainda é a melhor. 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

0: rádio, na sequência a gente vai transmitir a Voz do Brasil por imposição da lei, mas na internet a gente vai continuar no YouTube da Band FM, no Instagram da Band FM, no TikTok da Band FM, todo mundo junto acompanhando o nosso Estação Podcast de hoje, hein? Que tem a presença aqui do Nando Moreno, vai bater um papo com a gente por lá, mas antes aqui, ó, deixa eu só mandar um alô pro pessoal da Band FM Uberlândia, esse turma que eu adoro, por sinal, mas um alô especial aqui.
1: Não, não é Uberlândia.
0: Não é?
1: Não. Berlândia.
0: Berlândia. Ah, não me assusta.
1: Berlândia.
0: Um alô especial pra Alessandra, que é a diretora da Band FM Berlândia, pra Vanderly e pro... Como é que é o nome dele aqui, rapaz? Pro Magal. Também, todos ligados com a gente aqui, mandando um abraço pra todo mundo.
1: Beijo pra todo mundo.
0: Ligados com o Nando Moreno, essa turma toda. Beijo pra turma de Uberlândia, com Berlândia. A Band FM também. Berlândia. E vambora, gente.
2: Está no ar a Voz do Brasil. As notícias do governo federal que movimentaram o país no dia de hoje. Olá, boa noite.
3: Boa noite para você que nos acompanha em todo o país.
2: Terça-feira, 25 de agosto de 2026.
3: Vamos aos destaques do dia.
2: Proteção no ambiente digital.
3: TikTok é multado em 153 milhões de reais por irregularidades no tratamento de dados de crianças e adolescentes.
2: E plataformas digitais têm até 17 de setembro para publicar relatório sobre medidas adotadas para a defesa desse público na internet.
3: Quem fala sobre o assunto é Fabrício Lopes, da Agência Nacional de Proteção de Dados.
4: Ele é uma maneira que a empresa tem de contar para a sociedade todos os seus esforços e processos que ela está fazendo para obedecer ao ECA Digital, especificamente no que se refere a lidar com denúncias.
2: Microempreendedores individuais podem prestar serviços a órgãos vinculados à administração federal.
3: São atividades, serviços como manutenção e pequenos reparos. Natália Koslick.
5: Nesta terça-feira foi publicada no Diário Oficial a atualização de dois editais que acrescentam 136 tipos de serviço à plataforma Contrata Mais Brasil.
2: Mês da gestante reforça a importância do pré-natal desde os primeiros sinais da gravidez.
3: Cuidados com a saúde da mãe e do bebê começam ainda no início da gravidez. Graziele Bezerra.
6: O pré-natal é o passo mais importante para uma gravidez saudável, tanto para a mãe quanto para o bebê.
2: Hoje, na apresentação da Voz do Brasil, eu, Luciana Vasconcelos e Luciano Seixas.
3: E acompanhe a gente ao vivo, acesse radiogov.ebc.com.br ou o canal Gov na sua TV aberta.
2: A empresa ByteDance, controladora da rede social TikTok, foi multada em 153 milhões de reais por não garantir segurança de dados de crianças e adolescentes.
3: Entre as irregularidades apontadas pela Agência Nacional de Proteção de Dados estão o vazamento de informações e o direcionamento de publicidade a esse público.
2: A controladora da TikTok se comprometeu a fazer mudanças.
7: A decisão é resultado de um processo de fiscalização que identificou irregularidades nas duas formas de acesso ao TikTok, com e sem cadastro. Segundo a NPD, Agência Nacional de Proteção de Dados, a plataforma tratou dados de crianças e adolescentes sem uma base legal adequada e não adotou medidas suficientes para impedir esse tratamento e o cadastro desse público, explica Fabrício Guimarães Lopes, superintendente de fiscalização da NPD.
8: É um processo longo, né, que resultou nessa multa de 153 milhões.
9: A empresa não estava tomando as medidas necessárias para impedir que crianças e adolescentes acessassem a plataforma dela, e esse tratamento, além de ser em desacordo com a lei, acabou também sendo utilizado para oferecer publicidade para crianças e adolescentes no ambiente que a gente já sabia que não era apropriado para ela.
7: A NPD determinou ainda a eliminação dos dados coletados de forma irregular e a ByteDance se comprometeu a implementar um plano de conformidade para melhorar a proteção de crianças e adolescentes no TikTok. Entre as medidas estão configurações de privacidade mais restritivas para menores de 16 anos que só poderão ser alteradas com autorização dos responsáveis, além do reforço da supervisão parental e de filtros de conteúdo. Medidas que são fruto da fiscalização da agência reguladora, garantiu a diretora da NPD, Lorena Gilberti Coutinho.
10: A atuação da NPD, ela não se resumiu a essa multa que foi imposta. Muito mais importante que isso foram as melhorias trazidas, né, que foram incorporadas ao modelo de negócio da empresa e que vão trazer um ambiente muito mais seguro para crianças e adolescentes.
7: O diretor-presidente da NPD, Valdemar Gonçalves Orunho Júnior, destaca que outras plataformas também estão sendo analisadas para que os direitos de proteção de dados sejam garantidos.
11: É ficar bem claro que nós estamos atuando, é uma atuação bastante técnica, bastante em cima da lei, a Lei Geral de Proteção de Dados, agora também com o nosso ECA digital.
7: A decisão ainda pode ser contestada pela empresa no Conselho Diretor da NPD, no prazo de 10 dias úteis. Reportagem Pablo Mundim.
3: Em nota, a plataforma TikTok informou que apresentou um plano de conformidade à NPD, que foi aprovado pela agência no ano passado.
2: A empresa diz que a multa se refere a um período anterior a 2021 e não reflete as medidas implementadas pela plataforma, como a adoção de 50 recursos e configurações voltados para a segurança de crianças e adolescentes.
3: Provedores de aplicações de internet, como as plataformas digitais direcionadas a crianças e adolescentes, devem publicar relatório até 17 de setembro sobre medidas de proteção a esse público.
2: A jornalista Mariana Jungmann conversou sobre o tema com Fabrício Lopes, superintendente de fiscalização da Agência Nacional de Proteção de Dados. Vamos ouvir.
12: Olá, superintendente, muito bem-vindo à Voz do Brasil. Vamos começar falando um pouco sobre o trabalho da NPD, a Agência Nacional de Proteção de Dados, né? É um órgão relativamente novo que foi instalado em 2020. O senhor pode explicar para a gente, né, para o nosso ouvinte, qual é a função da agência, suas áreas de atuação?
9: Olá, Mariana, bom dia e bom dia a todos que estão nos vendo, nos ouvindo. A Agência Nacional de Proteção de Dados, ela começou para garantir que dados pessoais de cidadãos brasileiros fossem tratados com respeito e sem abusos. O fato das pessoas poderem coletar informações sobre nós e trabalharem com elas não permite que as pessoas façam qualquer coisa com essas informações. O uso desses dados tem que ser legítimo e nunca pode ser em detrimento do cidadão, do titular de dados. E recentemente a gente teve alguma ampliação das nossas competências, mas acho que a gente pode posso explicando isso ao longo do período também.
12: É, eu ia justamente comentar isso. Mais recentemente a NPD ganhou aí mais notoriedade porque é o órgão responsável por fiscalizar as plataformas digitais no que se refere ao cumprimento do Estatuto Digital da Criança e do Adolescente, que foi aprovado no ano passado e que tem aí um impacto muito grande, né? Como que é feita essa fiscalização? Quais são os pontos principais que a NPD observa, então, ao fazer a fiscalização sobre o cumprimento do ECA digital?
9: Nós já vimos fiscalizando, em função da nossa competência de proteger dados pessoais, vários temas que tangenciavam a proteção de crianças e adolescentes no ambiente digital. Então, quando foi proferida a lei, editada a lei, e ela foi depois entrou em vigor, nós ampliamos aquilo que a gente podia fazer no ambiente digital para proteger crianças e adolescentes. Então a gente trouxe os métodos de fiscalização que a gente tinha para a proteção de dados pessoais para dentro do ECA digital também. É uma lógica em que a NPD procura conhecer o setor, então a gente faz um monitoramento, e esse monitoramento ele trabalha inclusive com informações que a própria sociedade encaminha para nós, que a imprensa encaminha para nós, que o Ministério Público e as autoridades também encaminham para a gente, que a gente faz uma grande condensação dessas informações para que a gente tenha condições de escolher para onde apontar a nossa fiscalização e o nosso foco. É um universo muito vasto, a gente precisa priorizar. E essa priorização não pode ser com base no humor, do bom humor do fiscal. Tem que ser com base em dados, em fatos que consigam orientar a nossa atuação e que ela esteja em sintonia com aquilo que a sociedade traz para a gente como urgência, como necessidade para ela.
12: Agora, a gente está num período importante também para essa fiscalização, porque está correndo aí o prazo para essas empresas entregarem os relatórios de transparência sobre o acesso de crianças e adolescentes, né? Quais são as informações que tem que estar nesses relatórios e para que eles servem?
9: O relatório de transparência, vamos lá, acho que vou começar dizendo para que ele serve. Ele é uma maneira que a empresa tem de contar para a sociedade todos os seus esforços e processos que ela está fazendo para obedecer ao ECA digital, especificamente no que se refere a lidar com denúncias. Porque, e há um cuidado, um balanço muito sensível no ECA digital, que é Não é a NPD quem faz o controle do que pode ou não pode ficar no ar. Esse controle, ele é um controle dividido entre o titular de dados, entre o pai da criança adolescente, entre a própria criança e a plataforma, em que as pessoas indicam para a plataforma aquilo que elas entendem que é uma violação, e a plataforma recebe aquela demanda e precisa avaliar e retirar do ar no tempo correto. O papel da NPD é garantir que essa conversa entre titular, entre cidadão, criança e a plataforma aconteça conforme as regras da lei. E aí o relatório de transparência é uma maneira que essa empresa tem de contar para a sociedade o que ela já está fazendo, porque é um pouco diferente ela mandar um relatório só para a gente avaliar aqui. Na verdade, a ideia é que isso seja público e que a sociedade consiga, inclusive, pegar essas informações e fazer pesquisa e montar indicadores. Então, a ideia do relatório de transparência é isso. O que vai ter lá? Vai ter, por exemplo, informações como quantidade de denúncias que ela recebeu, tempo médio de tratamento, de onde ela mais recebeu denúncias, qual foi o tipo mais de denúncia que ela recebeu, quais são os processos que ela costuma fazer, quantas ela atendeu, quantas ela não atendeu, como é que é o processo para lidar com isso. Então, é mais ou menos essa a ideia

0: um elemento de verificação. Se uma instituição, por exemplo, fez várias reclamações para a plataforma e não aparece no relatório, alguma coisa está errada.
1: Bom, recentemente a ANPD determinou a suspensão, né, das transmissões ao vivo pela plataforma Discord. Esse ato ocorreu após um caso de suicídio de uma criança de 13 anos, durante uma live na plataforma, e foi uma medida cautelar. Existem outras cautelares, superintendente, que podem ser adotadas contra plataformas, né? E em caso de descumprimento delas, o que pode acontecer? As plataformas podem ter atuação suspensa no Brasil ou isso depende ainda de autorização judicial? Como é que funciona?
0: Quando é falta cautelar, a gente tem competência e poder legal para emitir cautelares. Mariana, está previsto na lei do processo administrativo. Mas essa cautelar também não fica a nosso sabor. A gente tem que demonstrar que existe um perigo e que existe uma grande chance do que a gente está verificando tem amparo na lei ou está contra a lei para a gente mandar parar, que é o fumus boniores e o perigo na demora. E a cautelar, nesse sentido, ela é delimitada pelo seu aspecto utilitário, né? Para que ela serve, o que ela está tentando impedir. Então, não existe uma medida específica, mas eu posso, eventualmente, a NPD pode, em algum momento, determinar medidas adicionais à plataforma, na proporção que a gente entender que a gente ainda precisa fazer mais alguma coisa para proteger crianças e adolescentes no ambiente digital. A ideia de uma cautelar, essa é temporária, isso é importante dizer, ela não é para ser permanente, e a gente tem bastante esperança de que a plataforma vai reagir em tempo de diminuir essa incomodação que gera para a população de não ter mais esse tipo de ferramenta disponível. Mas vamos lá, supondo que ela não cumpra a cautelar ou aconteça alguma coisa, a gente tem que elevar o tom da conversa. Aí existe a possibilidade da superintendência encaminhar para o conselho diretor pedindo que acrescente a medida cautelar também a uma multa diária pelo descumprimento. E veja, isso aí está dentro da cautelar. A gente pode também, no longo prazo, entender que a empresa não quis cooperar de maneira nenhuma, e aí é importante, a gente vai abrir um processo sancionador e sancioná-la pela violação que a gente entende que acontecia, como também por não ter cumprido a cautelar, e aí a situação vai gradativamente ficando cada vez mais severa para a empresa.
1: Muito bem. Bom, nós conversamos com o Fabrício Lopes, superintendente de fiscalização da Agência Nacional de Proteção de Dados. Superintendente, muito obrigado pela sua entrevista aqui à Voz do Brasil.
0: Muito obrigado, Mariana. Um abraço a todo mundo.
2: E você pode enviar sugestões, denúncias, críticas à agência. O endereço é gov.br/ANPD.
3: Prestadores de serviço têm a oportunidade de trabalhar para mais de 2 mil órgãos públicos.
2: Isso por meio da plataforma Contrata Mais Brasil, que acaba de disponibilizar 136 novas atividades.
4: Nesta terça-feira foi publicada no Diário Oficial a atualização de dois editais que acrescentam 136 tipos de serviço à plataforma Contrata Mais Brasil, ligados à manutenção e pequenos reparos e serviços de apoio a ações institucionais e eventos. Com isso, ficam disponíveis 272 atividades em um único lugar. Na prática, funciona assim. O órgão público informa o serviço que deseja contratar, com a localidade e os prazos. Depois, microempreendedores individuais e produtores da agricultura familiar cadastrados são informados sobre as oportunidades e podem enviar suas propostas. Depois de analisá-las, o órgão público escolhe a mais vantajosa e formaliza a contratação. O uso da ferramenta é gratuito para órgãos públicos e empreendedores, sem cobrança de taxas ou comissões. O valor máximo de cada contratação de serviços pela plataforma é de R$ 13.098. Natália Koslick, para a Voz do Brasil.
5: Dicas do Enem.
6: Oi, meu nome é Bárbara Ribeiro e a minha pergunta é: como eu devo começar a me preparar para o Enem?
3: Quem vai falar um pouco mais sobre a preparação da prova do Enem é o conselheiro acadêmico Yuri Vieira. Ele também é professor de biologia e aproveita para dar umas dicas da área.
7: Fala pessoal, tudo bem? Yuri aqui, vou conversar com vocês um pouquinho sobre o Enem 2026. Esse ano temos algumas novidades aí com relação a contextualizações de questões, como vocês observaram no Enem passado. Na biologia, fiquem atentos ali à ecologia, à fisiologia humana e à genética. Observem que a genética ela vem trazendo ali questões relacionadas à biotech e a vacinas. Ó, conteúdo muito comum. Fique atentos também que

0: as questões do Enem agora ela vem mais contextualizada, né? Então você tem ali uma conexão com outras disciplinas. O foco agora é gerenciar tempo. Não pensem em ficar decorando conteúdo teórico. Esse momento agora é momento de gerenciar tempo de questões, resolver o máximo de questões que vocês puderem, tá? Deixe a ansiedade de lado, trabalhe esse tempo cronometrado e sucesso na avaliação.
1: As provas acontecem no dia 8 e 15 de novembro. Acompanhe por aqui nossas dicas e também pela radiogov.ebc.com.br. Toda terça-feira a gente traz dúvidas e dicas de professores para o Enem, o Exame Nacional do Ensino Médio.
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1: Estamos no mês da gestante, um período para reforçar a importância dos cuidados durante a gravidez.
2: E o acompanhamento começa logo nos primeiros sinais de que vem bebê por aí.
1: Consultas, exames e vacinas passam a fazer parte dessa rotina e são importantes para acompanhar a saúde da mãe e do bebê e prevenir possíveis complicações.
3: O pré-natal é o passo mais importante para uma gravidez saudável, tanto para a mãe quanto para o bebê. Segundo Olivia Medeiros, diretora do Departamento de Gestão do Cuidado Integral à Saúde do Ministério da Saúde, o acompanhamento da gestação é o que vai garantir uma gravidez segura.
4: Iniciar o pré-natal até a 12ª semana de gestação é muito importante. Ela vai sendo acompanhada com consulta, exames, vacinas, testagens. E qual que é a importância disso? Quando a gente descobre que algum problema de saúde está acontecendo rapidamente, a gente trata isso com uma maior chance de sucesso.
3: A diretora Olivia lembra que as mulheres que fazem um pré-natal pelo SUS recebem gratuitamente a Caderneta Nacional da Gestante, onde ela pode anotar todo o calendário de consultas, vacinas e o histórico de exames. O documento também traz informações sobre violência obstétrica, saúde mental e direito da gestante.
4: Desde o pré-natal, do parto, existe um plano de parto na caderneta, o pós-parto, aí na caderneta da criança já começa todas as informações desse bebê, os marcos do desenvolvimento, as vacinas, né, as consultas. Essas duas cadernetas cumprem juntos, né, esse papel de acompanhamento.
3: A autônoma Maísa Franciane, de 24 anos, faz o pré-natal do segundo filho em uma unidade básica de saúde no Itapoã, Distrito Federal. Ela está com 23 semanas de gestação e na consulta de rotina realizou exames de sangue e teste rápido de sífilis e HIV. Todas as informações da idade gestacional foram para a caderneta, que a acompanha por todo lado.
5: Tudo anotadinho. É, sempre a gente precisa, né? E tendo tudo anotado, vai facilitar também no atendimento. Todo lugar que eu vou, até no ônibus, eu tenho que estar com a caderneta.
3: A enfermeira Kênia Kanayama foi quem atendeu a Maísa e diariamente atende outras futuras mamães. Ela fala da necessidade do registro das informações de saúde na caderneta.
6: Uma gestante com sífilis, ela vai ganhar neném, aí se não tem anotado que ela fez o tratamento, aí corre o risco de ter que a criança tomar injeções desnecessárias, né, fazer tratamento desnecessário, porque não sabe se a gestante concluiu o tratamento. Então tem que ter essas anotações na caderneta.
3: A versão online da caderneta da gestante pode ser baixada do site gov.br/saúde. Reportagem Graziele Bezerra.
2: No próximo mês serão oferecidas mais de 4.500 vagas em qualificação profissional para mulheres em todo o país.
1: Fique atento às oportunidades no Ministério da Educação.
7: Os cursos são realizados em instituições que ofertam a educação profissional e tecnológica. O programa atende mulheres maiores de 16 anos em situação de vulnerabilidade social, vítimas de violência, com baixa ou nenhuma escolaridade. A ideia do programa é capacitar essas mulheres, incluí-las no mercado de trabalho e gerar renda para elas e suas famílias. As qualificações são de graça e têm carga horária mínima de 160 horas. No total, no mês de setembro, vão ser oferecidos 43 cursos presenciais em 32 instituições de 19 estados. Entre os cursos estão auxiliar de cozinha, cuidadores infantil e de idoso, camareira e editor de projeto visual gráfico. Você pode conferir as vagas disponíveis no painel de oportunidades do Programa Nacional de Acesso ao Ensino Técnico e Emprego, ativando o filtro Mulheres Mil. Mais informações você encontra no site do Ministério da Educação.
1: Priscila Machado, para a Voz do Brasil.
2: A batata caiu 37% nas principais centrais de abastecimento, as CEASAs, do país no mês de julho.
1: É o que mostra o 8º boletim Horti Grangeiro, divulgado hoje pela Companhia Nacional de Abastecimento, a Conab.
2: E além da batata, o tomate e a cenoura também ficaram mais baratos.
1: Segundo a Conab, a redução dos preços é reflexo do aumento da oferta causado pela safra de inverno, como explica a gerente de produtos Horti Grangeiros da Conab, Juliana Torres.
8: A gente teve esse movimento de queda, ele vem acumulado, né? Mês de junho também teve um movimento de queda. Se a gente compara os preços de julho com os de maio, quando o movimento era de alta, a queda foi de 48%, foi ainda mais maior, né? E esse cenário foi devido, né, à alta da oferta da safra de inverno, que forneceu cerca de 20% a mais para as CEASAs. Então, os preços ficaram nesse movimento de queda.
2: Depois de meses de cuidados e recuperação, dois animais silvestres estão de volta à natureza.
1: Um cachorro do mato atropelado enquanto atravessava uma estrada e uma fêmea de macaco prego resgatada com um traumatismo craniano foram devolvidos à Floresta da Tijuca, no Rio de Janeiro.
2: A soltura foi feita pelo ICMBio e pela Secretaria Municipal de Meio Ambiente e Clima, com apoio de uma clínica veterinária especializada.
9: Um cachorro do mato e uma fêmea de macaco prego precisaram deixar temporariamente a vida livre da floresta para enfrentar um período de cuidados, tratamentos e recuperação. Depois de semanas de acompanhamento veterinário, os dois finalmente voltaram para casa. A soltura foi realizada no Parque Nacional da Tijuca, no Rio de Janeiro, em uma ação conjunta com o Instituto Chico Mendes de Conservação da Biodiversidade, o ICMBio, e da Secretaria Municipal de Meio Ambiente e Clima. A história do cachorro do mato começou em abril. O macho adulto atravessava a estrada quando foi atropelado e resgatado. Meses depois, uma fêmea de macaco prego foi resgatada com traumatismo craniano. Dentro do Parque Nacional da Tijuca, a soltura de animais não pode ser feita por qualquer pessoa ou instituição. É necessária avaliação e autorização prévia do ICMBio, como explica o agente de fiscalização do ICMBio, Gleidson Correia.
10: O Parque Nacional da Tijuca, ele permite a soltura, mas mediante a uma autorização, para que esses animais tenham nenhum vírus e nenhuma bactéria, para que isso não passe para os animais que aqui habitam dentro do Parque Nacional da Tijuca. Essa autorização, ela nos ajuda a prevenir a soltura de animais exóticos.
9: A história também deixa um alerta sobre educação ambiental. A gerente da Patrulha Ambiental da Secretaria Municipal de Meio Ambiente e Clima, Mariana Ribeiro, reforça os cuidados que as pessoas devem ter ao encontrar animais silvestres.
11: A gente sempre tenta orientar que não alimentem os animais, não se aproximem desses animais, porque isso é o que traz risco para o animal, né? O animal, ele começa a ter a oferta daquele alimento e entender que essa aproximação do ser humano é algo seguro quando não é, né? Ele pode ser atropelado, ele pode ser capturado, ele pode ser vítima de várias situações de maus-tratos.
9: Caso encontre algum animal silvestre ferido, em risco ou em situação de vulnerabilidade, entre em contato com órgãos de fiscalização e resgate, como a Polícia Militar Ambiental, o Corpo de Bombeiros ou mesmo as Secretarias Estaduais de Meio Ambiente. Reportagem Thaís de Araújo.
1: Estados localizados nas regiões Norte e Nordeste terão a tarifa de energia elétrica reduzida a partir de amanhã.
2: Isso por conta de reajustes tarifários de distribuidoras que operam nessas regiões.
1: Os impactos são para consumidores atendidos em baixa tensão, ou seja, em residências e pequenos comércios.
2: E podem chegar a mais de 10% de redução, no caso da distribuidora Energisa Rondônia.
1: A decisão é da Agência Nacional de Energia Elétrica. As informações estão em gov.br/anel.
2: Essas foram as notícias do governo federal.
1: Uma realização da Secretaria de Comunicação Social da Presidência da República.
2: Com produção da empresa Brasil de Comunicação.
1: Fique agora com as notícias do Poder Judiciário e do Congresso Nacional. Uma boa noite.
2: Boa noite para você. Até amanhã.
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14: Supremo debate a constitucionalidade da lei antifacção em audiência pública, conduzida pelo ministro Alexandre de Moraes.
15: Para o STJ, falta de demonstração de dolo específico impede configuração de nepotismo.
14: Policial federal é condenado pela justiça por envolvimento com tráfico de drogas.
15: Boa noite, eu sou Leandro Bezerra.
14: E eu sou Walter Lima.
15: O Supremo Tribunal Federal concluiu nesta terça-feira a audiência pública sobre a constitucionalidade de dispositivos da lei antifacção em vigor desde março.
14: Durante 2 dias, representantes de órgãos públicos, entidades jurídicas, universidades e organizações da sociedade civil apresentaram diferentes posições sobre os efeitos da norma no combate ao crime organizado e na preservação dos direitos e das garantias constitucionais.
15: Os debates abordaram a prisão preventiva automática, regras mais rígidas para a execução penal, a perda antecipada de bens, o monitoramento de comunicações entre advogados e clientes e a transferência de presos para presídios federais.
14: Também foi discutida a criação de um banco de dados sobre pessoas suspeitas de ligação com crime organizado. Participantes questionaram a falta de análise individual para prisão preventiva e possíveis violações ao Estado Democrático de Direito.
15: Outros defenderam medidas patrimoniais como forma de atingir o financiamento e os lucros das organizações criminosas. A audiência foi conduzida pelo ministro Alexandre de Moraes, relator das 4 ações que questionam a lei.
14: As contribuições vão subsidiar o julgamento quando o Supremo decidir se as regras serão mantidas, limitadas às declaradas inconstitucionais.
15: Falta de demonstração de dolo específico impede a configuração de nepotismo.
14: A conclusão é do STJ. Fátima Uchoa.
16: O Ministério Público de Minas Gerais ajuizou ação civil pública pela suposta prática de nepotismo contra um prefeito e as 2 filhas dele, nomeadas como secretárias municipais. O Tribunal de Justiça Estadual julgou o pedido improcedente e no STJ a primeira turma negou o recurso especial. O relator ministro Paulo Sérgio Domingues apontou que o fato de o prefeito ter nomeado as filhas como secretárias municipais, ainda que reprovável, sem o elemento subjetivo necessário e a demonstração de prejuízo ao erário, não configura improbidade. Para o relator, isso depende de outros elementos, como fraude ou ausência de qualificação técnica, e nesse caso, a corte local concluiu que as nomeadas possuíam capacidade técnica e não houve favorecimento econômico ou político nem fraude nas nomeações.
15: E se um erro do seu empregador te fizer perder dinheiro na aposentadoria complementar?
14: Quem julga isso? O TST decidiu que é a Justiça do Trabalho. Mila Amaral.
17: O caso é de uma ex-bancária da Caixa que diz que o banco não incluiu uma parcela chamada CTVA no cálculo do plano de previdência dela e isso teria reduzido o valor da aposentadoria. Para o Tribunal Regional de Minas, o caso não era trabalhista e por isso extinguiu o processo. Mas a segunda turma do TST reformou a decisão. Por unanimidade, os ministros entenderam que a bancária não quer mudar o benefício. Ela quer indenização por um suposto ato ilícito da Caixa enquanto empregadora. E em caso de ato ilícito de patrão, a competência é sim da Justiça do Trabalho.
15: Justiça condena policial federal e mais 3 envolvidos em tráfico de drogas e outros crimes no Aeroporto Internacional Eduardo Gomes, no Amazonas.
14: Denúncia foi apresentada pelo Ministério Público Federal. Repórter Sabrina Menezes.
18: Segundo as investigações, os criminosos recebiam as mochilas com as drogas após passarem pela inspeção do aeroporto. Além de facilitar o transporte dos entorpecentes, o policial também acessava os sistemas da Polícia Federal para buscar e fornecer informações privilegiadas ao grupo. O agente federal foi condenado por tráfico de drogas, associação ao tráfico e lavagem de capitais, com uma pena de 26 anos e 7 meses de prisão em regime inicial fechado, além da perda do cargo. O responsável pela logística e transporte da droga recebeu pena de 16 anos e 9 meses de prisão, além de multa, e os transportadores de 4 anos e 9 meses cada um.
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15: A você uma boa noite.
14: E até amanhã.
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1: Eu sou Paula Groba.
2: E eu sou Humberto Pinheiro.
1: E estes são os destaques de hoje do Jornal do Senado, que começa agora.
2: Incentivo ao futebol e novas regras para programas de milhagem entram na pauta do Senado.
1: Projeto permite abater do imposto de renda doações a projetos científicos.
2: Senado pode renovar mais de 2/3 de seus representantes nesta eleição.
1: Boa noite.
2: Boa noite.
1: Dois temas que fazem parte do dia a dia de milhões de brasileiros podem entrar na pauta do Senado: o futebol e os programas de fidelidade que oferecem pontos ou milhas.
2: São projetos aprovados pela Câmara dos Deputados que agora aguardam a análise dos senadores. Repórter Herman Kulitz.
3: O Senado pode iniciar nas próximas semanas a análise de 3 projetos de lei já aprovados pela Câmara dos Deputados. 2 das propostas tratam de futebol. Uma delas prevê o reconhecimento desse esporte como é jogado no Brasil, como manifestação da cultura nacional e patrimônio cultural e material do povo brasileiro. A outra, alinhada com a proximidade da próxima Copa do Mundo de Futebol Feminino, a ser realizada em 2027 no Brasil, busca incentivar a prática profissional dessa modalidade pelas mulheres, para combater a discriminação de gênero. Também será debatido pelo senador o projeto que cria regras claras para que as pessoas possam usar de forma mais ampla as milhas e pontos que acumulam nos programas de fidelidade, inclusive com a possibilidade de venda para terceiros ou sua conversão em dinheiro. Se forem aprovados, sem mudança pelos senadores, os projetos seguirão para a sanção presidencial. Se houver alguma alteração, voltam para a análise da Câmara dos Deputados.
1: E o Congresso Nacional vai analisar mais uma medida provisória editada pelo governo para tentar conter o impacto do conflito no Oriente Médio sobre os preços dos combustíveis no Brasil. Publicada no Diário Oficial da União nesta terça-feira, a MP destina R$3,152 bilhões para ajudar a reduzir os efeitos da alta dos preços do petróleo. O dinheiro será repassado como ajuda financeira do governo a produtores e importadores de gasolina, diesel, gás de cozinha e querosene de aviação.
2: A maior parte dos recursos, R$2,552 bilhões, será destinada à produção e à importação de óleo diesel para o uso rodoviário. Outros R$600 milhões serão usados para combustíveis derivados do petróleo. Segundo o governo, a medida é necessária por causa da alta do petróleo no mercado internacional, provocada pelo conflito no Oriente Médio e da oscilação do dólar. O Brasil também depende da importação de parte dos combustíveis que consome, cerca de 10% da gasolina e entre 25% e 30% do diesel.
1: O governo federal tem até o dia 31 de agosto para enviar ao Congresso Nacional o projeto de lei orçamentária de 2027.
2: Mas antes de analisar o orçamento do próximo ano, o Congresso ainda precisa votar a LDO, a Lei de Diretrizes Orçamentárias. É ela que define as prioridades e as regras que vão orientar a elaboração e a execução do orçamento da União. Os detalhes com o repórter Alexandre Campos.
4: De acordo com a Constituição, a Lei de Diretrizes Orçamentárias orienta o governo a elaborar a proposta de orçamento. Mas até agora o projeto da LDO de 2027, enviado em abril para o Legislativo, não foi aprovado. Diante desse cenário, o governo vai se basear num texto que pode ser alterado para apresentar o orçamento do ano que vem. Diogo Antunes, consultor de orçamento do Senado Federal, explica como essa situação vai ser resolvida.
5: De qualquer forma, antes da aprovação da LOA, é necessário que a LDO seja aprovada, exatamente para que a LDO, de alguma forma, direcione a lei orçamentária anual.
4: O projeto da LDO de 2027 prevê meta de superávit primário de R$73 bilhões e salário mínimo de R$ 1.717. No entanto, o governo já anunciou que, por exigências legais, esse valor passará para R$ 1.741. O projeto da lei orçamentária de 2027 deve passar pela Comissão Mista de Orçamento e, posteriormente, pelas duas casas do Congresso Nacional em sessão conjunta.
1: E um novo projeto em análise no Senado pode atrair recursos privados para projetos científicos e tecnológicos desenvolvidos por estudantes.
2: A proposta permite que pessoas e empresas descontem do imposto de renda parte dos valores destinados a essas iniciativas. Repórter Marcela Cunha.
6: O projeto cria a Política Nacional de Fomento à Alta Performance Técnica e Científica, a FOTEC. A ideia é que pessoas físicas destinem até 5% do imposto de renda devido para doações ou patrocínios a projetos aprovados. Para empresas tributadas pelo lucro real, o limite será de 3%. Os recursos poderão financiar equipes de estudantes do ensino técnico ou superior, além da compra de materiais, infraestrutura de laboratórios e participação em competições no Brasil e no exterior. O autor, senador Marcos Pontes, do PL de São Paulo, afirma que a aproximação entre empresas e instituições de ensino ajuda a alinhar a formação às necessidades do mercado de trabalho.
7: Um dos problemas que é muito claro é a participação maior necessária das empresas dentro das escolas e as escolas recepcionarem melhor as empresas. As empresas sabem qual é a necessidade e as escolas elas têm que ouvir as empresas.
6: Entre as iniciativas beneficiadas estão competições de robótica, programação, engenharia, construção de foguetes e satélites, biotecnologia, Olimpíadas do Conhecimento e feiras científicas.
1: As desigualdades que ainda persistem no Brasil foram discutidas nesta terça-feira em audiência pública na Comissão de Assuntos Sociais do Senado.
2: Dois ministros presentes na reunião destacaram a importância de políticas públicas para reduzir as diferenças sociais e garantir mais oportunidades e direitos à população. Repórter Marcela Diniz.
8: O projeto que torna agosto o mês de combate às desigualdades foi apresentado em 2023 pelo então deputado Guilherme Boulos, hoje ministro da Secretaria-Geral da Presidência da República. No debate promovido pela Comissão de Assuntos Sociais, Boulos comemorou dados da ONU que apontam a saída do Brasil do mapa da fome pela segunda vez e a melhora no coeficiente de Gini, indicador usado em estatísticas sobre desigualdade.
9: O IDH, o Brasil pela primeira vez entrou na série do muito alto, que é a dos países desenvolvidos, e lógico, atingimos o índice Gini, o segundo menor nível de desigualdade da história do país.
8: O ministro do Desenvolvimento e Assistência Social, Família e Combate à Fome, Wellington Dias, observou que os resultados poderiam ser melhores com a redução de juros. O senador Paulo Paim, do PT Gaúcho, espera que o projeto que cria o mês de combate às desigualdades seja aprovado na próxima semana na Comissão de Assuntos Sociais.
10: Eu estou tranquilo que esse projeto vai ser aprovado. Eu não tenho nenhuma preocupação. Esse projeto vai ser aprovado e eu espero que seja já na próxima quarta-feira.
11: Eleições 2026.
1: Em 2026, o Senado Federal terá 2/3 de suas cadeiras em disputa, porém o número de renovações pode ser ainda maior.
2: Há estados onde pode haver renovação de toda a bancada de senadores. Quem traz as informações é o repórter Douglas Castilho.
12: Ao contrário das demais casas legislativas, o Senado tem apenas parte de seu quadro de parlamentares renovada a cada pleito. Com mandatos de 8 anos, 54 senadores são escolhidos numa eleição e os demais 27 na eleição seguinte. Porém, o número de caras novas desta vez no Senado pode ser ainda maior. Isso porque, dentre os senadores que ainda têm mandato até 2031, 9 concorrem a outros cargos, como governador e presidente. Se eleitos, abrem suas vagas para seus suplentes e podem aumentar a renovação total do Senado para até 63 novos senadores. O consultor do Senado Federal, Fernando Trindade, explicou como funciona o exercício dos mandatos em campanha.
13: São senadores que estão no meio do mandato. Muitos desses senadores concorrerão aos governos dos seus respectivos estados. A legislação brasileira não considera que haja qualquer incompatibilidade entre parlamentar, seja que parlamentar for, senador, deputado federal, deputado estadual, a permanência no cargo e a concorrência a um outro cargo.
12: Há unidades da federação que podem renovar todos os seus 3 senadores a partir do ano que vem. Um dos casos é Minas Gerais, em que, além das 2 vagas a definir, há um senador em meio de mandato concorrendo ao governo estadual e, se eleito, chamará um suplente. Outro caso é o Paraná. Os 2 senadores atuais, Flávio Arnes, do PSB, e Oriovisto Guimarães, do PSDB, decidiram não tentar a reeleição e a cadeira restante pode ficar para suplente caso o titular em meio de mandato vença a disputa para o governo estadual.
2: Edição de Paula Groba e trabalhos técnicos de Eliseu Caires. O Jornal do Senado fica por aqui. Acompanhe agora as notícias da Câmara dos Deputados. Boa noite.
1: Boa noite e até amanhã.
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14: Proposta condiciona a diminuição de penas à redução da periculosidade.
15: Audiências públicas vão tratar sobre tarifa zero no transporte público.
14: Comissão debate relação entre preservação cultural e crises climáticas.
15: Deputados apresentam projetos para garantir o bem-estar dos animais.
14: Boa noite. Professora Marcivânia, do PCdoB do Amapá, propõe tipificar como crime a produção, o armazenamento, a venda e o compartilhamento de imagens e vídeos que mostrem maus tratos ou atos de crueldade contra animais. A pena prevista é de 2 a 5 anos de reclusão, além de multa.
15: O projeto também endurece as punições para quem financiar ou lucrar com esse tipo de conteúdo. A ideia de professora Marcivânia é determinar ainda que plataformas digitais removam o material e forneçam informações às autoridades mediante ordem judicial.
14: O projeto permite ao trabalhador faltar 1 dia a cada 12 meses para prestar cuidados a animal de estimação. O autor Valdemar Oliveira, do Avante de Pernambuco, explica que a ausência deverá ser motivada por doença grave, acidente ou recuperação cirúrgica com comprovação de médico veterinário.
15: O texto de Valdemar Oliveira inclui a nova hipótese de falta justificada sem prejuízo do salário. Para ele, a medida busca adequar a legislação à realidade das famílias brasileiras, preservando o equilíbrio das relações de trabalho ao limitar o benefício a 1 dia por ano.
11: Meio ambiente.
14: Projeto de Beto Pereira, do Republicanos, de Mato Grosso do Sul, fortalece a atuação das polícias militares ambientais e dos órgãos federais no combate aos crimes ambientais. A proposta prevê punições mais severas para o desmatamento em áreas protegidas e para o uso de fogo sem autorização.
15: A proposta apresentada por Beto Pereira também propõe aumentar as penas para quem produzir, comercializar ou utilizar agrotóxicos ilegais. Segundo o autor, o objetivo é reforçar a fiscalização e proteger a biodiversidade do país.
11: Cultura.
14: A comissão da Câmara debateu a relação entre preservação cultural e mudanças climáticas. A repórter Mônica Tati acompanhou a reunião.
16: Os eventos climáticos extremos colocam em risco não apenas o patrimônio material e os sítios arqueológicos, mas também a existência de acervos de saberes e conhecimentos que são essenciais para a forma de viver de comunidades locais. Essa questão fez o deputado Tarcísio Mota, do PSOL do Rio de Janeiro, pedir uma audiência para debater na Comissão de Cultura da Câmara dos Deputados as questões que envolvem as mudanças climáticas e a preservação do patrimônio cultural. Tarcísio Mota afirma que entender que as sociedades vulneráveis são as que mais sofrem com as mudanças do clima e pensar em mecanismos de prevenção e mitigação é papel da Comissão de Cultura.
17: O colapso ecológico planetário é uma realidade. Nós estamos diante de mudanças climáticas cada vez mais intensas, cada vez mais frequentes, e nada indica que o cenário melhorará nos próximos anos ou nas próximas décadas. Temos urgência em encarar esse desafio, mas não podemos ignorar o fato de que o processo da questão do colapso ecológico já é uma realidade entre nós, no Brasil e no planeta Terra.
16: Os debatedores ressaltaram a importância da criação da Carta Brasileira do Patrimônio Cultural e Mudanças Climáticas. O documento destaca que o patrimônio não é apenas um bem a ser protegido, mas uma fonte dinâmica de conhecimento e de tecnologia social para formular soluções contemporâneas baseadas no território. Riscos como a destruição de paisagens culturais no Pantanal, deslizamentos na Mata Atlântica e a desertificação na Caatinga evidenciam a necessidade de abordagens que salvaguardem os territórios. Todos os participantes destacaram a necessidade não apenas de financiamento formal de ações de preservação ambiental, mas também de adaptações para garantir a mitigação dos efeitos climáticos e a sustentabilidade. Da Rádio Câmara de Brasília, Mônica Tati.
11: Direitos Humanos.
15: Leandre, do PSD do Paraná, assina projeto que permite a pessoas com deficiência ou outra limitação física permanecer sentadas durante a execução do hino nacional e em cerimônias cívicas. A proposta altera a lei que determina a todos que fiquem de pé nessas ocasiões.
14: Leandre argumenta que a ausência dessa ressalva pode causar constrangimento a pessoas com mobilidade reduzida e deficientes físicos. A deputada afirma que a mudança corrige uma lacuna na lei sem alterar o dever de respeito aos símbolos nacionais.
15: Daiana Santos, do PCdoB do Rio Grande do Sul, é coautora de projeto que institui a Política Nacional dos Direitos das Pessoas LGBTQIA+. Ela aponta que a matéria transforma em política de Estado ações destinadas ao combate à discriminação e à ampliação do acesso aos serviços públicos.
14: Daiana Santos informa que o projeto prevê uma rede nacional para integrar programas de proteção em todo o país. A deputada também ressalta que o texto inclui espaços destinados ao acolhimento e ao atendimento multidisciplinar para a população LGBTQIA+.
11: Educação.
15: A Câmara lançou uma frente em defesa das universidades públicas estaduais e municipais. A repórter Noelle Nobre acompanhou a cerimônia de inauguração.
18: Foi lançada na Câmara dos Deputados uma frente parlamentar mista em defesa das universidades públicas estaduais e municipais. O grupo tem como objetivo atuar na interlocução entre essas instituições de ensino e o poder público federal. O coordenador é o deputado André Figueiredo, do PDT do Ceará.
19: Nós precisamos valorizar que essas instituições e fazer que elas saibam que aqui no Parlamento elas também serão alvo de atenção, e a frente parlamentar vem muito ao encontro disso, juntar todas essas instituições estaduais e municipais, para que possamos também ter um diálogo aberto com o governo federal.
18: A instalação da frente é fruto de uma articulação da Associação Brasileira das Reitoras e Reitores das Universidades Estaduais e Municipais. A associação integra 46 instituições, que juntas somam 446 campi e atendem mais de 700 mil alunos. A frente parlamentar mista em defesa das universidades públicas estaduais e municipais conta com 183 deputados e 2 senadores. Da Rádio Câmara de Brasília, Noelle Nobre.
11: Previdência.
14: Ibamar Silva, do Podemos de São Paulo, é autor de projeto que garante ao segurado do INSS o direito de escolher a regra de cálculo mais vantajosa da aposentadoria. Para ele, a medida corrige distorções e dá mais segurança jurídica aos segurados.
15: A proposta beneficia trabalhadores filiados à Previdência antes de novembro de 1999, que cumpriram os requisitos para o benefício antes da reforma de 2019. Ibamar Silva também incluiu no texto a revisão de ofício dos benefícios concedidos nesse período com base na regra de transição.
14: Marussa Boldrin, do Republicanos de Goiás, é favorável ao projeto que facilita a comprovação do tempo de serviço de trabalhadores rurais para a aposentadoria. Relatora na Comissão de Agricultura, a deputada afirma que a medida incorpora à lei um entendimento já consolidado pelo STJ.
15: A proposta reconhece períodos anteriores ao documento mais antigo apresentado, desde que haja prova material reforçada por testemunhas. O texto, de acordo com Marussa Boldrin, evita que trabalhadores do campo percam direitos por falta de registros antigos sobre o início da atividade.
14: Wellington Roberto, do PSD da Paraíba, apresentou o projeto que estabelece regras para o uso, por sistemas de inteligência artificial, de informações capazes de prever o risco futuro de doenças. Ele explica que a proposta exige consentimento específico do paciente para a geração desses dados.
15: Wellington Roberto aponta que o intuito é proibir seguradoras, bancos ou empregadores de utilizar previsões sobre a saúde de clientes para impor condições desfavoráveis. A matéria limita o uso desses dados à assistência médica, pesquisa científica e à formulação de políticas públicas.
11: Consumidor.
14: Marangoni, do Podemos de São Paulo, defende a aprovação de projeto que cria novas regras de proteção aos usuários de planos de saúde. Ele explica que a proposta de sua autoria exige que negativas de cobertura sejam justificadas de forma individualizada com critérios técnicos.
15: O projeto de Marangoni também sugere ampliar o direito de contestar decisões das operadoras, com prazos para análise dos pedidos. Pela matéria, se a empresa não responder dentro do período previsto, a solicitação do beneficiário será considerada aprovada.
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11: Saúde.
14: Deputados debateram a criação de um observatório sobre infecções sexualmente transmissíveis entre mulheres. A repórter Silvia Munhato acompanhou.
21: Em audiência pública da Comissão de Defesa dos Direitos da Mulher, foi debatida a criação de um observatório para monitorar a agenda prioritária para o enfrentamento de infecções sexualmente transmissíveis entre mulheres vulnerabilizadas. A medida foi proposta pela deputada Érica Cocai, do PT do Distrito Federal.
22: Construir as condições via emenda parlamentar para que a gente possa fazer este observatório e termos a partir daí a implementação da agenda, indicadores, para que a partir do diagnóstico, nós possamos fazer incidências, inclusive sobre as infecções sexualmente transmissíveis e o seu impacto em cada território, que também é diferenciado. Né?
21: A deputada Érica Cocai disse ainda que vai solicitar a inclusão do recorte de gênero no programa Brasil Saudável, que é direcionado para problemas sociais e ambientais que afetam a saúde de pessoas em maior vulnerabilidade social. Uma das metas da agenda relacionada às doenças sexualmente transmissíveis é ampliar em 300% até 2027 o número de usuárias de tratamentos preventivos dessas infecções. As mulheres são muito afetadas por infecções como HIV/AIDS, tuberculose, hepatites virais, HTLV e sífilis, entre elas especialmente as pretas, pardas e das regiões norte e nordeste. No caso da sífilis, por exemplo, 61% das mulheres pretas poderiam ter evitado a doença se tivessem tido acesso ao mesmo tipo de programas que as mulheres brancas. Da Rádio Câmara de Brasília, Silvia Minhato.
11: Justiça.
15: O projeto de Rui Carneiro, do Podemos da Paraíba, estabelece que a atuação perante os tribunais de contas passe a ser atividade privativa da advocacia. Atualmente, outras profissões, como contadores, engenheiros e administradores, podem defender clientes ou apresentar defesas técnicas perante essas cortes.
14: De acordo com o texto de Rui Carneiro, quando a parte não tiver condições de constituir defensor, poderá ser nomeado advogado dativo ou defensor público. Segundo o autor, a medida busca garantir o contraditório à ampla defesa e o devido processo legal em ações nos tribunais de contas.
11: Segurança Pública.
15: A comissão aprova projeto que condiciona a progressão de pena a exame criminológico. A repórter Maria Neves tem mais detalhes.
23: A Comissão de Segurança Pública da Câmara dos Deputados aprovou projeto que condiciona a progressão de pena de condenados pela Justiça à comprovação de que o preso não apresenta mais risco para a sociedade. Pela proposta do deputado Kim Kataguiri, do Missão de São Paulo, a redução da periculosidade deverá ser atestada por exame criminológico. De acordo com Kim Kataguiri, embora previsto na lei, o exame criminológico, que deveria funcionar como uma ferramenta central na execução da pena, foi progressivamente esvaziado. O parlamentar afirma que o projeto recupera a importância da avaliação.
0: O exame criminológico, ele é feito, tem uma análise psicológica, tem uma análise de profissionais de segurança pública, né, tem uma análise do próprio histórico daquele sujeito dentro da cadeia. Então, ainda que o sujeito já tenha cumprido o período de pena necessário para progredir, para avançar, ele só terá o direito de avançar quando tiver essas condições atestadas pelo exame criminológico.
23: Ainda de acordo com o texto aprovado, sempre que o exame criminológico recomendar a permanência do preso em regime fechado, a avaliação deverá ser realizada novamente em no mínimo 12 meses. Se a periculosidade persistir, o projeto prevê que o preso poderá cumprir integralmente a pena no regime fixado pela justiça, sem que isso configure violação de direito. A proposta, que exige exame criminológico para progressão de pena por condenados pela justiça, ainda terá de ser analisada pela Comissão de Constituição.